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1: O que Deus vai fazer na sua vida vai ser diferente. Aleluia. Alguém recebe isso aqui? Você pode levantar suas mãos. Aleluia.

0: maravilha, tá chegando o nosso intervalo, daqui a pouquinho ele volta, rapidão, rapidão, volto já já.
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2: 9:14.
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0: Oba, já estamos de volta por cá. 2 Timóteo 3,16, foi toda a escritura sagrada é inspirada por Deus e útil para ensinar a verdade, condenar o erro, corrigir as faltas e ensinar a maneira certa de viver. Quatro funções aqui nesta palavra que nos ensina muito. Ensina a verdade, condena o erro, corrige as faltas, ensina de maneira certa de viver, né? Primeiro, ensina a verdade. Daqui a pouquinho eu falo pra você depois. Vamos ouvir esse louvor.

0: gente, hora do nosso intervalo. Ensinar a verdade, mostrar quem Deus é, quem sou eu e como as coisas funcionam. Condenar o erro, apontar quando algo está errado, corrigir as faltas, consertar, restaurar quem já errou. Quem já errou? Restaurar quem já errou. Então todos nós, né? De alguma maneira, a gente erra constantemente, até mesmo sem querer e até mesmo querendo, né? Por isso que a Bíblia vem nos ensinar essas quatro funções. Daqui a pouquinho eu falo pra você ensinar a maneira certa de viver, pra você que tá conectado curtindo o nosso som aí. Valeu, fica aí que eu volto já.
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2: Nove e trinta e um.
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8: Olá, Brasil, está no ar o Central de Notícias e vamos aos destaques desta hora.
9: A primeira turma do STF acabou com a aposentadoria compulsória a magistrados, mantendo assim a decisão anterior de Flávio Dino. Em março, o ministro determinou que infrações graves cometidas por magistrados devem ser punidas com a perda do cargo. A Organização Mundial da Saúde diz que já identificou mais de 900 casos suspeitos de ebola na RDC, na República Democrática do Congo. O surto no leste do país preocupa autoridades. Violência, desinformação e falta de tratamento dificultam contenção da doença, que já se espalhou para Uganda. Segundo o Ministério da Saúde, congolês, houve 204 mortes.
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0: Muito bem, pessoal, estamos de volta e nós continuamos com o nosso Top Gospel Brasil. Ensinar a verdade, ensinar o erro, corrigir as faltas, consertar, restaurar quem já errou, ensinar a maneira certa de viver, treinar, dar direção para o dia a dia, tá bom? Treinar e dar direção para o dia a dia. Amém? Então vamos lá, louvar a Deus!

0: Volta, rapidinho, fica aí.
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2: 9h50.
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0: Já estamos de volta por cá. E para você de bom conectado nesta quarta-feira. Bom, vamos para o primeiro tópico aqui. Ó. Ensinar a verdade. É a base, a Bíblia te mostra aí a realidade como Deus vê. Aqui, Deus nos mostra a maneira como Ele vê. Por quê? Tem três assuntos aqui interessantes, ó. Primeiro, para que serve? Né? Te ensina quem é Deus, santo, justo, amoroso, soberano. Segundo, te ensina quem você é, criado à imagem de Deus, pecador mais amado. E terceiro, ensina como o mundo funciona. Pecado tem consequência, Deus tem recompensa. Amém? Glória a Deus. Então vamos lá, vamos louvar.

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0: Maravilha, pessoal, é hora de intervalo. Daqui a pouquinho o programa acabou já, diretor? Acabou. Ia falar um pouquinho mais, ia dar um exemplo prático aqui dessas pistas que nós falamos, né? É, você tá ansioso e pensa que precisa controlar tudo. Você tá ansioso e tá precisando controlar tudo. Ou você tá ansioso demais e acha que pode controlar tudo. Pensa que pode controlar tudo. Mas a Bíblia nos ensina a verdade. Mateus capítulo 6, versículo 34. Basta cada dia o seu próprio mal. Amém? Valeu, gente. Abraço. Boa super quarta-feira.
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3: 10 e 7.
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0: De volta pra falar que Geninho e Mariana Fagundes viram hits, hein? O refrão Chiclete viralizou e conquistou o público em todo o país. E agora alcança um novo marco. Peão Todo Tatuado, do goiano Geninho, em parceria com a cantora Mariana Fernandes, acabou de entrar no top 10 do Spotify Brasil. Lançada há 2 meses, a faixa já soma 30 milhões de reproduções nas plataformas de áudio e vídeo e segue com crescimento acelerado também nas rádios e principalmente no TikTok. Vale lembrar que os números são de quando a gente fechou essa matéria. A música viralizou nas redes sociais após ganhar vídeos de nomes como o cantor Luan Pereira e os influenciadores Mari Fernandes, além de Camila Loures e Jacques Vanier, ampliando ainda mais o alcance do hit entre diferentes públicos. Peão Todo Tatuado faz parte do primeiro DVD da carreira de Geninho. Abacaxi pegou preço ao vivo em Goiânia, gravado na capital de Goiás. Com quase 4 milhões de ouvintes no Spotify, Geninho, também conhecido como MC Peão, vem construindo uma trajetória sólida a unir sertanejo, funk e ritmos populares brasileiros em uma identidade musical própria, que ele chama de agrofunk. Daqui a pouquinho eu volto com mais notícias. Até já!
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16: Fala, meus amores apaixonados, é quarta-feira, a partir de agora está no ar o nosso programa, o nosso Encontro Central, o Encontro de Amores, o nosso programa. É o encontro de amores, de apaixonados, o encontro que a gente vive todos os dias aqui, bem juntinho de você. E eu quero falar um pouquinho antes da gente começar, que você precisa entender que nem todo dia é feito de conquistas. Alguns são feitos apenas de sobrevivência, e isso já é muito. Então, minha amiga, meu amigo, respira, escute-se, acolha-se. Você não precisa correr, só precisa continuar. É, continuar a vida com gentileza, com coragem, com o seu jeito de ser. Que essas palavras que eu falei agora sejam o abrigo do seu coração. E que você nunca esqueça o mundo maravilhoso que você tem, né? Que Deus colocou para você aproveitar, para você entender que estamos aqui para viver e ser felizes. Um abraço para você, minha amiga, para você, meu amigo. O Encontro Central desta quarta-feira começando, trazendo várias canções bonitas.

Ouvimos Fagner com Retrovisor, uma canção lá dos anos 80, um grande sucesso do Fagner, gente. É linda essa canção, eu mesmo gosto. E agora tem Scorpions, Wind of Change.

é a saudade, é a canção, é o sentimento bom. Tudo isso faz parte de nossas vidas. E nada melhor do que viver feliz, vivenciando todos os dias momentos como esse, que a gente tem aqui no Encontro Central. E é um prazer saber que você está aí do outro lado. É hora de ouvir Dalto, Espelhos d'Água.

Ouvimos Bryan Adams com Please Forgive Me, uma canção linda, maravilhosa, falando de amor aos corações que se apaixonam, que partilha esta vida maravilhosa, que a vida é feita de pequenos passos, não de grandes saltos, porque cada atitude simples leva você a cuidar de si, a sorrir, a agradecer e saber que viver é uma vitória. E viver ao lado de pessoas maravilhosas que Deus nos coloca é mais importante ainda. Por isso, meus amores, mais uma linda canção para a gente ouvir. Daniel, para ser feliz.

0: Que maravilha, né? Ouvimos o Daniel cantando Pra Ser Feliz, essa linda canção. Canção maravilhosa e uma mensagem linda essa música do Daniel. Agora é hora da gente fazer um intervalo, é pequenininho, continua por aí que eu já volto. Na volta tem belas canções, tem momentos especiais aqui no nosso Encontro Central. Já volto.
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2: Dez e quarenta e dois.
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0: Olá, Brasil, está no ar o Central de Notícias e vamos aos destaques desta hora. A Anvisa autorizou o registro do Ozivy, primeira caneta emagrecedora nacional à base de semaglutida. Este é um dos primeiros avanços regulatórios após o fim da patente da substância usada no Ozempic e no Wegovy. O produto deve chegar ao mercado em 30 dias. A influenciadora digital e advogada Deolane Bezerra, presa na semana passada em uma operação por suposta ligação com o primeiro comando da capital, o PCC, escreveu uma carta da penitenciária e afirmou que sua detenção ocorre por pura perseguição. Ela também reiterou a sua inocência.
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Olá, meus amores, apaixonados, estamos voltando com o Encontro Central. E nesta segunda parte, é hora de viver momentos e emoções com a nossa linda tradução, com uma parceria do nosso amigo Ailton César, que vem traduzir uma linda canção, Julio Iglesias, Crazy, a pedido da nossa ouvinte, Janete Menezes, sempre ligadinha com a gente. Ela pediu essa canção e vai ouvir hoje, na voz do nosso parceiro Ailton César, Julio Iglesias. Crazy, esta linda tradução.

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1: Você também pode pedir a sua tradução mandando mensagem para facebook.com/encontrocentral. A gente atende você. Um abraço a Janete, lá em Belém do Pará. Muito obrigado pelo carinho de sua audiência. Quero abraçar também a Lise, né, a nossa ouvinte, a Patrícia Lise, lá de Jaguariaiva, ligadinha com a gente. E ela e o Danilo, né, que são esse casal maravilhoso, sempre ligadinhos, curtindo o nosso programa. Você também. Peça, participe com a gente. É hora de se emocionar.

Quando Deus toma a frente da nossa vida, Ele nos cuida, Ele nos livra, Ele nos protege, Ele nos faz vencer. Deus faz com que a gente sinta-se feliz. É preciso acreditar, acreditar no melhor, no que é forte, no que é verdadeiro. Compartilhe sempre o que é bom. Viva o que é bom. Como é bom sabermos que estamos aqui todas as noites, vivenciando o amor, partilhando o amor, com lindas canções, momentos bonitos e apaixonantes para você ouvir, amar e se apaixonar.

Como é bom, né, viver o amor. O amor que é uma experiência de vida. O amor que, às vezes, mesmo distante, está presente. O amor é bonito, o amor é forte. O amor é sensível. Às vezes simples, inocente, como as crianças. Às vezes o amor é grande e nos torna pequenos e desprovidos de desejos de grandeza. Às vezes o amor é como a primavera, mas que está presente em todas as estações do ano. O amor é atrevido, mas que sabe respeitar o coração da pessoa amada. É um amor que está sempre nos encontros, distante, perto, presente. O amor é encantador. Por isso a gente vive este encontro de amores.

É bom demais saber que você aproveita cada instante, cada minuto do nosso programa de amor, todos os dias, aqui na trilha sonora do seu rádio. Eu abraço você que está em qualquer parte desse Brasil, sintonizado, ouvindo o Encontro Central. Hora do intervalo é pequenininho, eu já volto trazendo mais canções para você.

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8: Voltei pra falar que Marília Tavares lançou o bloco 1 de novo álbum. Revelada por The Voice Kids na edição de 2020, Marília Tavares iniciou um novo capítulo na sua trajetória, com o lançamento do EP 1 de Marília 2.0, projeto audiovisual que marca uma fase mais madura da cantora nascida em Roraima. Disponível em todas as plataformas de áudio, o trabalho sucede o projeto Sessions e reforça a evolução musical e estética da cantora, que vem consolidando como um dos principais nomes da nova geração sertaneja. Gravado em Goiânia, Marília 2.0 reúne no total 21 faixas e apresenta neste primeiro volume 7 músicas que transitam entre a sofrência, o romantismo e releituras da música brasileira. O repertório mistura inéditas e medleys consagrados, traduzindo a identidade artística da cantora neste novo momento da carreira. A faixa de trabalho desse EP1 é Amiga, parceria com a estrela do brega Priscila Senna. Vale a pena conferir, hein? Daqui a pouquinho eu volto com mais notícias do mundo da música. Até já!
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Este é o Encontro Central, Encontro de Apaixonados. Deixa eu mandar um abraço aqui para Regina Célia no Maranhão, tá ligadinha com a gente. Um grande abraço. A Mariane está em Petrópolis, no Rio de Janeiro. Outro abraço para ela. Cruz Leda, tá ligadinha com a gente na Bahia. Um abraço. Também lá está Clotildes, em Salvador, ligadinha sempre no Encontro Central. A Regina Soares está ligadinha com a gente em Palmas, no Tocantins. Também Dália Maria, ligadinha com a gente, vivenciando este encontro de amores no Piauí.

O amor transforma, o amor alegra, o amor faz a vida ser mais feliz em todos os sentidos. Amar é o mais verdadeiro ato de felicidade. Amar é fazer o outro feliz. Amar é sentir-se bem. Amar é poder dizer que o outro faz parte de nossa vida intensamente. Por isso, ame, viva, cuide do amor que você sente por aquela pessoa especial em seu coração.

0: Como é bom, né, viver o amor. O amor que é uma experiência de vida. O amor que, às vezes, mesmo distante, está presente. O amor é bonito, o amor é forte. O amor é excessivo. Às vezes simples, inocente, como as crianças. Às vezes o amor é grande e nos torna pequenos e desprovidos de desejos de grandeza. Às vezes o amor é como a primavera, mas que está presente em todas as estações do ano. O amor é atrevido, mas que sabe respeitar o coração da pessoa amada. É um amor que está sempre nos encontros, distante, perto, presente. O amor é encantador. Por isso a gente vive este encontro de amores.
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0: Nós ouvimos uma linda canção, Band of Gold, Love, Songs Are Back Again, saudades e recordações. É o encontro central, encontro de apaixonados aqui na trilha sonora do seu rádio, para você que curte a nossa programação. Um abraço forte, vamos fazer um intervalo? Rapidinho já volto com o nosso último bloco de hoje.
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0: Olá, Brasil, está no ar o Central de Notícias. E vamos aos destaques desta hora. O Papa Leão XIV publicou nesta semana o documento intitulado Magnifica Humanitas, Magnifica Humanidade, que aborda a expansão da inteligência artificial na atualidade. O Papa defende regulamentação e o desarmamento da IA e alerta para os riscos dos seus efeitos sobre o trabalho e as novas formas de escravidão sobre guerras e o colonialismo de rosto inédito, além da desinformação e da dependência digital. E trabalhadores já podem consultar o saldo do Fundo de Garantia do Tempo de Serviço, FGTS, disponível para a utilização do programa de renegociação de dívidas. O novo desenrola. A consulta pode ser feita através do aplicativo FGTS. 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
1: É, falando de amor aos corações apaixonados, porque a vida é a prova mais difícil. Muitas pessoas fracassam porque tentam copiar as outras, sem perceber que cada um de nós é uma folha única, com questões diferentes. Tem mais canções para você ouvir e se apaixonar.

As canções de amor estão presentes todas as noites aqui no nosso Encontro Central, Encontro dos Amores Apaixonados. Apague com um sorriso toda a tristeza que lhe invade a alma. Assim não dará aos que te odeiam a alegria de te ver chorando, mas dará aos que te amam a alegria de te ver sorrindo.

Como é bom, né, viver o amor. O amor que é uma experiência de vida. O amor que, às vezes, mesmo distante, está presente. O amor é bonito, o amor é forte. O amor é acessível. Às vezes simples, inocente, como as crianças. Às vezes o amor é grande e nos torna pequenos e desprovidos de desejos de grandeza. Às vezes o amor é como a primavera, mas que está presente em todas as estações do ar. O amor é atrevido, mas que sabe respeitar o coração da pessoa amada. É um amor que está sempre nos encontros, distante, perto, presente. O amor é encantador. Por isso a gente vive este encontro de amores.

0: Foi bom demais ficar juntinho com vocês nesta noite maravilhosa. Muito obrigado pelo carinho, por sua audiência. Você que nos ouve em diversas partes do Brasil, na sua rádio, acompanhando o nosso Encontro Central. Um forte abraço. Amanhã, quinta-feira, vamos estar juntinhos novamente por aqui, falando de amor aos corações apaixonados. Um forte abraço, fiquem com Deus e até amanhã.
1: Meia-noite e oito.
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0: Olá, Brasil, está no ar o Central de Notícias. E vamos aos destaques desta hora. O traficante Gerson Palermo, apontado como um dos chefes do primeiro comando da capital PCC, foi preso pela Fuerza Especial de Lucha contra el Narcotráfico da Bolívia, na região de Santa Cruz de la Sierra, ontem, em uma ação conjunta com a Polícia Federal Brasileira. Foragido há 6 anos, ele deixou o Presídio Federal de Segurança Máxima de Campo Grande após obter o benefício da prisão domiciliar concedida em abril de 2020. E a metade dos brasileiros tem a intenção de comprar imóvel, mesmo com juros altos. O levantamento mostra que a intenção de compra de imóvel praticamente não mudou nos últimos 2 anos.
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7: De volta, e pra falar que tour de Xande Pilares mais revelação começa mês que vem. Tava escrito o Reencontro Histórico, é o título da tour especial do cantor Xande de Pilares com o grupo Revelação, cofundado por ele e do qual fez parte até em 2014, quando saiu em carreira solo. O projeto reúne a formação clássica do grupo em um espetáculo que revisita sucessos que atravessaram gerações e seguem vivos na memória do público. Ao todo serão 22 shows, passando por grandes capitais brasileiras entre junho próximo, estreia no Rio de Janeiro e abril do ano que vem. Algumas datas confirmadas no dia 27 de junho é no Farmácia Arena no Rio de Janeiro. Em julho, os shows acontecem em Porto Alegre, Belo Horizonte e São Paulo. No mês de agosto, 2 apresentações, uma no Mané Garrincha em Brasília e outra em Recife. No mês de setembro, eles estarão em Florianópolis, Curitiba, Salvador e fecha a agenda do ano em outubro no Marina Parque Fortaleza. Fique ligado, amanhã e eu volto com mais notícias do mundo da música. Até lá, tchau.
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0: família, pelos amigos.
1: Ah, quando a gente ouve essa música, né? A gente para pensar. Quantas pessoas param para fazer essa reflexão, né? O quanto que eu tenho que agradecer a Deus. Mas eu não consigo agradecer porque eu tenho tanta coisa para pedir. Tenho tantas necessidades. Mas se Deus nos criou, se Deus enviou o seu Filho para nos resgatar, para nos livrar, o que que Deus não pode fazer e não faz na minha e na sua vida? Ele está de olho, ele sabe da sua, às vezes, das suas dores. Eu não estou falando só dores físicas, estou falando dores espirituais, cicatrizes que você tem, problemas no casamento, problemas com filhos, financeiro. Temos problemas, né, de toda a ordem, brigas nas famílias que não param, cada dia mais cresce a briga nas famílias, porque precisa de alguém. Lembre-se, eu sempre falo sobre isso, a família tem que ter um pilar, alguém que está junto com Jesus. A família tem que ter um pilar, alguém. Que está junto com Jesus. Quando nós começamos a agradecer, mesmo diante das dificuldades, eu sei que tem muita gente que está chorando nesse momento agora, diante das dificuldades. Eu sei que tem muita gente que está chorando nesse momento agora e dizendo: Beto, você não sabe da minha dor. Eu não sei. Eu não sei mesmo. Mas Deus sabe. Deus sabe que não foi fácil, não está sendo fácil para você. Só que Ele está junto com você. Ele quer ver o teu bem. Mas como, Beto, Deus quer ver o meu bem se eu estou passando por tudo isso? Porque Ele quer melhorar você como ser humano. E nós somos tão teimosos, teimosos, que só buscamos a Deus quando tudo está difícil. Quando está tudo bem, ó, minha oração é rápida, o meu, sabe, nem falo mais com Deus. Antes eu rezava umas 3, 4 vezes por dia, hoje só rezo uma e olha lá, tá bom demais. Apertou? Então Deus, conhecendo nós, Ele às vezes ele precisa apertar. É igual você quando tem que dar uma bronca no filho. É fácil dar uma bronca no filho? É fácil às vezes você ter que, né, dar um castigo pro seu filho? Não é fácil. Mas nós precisamos, porque nós queremos o bem dele. O bem dela. Então, amados, enquanto você não aprender que primeiro eu agradeço pela casa que tenho, por simples que seja, pela comida, por simples que seja, pela roupa, pelo calçado, pela saúde, pela vida, pelos livramentos. Até falei essa palavra mais, estendi mais essa palavra porque você não faz ideia. Quantos livramentos nós temos durante toda a nossa vida. Do deitar ao levantar, você não sabe a guerra espiritual que existe. É uma guerra atrás da outra. Então, meu amado, quando você aprender a agradecer a Deus, aí as coisas começam a mudar na sua vida. Agora, se você fizer só lista pedindo, desculpa, Deus, ele não é um Deus, né, que chega para nós assim, né, como muitos fazem no final do ano. Faz o pedido para o Papai Noel, aí vem o Papai Noel, pá, e joga lá o presentinho. Não, Deus não. Deus quer esse teu coração aí. Ele quer ver esse coração limpo, esse coração que vai ser usado para abençoar outras vidas. Nós não estamos aqui sozinhos. Nós não estamos aqui, Deus, para fazer só a minha vontade. Olha só, eu sempre dou esse exemplo. Se o padre Reginaldo Manzotti, quando Jesus tocou no coração dele para criar a obra Evangelizar, se ele não tivesse falado sim, porque ele poderia falar não, mas ele falou sim. Quantas pessoas hoje dependem de uma palavra do padre Reginaldo Manzotti? E você acha que é fácil carregar isso nas costas, é uma alegria para ele, mas ao mesmo tempo ele é um ser humano. E se ele falar não? Quantos de nós, quantas vidas, através da vida dele, Deus utiliza para abençoar outras vidas? Você entendeu agora? Deus não quer abençoar só você não, filho. Não é só você não, filha. É abençoar você e quem está do seu lado. Agora, como é que ele vai abençoar você e quem está do seu lado se você busca Deus só quando você precisa?
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1: Que ao nascer do novo dia, cada um de vocês sinta dentro do coração uma paz diferente. Aquela paz que só... que você sente só quando você se aproxima de Deus, porque Ele acalma as tempestades. Sinal de Deus em todo lugar, anjos de resgate, majestosa Eucaristia.

0: 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Tiago Prado, eu me rendo. E todos os dias que nascem pertencem a Deus, e seus planos são bem maiores do que qualquer um que tenhamos feito. Então, fica tranquilo, fica na paz. Fica na paz, vai dar tudo certo para você. Deus, ó, quando você achar que vai cair, Ele te levanta. Ele sempre coloca pessoas, cria situações para nos ajudar. Então, sinta paz no seu coração, mesmo diante dessas tempestades todas. Mas saiba que Deus está junto com você.
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0: Isso aqui é para nós pensarmos bem. Faça o bem em todos os momentos. E em algum momento o bem irá voltar para você. Já sentiu, né? Se não sentiu ainda, você vai sentir. 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Tem um manto me esperando.

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1: Então, abre o coração e começa a louvar.
0: Sinta o gosto do céu.
1: Sinta o gosto do céu, se
0: e é um altar mesmo.

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0: 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Grupo Tradição, Deus é 10. 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
0: E você também acompanhando aí a nossa programação pelo site radioevangelizar.com.br. Todos sejam bem-vindos aqui na programação.
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0: Bom dia, eu sou o Beto Júnior, convido você para ficar junto comigo nessa madrugada de quinta-feira eucarística até às 3 da manhã. Sinal de Deus em todo lugar, Almir Jorge, Tuas Santas Chagas.

0: 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Banda Dom, Pai, você sabe tudo. O Senhor sabe tudo, né? Então, eu me rendo ao Senhor. Até onde eu posso ir, eu vou. Mas, a partir do momento que eu não tenho mais forças, aí eu deixo Deus fazer a parte dele. Só não esqueça que você tem que fazer a sua. É igual pessoas que eu sempre recebo aqui, as pessoas: Beto, reza por mim que eu quero abrir o meu negócio, minha empresa. Eu sempre digo, sim, nós vamos rezar, vamos colocar, apresentar no altar do Senhor. Mas se qualifique. Aí a pessoa me pergunta, ué, como assim, Beto? Falei, você já buscou as empresas, especialistas que podem te ajudar? Você entende do assunto que você está... Às vezes você pode até entender do assunto, mas tem outras coisas, né, envolvidas, e a gente tem que pesquisar. O que mais acontece hoje no Brasil é que tem muitos empreendedores, muita gente querendo empreender. Que bom! E que venha cada vez mais. Só que as pessoas estão só com a vontade. Só que você tem que estar preparado para o mercado. Você tem que entender o mercado. Como é que funciona. Você tem que saber. Não é simplesmente eu abrir um lugar. Eu tenho funcionários, eu tenho impostos, eu tenho as leis, eu tenho tudo. Então eu tenho que entender. Eu tenho que estudar. Essa é a minha parte. Essa é a parte que nós temos que fazer. Aí as outras coisas, Deus vai te capacitando. Por quê? Porque você está buscando. Então a gente reza sim. Nossa, quantas costureiras maravilhosas que passam a madrugada. Beto, eu vou abrir minha confecção. Nossa, a gente fica aqui super feliz. Beto, abri minha confecção. Olha, fui atrás lá do pessoal, sempre fala aqui do Sebrae. Você falou pra gente lá, eu fui lá, fui bem atendida. As pessoas me explicaram direitinho, porque às vezes você tem um talento de fazer tal coisa, mas você não conhece os caminhos. E só com profissionais especializados para poder nos ajudar. Por isso que a gente quebra. A gente quebra porque nós queremos fazer, mas às vezes a gente não sabe lidar com o dinheiro, que é algo muito importante. Né? Nós não sabemos como fazer as compras. A gente está super empolgado. Então eu sempre falo para você, rezar nós rezamos, mas antes se prepare para que você realmente venha ser um grande empresário, uma grande empresária, que está sempre junto com a gente aqui na programação da Evangelizar.
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0: Que Deus venha cuidar de cada detalhe do seu dia, encher o seu coração de paz, amor, alegria, serenidade. Que seja uma quinta-feira muito especial na sua vida.
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0: 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Padre Antônio Maria, Nossa Senhora.

0: vossas mãos, rogai por todos nós, vossos filhos, meus irmãos.
1: Estenda a mão para Nossa Senhora agora.

O Senhor Deus formou o homem do barro da terra e inspirou-lhe nas narinas o ruah, o sopro da vida. E o homem se tornou um ser vivente. Sopra em nós, Senhor, o teu ruah, o sopro da vida. Vem, Espírito Santo de Deus, e devolve a vida a todos aqueles que estão mortos, mortos no pecado, mortos na fé, mortos na esperança. Dá-nos vida, Espírito Santo de Deus. Devolve vida àqueles que alimentam sentimentos de morte, aqueles que estão oprimidos nas doenças emocionais, espirituais. Vem, Espírito Santo de Deus.

0: alto, voa alto. Qual é o seu sonho? Aquele voe alto, né? Chegue até o céu. Chegando ao céu, que você seja abençoado e Deus venha nessa quinta-feira, né, realizar aí os seus sonhos, os seus projetos. E se não chegar, é porque Deus está te preparando. Está te preparando para algo importante. E continue então com suas campanhas, continue orando, continue conversando, falando. Jejum é muito importante, não é para vai ganhar com Deus não, viu? O jejum é importante para nosso espírito ficar mais forte. Então faça, e também, gente, confissão, faça confissão. A confissão nos alivia, tira um peso, sabe, muito grande e que muitas vezes afasta a gente de Deus. Então procure aí, né, o parco da sua, né, da sua cidade, onde você frequenta a sua paróquia, e fale com ele, abra o coração, diga tudo que está acontecendo para você sentir essa leveza e sentir a paz que só Deus pode proporcionar na sua vida.
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0: Vamos abraçar a vida de forma generosa e sejamos sempre gratos a Deus por tudo. E você, já mandou a sua mensagem, a sua participação aqui na madrugada da Evangelizar? 41 prefixo de Curitiba.
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0: 41 987 18 9950. Estou esperando aí a sua participação.
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0: Vamos cantar junto com ele, o líder da obra Evangelizar é Preciso, Padre Reginaldo Manzotti, Monte Castelo.

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0: Evangelizar, sinal de Deus em todo lugar. Padre André e Grupo Ágape, o Vento. Olha, depois do intervalo, convido você para acompanhar aí Caminhando com Maria, apresentando o irmão Lauro Pazeto.
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6: Em meio ao cansaço e às contradições de cada dia, elevemos o coração à Santa Virgem Maria. Deus Santo, Pai de infinita bondade, nós bendizemos e louvamos o Teu amor misericordioso. Como sol nascente, Tu nos alegras com a ressurreição de Teu Filho e suscitas em nós uma vida nova pela presença irradiante de Cristo. Nele está a vida em abundância. Senhor, Tu nos convidas a participar dessa vida e a sermos colaboradores da Tua força de ressurreição no mundo.

0: Sejamos cristãos de coragem, homens e jovens que, para além da dor, do sofrimento e da morte, anunciem com segurança a vida nascida de ti e lutem contra tudo que destrói a vida humana e deste planeta que fizeste com tanto amor. Com a Virgem Maria, a Mãe da Santa Esperança, nós te agradecemos profundamente por todos aqueles que na sociedade estão plantando e regando com seu sangue a justiça e a fraternidade, a paz e o amor. Envia, Senhor, mais operários para a tua messe. Que por tua graça o mundo receba hoje os apóstolos de que tanto precisa, homens de Deus, comunidades cristãs que carreguem nos ombros a ovelha perdida, os marginalizados da sociedade. E tu, Maria, Mãe de Misericórdia, pede a teu Filho por nós. Olha com carinho para os jovens e para as crianças. Vem, Maria, vem caminhar conosco. Ensina-nos o caminho de Cristo. Ave Maria, cheia de graça, o Senhor é contigo. Bendita entre as mulheres e bendito o fruto do teu ventre, Jesus. Santa Maria, Mãe de Deus, roga por nós, pecadores, agora e na hora da nossa morte. Bendito seja Deus nos seus anjos e nos seus santos. Bendito seja Deus que nos deu por mãe a Virgem Maria. Somos operários da messe do Senhor, do jeito da Santa Virgem Maria.
1: Que o amor de Deus seja a sua inspiração hoje, uma quinta-feira especial. E um bom dia repleto de afeto.
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1: Eu sou o Beto Júnior, convido você para ficar junto comigo até às 3 da manhã, participando aqui da madrugada da Evangelizar.
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1: Sinal de Deus em todo lugar, banda louvor e glória, som milagre.

0: 2:12.
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0: Quinta-feira abençoada. Deus é a fonte da esperança e a força da mudança quando tudo parece sem solução. É o que você está vendo na sua vida nesse momento, que não tem solução.
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0: Ah, meu amado, minha amada, pode ficar em paz. Deus está trabalhando ao seu favor.

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Banda Gratidão com Cristo é uma beleza. Oi, bom dia, ótima quinta-feira eucarística. Que Jesus da Santa Chagas interceda por mim e minha família. Enilda Lima, Recife, junto com a gente aqui também, participando da nossa programação. E você tem uma quinta-feira maravilhosa e muito abençoada.

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0: Olá, pessoal! Eu quero cumprimentar a todos e todas por estarem conosco aqui na TV Evangelizar, no canal do YouTube do Instituto Casagrande, para mais uma prosa educativa. Eu sou o professor Renato Casagrande, presidente do Instituto Casagrande, e sempre, como vocês sabem, nós fazemos um convidado especial para discutirmos um tema especial que dá um significado à nossa vida. E o tema hoje, para mim, é um tema caro. Foi o primeiro tema que eu abordei numa live na pandemia. E hoje eu tenho o prazer de trazer um dos maiores especialistas sobre esse tema para conversar comigo aqui, Gustavo Arnes. Aí, Gustavo, tudo bom?
1: Dale.
0: Falando sobre felicidade. Gustavo é considerado, acho que o maior especialista hoje no Brasil sobre felicidade, organiza o maior congresso de felicidade do Brasil, tem uma formação em direito, geralmente a gente pensa que é psicologia, sociologia, filosofia, ele é formado em direito, vai ter que explicar isso para nós. Eu estava falando que eu sou matemático e administrador e fui para a área de comportamento humano. Então, o Gustavo tem que explicar como que ele vai de direito para a felicidade. E ele tem uma caminhada acadêmica internacional, é reconhecidíssimo, organiza esse congresso que é um sucesso, acho que todos vocês já viram pela televisão, pelas mídias, por sinal, depois ele vai falar desse congresso para vocês, se não me engano, até ele vai dar um cupomzinho de desconto. Ó, tem desconto aí, então fica conosco aqui para não perder o cupom. E a gente vai falar. Então, Gustavo, muito bem-vindo, que prazer ter você aqui hoje.
1: Puxa, Renato, olha, a alegria é toda minha, né? Um prazer, uma honra. Sou fã do conteúdo do canal, acho que tratar da educação, se temos uma chance na nossa sociedade, é através do tema da educação. E um grande salve a você aí que nos acompanha também.
0: Pois é, e esse tema felicidade é um tema que inquieta a humanidade, né? Acho que sempre o homem se pergunta como ser feliz, a felicidade de fato existe, a diferença entre alegria e felicidade, né? Eu tenho uma definição básica, alegria momentânea, felicidade é um estado de espírito, é isso, não é? Eu vou começar perguntando para você, Gustavo, o que é felicidade, já que você acha que estudou tanto, debateu tanto e conversa tanto, o que é felicidade para você?
1: Eu gosto do conceito do professor Tal Ben-Shahar, lá de Harvard, que diz que felicidade é a combinação de bem-estar físico, emocional, intelectual, relacional e espiritual. Ele diz que quando nós cuidamos de cada um desses componentes do nosso bem-estar, nós estamos naturalmente construindo mais felicidade. E essa é a palavra que a ciência gosta de usar, construindo felicidade. Porque se eu falo de busca, a busca parece que eu preciso sair procurando alguma coisa em algum lugar, mesmo que seja internamente. Quando a gente fala de construção, a gente fala de autorresponsabilidade, a gente fala de escolhas. Então, eu gosto desse conceito porque ele deixa muito tangível, ele deixa muito concreto. E aí você trouxe, né, uma definição sua, que foi um grande debate dentro da ciência, a diferença entre alegria, felicidade, prazer, né? O prazer, ele é neuroquímico, é estímulo a receptores sensoriais. Uma colherada de sorvete de chocolate, uma massagem nas costas, isso é prazeroso. O prazer, por definição, é efêmero, é passageiro, né?
0: E tem pessoas que vão buscar o prazer o tempo todo em nome da felicidade.
1: Confundindo com felicidade, exatamente isso. Meia hora de massagem
0: nas
1: costas. E não
0: exclui, né? Você pode ser feliz, ter momentos prazerosos, você não consegue ter momentos prazerosos o tempo todo.
1: Perfeito, até porque é passageiro, né? Meia hora de massagem nas costas é uma delícia. Uma hora e meia de massagem nas costas vira uma tortura, né? O prazer, ele é passageiro. Massagem nas costas hoje é bom. Hoje, amanhã, depois da manhã, repetidamente durante 90 dias, e você não vai mais querer ver massagem na frente.
0: Foi 365 feriados do ano.

0: Acabou o feriado, acabou. Exatamente. O prazer de um feriado.
1: O prazer, ele precisa ser raro, perfeito, né? A alegria, ela é uma emoção. Enquanto emoção, ela também tem um caráter passageiro, assim como todas as emoções. A felicidade hoje, para a neurociência, é considerada um estado. Um estado no qual cabem diferentes emoções. Eu posso sentir felicidade, eu posso sentir alegria e tristeza ao mesmo tempo. Eu posso sentir tristeza e raiva. Diferentes emoções são possíveis dentro desse estado, que é uma construção realmente.
0: Agora, quando se traz essa questão dessa junção do material, do social, do intelectual, na administração a gente estuda muito, né, que as necessidades básicas, primárias, secundárias, né, fatores, que para as pessoas serem, elas conquistarem, por exemplo, motivação, elas têm que ter as necessidades básicas garantidas, tem aquela famosa pirâmide de Maslow. É preciso, esse bem-estar material está resolvido minimamente para uma pessoa ser feliz? Ou seja, se ela não tem casa, se ela está sem salário, se ela está com uma doença, se ela não está bem, você consegue falar em felicidade ou ela tem que primeiro resolver essas questões básicas? Ela tem que ter um mínimo para ser feliz, materialmente?
1: A ciência da felicidade estuda a relação das questões materiais com o nosso bem-estar e compreende, né, entre as principais fontes de percepção da nossa felicidade, três são apontadas. Primeiro, as questões genéticas. Elas têm um impacto significativo na nossa felicidade, no nosso bem-estar, até porque questões genéticas e ambientais do início da nossa vida podem estar bastante comunicadas entre elas. Temos as questões consideradas volitivas, quer dizer, as nossas escolhas conscientes em prol da construção do nosso bem-estar. A grande descoberta da ciência é que essa é uma porcentagem grande da nossa felicidade. Ou seja, nós temos um poder de escolha sobre aquilo que nos acontece. E uma pequena porcentagem em relação ao que a ciência chama dessas condições situacionais. O país onde nascemos, a religião que professamos, o carro que dirigimos, a profissão que temos, o salário no final do mês, 2 quilos a mais ou a menos na balança, a cor do cabelo, se tem cabelo ou não, tudo isso são questões que mudam ao longo do tempo. Tem um impacto na nossa felicidade, sim, mas muito menos do que se imaginava. Então, a ciência entende que, com as questões básicas resolvidas, existe mais liberdade para que a gente possa tomar as escolhas, as melhores escolhas, em prol da construção da nossa felicidade. Quando as condições básicas não estão resolvidas, o impacto na nossa infelicidade é bastante grande.
0: Até porque a minha cabeça, se eu estou, por exemplo, uma pessoa está com um filho doente e vem para o trabalho.
1: Perfeito.
0: Ela está praticamente o tempo todo dela, ela não vai estar motivada em desenvolver um projeto, alguma coisa, ela está focada na doença do filho. Se você tem uma doença, uma dor, como que eu vou estar bem se eu tenho uma dor que eu tive um problema na coluna? Então, eu lembro que era uma dor crônica 24 horas por dia. Então, eu perdi a graça de ir para o cinema, perdi a graça de viajar, não tinha lugar que me deixava feliz. Porque aquela dor o tempo inteiro me lembrando. Quem tem um problema na coluna sabe que ela é uma dor crônica e insuportável e você não... e perde seu prazer. Que é, eu considero essas questões básicas, saúde, bem-estar mínimo. Se eu estou, por exemplo, cheio de contas a pagar e tenho lá uns credores me cobrando o tempo todo, essas questões, não tenho uma casa para voltar.
1: Sim.
0: Né?
1: Vive em risco social.
0: Risco social.
1: Como é que a gente vai falar de bem-estar físico se a pessoa não tem escolhas alimentares a fazer? Se ela não tem as melhores condições de higiene, de sono?
0: Você acabou de falar, por exemplo, da questão intelectual, cognitiva, cultural, porque você não tem acesso.
1: Perfeito. Um analfabeto, que não tem a possibilidade.
0: Nem a condição de motivacional para fazer isso. Então, você concorda que minimamente esse bem-estar material tem que estar um pouco equacionado, é isso?
1: É o que a ciência diz. A ciência fala exatamente isso. A ciência fala que existe uma dimensão material que ela precisa ser cuidada, mas que ela não se torna um total impeditivo para a nossa felicidade e nem que, tendo essas condições materiais resolvidas, tudo vai estar resolvido também.
0: E também, Gustavo, porque cada um vai elevando essa régua,
1: exatamente.
0: Né?
1: Exatamente.
0: Mudando
1: quanto
0: a régua.
1: É suficiente?
0: O que é suficiente? Porque, de repente, é suficiente eu morar numa casa com 2 cômodos, mas eu posso viver com 2 cômodos. Não, mas eu tenho um pouco mais, eu quero uma de 3 cômodos. 2 cômodos não serve. Um carro simples, depois é um outro carro. E portanto, não existe uma regra. Aqui eu paro, porque nós não paramos nunca. Eu vejo colegas, por exemplo, que tinham uma remuneração X, foram promovidos, para 2x, gastar. Quando ela ganhava x, ela gastava 2x. Quando ganhou 2x, passou a ter 4x, 4, 8. E sempre infeliz, sempre buscando. Exato. E sempre com dívidas. E as dívidas drenavam a energia dessa pessoa.
1: Esse é exatamente o cuidado que se precisa tomar. Porque quando se é refém do dinheiro, quanto mais dinheiro, mais escravizado você se torna. Sem uma boa saúde mental, sem uma boa inteligência emocional, nós lidamos muito mal com as questões materiais. Então, a falta pode ser um impacto muito negativo na nossa felicidade, mas não se torna um completo impeditivo. Burnout, estresse, ansiedade, síndrome do pânico no Vale do Silício, que é uma das regiões mais ricas do planeta, é tão alto quanto em outros lugares muito menos favorecidos materialmente. Então, realmente precisa se olhar com bastante cuidado para essa dimensão da existência, porque quando nós depositamos a nossa esperança de sermos felizes no sucesso, e um sucesso muitas vezes apenas material, nós estamos fadados à infelicidade, porque enquanto seres humanos somos muito mais complexos do que isso. Realmente, quando você olha, por exemplo, para pessoas que, como você descreveu, vêm ganhando cada vez mais, estão cada vez mais infelizes, existe um ciclo aqui que precisa ser olhado e quebrado. E a única forma de fazer isso é com autoconhecimento.
0: Uma pergunta, um clichê, uma pergunta conhecida que todo mundo faz. Dinheiro traz felicidade? Acho que todo mundo deve se perguntando, né? Não, eu já li muitas vezes, não traz mais ajuda, não traz, buscar. Mas imagine ficar sem. É, eu acho que tem a ver com isso que nós falamos, né? Até que ponto esse dinheiro pode te ajudar a garantir esse mínimo? Sim. E até que ponto que ele passa a ser um objetivo por si só, é isso?
1: Existem até estudos dentro da ciência da felicidade que tentam localizar esse ponto do suficiente. Quanto é suficiente? E quanto para além disso não vai mais me...
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1: Muito díspares, porque a necessidade de cada um em cada lugar, o suficiente pode mesmo ser um tanto diferente. Quantos filhos você tem, de que criação você vem, tudo isso vai impactar. De novo, a nossa fórmula ocidental de que o sucesso vai nos levar à felicidade, ela está completamente invertida. O que a ciência nos mostra é que são as pessoas mais felizes que atingem mais sucesso em todas as áreas da sua vida. E quando falamos de pessoas mais felizes, é importante lembrar, são pessoas que estão cuidando do seu bem-estar físico, que estão nutrindo o seu bem-estar intelectual, as questões culturais, como você bem disse, cuidando dos seus relacionamentos, que encontram sentido naquilo que fazem. Essas pessoas encontram mais sucesso, não apenas materialmente, mas essas são pessoas que vivem mais, essas são pessoas que têm círculos sociais maiores, que encontram mais satisfação naquilo que fazem, que tem mais chance de manter um relacionamento íntimo de longo prazo, ou seja, quando falamos de sucesso, estamos falando de sucesso em diversas e diferentes áreas da vida.
0: E já que você trouxe a questão do ocidental, do mundo ocidental, fazendo uma comparação com o mundo oriental, assim, nós podemos dizer que os orientais são mais felizes do que nós, ou nós ocidentais, no modelo mais capitalista que hoje predomina, nós temos uma fórmula mais clara da felicidade, ou eles que são mais contemplativos, pelo menos historicamente, culturalmente, são mais felizes, ou não dá para definir se esse ou aquele é mais feliz?
1: Certamente não dá para definir se esse ou aquele é mais feliz, porque os conceitos de felicidade são diferentes. Então, aqui no Ocidente, no Brasil, estamos debaixo de forte asa de influência estadunidense. Felicidade é a felicidade do momento feliz, felicidade é a felicidade da experiência, felicidade é a felicidade quase da euforia. Enquanto na Europa, de maneira geral, você encontra as pessoas conectando felicidade muito mais com equilíbrio no estilo de vida profissional, pessoal, acesso às artes e cultura, contato com a natureza, em especial lá nos países nórdicos. E aí, nas culturas orientais mais tradicionais, porque hoje esse estilo de vida ocidental realmente já tomou quase que o planeta inteiro. Quando a gente fala...
0: Aí fala da oriental culturalmente, historicamente, isso, mas hoje já não tem mais, essa influência já está em quase todo mundo, né?
1: Exato. Né? Mas tradicionalmente a felicidade do Oriente se conectava muito mais com essa ideia de paz interior. E aí a gente tem de um lado a questão da euforia e de outro lado essa paz interior como nuances de uma mesma palavra, quando a gente pensa em felicidade. É, e não tem certo e errado. E é interessante perceber, inclusive, que essas diferentes nuances são possíveis, porque aí nós vamos alargando a nossa própria concepção do que é felicidade. Nós somos tão felizes quanto nós somos capazes de encontrar felicidade nos nossos dias. E a felicidade que nós encontramos está intimamente associada àquilo que nós acreditamos que felicidade seja. Por isso que o conceito é importante. Por isso que expandir o conceito é importante. Por isso que alargar a ideia, inclusive de que bem-estar individual, subjetivo e essas dimensões do bem-estar do professor Tal Ben-Shahar, não é tudo. Precisamos olhar para a felicidade no aspecto coletivo. Precisamos entender as diferentes questões culturais e também agregar esses conhecimentos para alargar a nossa visão e podemos construir mais felicidade nas nossas vidas.
0: Eu tenho algumas questões que eu vou fazer, mas tem um intervalinho agora, eu vou já jogar aqui para você ficar com a gente no intervalo. É, uma questão é se é possível a gente ser feliz individual se o coletivo não está feliz, que a gente vive muito isso quando a gente olha esse país com tantas desigualdades, né? Esse mundo com tantas misérias. E outra questão é se esse novo momento da tecnologia, da inteligência artificial, o homem está conquistando mais felicidade ou menos, ou os meus pais eram mais felizes que a geração dos meus pais. Essas questões vão discutir daqui a pouquinho, então fique conosco, tem um pequeno intervalo e a gente já volta continuando conversando, continuar a conversar com o Gustavo Arnes aqui sobre felicidade.
1: Voltamos já.

0: E aí, pessoal, voltamos desse intervalo agora para continuar nossa prosa educativa hoje com o grande Gustavo Arnes, falando sobre felicidade. E antes do intervalo, eu fiz uma pergunta para você, Gustavo, e eu queria que você trouxesse para nós. Primeira questão da felicidade: se eu posso ser feliz sozinho, porque a gente discutiu bastante essa questão de olhar para mim, para o meu ambiente, mas se eu estou num entorno que não está feliz, numa sociedade que está angustiada, é possível ser feliz sozinho?
1: Primeiro, é importante que se diga que sim, é possível ser feliz sozinho. Até porque a gente tem aí a história da MPB, né, cantando aí, é impossível ser feliz sozinho. É importante que a gente assuma a nossa autorresponsabilidade na construção de felicidade, porque senão parece que a minha felicidade depende do outro, ou depende de alguém, ou depende de alguma espécie de relacionamento. E é importante que se diga que.
0: A pessoa só é que tem a solidão nesse sentido, que sozinho pode ser feliz, mas eu quero trazer além dessa questão, acho que dá para abrir para duas questões:
1: Sim.
0: a solidão, solitude, essas questões todas, e você estar, por exemplo, vivendo num ambiente de guerra, mas você está lá isolado, é mais ou
1: Sim.
0: menos assim, num ambiente que está devastado, que está que você está, que as coisas. Por exemplo, agora na pandemia, a gente viveu esse exemplo, né?
1: Sim.
0: Era possível, eu estou protegido, estou na minha casa, mas é possível ser feliz assim? Por quanto tempo ou não?
1: Exato. E aí, olha que interessante, né? Hoje a OMS, né, a Organização Mundial de Saúde, considera a solidão uma epidemia. Solidão mata mais do que as doenças cardíacas. Então, é realmente precioso que a gente preste atenção nesse aspecto da solidão, que é um fruto do nosso estilo de vida. Inclusive, em especial, no final da vida,
0: Depois da
1: né?
0: terceira idade, a quarta idade, podemos dizer
1: Isso
0: assim.
1: realmente tem agredido o bem-estar das pessoas severamente. É importante que a gente olhe para isso. O Reino Unido criou um Ministério da Solidão para
0: Sim.
1: olhar para esse aspecto especificamente de depressão e suicídio, em especial na terceira idade. Deu tão certo que o Japão, inclusive, copiou essa iniciativa na sequência. Dito isso, né, é claro que numa zona de guerra fica muito mais difícil que a gente possa tomar as melhores escolhas em prol da construção do nosso bem-estar. Durante a pandemia, olha só, o nosso bem-estar físico foi impactado, né, as preocupações com a nossa saúde, as pessoas que a gente
0: O
1: ama,
0: nosso social,
1: a
0: né? Porque
1: impossibilidade de a gente sair de casa, realizar as nossas práticas físicas, jogar futebol, esportes coletivos, encontrar as pessoas que nós amamos, as questões sociais tão importantes para a nossa felicidade,
0: abraçar uma mãe,
1: nossa
0: eu não
1: saúde
0: pude abraçar
1: mental
0: minha mãe.
1: agravada, né? Todos esses aspectos que são muito importantes para a construção da nossa felicidade. Então, dito isso, né, a ciência também percebeu que a construção do bem-estar individual subjetivo, ela é limitada. Sozinhos nós não vamos muito longe. A nosso próximo passo de construção de felicidade, ele é coletivo. Onde a gente possa olhar, inclusive, não apenas para as pessoas que a gente ama, né? Mas para todo o nosso contexto social. E que a gente possa perceber que felicidade coletiva se constrói através do respeito, através da inclusão, através da pluralidade, através de uma nova forma de nos relacionarmos com o trabalho, com as questões ambientais, com a disparidade econômica, com a cultura, com a educação. Hoje, os relatórios globais de felicidade apontam para políticas públicas na construção de bem-estar como um indicador importante nesse aspecto coletivo da felicidade.
0: Muito interessante isso, porque me questionei muito sobre isso. Não da solidão em si, porque tem pessoas que se resolvem melhor na solidão, são pessoas que se identificam mais com a solidão, mas esse entorno, né, que às vezes você está bem e se sente mal de saber que os outros não estão bem. Mas eu quero ir agora para essa questão da modernidade, né? Todo mundo, nós estamos em constante evolução e, em tese, a gente busca uma evolução para estar melhor. Quantas conquistas que nós tivemos que nos dão mais condições de vida, mais conforto. As pessoas são mais felizes hoje com tudo isso, ou menos felizes, ou não dá para afirmar? Por exemplo, as gerações anteriores tinham muito mais dificuldade, mas tinham mais leveza na vida. Hoje, nós somos escravos de uma série de coisas que nós criamos, né? Desde um custo de vida que é muito mais alto, muito mais elevado, eu tenho, eu brinco que a gente está o tempo inteiro sendo desafiado com prazeres. Eu vou, por exemplo, tem um lado que diz, faça dieta, não coma. E daí eu vou numa festa de casamento, é um absurdo. Antigamente, eu ia numa festa de casamento, o doce era o bolo, a torta lá. Hoje não, hoje você o tempo inteiro, parece que você é testado. Então, você está brigando com você mesmo, é dicotômico isso. E aí eu pergunto, isso tudo que nós conquistamos nos deixa mais feliz, menos feliz, ou isso não muda, independe?
1: As pesquisas demonstram que nós estamos mais infelizes. Nunca se venderam tantos remédios para tratar de questões psicológicas e psiquiátricas. Também é verdade que nunca se teve tanto diagnóstico, algo que é novo, que antes não se existia. A verdade é que há pouco tempo atrás, a felicidade não era nem tão comentada. Na nossa infância, os nossos pais não tomavam uma decisão de ir para as férias em um lugar ou outro pensando na felicidade dos filhos ou na própria felicidade.
0: E nem falava em felicidade. Não era, falava em não obrigação, era um tema. Né? Não era. Meu não pai era uma falou, questão. Você tem que ser feliz, você tem que ser honesto.
1: Exatamente.
0: Você tem que ser um trabalhador.
1: E se a gente olha culturalmente, inclusive, o que era admirado na sociedade dos nossos avós era a sobriedade. As pessoas não sorriam em fotografias. Isso é uma questão cultural importante. Por quê? Porque o que era admirado era a sobriedade, a seriedade. É hoje que nós quase que idolatramos a felicidade e que nós buscamos essa felicidade quase que a qualquer custo. E fazemos uma
0: e somos
1: grande
0: obrigados
1: confusão.
0: A mostrar essa felicidade todo dia. Tem que ser feliz todo dia, tem que... É um culto à felicidade.
1: Essa é a ditadura da felicidade. A que nós estamos impostos hoje. A crença de...
0: Que não tem nem espaço pro luto.
1: Perfeito. Que é parte natural da vida. Assim como a tristeza, assim como o medo, assim como a raiva. Por isso que o conhecimento científico, ele é importante. O conhecimento sobre a ciência das emoções nos mostra que todas as emoções têm o seu propósito, elas têm o seu motivo, elas nos trazem mensagens importantes. A tristeza nos leva a reflexões profundas que a felicidade não leva. Às vezes precisa de uma tristeza muito grande para tomar uma decisão importante. Às vezes precisa de muita raiva para conseguir impor limite. As emoções, elas todas são tão importantes quanto. A felicidade não é mais importante do que nenhuma outra. Mas, de alguma forma, isso nos vem sendo imposto. E aí nós vamos, inclusive, criando uma positividade tóxica. Que é essa ideia de que temos que estar felizes a qualquer custo, reprimimos tristeza, reprimimos raiva, de forma que a gente vai ficando num lugar superficial e num lugar também irreal, ilusório, que não nos permite nos aprofundarmos em nós mesmos e numa construção de felicidade mais sólida, mais duradoura, mais simples, talvez mais parecida com o que era no passado. É muito difícil afirmar se uma geração é mais feliz do que outra.
0: Até porque não tinha nem como medir e nem nós estávamos lá para sentir.
1: Exatamente.
0: E as pessoas costumam contar, por exemplo, meus pais, minhas mães, as histórias. Tanto de sofrimento, para poder dar lições de vida para nós, mas também histórias engraçadas, os prazeres, né? E a gente tem, às vezes a gente idealiza, eu vejo anos 50, né? Aquelas músicas, os anos dourados, né? A gente idealiza um Rio de Janeiro, por exemplo, aquela cidade bela, maravilhosa, mas com todas as dificuldades que a gente vê nos filmes, vê nas novelas, mas com dificuldades, talvez... existenciais de um ser humano que estava com 40 anos e já prevendo, sabendo que estava com o limite de idade, era muito rápido, as pessoas tinham menos expectativa de vida,
1: exatamente.
0: Doenças chegavam muito cedo, perdiam entes queridos muito cedo também, né?
1: Exatamente, nunca vivemos tanto, nunca tivemos tantas possibilidades de qualidade de vida, nunca tivemos tanto acesso à saúde e à própria educação, nunca tivemos tanto acesso a conforto material. Mas será que isso está nos fazendo mais felizes de fato? Veja, estamos falando aqui de uma epidemia de solidão.
0: E das redes sociais, por exemplo. A rede, todo mundo fala, né? As redes sociais, elas expõem um certo narcisismo, as pessoas estão ali. E que Freud dizia que o narcisismo, então, está associado à depressão. Esse dia a Maria Chauí falou sobre isso. O narcisismo está muito próximo à depressão. Ou seja, as pessoas expõem uma vida que às vezes não é. Elas não são aquilo, desde a fotografia que elas estão colocando, tem um Photoshop. As pessoas passam a curtir uma coisa que ela não é, nem ela sabe o que ela é mais. É. E, portanto, quando ela se depara com ela mesma, ela não é feliz, porque ela é feliz. A felicidade está associada àquilo que ela gostaria de ser, aquilo que ela possa, e não o que ela é.
1: Perfeito. Aqui as pesquisas mostram claramente, não importa a idade, quanto mais tempo de rede social, menor a percepção de bem-estar. Claramente. Quanto mais tempo de rede social, menor a sua percepção de bem-estar. Para nós, que nascemos numa geração pré-internet, a nossa história, a nossa cabeça ainda faz uma distinção entre o online e o offline.
0: O real e o não real.
1: Para a geração que já nasce após o advento da internet, que no Brasil é considerado 98, os smartphones que são 2002, não existe essa distinção. A vida não é offline e online.
0: Porque com 2, 3 aninhos eles já estavam no online.
1: A vida ela já é online e ela é online 100% do tempo. Para essas pessoas que não têm essa distinção, a agressão do tempo de redes sociais ao bem-estar é ainda maior. Na adolescência, ainda maior. E para meninas, ainda maior. Em especial, da idade entre os 12 e 16 anos. Aqui, quando a gente fala de felicidade coletiva, a gente vê a importância de decisões coletivas. Porque para um pai conseguir impedir um filho de estar na escola com o celular é muito difícil. Quando se cria uma lei que proíbe celular nas escolas, ok. Excelente. A próxima lei certamente tem que ser a regulação da idade mínima para as redes sociais. Menos de 16 anos é impensável, porque é um momento em que o cérebro está em formação de autoimagem. Esses jovens adolescentes estão muito expostos ao viés da comparação, em especial as meninas. Aqui as pesquisas são muito claras com tempo de rede social e automutilação, por exemplo. Ou seja, é grave, a questão é realmente grave. Ela não apenas diminui a nossa felicidade, nosso bem-estar, como tem realmente consequências danosas na adolescência.
0: E como, até fora um pouquinho do teu escopo, mas ali eu te ouvindo, como né, conseguir um pai que está nos assistindo agora, um professor, administrar isso, né? Porque às vezes entregar um celular pro filho é um momento de tranquilidade pro pai. Ou seja, o pai vai ser mais feliz porque ele vai poder fazer alguma coisa que ele quer. Vai poder almoçar tranquilamente, poder viajar. Eu vejo as crianças sempre nos restaurantes, né? Eu mesmo viajando, eles já põem. Os pais vão na academia, domingo eu sempre vou na academia e tenho um pai e uma mãe que levam 2 filhos. E os filhos estão o tempo inteiro jogando. Eles estão a hora e meia da academia, e a academia tem cachorro, eles não dão bola pro cachorro, eles só estão focados no joguinho, então, e deixa o pai fazer. E eu vejo que pro pai é uma tranquilidade. Como que o pai consegue administrar isso? Ou não tem fórmula, ou não tem...
1: É realmente muito complexo, porque pais, em geral, já sentem esse aspecto da culpa. É muito difícil regular os tempos de tela, os tempos com tecnologia. Para nós adultos já é difícil, que dirá para as crianças que não estão preparadas para isso.
0: É proibindo e permitindo, permitindo e proibindo isso. E negociando.
1: Criando tempo, limitando o tempo, incentivando o tempo fora de tela, porque as crianças passam um tempo em tédio, reclamam um tempo, mas daqui a pouco arranjam o que fazer, voltam à sua criatividade, e isso é muito importante que se faça, regular o tempo.
0: E eles também pedem, né, Gustavo, a questão da sensação do tempo, que o tempo da infância é o melhor tempo que tem, no sentido de que você, aquele tempo é longo, ele não termina. Agora, a rede social, ela consome teu tempo, né? Acho que todo mundo, não é... você entra numa rede social, ou mesmo na internet, e quando você vê, sumiu o teu tempo. Para criança, talvez não é a mesma dimensão de perda de tempo, porque para ela o tempo parece que é mais elástico, mas mesmo assim, ela perde um tempo precioso que ela não vai ter nunca mais.
1: Certamente. O cuidado com o tempo de tela é fundamental para os adultos que são capazes dessa autorregulação e para os pais que consigam realmente restringir para os seus filhos.
0: Pessoal, o papo está maravilhoso. Meu Deus, a gente ficaria aqui acho que horas e horas, mas tá, estamos encerrando, mas eu quero que antes de encerrar que você fale sobre o teu Congresso Felicidade. O que é o Congresso da Felicidade aí, Gustavo?
1: Trazemos palestrantes do mundo para debater o tema da felicidade a partir da ciência, filosofia, arte, espiritualidade.
0: Quando que vai acontecer?
1: 8 e 9 de novembro, aqui em Curitiba, congressodefelicidade.com.br, cupom especial Casa Grande, digita lá para 10% de desconto.
0: Então tá aí, gente. Ó, esse é um presentinho do Gustavo para quem quiser participar do Congresso Felicidade aqui em Curitiba. Que dias mesmo?
1: 8 e 9 de novembro.
0: Pessoal, a gente vai encerrando aqui assim. Estamos aqui muito felizes, agradecendo. Ficamos mais felizes, né, com essa conversa. Eu tô mais feliz aqui. Muito obrigado, Gustavo. Obrigado pela sua presença. Que você volte muitas e muitas vezes aqui na TV Evangelizar e no Instituto Casa Grande. Tá bom?
1: Uma alegria.
0: Até a próxima.
1: Comigo.
0: E até o Congresso. Tchau, tchau. Até a próxima semana. A gente volta mais uma vez com Prosa Educativa.

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0: Olá a todos, meu nome é Ronaldo Casagrande, vice-presidente do Instituto Casagrande. É uma alegria estar aqui para mais uma prosa educativa, este podcast aqui do Instituto Casagrande, realizado com a TV Evangelizar, aí para todo o Brasil, sempre trazendo temas de extremo interesse para quem é pai, para quem é educador. Afinal, todos somos, de certa forma, direto ou indiretamente, educadores. E hoje vamos falar sobre mercado de trabalho, e principalmente sobre o sistema da Federação das Indústrias, como que está o mercado industrial, ou seja, vamos trabalhar um pouco mais a questão da formação mais direcionado para o segmento industrial. Porque hoje o meu convidado daqui é meu grande amigo Alessandro Castro, que é superintendente do IEL, que é o Instituto Evaldo Lodi, vinculado à Federação das Indústrias do Paraná. Então, primeiro, Alessandro, obrigado aí por aceitar o nosso convite.
1: Muito obrigado, Ronaldo. Obrigado a todos aí que estão nos assistindo. Sempre um prazer aqui estar com você, interagir, aprender, né? Cada vez que eu converso com vocês, eu aprendo muito. E hoje eu vou trazer um pouquinho desse cenário, né, ligado aí à federação, mas principalmente o papel do IEL, que é com um olhar para a empregabilidade.
0: Muitos talvez conheçam o IEL, quem já trabalhou, porque o IEL trabalha muito com essa questão de colocação de profissionais para o mercado de trabalho, estágio e tudo mais. Então, o IEL tem essa marca no Brasil todo. Com essa marca, eu acho que no Brasil todo o IEL tem esse
1: Sim,
0: papel, né, Alessandro?
1: estamos presentes hoje no Brasil todo, né, juntamente aí com o SESI, com o SENAI, né, e fazemos parte aí da Federação da Indústria.
0: Então, primeiro, Alessandro, antes de vamos começar entendendo um pouco o que é a Federação das Indústrias, porque hoje tem a Federação do Comércio, dos Transportes,
1: Sim.
0: tem várias federações, né? Mas entendendo a Federação das Indústrias, acho que todo mundo vai entender um pouco do que é o resto, que é mais ou menos o mesmo princípio, né?
1: Sim.
0: O que é a Federação? Primeiro existe uma confederação nacional. Explica
1: Isso.
0: um pouco a respeito disso, Alessandro.
1: Bom, vamos lá então. Bom, nós temos a Federação das Indústrias presente em todos os estados. Quem que forma a Federação das Indústrias? São os sindicatos patronais representando cada segmento industrial.
0: De certa forma, então, a federação é um representante das indústrias do
1: Exatamente,
0: estado, de cada estado.
1: de cada estado. Então, em cada estado nós temos os segmentos industriais. Para cada segmento nós temos um sindicato que representa aquele segmento, a defesa de interesse daquele segmento. A união de todos esses sindicatos forma a federação local do estado. E todas as federações de cada estado formam a confederação nacional, que hoje tem sede em Brasília.
0: Então você tem, por exemplo, vamos pegar uma indústria metalúrgica, uma indústria de papel, uma indústria
1: Isso.
0: automobilística, uma indústria gráfica.
1: Exatamente.
0: Cada uma dessas aqui tem um sindicato. E
1: Exatamente.
0: esses sindicatos se reúnem e é quem basicamente sustentam essa
1: A
0: federação.
1: federação, isso mesmo, né? Vou trazer um exemplo aqui do estado do Paraná, né? Nós temos hoje 99 sindicatos, né? Cada um de um segmento.
0: Todos os estados, cada estado varia. Em média é em torno
1: Sim.
0: de 100, mais ou menos.
1: Tem alguns mais, outros menos, né? Vai muito relativo também ali ao número de indústrias do estado, né? Tem outras que têm segmentos diferentes de um estado para outro, né? Tem uma variação, mas a composição da lógica é a mesma em todos os estados.
0: Tá. E esses sindicatos, eles elegem o
1: Isso.
0: presidente? Como é que funciona
1: Isso
0: essa?
1: é dessa forma, né? Feito com a eleição de um presidente daquele sindicato. Formado, né, tem sua composição com diretorias, né, e tem um período ali, né, do tempo de vigência daquele mandato, enfim, né, e que todos formam aí a união desses sindicatos, a federação.
0: E essa federação, qual que é o objetivo dela? Cada federação dessa, quais são os objetivos das federações?
1: Olha, o objetivo da federação é a defesa de interesse da indústria. É olhar para a indústria muito mais no lado de defesa para que a indústria ela tenha o ambiente cada vez mais favorável para o seu desenvolvimento, né? Ele tem um envolvimento muito no olhar da defesa de interesse para cada segmento que o sindicato vai defender, vai trazer, vai olhar, né, as demandas e até problemas em comum daquele segmento, e eles vão, junto com a federação, buscar as melhores soluções. E todos os sindicatos unidos, junto com a federação, vão olhar para a defesa de interesse em comum de todos esses sindicatos. Então, a grande missão do sistema indústria, no caso aqui, sistema FIEP, é olhar para a defesa do interesse de todos esses segmentos, de todos esses sindicatos.
0: Mas é uma coisa que as federações têm muito, que é a questão da formação, né?
1: Isso.
0: Que é um papel, porque além de ter, eu vejo pela própria Constituição, a gente pode falar um pouco mais dentro de uma federação, os principais braços dessas federações é a parte da formação, né?
1: Isso, então aí, né, Ronaldo, nós entramos daí na parte, digamos assim, das soluções ou dos negócios, que entra o SESI, SENAI e o IEL. Então essa parte que, né, que nós falamos até agora é muito mais da constituição da federação, mas a federação tem as suas casas, que nós falamos aqui, que é o SESI e o SENAI, né, com uma história aí que iniciou-se lá na década de 40, por exemplo, o SENAI pós-Segunda Guerra Mundial, né, logo em seguida veio o SESI, olhando muito para a formação. E aí, na década de 60, em 69, veio o IEL, né, para fazer o papel de levar esses alunos que estavam sendo formados para a indústria. Então, o SENAI, né, que foi ali em 1946, a sua fundação, ele é o Serviço Nacional de Aprendizagem Industrial, né, onde trabalha muito com o olhar de formação técnica, né, um olhar também aqui no Paraná para a inovação, né, e trabalha hoje também um olhar com a educação aí de ensino superior, mas da sua essência é a aprendizagem industrial, formação técnica para desenvolver aí os trabalhadores para a indústria. Já o SESI trabalha também com a educação, mas muito mais olhando para a educação básica, e também trabalha com a saúde e segurança do trabalhador da indústria. Então, são todos os programas ali, tanto de formação educacional no nível básico, depois com um olhar para a saúde e segurança dos trabalhadores da indústria. E o IEL, né, ele é mantido pelo SESI e pelo SENAI, ele vem para desenvolver atividades complementares ao do SESI e do SENAI, e nasceu lá na década de 60, quando trouxe um nome que é o estágio, né, que faz a aproximação da academia com o mercado de trabalho, a aproximação da teoria com a prática. Então, ele veio para levar aqueles estudantes que estavam sendo formados tecnicamente para o mercado de trabalho. Esse é o papel do IEL.
0: E hoje, quem que sustenta a federação? Porque você pega, por exemplo, os cursos do SENAI, cursos do próprio SESI. São cursos, por exemplo, uma pessoa que vai fazer um curso do SESI é mais barato, né? Por Sim. quê?
1: Hoje, na formatação do modelo, né, existem as gratuidades, que são as contrapartidas que tanto o SESI e o SENAI oferecem, né, para a indústria, para a comunidade, com o olhar de formação para a indústria, né? Então, em contrapartida de um recurso que é recebido, é um percentual em número de matrículas, enfim, que eles precisam entregar gratuitamente. Vou trazer como exemplo aqui a própria aprendizagem. A própria aprendizagem hoje é formado um número de mais ou menos 12 mil alunos por ano, né, no estado do Paraná. Ele é gratuito para a indústria, como contrapartida desse recurso que vem da indústria para o SENAI fazer esse desenvolvimento.
0: Mas, de certa forma, hoje, porque alguém, vários já me perguntam, mas por que que o SESI, os colégios SESI são tão mais baratos que um colégio particular? Porque, na verdade, ele tem um subsídio da indústria. De certa forma, sim. Quem está ajudando a pagar a mensalidade desses alunos é a própria indústria.
1: De uma certa forma, sim, né? Por isso que ele forma com um olhar para a indústria, trazendo, né, para a sua composição da formatação do que vai ser formado esse aluno com um viés para a indústria, né? Para que ele seja o profissional que vai atuar na indústria.
0: O IEL, no Brasil todo, ele tem basicamente essa mesma função hoje, que é aproximar esse aluno que está no SESI SENAI do mercado de trabalho, por meio de estágios, o que mais?
1: Sim, o IEL hoje, ele trabalha, né? Então hoje o IEL está presente também em todos os estados, tá? O IEL trabalha com quatro frentes de atuação a nível nacional. Nem todos os estados trabalham com essas quatro frentes. Vou trazer aqui quais são, né? Então, o IEL nasceu e foi fundado em 1969 por um senhor chamado Evaldo Lodi, que deu o nome a um instituto, para fazer essa aproximação da academia com a prática. Mas, ao longo do tempo, foram surgindo outras temáticas que veio acrescentando junto a um portfólio ou atuação do IEL. Uma delas é a gestão, formação de gestores, né, ali com escola de gestão, escola de negócios, educação executiva, treinamento e desenvolvimento. Então, essa é uma das frentes. A outra, o próprio estágio, que é a essência do IEL. A outra, um olhar para a gestão e cultura da inovação. E uma outra, que é a quarta, para a gestão empresarial. Aqui no Paraná, né, por uma decisão muito estratégica aqui e de atuação muito linkada a hoje uma das grandes dificuldades que a gente tem, que é a formação de mão de obra, né? Hoje nós temos um problema muito grande de empregabilidade aqui no Paraná, até mesmo porque o Paraná, né, já é hoje a quarta maior força industrial do Brasil e vem em plena crescente, falta mão de obra. Nós, né, temos um direcionamento aqui da nossa diretoria, que o IEL trabalha aqui no Paraná com a inserção de talentos na indústria. Quando eu digo talentos, talentos que estão sendo desenvolvidos, talentos que estão no início de carreira através de programas, né? Seja ele o próprio estagiário, que é hoje, né, onde o IEL coloca aí muita força, muita energia para fazer com que cada vez mais possamos abrir as oportunidades na indústria para esse jovem. Programas de trainee também, né? Nós fazemos hoje o recrutamento e seleção do próprio aprendiz, que vai atuar sendo formado pelo Senai mais a indústria, mas o IEL traz toda essa expertise desse trabalho com esses jovens talentos, e também trabalhamos com bolsistas. Bolsista é uma modalidade hoje que o IEL vem atuando e se fortalecendo muito, né? Nós hoje levamos bolsistas de inovação para desenvolver projetos dentro das indústrias. Então, hoje, são essas frentes que o IEL trabalha a nível Brasil, mas aqui no Paraná, hoje, nosso grande objetivo, nossa missão é aproximar, né, esses jovens aí do mercado de trabalho.
0: Mas esse trabalho do IEL, seja no Paraná ou no Brasil, ele restringe-se somente aos sistemas de formação da federação ou ele pega outras escolas também?
1: Olha, a nível Brasil, acaba se atendendo, né? E dependendo da região, dependendo dentro de um estado, regiões que talvez não são tão fortalecidas pela indústria, ele acaba também atuando com outros segmentos, né? Um exemplo, serviços, comércio. O que, que nós fazemos aqui no Paraná? Como aqui no Paraná nós temos uma demanda muito crescente pela falta de mão de obra, né, nós trabalhamos com o IEL com foco na indústria. E nós trabalhamos com esses jovens desde o primeiro ano do ensino médio que ele começa. Talvez ele ainda não está em idade para ser um aprendiz ou para ser um estagiário.
0: Mas esse trabalho, você falou do primeiro ano do ensino médio, esse Isso. ensino médio é especificamente do SESI?
1: Não necessariamente.
0: Pode ser de uma escola pública?
1: Pode, nós trabalhamos,
0: por exemplo.
1: Atuamos muito aqui em parceria com o governo do estado, né? Vou trazer alguns números e exemplos, né? Agora, no mês de maio, nós fizemos um encontro para 7 mil jovens das escolas públicas no que nós chamamos de atração ao mercado de trabalho industrial, para que eles possam saber as oportunidades que têm, as profissões, aonde que ele pode iniciar sua carreira profissional. Então, hoje nós trabalhamos olhando internamente para a SESI e para a SENAI, mas muito também com as escolas públicas, fazendo com que possamos levar cada vez mais oportunidades para um número expressivo de jovens.
0: Ok. Vamos dar um minutinho de intervalo. Estou conversando aqui com o Alessandro Casca, superintendente do IEL. Vamos rápido para o intervalo e já voltamos.

0: Olá, estamos de volta aqui com o Alessandro Casca, superintendente do IEL. Falamos neste primeiro bloco aí sobre a questão do que é a Federação das Indústrias, ou seja, para você que está aí nos assistindo, às vezes fica essa dúvida, o que é SESI, o que é IEL, o que é SENAI, o que é indústria, o que é Federação das Indústrias. Então aqui, nesse primeiro bloco, a gente esclareceu um pouco mais sobre isso. E agora vamos abordar um pouco mais, Alessandro, eu queria discutir contigo mais essa questão de mercado de trabalho mesmo, né? Você citou que o mercado de trabalho, especialmente no Paraná, está bastante aquecido.
1: Sim.
0: Né? Agora, para quem está nos assistindo aqui, que nós temos muitos professores, muitos pais aqui de crianças, de adolescentes, você que está fazendo muito essa ponte das instituições de formação com o mercado de trabalho, né? Se você fosse do lado de lá, você que conhece a realidade do mercado de trabalho, o que, que o mercado de trabalho está esperando de ser jovem? E aqui você está falando muito da indústria, mas não deve ser muito diferente dos demais setores, sim, né? O que, que o empregador que está do lado de lá espera do jovem e o que, que ele está encontrando?
1: Bom, o empregador, Ronaldo, ele vem se conscientizando e também abrindo espaço para esses jovens, entendendo que nós estamos muitas vezes falando do primeiro emprego, né? De um jovem que ele vem e ainda não saiu da academia, da área educacional, mas que ele vai receber a oportunidade da primeira experiência profissional, né? Então, o jovem que muitas vezes é imediatista. Mas do outro lado, nós também temos aí as empresas, as indústrias, né? Por isso que nós trabalhamos muito perto do RH da indústria, que também vem se preparando cada vez mais para acolher bem esse jovem, para que ele proporcione uma experiência ali inicial de sucesso, para que esse jovem venha, conheça, perceba as oportunidades e fique na indústria. Porque o que é muito comum, né? Se ele não for muito bem recebido, se ele não tem ali dos dois lados uma flexibilidade, pode ser que ele não tenha uma boa experiência, ele sai desse mercado e talvez aí perca um pouco do interesse pela atuação profissional. Então, cada vez mais as empresas esperam, né, que esse jovem venha com algumas competências que talvez ainda não são técnicas, mas muito mais comportamentais, onde ele demonstre interesse, ele conheça um pouco de onde ele vai atuar, ele venha com criatividade, ele venha já muito aberto na sua questão relacional, para que ele venha adquirir essa experiência e ele venha proporcionar, né, esse início de carreira com uma boa experiência no mercado de trabalho.
0: Foi bom que você tocou nesse ponto, Alessandro. Eu gostaria, talvez, que você frisasse mais. Você falou, o empregador espera, muitas vezes, que esse aluno chegue com uma liderança, com criatividade, com todos esses aspectos. Porque hoje, e eu sou um dos que bato muito isso, né, sempre nas nossas falas aqui, que é o que se chama, vamos separar aqui em dois termos, que no mundo do trabalho é muito utilizado, que é hard skills e soft skills, né? Hard skills são muitas competências que a gente chama no meio da educação das competências técnicas, e a soft skills é o que a gente chama de competência comportamental.
1: Exatamente.
0: E a não ser que eu esteja muito enganado, eu gostaria de falar sobre isso, porque, na verdade, esse pilar das competências comportamentais é que acho que está... que a escola... não só a escola, né? Porque a formação de... essa formação comportamental... Sim. Ela não é uma responsabilidade somente da escola, ela é de casa também.
1: De casa, né? Do próprio estudante.
0: Do estudante, então, isso. Na verdade, essa questão comportamental, essa formação começa quando a criança nasce, quando não vem, sim, já não traz de antes, né? Seja por DNA ou tudo mais. E eu gostaria que você falasse um pouco isso, a importância. Perfeito. Que isso, como que as empresas valorizam esse aspecto.
1: Sim. As empresas, elas, cada vez mais é demandado e que elas vão reconhecer isso como um diferencial, tá? O IEL, inclusive, vem ajudando muito, né? Inclusive, nós criamos...
0: Nesse desenvolvimento.
1: Nós criamos a Academia de Talentos porque esses são os talentos, os jovens talentos que nós trabalhamos, que nós atuamos ali e nos relacionamos no dia a dia. Né? E muitos não vêm ainda com esse olhar, estão ainda no mercado educacional, mas com um olhar muito técnico. As empresas no dia a dia, né, com todas as atividades, não têm um olhar para essa formação, e o IEL vem para fazer essa complementariedade, né, trazer e complementar as competências técnicas que ele já vem adquirindo, né, no meio acadêmico. O IEL traz essa inserção de inserir essa competência e, ao mesmo tempo, ajudar a indústria, né, a receber aí esse profissional com essas habilidades e conhecimentos muito mais comportamentais. Mas a empresa, ela às vezes não se atenta tanto a isso, mas ela vai sofrer no dia a dia. Por quê? Porque muitas vezes esse jovem vai chegar, né, ele vem com essa característica ali muito mais voltado ao perfil atual, né, dessa geração, e ela vai chegar lá e nem sempre é a realidade que ele vai encontrar, né? Então eu acho que hoje exige cada vez mais que com as pessoas que estão à frente das empresas, principalmente aqui no foco no RH, conheça e também se desenvolva, porque cada vez mais precisa estar preparados para receber esse jovem e proporcionar ali um ambiente, né, onde possa ter esse acolhimento, dar oportunidade para ele, mas também mostrar a realidade para ele. Tá? Então, esse jovem que hoje já se destaca no meio acadêmico ou que vem de casa com esse olhar comportamental, ele provavelmente vai ter mais sucesso no mercado de trabalho.
0: Como que tá? Como que você percebe, Alessandro, que você tem já um tempo de dentro da federação? Como que está a formação? Você, numa das suas falas, falou o jovem é imediatista.
1: Sim.
0: Né? O que você percebe? Quais características que o jovem tem hoje que são positivas, talvez, e o que são negativas? Porque eu acho que isso serve de alerta, inclusive, para quem está nos ouvindo, educador e tudo mais, até para redirecionar, muitas vezes, alguns aspectos, aconselhar alunos. Sim. Né? A gente fala o quanto que o professor... ele acaba sendo uma referência para o aluno.
1: Muito.
0: Então, uma conversa, às vezes, que o professor tem com um aluno, num momento, uma dica, sim, alguma coisa, pode mudar a vida de um aluno.
1: Exatamente.
0: Né? E talvez, para o professor que está nos ouvindo aqui, mesmo um pai, né, que está nos ouvindo, que diga que você deixaria nesse aspecto, o que você percebe do jovem de hoje?
1: Bom, eu posso falar com propriedade, não somente, né, pelo nosso trabalho, onde nós... nos relacionamos aí com mais de 3, 4 mil jovens por mês aí, né?
0: Muita
1: em todo esse trabalho,
0: passa,
1: muita,
0: né,
1: gente. Mas eu tenho hoje também, né, um filho com 16 anos que está nesse momento, né? Então eu tenho aí uma experiência dentro de casa. Eu acho que vamos trazer aqui, olhando para algumas características, para que possamos falar um pouquinho sobre o jovem, mas você trouxe um ponto muito importante, que é o professor e os pais. Né, onde eles são grandes influenciadores. O jovem, né, e principalmente dessa geração, ele traz consigo essa característica. Então, o jovem, por que ele também é um pouco imediatista? Né? Porque ele hoje já é autodidata, ele tem esse olhar já de uma característica boa, que é a criatividade, ele sabe buscar, ele sabe aonde acessar, mas ele também tem algumas frustrações. Ele muitas vezes ainda não sabe trabalhar com o erro, ele não sabe para onde recorrer no momento que algo dá errado. Então, isso que ele ainda precisa se desenvolver. Então, é um jovem que ele traz como uma característica, né, ser muito mais resolutivo, rápido, ágil, comunicativo, criativo, mas ele ainda precisa aprender muito a trabalhar com as frustrações. Que isso é o que nós
0: essa
1: enxergamos.
0: Essa frustração é uma coisa que eu acho que é. A gente
1: cria uma barreira.
0: Isso, né?
1: Exatamente.
0: E ele não está... Eu acho que uma falha que nós temos, seja como pais, talvez até mais os pais que o próprio professor, de lidar com a frustração.
1: Isso.
0: Ele não é acostumado a lidar com a frustração.
1: Não.
0: E talvez as primeiras frustrações
1: que ele
0: vai
1: ter... E ele não sabe para onde recorrer.
0: Talvez as primeiras frustrações que ele vai ter no mercado de trabalho.
1: Com certeza, muitas são, né, Ronaldo? Porque é o primeiro emprego, né? Então, ele tem um perfil diferente de muitas vezes daqueles funcionários que já estão na empresa, né? Que ali tem uma metodologia de uma outra geração, algo muito mais sistemático com o processo, e esse jovem não chega com essa característica. Mas, né, chegou no ambiente de trabalho, ele provavelmente, num período, pode ser curto ou médio, ele já vai bater de frente com uma frustração, ele não sabe para onde recorrer. Então, essa é uma dica, inclusive para os jovens, né? Para que eles aprendam também buscar e se desenvolver em busca de soluções para problemas que vão surgir. E aí passa muito por questão, inclusive, de comportamento, tá? Não estamos falando aqui muito de questão técnica, é comportamento também, né? Como que ele busca e consegue sair, né, daquela dificuldade, olhando para que não seja um desespero. O jovem, nesse olhar imediatista, muitas vezes acontece isso. Aí vem muito o papel da empresa, mas também o papel da influência que começa dentro de casa. Por isso que nós hoje conversamos muito com os pais. O pai é um grande, não só direcionador para esse aluno, mas também como exemplo dos valores que ele carrega. E isso vai para dentro de sala de aula também. Dentro da sala de aula, o professor é uma referência. É muito comum alunos que a primeira pessoa que ele pensa em conversar quando ele quer decidir qual curso vai fazer, para qual caminho seguir, é com o professor. Então, hoje nós conversamos também muito com os professores para que ele saiba e esteja preparado para influenciar esse aluno dentro da sala de aula, porque às vezes uma pergunta que o aluno faz para o professor e o direcionamento que o professor dá pode mudar a vida inteira desse aluno, olhando para suas questões não só profissionais, mas pessoais também, tá? Então, hoje, nós acreditamos que não é só uma conversa direto com o jovem. Trabalhar com esses influenciadores é muito importante.
0: Eu coloco, Alessandro, essa questão do
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1: Concerto número 2 em Fá menor, opus 21, para piano e orquestra, de Frédéric Chopin. Movimentos maestoso, larghetto e allegro vivace. Pianista André Watts, Orquestra Filarmônica de Nova York, sob a direção de Thomas Schippers.

0: 4 e 12.
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0: Nós ouvimos o concerto número 2 em Fá menor, opus 21 para piano e orquestra, de Frédéric Chopin. Pianista André Watts. Orquestra Filarmônica de Nova York, sob a direção de Thomas Schippers.
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2: Ouviremos na sequência a Sinfonia número 1, em Dó maior, de Carl Maria von Weber. Movimentos: Allegro com fuoco, Andante, Scherzo, Presto e Finale Presto. Execução da New Philharmonia Orchestra, dirigida por Wilfried Böttcher.

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1: 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Em Curitiba, 5 horas da manhã em ponto, hora oficial do Brasil. O Jornal da Manhã está começando.
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1: 5 horas, 1 minuto, bom dia, ótima manhã para você em Curitiba. Agora 10 graus e meio é a temperatura. A máxima para hoje deve chegar a 20, a previsão do CIMEPAR para esta quinta-feira era de mínima de 12 graus. Hoje é quinta-feira, 28 de maio de 2020.

0: 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Eu sou Juliano Costa, te faço companhia nesta manhã de quinta-feira. Férias do Adilson Arantes, eu te lembro. Ele volta na próxima terça. E até lá nós seguimos juntos. Eu aqui, você aí do outro lado, me auxiliando, contribuindo, dando também o seu palpite e ajudando a fazer este Jornal da Manhã pelo Clube Whats 419-8860-1015. Hoje, dia 28 de maio, é dia do ceramista, dia nacional de luta pela redução da mortalidade materna, dia de São Germano de Paris, dia internacional da luta pela saúde da mulher, dia do brincar, dia do hambúrguer e dia internacional da dignidade menstrual. São 5 horas 3 minutos 5 e 3. Está começando o Jornal da Manhã. E esses são os destaques da edição de hoje. O que você vai ouvir no Jornal da Manhã? Fim da escala 6x1, após longa discussão na Câmara dos Deputados. Casa aprova em primeiro turno a redução da jornada de trabalho semanal de 44 para 40 horas. O fim da escala 6x1. Está aprovado no Brasil em primeiro turno. Homem suspeito de atirar contra policial militar e frentista em Curitiba é preso pela Polícia Civil. Ex-vereador e ex-assessores da Câmara Municipal de Araucária, investigados por rachadinha, são condenados por improbidade administrativa. Câmara de Curitiba encaminha à Corregedoria da Casa pedido de investigação de vereador que foi filmado recebendo dinheiro das mãos da assessora. Nas redes sociais, internautas encheram as publicações do vereador Lorenz Nogueira, do Progressistas, com questionamentos sobre o assunto. Mais de 90 mil profissionais já foram capacitados no programa Brigadas Escolares no Paraná. Soldado de 19 anos morre após passar mal durante treino físico do Exército em quartel de Cascavel. Está chegando a hora da decisão. Paraná Clube e Paranavaí se enfrentam domingo na partida de ida da final da segundona do Campeonato Estadual. Atlético recebe o Mirassol na Arena da Baixada, enquanto Coritiba pega o Flamengo no Maracanã. Tudo isso também no sábado. E as informações da seleção brasileira, direto do Rio de Janeiro, na Granja Comari, reportagem Clube FM, a única de Curitiba. No local, Gabriel Sawaf vai contar os detalhes do primeiro dia da apresentação dos jogadores da seleção que vão em busca do hexacampeonato com a camisa amarela do Brasil. São 5 horas, 5 minutos, 5 e 5. Este é o Jornal da Manhã que está começando.
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0: Madrugada de tempo estável nas regiões do Paraná, poucas nuvens em todo o estado, mas com formação de alguns nevoeiros em regiões serranas e de vales. Destaque para o declínio de temperatura na metade sul, com valores abaixo dos 15 graus nos termômetros em quase todos os municípios. Em Palmas e General Carneiro, no extremo sul, já há registro de valores inferiores a 10 graus durante a madrugada. Até o amanhecer, as temperaturas ainda diminuem um pouco mais, isto é, estará um pouco mais frio do que agora, do que nesse começo de dia. A quinta-feira amanhece com presença de nevoeiros e nuvens baixas entre o centro-sul, Campos Gerais, norte e o leste do estado. Mas ao sul faz frio, com mínimas previstas abaixo dos 10 graus. Ainda durante a manhã, o sol aparece na maior parte das regiões paranaenses, situação que perdura também durante a tarde. Não há previsão de chuvas no Paraná. Com a chegada da noite, há indicativo de aumento de nebulosidade entre a região metropolitana de Curitiba e o litoral, em função do ingresso de umidade do oceano. A palavra do meteorologista é do Lisandro Jacobsen, ele que é do CIMEPAR. Em Curitiba, agora faz 10 graus e meio, sensação térmica é de 10, a umidade relativa do ar de 3%. Vento soprando a 3 km.

0: por hora, com rajadas de 5. A máxima para hoje é de 20 graus, dia de céu claro em Curitiba. Amanhã, mínima de 12, máxima de 19, um dia nublado. No sábado, mínima de 12, máxima de 20, um dia parcialmente nublado com pancadas de chuva. Em Londrina, agora 17 graus. Céu claro em Londrina, máxima de 23 graus. Em Maringá, faz 18. A máxima é de 24, céu claro também. Em Ponta Grossa, faz 13 graus agora, com máxima de 20 para esta quinta-feira. Em Cascavel, a temperatura chega a 24 graus. Em Foz do Iguaçu, esquenta mais. Agora temos 13 graus em Foz do Iguaçu. A máxima para hoje prevista é de 26. Região central do estado, em Guarapuava, agora 11 graus, 6 décimos. Máxima de 22 para esta quinta-feira. E fechando o nosso giro, 15 graus, 9 décimos em Paranaguá, com máxima de 21, céu claro no litoral paranaense. São 5 horas, 7 minutos, 5 e 7, nesse começo de dia, aqui, Jornal da Manhã.
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0: Em Curitiba, algumas regiões com muita neblina, muita cerração, principalmente próximo aos rios, né? Os rios que cortam a cidade. Você, motorista, nesse começo de manhã vai encontrar um nevoeiro, uma cerração bastante forte. Como é o caso, geralmente, nesses dias em São José dos Pinhais, mas na BR-376 agora, você que está passando aí na região do São Marcos, pode confirmar, mas as câmeras não registram nevoeiro na BR-376 na saída para Santa Catarina. No litoral do estado, BR-277 com visibilidade muito boa na cidade de Morretes e também em Curitiba, inclusive no Jardim Botânico, onde sempre a gente fala aqui que abre uma névoa ou desce uma névoa, né? Fecha um pouco a visibilidade. O mesmo acontece na BR-277 sentido Campos Gerais, sentido... Curitiba, quanto já em Campo Largo, a visibilidade, tá, motorista? Você precisa redobrar a atenção, porque a visibilidade ali, ela tá um pouco comprometida por conta justamente da neblina. E como a vovó já dizia, neblina que baixa é sol que racha. 5 horas, 9 minutos, 5 e 9. Bom, vamos lá, começando as nossas informações, o nosso giro de informações pelo estado do Paraná, o que é notícia, os principais destaques para você começar o seu dia muito bem informado aqui no Jornal da Manhã. Você pode participar, 419-8860-1015 é o nosso canal de comunicação. Uma ação integrada da Polícia Militar do Paraná e da Polícia Civil prendeu um homem apontado como autor dos disparos que feriram um policial militar que estava de folga e um frentista. Isso aconteceu no dia 12 de abril deste ano. A ação de captura aconteceu nesta terça-feira em São Francisco do Sul, Santa Catarina. A prisão foi realizada após trabalho conjunto entre equipes das Polícias Civil e Militar do Paraná e da Polícia Militar de Santa Catarina. Segundo a investigação, o crime aconteceu em um posto de combustíveis localizado na região do SIC, Cidade Industrial de Curitiba, após uma discussão na loja de conveniência do estabelecimento. Conforme apurado, o suspeito deixou o local e retornou minutos depois em um veículo HB20 branco, ocasião em que arremessou uma lata de cerveja, realizou ameaças e efetuou disparos de arma de fogo. Um policial militar de folga, que estava no local, percebeu que o homem portava uma arma e realizou a abordagem. O suspeito não acatou a ordem e iniciou os disparos. Durante a ação, o policial militar foi atingido de raspão no pé e um frentista foi baleado na perna. Segundo o comandante do Batalhão de Polícia de Rondas Ostensivas de Natureza Especial, o BP Rony, Major Anderson Couto de Moraes, o suspeito conseguiu fugir mesmo após o veículo ser atingido por disparos efetuados pelo policial militar. Ele abandonou o carro após uma colisão na BR-116 em São José dos Pinhais. A partir daí, os serviços de inteligência da Polícia Militar e da Polícia Civil iniciaram diligências para identificá-lo e localizá-lo, explicou. O veículo utilizado na fuga foi apreendido pela Polícia Rodoviária Federal após um acidente em São José dos Pinhais. De acordo com o delegado da Polícia Civil do Paraná, Fábio Lopes, a identificação do suspeito ocorreu por meio de imagens de câmeras de segurança e reconhecimento de testemunhas. foram ouvidas testemunhas que acompanharam a ação criminosa no posto de combustíveis. Após a identificação do suspeito, foi representada ao Poder Judiciário a prisão preventiva, em razão da gravidade do crime, disse o delegado. O homem foi localizado no litoral catarinense após monitoramento realizado por equipes de inteligência da Polícia Militar do Paraná e da Polícia Civil. A arma utilizada no crime não foi localizada. Após a captura, ele foi encaminhado ao sistema prisional, está à disposição da Justiça. São 5 horas, 12 minutos, 5 e 12. Os núcleos regionais de Londrina e de Foz do Iguaçu, do Grupo de Atuação Especial de Combate ao Crime Organizado, GAECO, do Ministério Público do Paraná, com apoio da Corregedoria Geral da Polícia Civil do Paraná, cumpriram nesta quarta-feira, dia 27, 2 mandados de prisão temporária e 2 mandados de busca e apreensão domiciliar no âmbito da Operação Off-Label, que apura possíveis crimes relacionados ao comércio ilegal de medicamentos para emagrecimento proibidos no Brasil. Os mandados expedidos pela 2ª Vara Criminal de Londrina foram cumpridos em Foz do Iguaçu e visam garantir a continuidade das investigações.
2: 5 e 13.
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0: Medicinais proibidas, ocorrido em Londrina em janeiro deste ano. As investigações conduzidas pelo GAECO de Londrina apuram a suspeita prática dos crimes de associação criminosa e comercialização irregular de produto destinado a fins terapêuticos ou medicinais e roubo, envolvendo a possível participação de agentes públicos. O grupo atuaria na intermediação, subtração e posterior distribuição da substância tirzepatida, popularmente conhecida e comercializada como Monjaro, contrabandeada do Paraguai, cuja importação e comércio são vedados por resoluções da Agência Nacional de Vigilância Sanitária, a Anvisa. De acordo com as apurações, os investigados teriam repassado informações estratégicas que permitiram ao policial civil alvo da operação localizar e subtrair, mediante o emprego de arma de fogo, uma carga contendo cerca de 120 ampolas do medicamento na sede de uma empresa de transportes em Londrina, em 28 de janeiro deste ano. Avaliada em aproximadamente R$70 mil, a substância controlada seria posteriormente distribuída e comercializada na região por valores entre R$ 580 e R$ 800 por ampola. São 5 horas, 14 minutos, 5 e 14. Mais uma vez as canetas emagrecedoras. Mais uma vez canetas contrabandeadas do Paraguai. São 5 horas, 14 minutos. Não vai se atrasar, hein? Não vá perder a hora. Não vá se atrasar você aí também, tá bom? Deixa eu passar em frente aqui. Daqui a pouco eu vou falar do ex-vereador e dos assessores da Câmara Municipal de Araucária que são investigados por rachadinha. Eles são condenados por ato de improbidade administrativa. Alô, Araucária, região metropolitana de Curitiba. Daqui a pouco eu te conto. Vamos em frente, vamos girar também a nossa equipe. O STF confirmou o fim da aposentadoria compulsória para juízes condenados por faltas graves. Sara Kines tem os detalhes.
5: A primeira turma do Supremo Tribunal Federal confirmou nesta terça-feira o fim da aposentadoria compulsória para juízes condenados por faltas disciplinares graves, seguindo decisão individual do ministro Flávio Dino. A decisão se aplica a magistrados que praticaram condutas graves, como venda de sentenças, corrupção, assédio sexual e moral. Há pouco mais de 2 meses, no dia 16 de março, o ministro Flávio Dino anulou a decisão do Conselho Nacional de Justiça que mantinha a pena de aposentadoria compulsória a um juiz estadual do Rio de Janeiro. Dino citou a emenda constitucional da reforma da Previdência de 2019, que deixou de prever o benefício. A PGR, Procuradoria-Geral da República, e 2 magistrados que foram aposentados compulsoriamente e perderam o benefício entraram com recurso que foi negado. Nesta terça-feira, Flávio Dino reforçou a determinação sobre a impossibilidade de condenação de magistrados à aposentadoria compulsória como pena administrativa grave. A decisão foi validada pelos ministros Cristiano Zanin, Alexandre de Moraes e Carmen Lúcia. Nos casos de condenação à pena máxima, a Advocacia Geral da União deve entrar com ação no STF para decretar a perda do cargo do magistrado. O Conselho Nacional de Justiça, órgão responsável por julgar faltas disciplinares de juízes e desembargadores, condenou 126 juízes à aposentadoria compulsória ao longo de 20 anos. Criado em 2005, o CNJ se baseia na Lei Orgânica da Magistratura Nacional, que define as penas disciplinares como advertência, censura, remoção compulsória, disponibilidade com vencimentos proporcionais ao tempo de serviço e aposentadoria compulsória com vencimentos proporcionais ao tempo de serviço, a punição mais grave que deixa de existir. Sara Kines.
0: Obrigado, Sara Kines, pelos detalhes, pelas informações. É o fim da aposentadoria compulsória. O cara vendeu a sentença. E aí, a pena dele é ser aposentado, ficar em casa recebendo para não trabalhar mais. Óbvio que trabalhar vendendo sentença é muito ruim, mas ficar em casa recebendo salário nas custas do brasileiro, do trabalhador brasileiro, é muito pior. São 5 horas 18 minutos, 5 e 18, aqui Jornal da Manhã, na Rede Evangelizar de Rádios.

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1: São 5 horas 20 minutos, 5 e 20. Vamos lá, atualizando você, o seu ouvinte ligado no 101.5 em Curitiba, região metropolitana, na Clube FM ou então nas emissoras irmãs que integram a Rede Evangelizar de Rádios. O Ministério Público do Paraná obteve no judiciário a condenação por ato de improbidade administrativa de um ex-vereador de Araucária na gestão 2013-2016 e dois assessores investigados pela prática de rachadinha, que é exigir parte da remuneração de funcionários como condição para a permanência no grupo e no cargo. A sentença, publicada pela primeira vara de Fazenda Pública de Araucária, decorre de ação civil pública ajuizada pela 5ª Promotoria de Justiça de Araucária a partir de investigações da Operação Fim de Feira. As apurações apontaram que os réus agora condenados agiam de forma coordenada em esquema de corrupção institucionalizada no município, exigindo de servidores comissionados parte da remuneração mensal como condição para a permanência nos cargos. Os envolvidos eram responsáveis pela cobrança, gestão e recolhimento dos valores acordados. A prática ilícita caracterizou ato de improbidade administrativa por enriquecimento ilícito em relação ao ex-vereador e dano ao erário para os outros dois requeridos. A pena fixada a cada um dos três requeridos foi de pagamento de multa civil no valor aproximado de R$1.700.000. Perda das funções públicas, suspensão dos direitos políticos e proibição de contratar com o poder público ou de receber benefícios ou incentivos fiscais, direta ou indiretamente. O ex-vereador também foi condenado ao ressarcimento dos valores acrescidos ilegalmente ao seu patrimônio, também no montante de cerca de R$1.700.000. As condutas dos réus também foram apuradas no âmbito criminal, sendo os mesmos condenados, após a interposição de recurso, a apenas de 7 anos, 5 meses e 17 dias de reclusão em regime fechado e 201 dias multa em relação ao ex-vereador e 7 anos, 1 mês e 16 dias de reclusão em regime fechado e 135 dias multa em relação aos ex-assessores. Aí mais uma vez em Araucária, mais uma vez o caso de rachadinha. Esses dias a gente já tinha falado aqui a respeito de situação semelhante também em Araucária, não é? Trouxe para você aqui, foi semana passada, né? Semana passada, de um ex-vereador, agora mais um e os seus assessores. Por falar em rachadinha, a Câmara de Curitiba deu andamento ao processo, ao pedido de processo feito ontem, após sair as informações do vereador Lawrence Nogueira, não é? Ele que é suspeito, foi filmado pegando dinheiro da assessora. Ontem, a Câmara Municipal de Curitiba, em nota, informou que encaminhou na quarta-feira à Corregedoria da Casa o caso do vereador Lawrence Nogueira, do Progressistas, alvo do Ministério Público do Paraná por prática de rachadinha, o chamado crime de peculato. Conforme nota, abre aspas, a mesa deliberou pela admissibilidade da representação, que será encaminhada à Corregedoria da Câmara Municipal de Curitiba para análise preliminar e eventual adoção das medidas regimentais pertinentes, fecha aspas. Mais uma parte da nota diz que a medida busca assegurar a adequada apuração no âmbito do Poder Legislativo, sem prejuízo das competências constitucionais do Ministério Público e do Poder Judiciário. Ele foi filmado pegando dinheiro da assessora, uma câmera acoplada, né, à roupa da assessora que o denunciou. Ele foi filmado pegando o dinheiro dela. Tá aqui, ó.
2: Do mês passado, tá?
3: Daí mata, né?
2: Isso. 1.200.
3: Essa de conta. 500, daí eu até ia falar, não é 1.500, é 1.200.
2: 1.200.
3: É que no dia você falou 500.
2: Ah, eu tô...
3: Tava nervosa.
2: É.
3: 4, 5, 6, 7, 8, 9, 10. Matou. Fechou. Esse é meu.
1: Esse é meu. E aí ele guarda o dinheiro. Foi filmado. Vai ser difícil explicar, hein, Lourenço? Se você quiser falar aqui na Clube FM, 419-8860-1015. é o nosso Clube Watts, sua assessoria pode entrar em contato, está aberto aqui. É o direito de resposta que você tem, é um espaço que você tem aqui para poder dar a sua versão do caso, se é que tem como explicar. São 5 horas 25 minutos, 5 e 25, e vamos continuando girando as informações aqui no nosso Jornal da Manhã, porque a Priscila Terezo tem informações do balanço das bets. Mais de 500 mil de brasileiros já fizeram bloqueio a sites de aposta online. Priscila Terezo.
4: Ao menos 574 mil brasileiros já solicitaram o bloqueio voluntário em casas de aposta online autorizadas no país por meio da plataforma de autoexclusão de bets. A ferramenta, lançada pelo governo federal em dezembro, permite que a pessoa cancele o acesso em uma única solicitação usando o número de CPF. Segundo o Ministério da Saúde, 41% dos usuários cadastrados apontaram que o principal motivo para a autoexclusão foi a perda de controle sobre os jogos e os impactos na saúde mental. Já 18% alegaram a prevenção ao uso indevido das informações nas plataformas e 12% justificaram dificuldades financeiras. Os usuários ainda podem definir por quanto tempo querem ficar fora das casas de apostas. De acordo com o levantamento, 69% escolheram ficar por tempo indeterminado. Além do bloqueio, a plataforma centralizada de autoexclusão reúne orientações e links com informações de onde encontrar atendimento especializado no SUS, Sistema Único de Saúde. A ferramenta ainda impede novos cadastros e suspende o envio de propagandas direcionadas sobre o assunto. Dentre as medidas do Ministério da Saúde relacionadas às bets, está o investimento de R$ 6 milhões na primeira pesquisa nacional do SUS sobre jogos e apostas. O estudo será conduzido pela Universidade Federal de São Paulo e a previsão é que tenha início ainda em 2026. Priscila Terezo.
1: Obrigado, Priscila Terezo, com as informações. 5 horas 27 minutos, 5 e 27. Vamos em frente. O IPCA 15, Índice Nacional de Preços ao Consumidor Amplo 15, considerado a prévia da inflação oficial do país, ficou em 0,62% em maio. O resultado representa desaceleração na comparação com o indicador de abril, que ficou em 0,89%. No ano, o IPCA 15 acumula alta de 3,02% e em 12 meses de 4,64%. Segundo dados divulgados nesta quarta-feira pelo IBGE, entre os 9 grupos de produtos e serviços pesquisados, o maior impacto em maio veio do grupo alimentação e bebidas, 1,38%. Na sequência, aparecem habitação com 1,03% e saúde e cuidados pessoais com 1,05%. A alimentação no domicílio passou de 1,77% em abril para 1,73% em maio. Contribuíram para esse resultado as quedas nos preços da maçã e do café moído. Entre as 11 áreas onde os preços são coletados para o cálculo do IPCA 15, a maior alta foi registrada em Goiânia, por conta do aumento do etanol e da gasolina. Já o menor resultado foi verificado em Brasília. Aí o IPCA 15, que é a prévia da inflação no país. Agora são 5 horas 29 minutos, 5 e 29. Já vou falar da redução da escala 6x1, viu? Foi aprovado ontem, demorou para ser aprovado. Uma longa discussão. Os deputados falaram. Como falam os deputados? E no fim, 22 ainda votaram contra o projeto que reduz a escala de trabalho de 6 dias trabalhados por um de folga para 5 dias de trabalho por um de folga. Surto de ebola no Congo já matou 17 pessoas, segundo a Organização Mundial da Saúde. Gabriel Brum.
5: O surto de ebola na República Democrática do Congo já matou 17 pessoas até esta quarta-feira, segundo dados da Organização Mundial da Saúde. Foram confirmados 121 casos da doença no país. Existem ainda 1.077 casos suspeitos e 238 possíveis mortes pela doença. Os dados mostram a persistência da epidemia, avaliada pelo diretor-geral da OMS como profundamente preocupante, porque está se espalhando rapidamente. No último dia 17, a instituição declarou o surto como emergência de saúde global. A médica Carolina Lazari, da Sociedade Brasileira de Patologia Clínica e Medicina Laboratorial, destaca que a preocupação da OMS com uma epidemia regional se deve à fragilidade da região.
6: É uma região fronteiriça, com uma grande permeabilidade dessas fronteiras, ou seja, há trânsito de pessoas entre os países sem controle. É região de conflito armado, de vulnerabilidade social. Então, isso dificulta tanto o acesso das pessoas aos serviços de saúde para receber diagnóstico e medidas de isolamento, como também o deslocamento e o acesso das equipes de saúde às comunidades para monitorar contatos e estabelecer medidas de contenção.
5: A médica diz que o ebola tem alta letalidade e a transmissão acontece por meio de contato próximo e não pelo ar. Por isso, o risco de uma pandemia, como foi a da Covid-19, é baixo. Segundo o Ministério da Saúde, o Brasil não tem registro da doença. Mesmo assim, o país ativou o Plano de Contingência Nacional para Febres Hemorrágicas Virais. Com isso, intensificou a vigilância, especialmente em pessoas que estiveram no Congo e na Uganda, onde também foram registrados casos nos últimos dias. O plano prevê a identificação precoce de eventuais casos suspeitos, notificação imediata, isolamento e monitoramento do paciente, mas não deve adotar fechamento de fronteiras nem restrições a viagens e comércio. Em Brasília, Gabriel Brum.
1: Obrigado, Gabriel Brum. Com os detalhes, as informações direto de Brasília. Muito bem, valeu, Gabriel. Obrigado, seja sempre bem-vindo aqui no nosso Jornal da Manhã, tá bom? Vamos lá. Você segue participando aí, 419-8860-1015. Deixa eu dar uma olhada aqui. Juliano, não diga meu nome. Eu tenho alguém próximo à minha família que trabalha na Assembleia há mais de 15 anos, que recebe um salário e precisa todo mês depositar uma parte para o deputado que é chefe. Então, esse esquema de rachadinha nunca vai acabar. Tá falando aqui, é a nossa ouvinte, eu não vou dizer o nome dela. Deixa eu falar para você que a prática da rachadinha, ela é uma das práticas mais vexatórias que existem. Infelizmente, ela acontece muito, mas ela é uma das práticas mais vexatórias que existem. Como esse caso da sua familiar, da sua parente, da pessoa que trabalha com você, acontece e muito, todo mês. Seja na Câmara dos Deputados, seja na Assembleia Legislativa, seja na Câmara dos Vereadores. A gente fala aqui toda semana de um caso de rachadinha. E ele segue acontecendo. Por isso que a pena tem que ser altíssima. Tem que ser altíssima para quem pratica rachadinha. Para quem pega o dinheiro. Quem parte o salário também não está certo. Quem parte o salário e continua nesse ciclo não está certo. Está compactuando para a continuidade desse sistema nefasto, desse sistema que está aí e continua existindo porque as pessoas seguem fazendo. Eu não passo a mão, mas eu entendo a pessoa que segue trabalhando e acha que ela não está cometendo um crime também. Não deveria fazer, deveria denunciar, deveria levar para o GAECO. Deveria levar ao Ministério Público. Afinal de contas, é um crime bárbaro, grave, que lesa os cofres públicos. São 5 horas 34 minutos, 5 e 34, e depois de muita discussão, a Câmara dos Deputados aprovou o fim da escala 6x1 em primeira votação. A votação foi ontem, em Brasília, na Câmara dos Deputados. O texto se arrastou por muito tempo. Os deputados tentaram barrar e quando viram que não iriam conseguir barrar a votação, deputados do PL tentaram então uma manobra, dizendo apoiar o fim da escala 6x1 e querendo a votação da escala 4x3. Yuri Hudson tem os detalhes, foi ontem a votação, fala Yuri.
7: Um dia histórico para o trabalhador brasileiro. A Câmara dos Deputados aprovou nesta quinta-feira a proposta de emenda à Constituição que reduz a jornada de trabalho de 44 horas para 40 horas semanais e acaba com a escala 6-1. O texto foi aprovado em 2 turnos por ampla maioria e agora segue para análise no Senado. A proposta estabelece 2 folgas semanais remuneradas, uma delas preferencialmente aos domingos, e prevê uma transição de até 14 meses para a redução completa da jornada. Pelo texto aprovado, 60 dias após a promulgação da PEC, a carga semanal cairá para 42 horas. Depois de 12 meses, será reduzida para 40 horas semanais. A tramitação acelerada da PEC contou com a articulação direta do presidente da Casa, Hugo Mota, que comemorou a aprovação e rebateu críticas do setor produtivo sobre possíveis impactos econômicos.
8: A redução da jornada não é vilã de produtividade. Precisamos reconhecer uma realidade. O Brasil está entre os países com maior carga horária de trabalho no mundo. Ao mesmo tempo, convive há décadas com a estagnação da produtividade. Isso mostra que produtividade não pode continuar sendo medida apenas pela quantidade de horas trabalhadas. Trabalhadores mais descansados produzem mais.
7: Relator da PEC, o deputado Léo Prates, afirmou que setores específicos terão regras regulamentadas posteriormente pelo Congresso.
9: Nós temos 8 mil convenções coletivas que regulam procedimentos de trabalho. É um sistema mais complicado ou tão complicado quanto o sistema tributário. Então nós fizemos o básico, nós temos 60 dias para atualizar as leis ordinárias.
7: Durante a votação, a oposição tentou aprovar uma mudança mais ampla, criando a escala 4-3, com apenas 4 dias de trabalho por semana. O líder do PL na Câmara, Sóstenes Cavalcante, levantou a bandeira e defendeu a adoção imediata da nova escala 5-2.
10: Quem for contra o trabalhador que esta lei comece a valer já, imediatamente, nós vamos expor isso ao Brasil.
7: Agora a PEC segue para a tramitação no Senado, onde empresários já fazem uma pressão em cima do presidente da Casa, Davi Alcolumbre, para que reduza a velocidade da tramitação da proposta. De Brasília, Yuri Hudson.
1: Obrigado, Yuri Hudson. 5h37, portanto, está aprovado. Eu vou falar para você, hein? Ouviu o Sóstenes Cavalcante falar do PL, a líder da bancada? Independente se você apoia ou não apoia, no mínimo contraditório. Ele foi um dos que defendeu a transição em 10 anos. E quando viu que ia perder, ele foi para a tribuna e passou a defender a escala 4-3. Da noite para o dia, mudou a convicção do deputado Sóstenes Cavalcante, do PL. Esse é aquele mesmo deputado que até agora não explicou como foram encontrados mais de R$400 mil na casa dele. Diz que foi uma venda de imóvel e ficou por isso mesmo. São 5h38, bom dia.

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1: São 5h40, faltando 20 minutos para 6 da manhã em Curitiba. Agora deixa eu atualizar para você a temperatura na capital paranaense, 10 graus 8 décimos. A sensação térmica é de 11. Deve fazer sol em Curitiba nesta quinta-feira. E você segue participando, já já eu leio mais algumas mensagens aqui no nosso Clube WhatsApp. A Sandra está dizendo: Juliano, tomando meu cafezinho aqui na SIC, viu? Já na escuta desde as 5 horas da manhã. Faz sol? Você é o moço do tempo no rádio. Sandra, a previsão do CIMEPAR é de sol para hoje, viu? Mas nos últimos dias a Fabiana Vantucci tem feito mais a diferença, tem acertado mais do que o próprio CIMEPAR. Mas hoje eu acredito sim que vai fazer sol, porque quando eu vim para a rádio aqui, tava aquela neblina, sabe? Sabe aquela que pega mesmo? Que chegou a molhar, cerração? Não chega a ser só neblina? Essa aí mesmo, molhou toda a minha capa de chuva da moto. E então, como minha vovó já dizia, e eu sigo acreditando no que vovó já dizia, neblina que baixa é sol que racha, Sandra. 5h41 agora. Vamos em frente. O Paraná chegou ao fim do primeiro quadrimestre de 2026 sem registro de homicídios em 263 cidades, o equivalente a 66% do estado. Em outras 71, houve apenas uma ocorrência, ou seja, 18%. Os dados são do Centro de Análise, Pesquisa e Estatística, o CAP, da Secretaria de Segurança Pública do Paraná. Os dados reforçam números positivos já apontados no primeiro trimestre, que tinha 278 municípios sem nenhum registro desse crime. E as cidades estão espalhadas em todas as regiões. Entre elas, Missal, no Oeste, Colorado, no Noroeste, Ortigueira e Teixeira Soares, nos Campos Gerais, Paraíso do Norte e Jataizinho, na região Norte, Quatro Barras, na região metropolitana de Curitiba, Dois Vizinhos e Palmas, em Sudoeste, no Sudoeste do Estado. Palmas que nos retransmite a Rádio Clube FM de Palmas. Além disso, de maneira geral, o primeiro quadrimestre de 2026 manteve uma tendência de queda nos indicadores de homicídios. O número de ocorrências caiu quase 8% em relação ao mesmo período do ano passado, de 464 para 429. Na comparação com 2024, a queda é de 31%. E no comparativo com 2018, chega a 40% de redução no quadrimestre. É o menor da série histórica do relatório. O secretário de Segurança, Saulo Sanson, fala a respeito desses números. Vamos ouvi-lo.
2: A integração das forças de segurança é uma outra realidade. Nós trabalhamos de maneira integrada. Temos reuniões quinzenais com as forças de segurança, com os delegados, com os comandantes, colocando na mesa esses indicadores de homicídios, de roubos e tráfico de drogas. Um trabalho, um elemento estratégico com as forças. Investimento, inteligência, integração. São os fatores que levam aí os números históricos. Em 2024, nós já tivemos um grande e expressivo número no combate à violência e o homicídio foi um dos redutores disso aí. 25, nós já superamos o ano de 24, com os melhores números da história. Em 2026, já estamos a 10% abaixo daquilo que estava previsto.
1: Os crimes patrimoniais também caíram. O roubo diminuiu 22% na comparação dos primeiros 4 meses de 2026 com o mesmo período de 2025. De 5.720 ocorrências para 4.086. No comparativo dos primeiros quadrimestres, entre 2024 e 2026, a queda é de 38%. Os furtos também seguem a tendência de queda, com redução de 6% na comparação do primeiro quadrimestre de 2026 com o de 2025, de 12%, com 2024 e de 2020, e de 23% com relação a 2018. Portanto, desse ano para 2024, 12% de diferença. Em queda, né? Relação de queda. E 23% se comparado a 2018. São 5h44, 5h44, e o Brasil atingiu menor taxa de homicídios dos últimos anos, segundo dados do Atlas da Violência. Milena Abreu.
3: O Brasil atingiu a menor taxa de homicídios nos últimos anos, mas o avanço histórico é ameaçado pelo salto nas subnotificações de mortes violentas. Segundo os dados do Atlas da Violência, divulgados nesta terça-feira pelo IPEA e pelo Fórum Brasileiro de Segurança Pública, o país registrou 42.590 assassinatos em 2024. O número representa uma queda de quase 7% na comparação com o ano anterior e consolida o patamar mais baixo desde o início da série histórica, em 2014. Apesar da redução geral, os pesquisadores chamam a atenção para a qualidade dos dados oficiais. O estudo revela que mais de 17 mil pessoas morreram de forma violenta sem que o Estado conseguisse identificar a causa básica do óbito. Estima-se que cerca de 7 mil desses casos foram, na verdade, homicídios ocultos que ficaram de fora das estatísticas de segurança pública devido à falta de integração entre a polícia e os sistemas de saúde. O levantamento também reforça a profunda desigualdade regional da violência no país. Enquanto o estado de São Paulo registrou a menor taxa oficial de assassinatos, com pouco mais de 6 casos por 100 mil habitantes, o Amapá aparece no topo da lista como o estado mais violento do país, registrando uma taxa de 45 mortes por 100 mil habitantes. Além disso, das 20 cidades brasileiras com mais de 100 mil moradores que registraram os maiores índices, 17 estão localizadas na região Nordeste. Milena Abreu.
1: Obrigado, Milena Abreu. São 5 horas 46 minutos e um vazamento de segurança nos sistemas do INSS expôs dados de 2 milhões e 800 mil CPFs e isso acende um alerta para o risco de fraudes financeiras no país. De acordo com informações divulgadas pela Dataprev, a estatal responsável pelo processamento de dados da Previdência Social, a maioria das informações acessadas indevidamente, cerca de 98%, pertence a pessoas que já faleceram. No entanto, o incidente de segurança afetou diretamente mais de 52 mil segurados vivos que tiveram seus dados pessoais consultados por terceiros. A falha aconteceu no aplicativo Meu INSS e durou cerca de um dia, no mês de abril. Segundo técnicos do governo, o problema ocorreu em uma área do sistema que deveria exigir senha de identificação, mas que acabou ficando aberto ao acesso público sem qualquer autenticação. A Dataprev e o INSS informaram que o erro foi corrigido imediatamente após a identificação do problema e que novas barreiras de segurança e limites de acesso simultâneo foram implementados para evitar consultas em massa. O governo federal também acionou a Autoridade Nacional de Proteção de Dados e reforçou que nenhuma concessão irregular do benefício ou contratação de empréstimo consignado foi realizada em decorrência do vazamento. Mesmo com as garantias do governo de que o sistema foi trancado, especialistas em segurança digital alertam para que informações vazadas, como CPF e data de nascimento, são valiosas para criminosos que podem ser utilizadas na aplicação de golpes. Por isso, o recomendado é acompanhar de perto as movimentações no aplicativo Meu INSS e desconfiar de mensagens ou ligações suspeitas solicitando confirmação de dados bancários. São 5 horas 48 minutos, 5h48. O programa de vacinação Vetmóvel Paraná, voltado à ampliação do acesso à saúde e ao bem-estar de cães e gatos, começa os atendimentos na próxima segunda-feira, dia 1º de junho. A inscrição para participar é gratuita e é aberta a toda a população, sem necessidade de comprovação de renda. Os serviços serão ofertados integralmente, no mesmo atendimento, agendando um único horário. Para se cadastrar, basta acessar o site www.vetmovelparaná.com.br. Mais informações, como o passo a passo de como se inscrever, também estão disponíveis no site da Secretaria de Estado de Desenvolvimento Sustentável, a SEDEST, coordenadora do programa. Lançado na última terça-feira, o programa iniciará as ações na região metropolitana de Curitiba, nas cidades de Bocaiúva do Sul e Campo Magro. A iniciativa do governo do estado é inédita. Complementa o programa permanente de esterilização de cães e gatos, o Castrapet Paraná, com investimento de R$19.600.000. Nesta primeira fase, serão até 80 mil atendimentos clínicos e preventivos. Quem fala é Rodrigo Rodrigues, ele que é responsável pela Secretaria de Estado do Desenvolvimento Sustentável. Fala, Rodrigo.
4: Será tudo feito com agendamento, para ser uma forma mais organizada, para dar conta do volume. Existem municípios que vão ter mais de 1.000 atendimentos. Então, isso tudo vai começar a partir do mês de junho. Faremos visitas a todos esses municípios para fazer essa interação e a divulgação. E a nossa expectativa é atender 80 mil animais até o final deste ano. E com base nesse aprendizado, nessa primeira etapa, que é a maior etapa que a gente tem conhecimento a nível nacional, nós vamos desenvolver também etapa para os outros municípios, né, os 399 menos os 35, que ainda vão fazer parte do futuro programa, que é um programa que não pode parar.
1: O VET Móvel será executado por meio de vans adaptadas e equipadas para atendimento veterinário, levando serviços clínicos e preventivos diretamente aos municípios de forma regionalizada e próxima da população. Entre os serviços oferecidos estão a avaliação clínica ambulatorial, vacinação, vermifugação de amplo espectro, controle de ectoparasitas, como pulgas e carrapatos, além de orientações sobre medicina veterinária preventiva e tutela responsável. No caso dos cães, será aplicada vacina polivalente com proteção mínima de 8 antígenos e vacina antirrábica, enquanto os gatos serão imunizados com vacinação polivalente de, no mínimo, 5 antígenos, além da vacina antirrábica. Portanto, o site é www.vetmovelparaná.com.br. São 5h51, 5 horas 51 minutos, e vamos falar do Bolsa Família, porque mais de 5 milhões de brasileiros deixaram o programa. Érica Braz, os detalhes.
5: Mais de 5 milhões e 100 mil lares deixaram de necessitar do Bolsa Família entre março de 2023, quando o programa foi retomado pelo governo do Brasil, e abril de 2026. Essas famílias tiveram aumento da renda acima do limite da regra de proteção, ou já cumpriram o prazo para estar na regra e deixaram o programa. O ministro do Desenvolvimento e Assistência Social, Família e Combate à Fome, Wellington Dias, reforçou a importância do programa para a superação da pobreza no país.
6: Essas famílias passaram a trabalhar. O emprego foi trabalhar de operador de caixa em um supermercado, trabalhar numa empresa de energia elétrica, trabalhar no setor público. Alguém que agora se formou em medicina, está trabalhando como médico, é o filho do lavrador que agora é agrônomo, está trabalhando na agricultura. Ou seja, são milhões de pessoas. Estou falando aqui de 5 milhões e 100 mil famílias. Nós estamos falando, na prática, uma média de 3 pessoas por família, são cerca de 15 milhões de pessoas, só os que já saíram pela superação da pobreza.
5: A regra de proteção foi criada para assegurar às famílias com aumento de renda um suporte financeiro até que elas se estabilizem no novo vínculo. Essa regra promove a transição segura das famílias beneficiárias para a autonomia financeira. São Paulo liderou as saídas do Bolsa Família por aumento de renda, com mais de 745 mil lares. A lista segue com o Distrito Federal, Bahia, Minas Gerais e Rio de Janeiro. Dados do Cadastro Geral de Empregados e Desempregados, o CAGED, revelam que 80% das vagas de emprego com carteira assinada geradas no primeiro trimestre de 2026 foram ocupadas por inscritos no Cadastro Único. Segundo a FGV, o rendimento do trabalho das pessoas de menor renda subiu 10,7%. Um ritmo 50% superior ao crescimento registrado entre os 10% mais ricos do país. O resultado é a maior redução da desigualdade social observada no Brasil nos últimos anos. Reportagem Érica Braz.
1: Obrigado, Érica Braz. Faltando 7 minutos para as 6 da manhã. Os destaques, o que é notícia, as manchetes dos principais jornais pelo Paraná, pelo Brasil. Nesta quinta-feira, 28 de maio de 2026, 5h54. Portal Bem Paraná, em Curitiba. A população do Paraná é a que mais cresceu no Brasil nos últimos 100 anos. Curitiba avalia proibir a venda de cigarro para pessoas nascidas após 2008. Portal Gazeta do Povo. Câmara aprova PEC que acaba com a escala 6x1. E reduz jornada para 40 horas. Proposta vai ao Senado. Como votou cada deputado na PEC que acaba com a escala 6x1? Também destaque na Gazeta do Povo. Tribuna do Paraná, em Curitiba. Biometria facial nas escolas de Curitiba. Segurança contra invasões ou alvo para o crime organizado. Cooperativa Lar investe 90 milhões de reais em nova unidade no Paraná. Ídolo do Coritiba, Alex é cotado para assumir clube da Série A do Campeonato Brasileiro. Portal Nosso Dia. Carona de aplicativo termina na delegacia e jovem relata susto após saída de Curitiba. Quase fui presa, disse ela. Vídeo, vereador de Curitiba se irrita com comportamento de colegas durante sessão. quinta série, destacou o vereador. Portal G1 Paraná, Câmara de Curitiba, abre processo que pode cassar mandato de vereador suspeito de rachadinha. Folha de São Paulo, Câmara aprova PEC que acaba com a escala 6x1 e reduz jornada semanal para 40 horas. O Estado de São Paulo, Câmara conclui votação e PEC que acaba com a escala 6x1 e reduz jornada para 40 horas, segue para o Senado. Jornal O Globo no Rio. Rio Previdência investiu 1 bilhão em fundos ligados ao Banco Master, após alerta feito pelo Tribunal de Contas do Estado do Rio de Janeiro sobre irregularidades. O Estado de Minas Gerais. PEC do fim da escala 6x1 é aprovada na Câmara e vai ao Senado. O argentino e a criança no trem em Minas Gerais. Joga contra nós, diz La Nación na Argentina. Jornal O Tempo, em Minas Gerais. Câmara acaba com 6x1 e aprova a redução de jornada para 40 horas por semana. Jornal Gaúcha, 0 hora em Porto Alegre. Fim da escala 6x1. Veja o que muda para trabalhadores e empregadores. E Jornal Correio do Povo, também em Porto Alegre. Câmara aprova PEC que acaba com a escala 6x1. Texto prevê redução da jornada semanal para 40 horas, sem corte de salário e 2 dias obrigatórios de descanso. São os principais destaques dos jornais pelo Paraná e pelo Brasil nesta quinta-feira, 28 de maio de 2026.

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1: Faltando um minuto para as 6 horas da manhã, voltamos e nós vamos agora separar a rede que esteve conosco desde as 5 horas da manhã, aqui Clube FM 101.5, emissoras irmãs que integram a Rede Evangelizar de rádios. Aqui em Curitiba, a FM 99.5, a Rádio Evangelizar, que também é transmitida na cidade da Lapa pelo 103.1, a Lumen FM 96.7. As emissoras irmãs que também retransmitem nosso sinal por todo o Brasil, a maioria separa a rede neste momento. Eu, Juliano Costa, continuo aqui na Clube FM 101.5 com um novo programa, o Bom Dia. Daqui a pouco chega a Fabiana Vantucci. E você, segue com a gente, também é convidado a permanecer aqui na Clube FM. Atenção, emissoras, separando.
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0: 6 horas.
1: Bom dia, meus irmãos e irmãs. Nós estamos num clima já de alegria pela festa de Corpus Christi. Exatamente, daqui a uma semana é feriado do corpo e sangue de Jesus Cristo. É isso que significa Corpus Christi. Então é o dia de eu proclamar, já agora, eu creio na Eucaristia. Vamos começar essa manhã rezando? Pai, Filho e Espírito Santo. Amém. Amado Jesus, o despertar de um dia, o nascer do sol, o canto dos pássaros, é um louvor da criação ao Criador. Senhor Jesus, o meu dia é feito de muitas horas, de muitos acontecimentos. Coisas boas e ruins poderão acontecer. Passarei por momentos difíceis. Mas, Senhor, eu creio que, como ressuscitado e vivo, me acompanharás em todos os momentos e em... Mas, Senhor, eu creio que, como ressuscitado e vivo,

0: contra nós.
1: Senhor, que essa determinação em meu coração me faça ter uma fé, mesmo que como um grão de mostarda, mas capaz de dizer não ao erro, de renunciar ao pecado, de ser uma pessoa boa, Senhor, no dia de hoje. Amado Jesus, coloque em mim os teus sentimentos, humildade, mansidão, paz. Amado Senhor, eu peço pela força da Eucaristia, que eu esteja tão fortalecido de Deus, que nada me afaste da tua presença. Jesus, que quiseste se fazer alimento, comida e bebida, alimente a minha vontade, sustenta-me na busca do bem, dai-me forças para peregrinar por todo este dia. Jesus, fonte inesgotável de graça, abençoe cada minuto, cada hora deste dia. Esteja ao meu lado, Senhor. Pai nosso que estais no céu, santificado seja o vosso nome. Venha a nós o vosso reino. Seja feita a vossa vontade, assim na terra como no céu. O pão nosso de cada dia nos dai hoje. Perdoai-nos nas nossas ofensas, assim como nós perdoamos a quem nos tem ofendido. E não nos deixeis cair em tentação, mas livrai-nos do mal. Amém. Graças e louvores se deem a todo momento ao Santíssimo e Diviníssimo Sacramento. Um bom dia na presença de Jesus para todos.
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Olá, muito bom dia! Bom dia, bom dia! Sejam muito bem-vindos, já estamos no ar pelos estúdios da Rádio Cristal FM 92.9. Estamos iniciando aqui a nossa programação, o nosso Alvorada Musical, neste início de manhã de quinta-feira. É, quinta-feira, hoje dia 28, né? 28 de maio. Já se passaram aqui no nosso calendário 148 dias até o momento, restando aí 217 dias pela frente deste ano de 2026. Até às 7h30 da manhã, esse que vos fala, o seu amigo Matheus Flores, te faz aquela baita companhia, levando para você muita moda boa, o melhor da música sertaneja, aquele modão raiz, também a música gauchesca, as bandinhas, enfim, tudo o que você gosta de ouvir, a gente roda aqui para ti, né, neste início de manhã. Quinta-feira. Chegamos aí quase pertinho aí do fim de semana, estamos quase também na reta final do mês de maio, mais alguns dias, mais essa semana, mais esse fim de semana aí, e já se conclui o ciclo deste mês, né? Dando espaço aí ao mês de junho, né? Que é a metade do ano aí praticamente, né, meu povo? Muito bem. Para você participar aqui é muito fácil, pega teu telefone, liga para cá, 3525-1183, ou também você pode participar através aqui do nosso telefone WhatsApp. Manda aí teu bom dia no 46999165518. A gente vai iniciando aqui com o modão sertanejo, modão raiz de qualidade, né? Mato Grosso e Matias, Casebre de Palha. Bom dia.

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1: 6:16.
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5: Olá, bem-vindo à nossa mensagem de esperança e encorajamento Pão Diário. Hoje eu vou ler o texto de Nancy Gavilanes com o título Louvor Improvisado, baseado em Atos, capítulo 16, entre os versículos 16 e 26. Em curta viagem missionária à Etiópia, acompanhamos um ministério local numa visita a jovens em situação de extrema vulnerabilidade. Eles viviam em barracos num ferro velho e foi um prazer conhecê-los. Compartilhamos testemunhos, palavras encorajadoras e orações. Um de meus momentos favoritos foi louvar a Deus ao som do violão com nossos novos amigos, sob um luar radiante. Que momento sagrado! Apesar da situação desesperadora deles, aqueles homens tinham esperança e alegria que só podem ser encontradas em Jesus. Lemos sobre outro momento de louvor improvisado ocorrido na prisão da cidade de Filipos. Paulo e Silas foram presos, espancados, açoitados e encarcerados por servirem a Jesus. Em vez de ceder ao desespero, eles adoraram a Deus orando e cantando em sua cela. De repente, houve um forte terremoto e até os alicerces da prisão foram sacudidos. No mesmo instante, todas as portas se abriram e as correntes de todos os presos se soltaram. De acordo com Atos capítulo 16, versículo 26. O primeiro pensamento do carcereiro foi acabar com a própria vida, mas quando ele percebeu que os prisioneiros não tinham fugido, creu em Deus e a salvação alcançou toda a sua família. Deus se deleita em ouvir nossos louvores a Ele. Vamos adorá-lo nos altos e baixos da vida. Querido amigo, como Deus o capacitou para louvá-lo e adorá-lo mesmo nos momentos difíceis? Como Ele se revelou a você nessas horas? Pense nisso. Eu sou Clarice Fogaça e essa foi a nossa mensagem do dia.
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0: Maravilha, 6:21, a gente vai seguindo aqui com nossa programação, falando para você, pessoal, que daqui a pouquinho, logo mais no próximo bloco, às 6:30 da manhã, você ouve aqui pela Cristal as informações do homem e a terra. Isso mesmo, daqui a pouquinho o pessoal diretamente da capital do estado deixa você bem informado a parte de tudo aí, para as informações para você, amigo produtor rural. Então não perca, daqui a pouquinho então você ouve aqui pelos 92,9, né? Olha só, você também ouviu neste bloco a mensagem aí do nosso Pão Diário desta manhã, também modão e com o grupo Cordiona. Obrigado, Porca Véia, né? E Mato Grosso e Matias também com Casebre de Palha. Quero mandar um bom dia, o pessoal que já está participando, mandando seu recado. Bom dia lá pro Valdecir de Oliveira. Bom dia, Valdecir. Grande abraço, meu amigo. Tá lá na escuta, lá em Pato Branco, né? Bom dia para todo mundo aí de Pato Branco. Bom dia aí pro Valdecir, também lá pra Dona Maria de Lourdes, né? O pessoal tá lá, tomando aquele verde bem caprichado e curtindo aí a Rádio Cristal, né? Se possível, Matheus, roda aí pra gente, canção aí do Zezé de Camargo e Luciano, Felicidade, que saudade de você, nome da moda aí, né? Então tá bom, claro, a gente manda assim, meu amigo, daqui a pouquinho sai a tua indicação musical aí. Abençoada quinta-feira pra vocês. Bom dia também lá pro Sidão, né? Sidão também já tá na audiência. Bom dia, Matheus. Bom dia. Bom dia pra todo o pessoal aí do Vila Roma, né? Ligadinho aí nos 92,9. Roda aí, Matheus, a vaca já foi pro brejo. Essa do Tião Carreiro e Pardinho, né, Sidão? Então tá bom, daqui a pouquinho também a gente manda aí esse modão aí pra vocês, tá bom? Um abençoado dia aí. 6:23, bom dia! Também lá pra Dona Diana. Dona Diana também tá participando e tá tomando aquele verde bem caprichado, né? Olha que coisa boa. Diga lá, Dona Diana, bom dia.
1: Bom dia, Matheus Flores. Aqui é a Dona Diana do bairro Solete, a sua ouvinte de todos os dias. Deus abençoe imensamente teu dia de hoje, de sempre. Te cuide, te proteja.
0: Amém.
1: Que o Espírito Santo de Deus sempre esteja do teu lado. Toca uma música pra mim aí com a Alana, Coração Vagabundo, pra conhecer meu esposo Gelson, meu primo João Três Pinheiro, todos meus filhos, todos que estiver escutando, todos da Agro Martins, que são os funcionários onde meu esposo trabalha, nesse momento está indo de caminhão fazer entrega, e que Deus abençoe, muito obrigado se for atendido e tenha um bom dia. Especialmente todos vocês da rádio.
0: Tá certo, Dona Diana. Obrigado, então, aí pela companhia da senhora, né? Um abraço pra todo esse pessoal aí, né? Isso, um abração especial, uma ótima quinta-feira pra vocês. Abraço aí também pra todo o pessoal aí do bairro Solete, né? Que tá na audiência da nossa programação. Obrigado aí, Dona Diana. Deus abençoe teu dia. Daqui a pouquinho sai também modão aí da Dona Diana, né? Lana Tavares, Coração Vagabundo, né? Muito bem. Tem mais recadinho do ouvinte chegando? Tem sim. Quem tá participando aqui é o meu amigo Sérgio. Diga lá, Sérgio, bom dia.
2: Bom dia, Matheus. Aqui é o Sérgio do Manduri. Queria pedir a música Cotei Cheirinha Gaúcho de Soledade. Um abraço para vocês.
0: Um abraço, Sérgio. Um abraço para Dona Terezinha aí, pessoal da linha Manduri aqui de Marmeleiro. Obrigado aí pela companhia também de vocês. Uma ótima quinta-feira. Vamos trazendo agora aqui Zezé de Camargo Luciano. Felicidade, que saudade de você, nome da Madonna aí. Vamos ouvir.

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1: Olá, meu amigo, minha amiga. Tudo certinho por aí? Tudo na paz? Que beleza, né? Então estamos chegando aqui mais uma vez na sua casa, né? Trazendo para você, aí para sua família, para todos que estão por aí, mais uma nova edição do programa O Homem e a Terra, serviço de comunicação do IDR Paraná, que é o Instituto de Desenvolvimento Rural do Paraná, e a Par Emater.

Aqui na produção e apresentação estou eu, Amarildo Alba, conversando com você nesta quinta-feira de lua crescente, 28 de maio de 2026. Dia Mundial do Hambúrguer, Dia do Ceramista, Dia Nacional de Luta pela Redução da Mortalidade Materna, Dia do Desafio e Dia Internacional de Luta pela Saúde da Mulher também. E começamos aqui o programa de hoje destacando, né, que temos 4 caminhadas na natureza confirmadas para acontecer neste próximo final de semana, sábado e domingo, né? Então, no sábado, dia 30, em Mandirituba, teremos a caminhada noturna Brilho das Estrelas, que tem saída marcada para as 6 da tarde lá da capela da comunidade campestre dos Paulas, né? Então, caminhada que tem 2.000 vagas. No domingo, dia 31, a caminhada Circuito Rota do Vinho de Bituruna, com início da concentração marcado aí para as 7 da manhã, em frente à capela da comunidade Linha Engano. Na comunidade de Bateias, em Campo Largo, vamos ter o Circuito Caminhos do Ouro, com saída a partir das 7 da manhã da capela Santana, que fica na estrada do Cerne, né? E em Pontal do Paraná, a caminhada Circuito Brisa do Mar, que sai às 7:30 da manhã do calçadão do Balneário Santa Terezinha. Então, nas caminhadas de Campo Largo, Bituruna e Mandirituba, os moradores, né, as famílias de agricultores dessas comunidades vão fazer uma feira para vender aí produtos da agricultura e das agroindústrias locais.

0: e agora, né? A gente chama a participação do repórter Gabriel Ramos, que vai falar de um trabalho que a DAPAD está fazendo em todo o estado, né? Com a finalidade de definir, né, um protocolo de biosseguridade para as criações de tilápias. Vamos ouvir.
1: A ADAPAR, Agência de Defesa Agropecuária do Paraná, começou nesta semana a aplicar um questionário de biosseguridade em fazendas de tilápia do estado. A ação é feita em parceria com o Instituto Veterinário Norueguês e integra um projeto piloto para identificar práticas adotadas na piscicultura paranaense. A previsão é que os trabalhos sigam até o fim de julho ou começo de agosto. O questionário foi desenvolvido com base em diretrizes internacionais e busca levantar informações sobre manejo, produção e controle sanitário nas propriedades. A intenção é mapear fatores de risco e obter um diagnóstico mais detalhado da piscicultura no Paraná. A primeira etapa prevê visitas a cerca de 50 propriedades em diferentes regiões do estado. Os trabalhos começaram em Nova Aurora, no oeste, município conhecido como a capital nacional da tilápia. O chefe da Divisão de Sanidade dos Animais Aquáticos da ADAPAR, Cláudio Sobezac, afirma que a biosseguridade é uma necessidade cada vez maior para a piscicultura paranaense.
2: A ADAPAR está fazendo um levantamento para a gente ter uma noção como está se comportando a biosseguridade em diversos níveis de propriedade, principalmente da tilápia, que é o principal peixe de cultivo no estado. Pretendemos encerrar esse estudo até agosto, né, para poder apresentar a iniciativa privada e também ao Ministério da Agricultura e demais setores interessados para se criar futuramente, né, normativas que possam melhorar e dar um pouco mais de garantia ao próprio produtor.
1: A expectativa é identificar pontos críticos, reconhecer boas práticas já adotadas pelos produtores e criar futuras recomendações técnicas para fortalecer a sanidade aquícola no Paraná. A iniciativa surgiu após a participação de uma servidora da ADAPAR em um curso internacional no Japão, promovido pela Agência de Cooperação Internacional do Japão. A capacitação abordou temas como sanidade, biosseguridade e sustentabilidade na aquicultura. A médica veterinária da ADAPAR, Luísa Coutinho, explica que a experiência ajudou a aproximar o Paraná do Instituto Veterinário Norueguês, referência internacional em saúde de animais aquáticos.
3: A ideia desse projeto veio após o meu retorno do Japão. Eu tive a oportunidade de participar de um curso sobre pesca em pequena escala, aquicultura e economia azul. Então, o meu projeto final foi relacionado à biosseguridade na cadeia aquícola, voltado especificamente para o caso do estado do Paraná. Quando eu retornei, foram estabelecidos contatos com o Instituto Veterinário Norueguês e eles já estavam trabalhando com a aplicação de um questionário de biosseguridade e eles já tinham aplicado nas fazendas de salmão e a proposta foi aplicar aqui nas produções de tilápia aqui do estado do Paraná.
1: Segundo a ADAPAR, a adoção de medidas de biosseguridade é essencial para prevenir doenças, reduzir riscos sanitários e garantir mais sustentabilidade para a cadeia produtiva da tilápia no Paraná.
0: Essa preocupação da ADAPAR em desenvolver esse protocolo de biosseguridade para as criações de tilápia tem tudo a ver, né, com o crescimento da importância econômica e também social desta atividade aqui no nosso estado, né? No último ano, só para você saber, o Paraná produziu cerca de 270 mil toneladas deste peixe, o que corresponde a cerca de 30%, né, da produção nacional. Também foi responsável por 50%, né, pela metade das vendas deste produto, né, especialmente o filé da tilápia para outros países. Pois é, e mais uma curiosidade aqui, né? Os principais produtores em volume aqui no nosso estado, né? São Toledo, Palotina, Nova Aurora, São José dos Pinhais e Marechal Cândido Rondão, e em quantidade de tanques se destacam nessa ordem aí, ó. Primeiro, Itambaracá, Alvorada do Sul em segundo, Nova Prata do Iguaçu em terceiro, Três Barras do Paraná em quarto e Boa Esperança do Iguaçu aí na quinta colocação, né, com 408 tanques.

agora vamos ver, né, como está o mercado das principais hortaliças colhidas nesta época do ano aqui no nosso estado, acessando o relatório com pesquisa de preços que a SEASA divulgou nesta última terça-feira, 26 de maio. Vamos passar para você, claro, os valores médios praticados nesta mesma terça-feira nas unidades regionais da própria SEASA. Começamos vendo a situação na SEASA de Foz do Iguaçu, onde o pepino salada, também o pepino conserva, foram vendidos aí por R$ 130,00, a caixa com 20 quilos, R$ 6,50 o quilo, abóbora seca, abóbora de pescoço, né? R$ 3,50 o quilo, alface hidropônica, R$ 4,00 a unidade pesando mais ou menos aí 600 gramas, e o repolho verde, de tamanho médio, R$ 55,00, né? O engradado pesando 25 quilos. Na SEASA de Curitiba, batata comum especial, 150 a caixa com 25 quilos, couve chinesa, 2,80 a unidade pesando 1,5 kg, couve-flor tamanho médio, 3,30 a unidade, beterraba, 55 a caixa com 20 quilos, brócoli em rama, 5 o maço pesando 0,5 kg, e a berinjela, 55 a caixa com 12 quilos, 4,50 o quilo. Bom, era esse, né, o recado que a gente tinha para hoje. Vamos ficando por aqui, desejando a todos vocês uma ótima quinta-feira e até amanhã, quando estaremos aqui de volta, né, para conversar com você e trazer para você e para sua família também mais uma nova edição do programa O Homem e a Terra. Forte abraço, fiquem com Deus e até lá. 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

Muito bem, meu povo, 6 horas 49 minutos, vamos prosseguindo aqui com a nossa programação, falando para você agora da Ótica da Visão. 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Faltando 8 minutinhos para as 7 horas da manhã, daqui a pouquinho tem os aniversariantes do dia. E logo mais às 7h30 também você acompanha aqui as informações do Bom Dia Marmeleiro, né? Informações aí da cidade, da região, do estado, do país e do mundo, né? Então daqui a pouquinho você fica bem atualizado a par de tudo que acontece aí nos quatro cantos desse mundão de Deus aí, né? Muito bem. 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Um bom dia lá para Dona Nilce Bueno. Bom dia, Dona Nilce. Um abraço para a senhora, abraço para toda a família Bueno. Uma abençoada quinta-feira para vocês aí. Bom dia também lá para o Wilson Artvic. Bom dia a todos aí da família Artvic. Uma boa quinta para vocês. Amanheceu e para cada segundo do dia desejo a mim
E a você, fé, força, sabedoria, paciência e muita vontade de vencer, Matheus. Amém, que assim seja, meu amigo. Que Deus nos abençoe aí, né? Bom dia também lá pro Adi Schmidt. Como é que você tá, meu amigo Adi? Tudo certo? Já tá aí se esquentando em bordita do fogão a lenha, tomando lá um baita de um chimarrãozinho caprichado, né? Que coisa boa. Tamo aí, Matheus, com graça de Deus aí, né? Amém, amém. Que Deus nos abençoe nesse dia aí, né, meu querido? Aquele abração. Tudo de bom aí para toda a família. Faltando 6 minutos, 6 minutinhos aí para as 7, vamos trazer aqui agora o Shot Soledade. Essa é a indicação lá do meu amigo Sérgio. Vamos ouvir então esse modão por aqui. Música.

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3: Muito bem, 7h01, você ouviu aí neste bloco Altair e Alexandre, Toneladas de Paixão, também Teixeirinha, indicação aí do amigo ouvinte, né? 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
0: Isso mesmo, a rádio do seu coração, você está na melhor sintonia, tá na Cristal FM, 7:06. Falamos agora dos aniversariantes do dia. E os aniversariantes desta quinta-feira, 28 de maio, são Adilson de Oliveira Matos, Adriana Zuxbab, Alexandre Peterson, Alex Ferreira, Ana Paula Todescato, Ana Salete Dalpiva, Anael Vazata, Antenor Alves Camargo, Antônio Alves Camargo, Aulinto Branco, Branca Leone, Aurora Luiz Gonçalves, Carmen Anita Buffon, Carolina Vaz Ferreira, Classi Laval, Cleusa Oliveira de Lara, Eduarda Ribeiro, Hermindo Pertilli, Erodinda Cardoso, Fátima Miquelon, Franciele dos Santos, Guarda São Cristóvão, 43 anos, agora em 2026, Ingrid Cristina Rama, Itamira Freitas de Oliveira, Jaine Dalla Costa, José de Lima, Juscelino Duquesne, Juscelia Edmara da Luz Pereira, Lucas Mundel, Lucimara Bertotti, Luiz Fugareire, Lourdes Garbim, Marlene Carboneira, Mauro Appel, Nereu Camargo, Renato Birk, Renita Birk, Rita Dalla Costa, Rose Sutil, Sidney Carvalho, Tayanara Montanha, Tiane Bueno, Valdir Soranzo, Virgínia Borghezan, Zaira Giacomini e Zuleide Macari. Então esses são os aniversariantes de hoje. Um feliz e abençoado aniversário para cada um de vocês, com muita saúde, muita paz, muitas alegrias. Que Deus continue abençoando a vida de cada um de vocês. São homenagens aqui de toda a

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1: Maravilha, hein? Maravilha. 7h08. É, vamos prosseguindo aqui com a nossa alvorada musical até as 7h30 da manhã. Bom dia lá pro seu Antônio. Bom dia, seu Antônio. Bom dia, dona Teira, pessoal aí do Santa Rita. Também estão ligadinhos ali, né? Ouvindo a gente, saboreando aí um delicioso chimarrão aí no capricho e curtindo aí o nosso alvorada musical. Uma abençoada quinta-feira para vocês aí. Tudo de bom. Obrigado aí pela companhia. Bom dia também lá pro Danilo, né? Bom dia, Danilo. Bom dia pra família Bernardi. O Danilo mandou aqui uma mensagem bem bonita pra gente, não é? Olha só, pai, entrego este dia em tuas mãos, cuida de mim, da minha família e de todos os meus amigos. Amém, amém, que assim seja, meu amigo. Deus nos abençoe neste dia, neste novo dia que se começa, que se inicia aí, né? Vamos trazer mais um modão por aqui. Modão, aquele bem apaixonado, tchê. É, milionário José Rico chegando. Paixão de um homem.

Muito bem, 7h19, você ouviu aí Corpo e Alma, Kátia Queira, os mirins, o tranco da Morena Rosa, né? Pensa no modo mesmo, tia. 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Bom dia aqui para nossa ouvinte, a Marley, também está na audiência por lá, né? Bom dia, Marley. Que a mão de Deus te abençoe e esteja sempre sobre você e sua família, Matheus. Amém. Amém, que assim seja, né, Marley? Igualmente aí, que Deus te abençoe e abençoe toda a sua família aí. Uma ótima quinta-feira para vocês, tá bom? Vamos trazer agora aqui mais uma. Tá chegando aqui as Andorinhas com trio Parada Dura.

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5: 7 horas com 27 minutos. Você ouviu aí as Andorinhas com o trio Parada Dura, né? Que música lindíssima, né, meus amigos? 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Pessoal, vou encerrando por aqui, mas antes quero mandar um bom dia lá pro meu amigo João Roberto Borges. Ô, bom dia, seu João. Tudo certo, meu amigo? Buenos dias. Abraço e para todo o pessoal da linha Água Branca, ligadinho também aqui na Rádio Cristal, né? Amanhã, bem cedinho, meu povo. Eu tô de volta, 6 horas da manhã, novamente aqui nos estúdios da Rádio Cristal. Obrigado pela sua companhia, pela sua participação. Vou deixando aqui a última com Encerrando os Baile da Serra e, na sequência, chegando aí as informações do Bom Dia Marmeleiro. Forte abraço. Tchau, tchau.

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4: 7h33.
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0: Bom dia, uma ótima quinta-feira a todos, 28 de maio de 2026, no ar, Bom Dia Marmeleiro. Mais de 5 milhões de famílias saem do Bolsa Família. Casos de violência sexual na primeira infância quadruplicam entre 2014 e 2024. Alguns destaques que você vai conferir no Bom Dia Marmeleiro.
1: Olá, bom dia. Está no ar mais uma edição do Bom Dia Marmeleiro, desta quinta-feira, 28 de maio. Brasil mira África para ampliar exportações e negócios. Flávio Bolsonaro pede a presidente Trump nova classificação para facções. Esses e outros destaques você ouve agora na edição do Bom Dia Marmeleiro desta manhã.
2: Olá, você, muito bom dia, uma ótima quinta-feira. Bom dia, Marmeleiro, começando agora nas ondas da Cristal. Resposta rápida a emergências, o atendimento do SAMU cresce no estado. Daqui a pouquinho, o detalhe sobre a vacinação contra a gripe nos grupos prioritários do Paraná, que está acima da média nacional.
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0: Casos de violência sexual na primeira infância quadruplicam entre 2014 e 2024. Milena Abreu.
4: A violência sexual contra crianças de até 4 anos de idade cresceu mais de 4 vezes no Brasil em um período de 11 anos. É o que revela o Atlas da Violência 2026, divulgado pelo IPEA e pelo Fórum Brasileiro de Segurança Pública, que revela um salto de 1.671 casos em 2014 para 7.845 casos em 2024. O levantamento aponta que o crescimento das agressões não ficou restrito à primeira infância e também avançou de maneira significativa nas faixas etárias seguintes. Entre os 4 e os 14 anos, as notificações saltaram de 6.594 para mais de 29.100 no mesmo intervalo de tempo. E entre os adolescentes de 15 a 19 anos, foram 6.869 notificações em 2024 contra 1.632 em 2014. Ainda de acordo com os dados, a maioria dos crimes do tipo ocorre dentro de casa, ambiente que deveria ser de proteção. No caso dos bebês e crianças de até 4 anos de idade, praticamente 80% dos abusos são cometidos dentro da própria residência. Considerando o recorte de gênero, o estudo aponta que praticamente 9 de cada 10 vítimas de violência sexual no país são meninas. Ainda de acordo com a análise dos técnicos, as estruturas de poder e o controle sobre o corpo feminino alimentam esses índices, agravados nos últimos anos pelo ambiente digital. O relatório cita que o avanço de discurso de ódio e misoginia nas redes sociais reforça a cultura de dominação e distorce a importância do consentimento entre os mais jovens. O sofrimento acumulado na infância tem gerado reflexos drásticos na saúde mental dos adolescentes, com a taxa de suicídios entre 10 e 19 anos subindo quase 42% no período analisado. Vale lembrar que caso você esteja em sofrimento psicológico ou identifique alguém que esteja passando por esse tipo de dificuldade, pode contar com canais de ajuda gratuita, como o Centro de Valorização da Vida, pelo telefone 188, além dos CAPs, os postos de saúde que estão disponíveis para atendimento em todo o país. Da Rádio 2, Milena Abreu.
1: Flávio Bolsonaro pede a Trump nova classificação para facções. A informação com Noberto Notari.
5: O senador Flávio Bolsonaro pediu ao presidente dos Estados Unidos que mude a classificação das facções criminosas brasileiras. Segundo o pré-candidato à presidência da República pelo PL, a reivindicação feita a Donald Trump é de que esses grupos sejam considerados terroristas. Ele concedeu uma entrevista coletiva após o encontro que teve com o republicano na Casa Branca nesta terça, ao lado do irmão Eduardo Bolsonaro. Flávio declarou que Trump ainda não respondeu e afirmou que, se eleito, vai colocar o Brasil no escudo das Américas, uma aliança com os demais países de combate ao crime organizado.
6: Ele ficou de avaliar, não deu resposta, mas eu acho que eu fiz esclarecer que é fundamental, porque organizações desse nível, que viraram transnacionais e têm ramificações nos Estados Unidos e na Europa, e usam o Brasil, infelizmente, como grande centro de lavagem de dinheiro, inclusive, como já tem investigações lá dentro do Brasil. É algo que é um problema que não é mais só do Brasil, é um problema transnacional. Portanto, para combater isso, é necessário acordo de cooperação técnica na parte de segurança, na parte de tecnologia, na parte de inteligência. E é o que nós pretendemos fazer, como eu disse, a partir de 2027, o Brasil participando do escudo das Américas, como outros países já fizeram, se uniram para combater o crime organizado.
5: O senador também disse que discutiu com o presidente norte-americano possíveis investimentos em terras raras e minerais críticos. De acordo com Flávio Bolsonaro, o Brasil possui uma importante posição no setor e pode se tornar alternativa à China no fornecimento desses recursos. Agência Rádio Web, produção e reportagem, Norberto Notari.
2: Vacinação contra a gripe nos grupos prioritários do Paraná está acima da média nacional. Gabriel Ramos.
7: O Paraná aplicou 1.783.000 doses da vacina contra a gripe até o último domingo. A campanha nacional de imunização para os grupos prioritários termina nesta sexta-feira e a Secretaria de Estado da Saúde reforça a importância da vacinação para prevenir casos graves da doença. Os idosos acima de 60 anos lideram a procura pela vacina, com mais de 925.000 aplicações. Já as crianças de 6 meses a menores de 6 anos receberam 207.000 doses. A cobertura vacinal dos grupos prioritários no Paraná chegou a quase 40%, acima da média nacional, que está em pouco mais de 36%. Entre os idosos, Conselheiro Marim, que tem a maior cobertura vacinal do estado, com pouco mais de 82% do público imunizado. Na sequência, aparecem Iguatu, Guapirama e Uniflor. Já Diamante do Norte tem o menor índice de vacinação entre idosos, com menos de 4% de cobertura. Entre as crianças, Porto Rico lidera a vacinação, com cobertura acima de 86%. Também aparecem entre os melhores índices Esperança Nova, Iguatu, Paranapoema e Corumbataí do Sul. Já Mauá da Serra, Diamante do Norte e Alto Paraíso registram os menores percentuais. O levantamento também mostra que 15 municípios já vacinaram todas as gestantes do público-alvo. Outros municípios já ultrapassaram 90% de cobertura nesse grupo. Em números absolutos, Curitiba lidera com mais de 195.000 doses aplicadas. Londrina aparece na sequência com mais de 66.000, seguida por Maringá, com mais de 47.000 aplicações. Cascavel e Ponta Grossa também estão entre os municípios com o maior número de vacinas aplicadas. No Paraná, a campanha é voltada para idosos, crianças pequenas, gestantes, profissionais de saúde, professores, caminhoneiros, forças de segurança, pessoas com doenças crônicas e outros públicos prioritários. Até agora, o estado recebeu 2.800.000 doses enviadas pelo Ministério da Saúde, que foram distribuídas aos municípios de acordo com a demanda de cada região. Repórter Gabriel Ramos.
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2: Repórter Vitor Luiz, novo relatório nacional reforça protagonismo do Paraná em doação e transplante de órgãos.
15: Os dados de 2025 do Registro Brasileiro de Transplantes, RBT, elaborado e divulgado pela Associação Brasileira de Transplante de Órgãos, confirmam o protagonismo do estado do Paraná em relação às doações e transplantes de órgãos. O estado tem uma das maiores taxas de doadores por milhão de população, PMP. Com 38,9 PMP, o segundo melhor do país, sendo a média nacional de 20,3 PMP, e um dos menores índices de recusa familiar para doação, com 33% de recusa, enquanto a média nacional é de 45%. O secretário de Estado da Saúde, César Neves, destaca o protagonismo do estado no segmento.
16: A Central de Transplantes é um dos orgulhos do Estado do Paraná e da Secretaria de Estado da Saúde. Há muitos anos, nós somos os líderes nacionais em doação de órgãos e cada vez mais queremos que os paranaenses tenham o melhor sistema de transplantes do país.
15: A coordenadora do SET Paraná, Juliana Ribeiro, destacou que os índices do Estado são reflexo do trabalho de toda uma rede integrada que engloba hospitais, organizações de procura de órgãos, equipes transplantadoras, laboratórios e bancos de tecidos, o que permite fortalecer continuamente o SET.
17: O processo de doação e transplante é um trabalho cuidadoso e colaborativo que envolve diversos profissionais comprometidos e capacitados, que atuam desde a identificação do potencial doador, diagnóstico de morte encefálica, acolhimento, entrevista da família, a organização da distribuição dos órgãos e da logística de transporte dos órgãos, do doador até o hospital onde serão realizados os transplantes.
15: Em 2025, conforme os dados do RBT, foram realizados no Brasil 60 transplantes cardíacos pediátricos. 12 deles foram efetuados no Paraná. Eficiência logística é crucial para garantir agilidade. O governo estadual disponibiliza infraestrutura aérea e terrestre para o transplante de órgãos, incluindo veículos próprios da SET e aeronaves para transporte emergencial. Repórter Vitor Luiz.
2: Mais de 5 milhões de famílias saem do Bolsa Família. Érica Brás.
12: mais de 5 milhões e 100 mil lares deixaram de necessitar do Bolsa Família entre março de 2023, quando o programa foi retomado pelo governo do Brasil, e abril de 2026. Essas famílias tiveram aumento da renda acima do limite da regra de proteção, ou já cumpriram o prazo para estar na regra e deixaram o programa. O ministro do Desenvolvimento e Assistência Social, Família e Combate à Fome, Wellington Dias, reforçou a importância do programa para a superação da pobreza no país.
18: Essas famílias passaram a trabalhar. O emprego foi trabalhar de operador de caixa em um supermercado, trabalhar numa empresa de energia elétrica, trabalhar no setor público. Alguém que agora se formou em medicina, está trabalhando como médico, é o filho do lavrador que agora é agrônomo, está trabalhando na agricultura. Ou seja, são milhões de pessoas, estou falando aqui de 5 milhões e 100 mil famílias. Nós estamos falando, na prática, uma média de 3 pessoas por família, são cerca de 15 milhões de pessoas, só os que já saíram pela superação da pobreza.
12: A regra de proteção foi criada para assegurar às famílias com aumento de renda um suporte financeiro até que elas se estabilizem no novo vínculo. Essa regra promove a transição segura das famílias beneficiárias para a autonomia financeira. São Paulo liderou as saídas do Bolsa Família por aumento de renda, com mais de 745 mil lares. A lista segue com o Distrito Federal, Bahia, Minas Gerais e Rio de Janeiro. Dados do Cadastro Geral de Empregados e Desempregados, o CAGED, revelam que 80% das vagas de emprego com carteira assinada geradas no primeiro trimestre de 2026 foram ocupadas por inscritos no Cadastro Único. Segundo a FGV, o rendimento do trabalho das pessoas de menor renda subiu 10,7%, um ritmo 50% superior ao crescimento registrado entre os 10% mais ricos do país. O resultado é a maior redução da desigualdade social observada no Brasil nos últimos anos. Reportagem Érica Brás.
9: Copa Libertadores da América. Alguns grupos já definidos. No grupo A, o Flamengo se classificou em primeiro com 16, em segundo o Estudiantes com 9. No grupo B, o Coquimbo Unido em primeiro com 10, em segundo o Tolima com 8. No grupo C, em primeiro o Independiente Rivadavia com 16 pontos, em segundo o Fluminense com 8. No grupo D, hoje se define. O Cruzeiro enfrenta o Barcelona de Guayaquil às 21h30. No grupo E, o Corinthians perdeu para o Platense, mas terminou em primeiro com 11 pontos, classificado em segundo Platense com 10. No grupo F, hoje tem Palmeiras e Júnior Barranquilla. No grupo G, o LDU do Equador se classificou em primeiro com 12, em segundo o Mirassol também com 12. No grupo H, em primeiro o Independiente Del Valle classificado com 13, em segundo o Rosário Central também com 13 pontos. Pela Copa Sul-Americana, no grupo A, ainda a definição será hoje. No grupo B, o Atlético Mineiro venceu o Puerto Cabello, terminou em primeiro com 10. O Cienciano em segundo com 8, vai para a repescagem. No grupo C, o São Paulo terminou em primeiro com 12, classificado. O O'Higgins com 10, vai para a repescagem. No grupo D, em primeiro o Deportivo Recoleta com 8, classificado. Santos em segundo com 7, vai para a repescagem. No grupo E, o Botafogo venceu o Caracas, 3-1, terminou em primeiro com 16, classificado. O Caracas com 9, vai para a repescagem. Ainda tivemos no grupo F a definição nesta semana, o Montevideo City Torque em primeiro com 13, o Grêmio em segundo com 11, que vai para a repescagem. No grupo G, o Vasco venceu o Barracas, terminou em segundo com 10, vai para a repescagem da Sul-Americana, e o Olímpia em primeiro com 13, classificado. No grupo H, o River Plate da Argentina terminou em primeiro com 14, classificado, o Bragantino venceu o Carabobo por 2-0 ontem, termina em segundo com 10, vai para a repescagem da Sul-Americana de futebol. Os jogadores convocados pelo técnico Carlo Ancelotti chegaram à Granja Comaria, em Teresópolis, no Rio, ontem, para início da preparação da seleção brasileira visando a Copa do Mundo. Dos 26 convocados, as únicas ausências são Gabriel Magalhães e Gabriel Martinelli, do Arsenal, e Marquinhos, do PSG. Os três jogarão no próximo sábado, né? E só vão se juntar ao grupo nos Estados Unidos na próxima semana. Eles disputam a Liga dos Campeões da UEFA no sábado. Ontem, os jogadores fizeram a primeira bateria de avaliações físicas. À tarde, foram a campo em atividade fechada para a imprensa. A seleção volta a treinar hoje, amanhã e sábado, antes de viajar para o Rio de Janeiro, onde faz amistoso contra o Panamá domingo às 18h30 no Maracanã. Depois de encarar o Panamá, o Brasil ainda faz amistosos contra o Egito no sábado, dia 6, nos Estados Unidos. A estreia na Copa será dia 13 contra Marrocos.
1: Brasil mira África para ampliar exportações e negócios. Reportagem Virgínia Alves.
19: O Brasil está ampliando a presença comercial no continente africano e fortalecendo novas parcerias voltadas a comércio, investimentos e cooperação econômica. O tema foi destaque durante o Seminário Brasil-África 2026, realizado no Palácio do Itamaraty, em Brasília, e que reuniu autoridades brasileiras e africanas, representantes diplomáticos e instituições públicas e privadas. Durante o encontro, a Apex Brasil, Agência Brasileira de Promoção de Exportações e Investimentos, assinou um memorando de entendimento com a Agência de Promoção Comercial do Quênia para ampliar ações conjuntas ligadas à exportação, inovação, economia digital e capacitação de pequenas e médias empresas. O presidente da Apex Brasil, Laudemir Miller, destacou a importância estratégica da relação entre Brasil e países africanos.
20: Quer falar do futuro, dos grandes desafios globais que a gente tem, e a África é muito central para isso, geopoliticamente é muito importante. Veja que de 1,5 bilhão a mais de pessoas que a gente vai ter nos próximos anos, 1 bilhão vem da África, e um povo jovem.
19: Segundo a Apex Brasil, a aproximação com países africanos vem crescendo nos últimos anos. Desde 2023, a agência participou de 13 missões no continente africano com a presença de centenas de empresas brasileiras. Além disso, um estudo lançado pela Apex Brasil aponta que a África já é o quarto principal destino das exportações brasileiras. Em 2024, as vendas do Brasil para o continente chegaram a US$ 15 bilhões, crescimento de 20% em relação ao ano anterior. Laudemir Miller também ressaltou o potencial africano em áreas estratégicas como segurança alimentar, agricultura e desenvolvimento econômico.
20: E além disso, a África tem 60% das terras agricultáveis do mundo. Então imagina o impacto que isso tem na segurança alimentar. E nós queremos construir, estamos construindo a Apex Brasil, essa relação com a África a partir da presença, com as nossas missões, indo lá, mas também com os nossos escritórios e trazendo compradores, trazendo parceiros da África para cá. Então isso já tem gerado resultados, tanto na balança comercial, mas principalmente na nossa relação.
19: O levantamento da Apex Brasil também identificou mais de 6 mil oportunidades comerciais para produtos brasileiros, em setores como agronegócio, alimentos processados, máquinas, energia, saúde, infraestrutura e tecnologia. Agência Rádio Web, produção e reportagem, Virgínia Alves.
2: Resposta rápida às emergências. O atendimento do SAMU cresce no estado. Gustavo Vaz.
21: O SAMU é uma das principais portas de acesso da população às urgências e às emergências no Paraná. O serviço é acionado em situações graves como acidentes, infartos, AVCs, crises convulsivas, dificuldades respiratórias e demais casos com risco imediato à vida. E tem algumas particularidades que ajudam a acelerar o atendimento. Ao ligar para o 192, o cidadão é atendido inicialmente por profissionais capacitados para coletar com rapidez as informações essenciais da ocorrência, como endereço, estado da vítima e tipo de emergência. Eles fazem a primeira leitura do cenário. Em seguida, as informações são encaminhadas à central de regulação médica, onde o médico regulador avalia a gravidade do caso e define a conduta. Na maioria das vezes, ela envolve o deslocamento de ambulâncias, mas dependendo da situação, o atendimento pode ser realizado com orientações por telefone, algo que pode ocorrer, por exemplo, diante de crises de ansiedade. De janeiro até abril deste ano, o SAMU já registrou 420.712 ligações, um aumento de 4,5% em relação ao ano passado, que contabilizou 402.373 nesse mesmo período. O SAMU é integrado à rede de atenção às urgências do Paraná, em articulação com hospitais, unidades de pronto atendimento, Corpo de Bombeiros e demais serviços de emergência. Após a definição do atendimento, as equipes são acionadas conforme a gravidade e também a disponibilidade operacional mais próxima da ocorrência. A Secretaria de Estado da Saúde também alerta para os prejuízos causados por trotes ao serviço. Ligações indevidas ocupam linhas de emergência, mobilizam equipes desnecessariamente e podem comprometer atendimentos reais. Repórter Gustavo Vaz.
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0: Previsão do tempo para quinta-feira, 28 de maio de 2026. Região Sul. Em Florianópolis, Santa Catarina, o dia vai ser de céu com muitas nuvens, mas sem previsão de chuva. Os termômetros registram mínima de 13 e máxima de 22 graus. A umidade relativa do ar oscila entre 90 e 60%. Machadinho, Rio Grande do Sul, celebra mais um ano de fundação com céu encoberto, mas não deve chover no município. Os termômetros registram mínima de 9 e máxima de 19 graus. A umidade relativa do ar fica entre 90 e 65%. Você ouviu a previsão do tempo para quinta-feira, 28 de maio de 2026. Com informações do IBGE Cidades e do Instituto Nacional de Meteorologia, INMET, da Agência Rádio Gov em Brasília, José Carlos Andrade.
2: 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Continuem conosco, vem aí a próxima atração.
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Bom dia, querido amigo, amiga da Rádio Cristal. Mais uma manhã para juntos nos alegrarmos, para juntos conversarmos sobre a Palavra de Deus. Momentos de esperança. E eu quero te perguntar, como que está a sua manhã? Acordou e falou assim, hoje acordei e vou brilhar. Vou ser uma pessoa melhor a cada dia. Hoje estou bem, estou disposto, disposta a enfrentar as batalhas, mas eu sei que vou ser vencedor no dia de hoje. Assim que você está se sentindo? É, mas nem todos os dias são assim. Talvez você não esteja se sentindo tão bem hoje. E eu quero compartilhar algo que talvez traga um pouco de esperança para o seu dia. Lá em Romanos, capítulo 8, versículo 31, diz assim: se Deus é por nós, quem será contra nós? Muitas vezes nós nos sentimos fracos e parece que todo mundo está contra a gente. Mas a pergunta é, você coloca tudo nas mãos de Deus? No mesmo capítulo, o capítulo 8, versículo 33, assim, quem fará alguma acusação contra os escolhidos de Deus? É Deus quem os justifica, quem os condenará? Foi Cristo Jesus que morreu, mas que ressuscitou e está à direita de Deus, e também intercede por nós. Quem nos separará do amor de Deus? Será que tribulações, ou angústias, ou perseguição, ou fome, ou nudez, ou perigo, ou espada? E eu te pergunto, o que está te separando do amor de Deus? O que está fazendo com que esse sentimento venha ao seu coração, dizendo, eu não tenho importância nenhuma, eu não tenho expectativa de vida, acho que Deus se esqueceu de mim. O que, que está te separando? Mas nesse livro, Paulo, ele fala algo impressionante. No versículo 37 diz assim: todas essas coisas somos mais que vencedores por meio daquele que nos amou. Pois estou convencido de que nem a morte, nem vida, nem anjos, nem demônios, nem o presente, nem o futuro, nem quaisquer poderes, nem altura, nem profundidade, nem qualquer outra coisa na criação será capaz de que nem a morte, nem vida, nem anjos, nem demônios, nem o presente, nem o futuro, nem quaisquer poderes, nem altura.

acredite nisso. Quem é o acusador e quem está tentando fazer com que você pense nisso é o inimigo de Deus. Ele acusa você todos os dias, mas Deus, ele te dá esperança. Ele fala assim: vem a mim, jogue fora todo esse rancor, toda essa mágoa, toda essa tristeza, eu posso te ajudar. Queridos, se você fez alguma coisa que deixa você triste e fala assim: Deus não vai me perdoar, ou as outras pessoas não vão me perdoar pelo que eu fiz, acredite, Deus perdoa. Jesus morreu uma morte muito cruel. Ele suportou tudo por você, para que você um dia tivesse a esperança de ter uma vida melhor, uma esperança futura de um céu maravilhoso que ele está preparando para você. E ele diz: basta você confessar os seus pecados, fiel e justo para perdoar os seus pecados, e assim te ofertar uma nova vida. Quando nós aceitamos isso, nós vivemos em novidade de vida. Nós temos algo diferente, sabe por quê? Exatamente porque nós sentimos no nosso coração as palavras que Paulo escreveu, que nada pode nos separar do amor de Deus. Não existe poço profundo que ele não possa chegar até você. Talvez você esteja sentindo no fundo do poço. Não existe profundidade tão grande que ele não possa ir para te alcançar. Não existe distância tão grande que ele não possa te alcançar. Creia nisso e ore comigo. Pai querido, nós vimos verdades na tua palavra. Acreditamos que o Senhor pode alcançar-nos no mais profundo poço, na distância maior, Senhor, que nós possamos ter em nossa mente, em nosso coração, o teu amor e reconhecer que somos pecadores, confessarmos os nossos pecados e sentirmos a tua presença, o teu amor profundo. Senhor, não nos deixe pensar em coisas ruins, que o acusador não esteja sempre apontando o nosso erro, mas que nós sintamos o teu perdão, Senhor. Nos dê um bom dia na tua companhia, em nome de Jesus, amém. Amanhã temos mais um momento de esperança. E hoje, lembre-se, Deus está ao seu lado sempre. Ele quer te alcançar, não importa se você foi muito longe, não importa se você está num poço profundo. Nada pode te separar do amor de Deus. Até amanhã.

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8: Chamou, chamou, bom dia, bom dia. Quinta-feira, 28 hoje, vamos lá, estamos chegando devagar, sem pressa, para mais um dia, para mais uma manhã, mais um café com você aqui pela Rádio Cristal. Como é que você está? Dormiu bem? Acordou bem? É isso aí. Aí fica tranquilo, né? Para mais um dia, que a gente possa agradecer a Deus pela oportunidade. O que vai acontecer no programa hoje também não sei, né? Tudo pode acontecer aqui, a gente mais ou menos tem uma linha, né? Tem um traço aqui do que pode acontecer, mas aqui é diferente, né? 8h13, você é uma pessoa rara? Pensou? A gente precisa ser raro, né? Os seres humanos precisariam todos serem raros, mas não pelos bens que carrega e nem pelos aplausos que recebe a cada dia. Mas ser raro pelo que habita dentro de cada um, pelo que tem lá no fundo do seu coração, é ser raro pela forma como o ser humano enxerga o mundo, como se trata o nosso semelhante, como se trata o outro, é ser raro como a gente permanece luz, mesmo em dias nublados. Tem gente que brilha por ostentação, mas há aqueles cuja luz vem da alma. Esses são seres humanos inesquecíveis, brilham todo dia, em qualquer hora, em qualquer momento. Seja raro, seja rara. Bom dia!

0: você não é só mais um, você é você, você é diferente, você é raro. Então não desista jamais. 8h17, nossa manhã de quinta-feira, assim, com o sol brilhando para aquecer você, para aquecer o coração, aquecer os pensamentos. Que você só tenha um propósito de fazer o bem nesta quinta-feira. 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
0: Você não sabe como a gente fica feliz, como é bom ter você aí ligada, ligado, nos fazendo companhia, passando boas energias. Milhares e milhares de pessoas neste momento com a gente, nesta quinta-feira de sol brilhando. 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Quer ajuda? Quer me ajuda, Rosane? Ajudo daqui, de longinho. Quinta-feira diz que é dia de faxina desde cedo já, que bacana, então vamos ajudar, vamos trabalhar, vamos pra lida. Obrigado, Rosane, bom dia.

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1: Meus pedaços aqui na voz de Rio Negro e Solimões. Um pedacinho aqui, um pedacinho ali. E a Jane de Paula já chega também com o Guia dos Astros, então vamos.
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3: Olá, Maria! Chegando por aqui trazendo previsões astrológicas para você a partir de agora, né? Hoje, quinta-feira, 28 de maio de 2026. E 28 de maio é dia do hambúrguer. Opa! Que tal te mandar um pra gente aqui, hein? Vou aceitar com muito carinho, tá? Dia do ceramista também hoje. Hoje é dia nacional de luta pela redução da mortalidade materna. Dia de São Germano de Paris, né? Hoje é dia internacional da luta pela saúde da mulher. Dia também mundial do brincar. É, e dia internacional da dignidade menstrual. É seu aniversário. Ah, então parabéns pra você. Nesta data querida, pode trazer hambúrguer pra gente comemorar por aqui, tá? Não tem problema, não. Gente, aproveita e comemora seu aniversário, dia do hambúrguer também, tá? Previsões astrológicas chegando e trazendo aí as suas previsões pra Áries, Touro, Gêmeos e Câncer.
4: Áries, de 21 de março a 20 de abril.
3: Áries, bom dia! Hoje você sentirá o desejo de desacelerar e se recolher, tá? O lar se tornará um verdadeiro refúgio. Será também um dia significativo para os relacionamentos familiares e amorosos. Ainda assim, essas conexões poderão lhe afetar intensamente, despertando sentimentos de carência ou melancolia. O número é 59 e a cor azul.
4: Touro, de 21 de abril a 20 de maio.
3: Touro, bom dia pra você. O desejo de sair de casa, se comunicar e encontrar pessoas interessantes estará em evidência. Com isso, poderá ser muito influenciado pelos acontecimentos ao seu redor. Ademais, as viagens curtas serão favorecidas. Por outro lado, haverá chance de desenvolvimentos nas parcerias, despertando insegurança. Hoje a cor é prata, número 7.
4: Gêmeos, de 21 de maio a 20 de junho.
3: Gêmeos, o dia será favorável para finanças e as tarefas cotidianas, com boas oportunidades para investir em suas habilidades profissionais e econômicas também. O desejo de estabilidade e conforto nessas áreas estará em destaque. No entanto, será importante evitar gastos desnecessários, motivados por carências emocionais, tá? A cor é cobre, número 36.
4: Câncer, de 21 de junho a 22 de julho.
3: Canceriano, você buscará a individualidade e bem-estar. Com isso, poderá se sentir mais otimista para iniciar ciclos e tomar decisões mais assertivas. Entretanto, haverá a possibilidade de desafios, o que exigirá que amadureça as experiências e lide com as próprias limitações. A cor é roxo, número 2. Voltamos bem rapidinho com previsões para Leão, Virgem, Libra e Escorpião. Combinado? Volto já.
1: Já não também, né? Bem já. Venha daqui a pouquinho mais.
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0: Esse é o desejo de amar de João Paulo e Daniel no dia 148 do ano, 148º dia de 2026. Enquanto vamos tomando o nosso café, vamos tomando o chimarrão, vamos na companhia, ajeitando, arrumando mais um dia. Pode mandar a sua mensagem pelo 999-16-5518, agora 8h31.
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0: Eu tenho uma nota de falecimento aqui, mas antes o Mauro Conte está na linha. Vamos lá, Mauro Conte, a sua informação aí direto de Curitiba, bem-vindo.
3: Hoje é quinta-feira, muito bom dia para você ligado aqui no Show da Manhã. Grande abraço, Valdecir Moraes, para você ligado aqui na Rádio Cristal. Mauro Conte, direto de Curitiba, com as informações da Rede Aerp. A 46ª Fartal, Feira de Artesanato de Alimentos de Foz do Iguaçu, acontece de 10 a 14 de junho no CTG Charrua, em comemoração aos 112 anos da cidade. A festa terá entrada gratuita, clima de arraial junino, praça gastronômica, feira de artesanato e apresentações culturais. A programação nacional confirmada traz Zé Felipe, Manu Batidão, Dilcinho, Israel e Rodolfo e no encerramento, dia 14, shows de Bonde do Forró e Vanessa da Mata. E o Morama iniciou uma obra de R$16 milhões para reduzir os alagamentos em áreas críticas do município. O projeto prevê ampliação da drenagem urbana, construção de galerias pluviais e melhorias no escoamento da água da chuva em diversos bairros. A intervenção deve minimizar transtornos frequentes registrados durante temporais, principalmente em regiões de grande fluxo. A obra faz parte de um pacote de infraestrutura urbana financiado com recursos estaduais e municipais. De Curitiba, Mauro Conte, com informações da Rede Aerp.
0: Valeu, Mauro, muito obrigado. Ótima sequência de quinta-feira. Te aguardamos na sexta. Amanhã, sexta-feira, de novo. Rapaz do céu, né? Que o tempo passa tão... E amanhã termina o mês também, né? Amanhã não. Depois de amanhã, domingo, dia 31, último dia do mês. Já vai estar na hora de receber os arames de novo, né? Gastar, pagar as contas. Eita, tá passando que é um vento esse ano de 2026 também.
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0: Nota de falecimento. A funerária Nossa Senhora Aparecida Pasque de Marmeleiro, comunicando o falecimento da senhora Otenila Ventorini Ferronato. Faleceu ontem, dia 27 de maio, no Hospital Policlínica em Francisco Beltrão. Otenila Ventorini Ferronato, aos 89 anos de idade, deixa 5 filhos, netos, bisnetos, uma irmã, familiares e amigos. O corpo será velado, ou está sendo velado já na Capela Mortuária São Cristóvão, a partir de agora. A partir desse momento, 8h30, o velório, então, na Capela Mortuária São Cristóvão, aqui em Marmeleiro. A celebração de corpo presente será também hoje, dia 28. O horário ainda vai ser definido pelos familiares. Depois da celebração, à tarde, haverá o sepultamento no cemitério municipal. Funerária Nossa Senhora Aparecida Pasque Marmeleiro, comunicando o falecimento da senhora Otenila Ventorini Ferronato, 89 anos de idade. Velório, então, a partir de agora, na Capela Mortuária São Cristóvão. Enviamos as condolências à família enlutada.
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0: Mais uma nota de falecimento.
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0: A funerária Nossa Senhora Aparecida Pasque de Marmeleiro também comunicando com pesar o falecimento da senhora Ângela Anastácia Signori. Faleceu ontem, dia 27 de maio, em sua residência aqui em Marmeleiro. Anastácia Signori. Ângela Anastácia Signori, com 85 anos de idade, deixa 4 filhos, 6 netos, 6 bisnetos, familiares e amigos. O corpo de Ângela Anastácia Signori já está sendo velado na Capela Mortuária São Cristóvão, aqui em Marmeleiro. A celebração de corpo presente e o sepultamento, hoje, em horário a ser definido pelos familiares. Funerária Nossa Senhora Aparecida e Pasque, comunicando também o falecimento de Ângela Anastácia Signori, aos 85 anos de idade, velório na Capela Mortuária. Enviamos as condolências a todos os familiares enlutados.
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8: Já estamos de volta por aqui, trazendo previsões para você de Leão. É, Virgem, Libra e Escorpião, tá? Leoninos, a sensibilidade e a intuição estarão mais afloradas, o que levará a se concentrar no bem-estar interno e espiritual. Ao longo do processo, poderá compreender o que a sua alma precisa. No entanto, também tenderá a se confundir. Logo, procure ter clareza e evitar idealizações, tá? A cor é cobre, 38 número de sorte.
9: Virgem, de 23 de agosto a 22 de setembro.
8: Virgem, hoje você se envolverá com as relações de amizade buscando acolhimento. Será possível que se sinta nutrido por essas interações, além de desejar cuidar dos amigos ou investir em causas que despertam um senso de comunidade. Em resumo, o dia favorecerá os laços afetivos. Vermelho é sua cor, número 20.
9: Libra, de 23 de setembro a 22 de outubro.
8: Libra, nesta quinta-feira você sentirá necessidade de segurança no setor profissional. Além disso, seus esforços serão percebidos pelos outros no ambiente de trabalho, tornando o dia favorável para estabelecer bases sólidas e buscar reconhecimento na carreira também. A cor é rosa, number one.
9: Escorpião, de 23 de outubro a 22 de novembro.
8: Escorpião, você buscará nutrir as suas ideias e se aprofundar em estudos sobre filosofias de vida ou culturas diferentes. Será um dia propício para expandir horizontes por meio de viagens ou aprendizados, guiando-se pela intuição. Como consequência, a segurança emocional virá da compreensão mais ampla do mundo e das próprias crenças. Para hoje, a cor é preto, número 4. Voltamos bem rapidinho e trazendo previsões para Sagitário, Capricórnio, Aquário e Peixe.
0: Até já, 8h40, já 8h39, né? Não vamos errar um minuto aqui. 8h39, aí eu quero contar para você, antes da próxima música, da Farma Ofertas. 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

0: Eita, morando, né? Daquela de rasgar o peito, né? É de lavar a louça só com as lágrimas. Não tem jeito, amor de primavera. Meu amigo Buiú, azar, Buiú, velho. Essa é uma vida forgada, né, Buiú? Pinhão, sapecando, um chimarrão, para começar bem amanhã, né, Buiú? Um abraço, Gerson, também conhecido por Buiú, residente no bairro Passarela, um dos primeiros moradores do bairro Passarela, Buiú, né, Buiú? Os que chegam depois, aí tem que, né, fazer uma continência. Abraço, Buiú. Bom pinhão aí, né? Um bom trabalho, uma boa quinta-feira também. Tudo bem aí, Jussara? Bom dia também pra você. Olha, eu tava vendo aqui, a Jussara tá lá, né? Esperando a chuva, Jussara. Tem chuva prevista pra sexta e sábado, viu, Jussara? Quem sabe? É, esse golpe aqui, essa tentativa de golpe, pelo menos que eu estou vendo aqui, não, acho que não é aqui, pelo que eu entendi, é em São Paulo, mas que pode se estender por todo o mundo, né? Os golpistas estão aí. Quando você sai e vai pegar o seu carro do estacionamento, tem um bilhetinho lá no para-brisa dizendo que você cometeu uma infração de trânsito, que você estacionou em local proibido, e der para você ver ou pagar a multa, tem que acessar um QR Code. Então, cuidado que ali começa o golpe. Quando você acessa esse QR Code, você já vai passar os dados do seu celular, vai passar o comando do seu aparelho, provavelmente para os criminosos, para os golpistas. Certo? Então, toma cuidado. Tudo tem que ficar atento, ficar esperto nesse mundão de Deus. Vai lá, você pensa que realmente é uma multa, vai escanear o QR Code no seu celular, você vai se lascar. Esse golpe, essa tentativa aqui, pelo menos já parece que foi observada em São Paulo, né? Deixa lá no para-brisa do carro um aviso que você teve uma infração e tem que entrar no QR Code. Puro golpe.
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0: 8h45, eu gosto daquela música que fala que a nossa vida pode se encontrar aos 25, aos 30 anos ou na sexta agora. No caso, sexta agora já é amanhã, né? É a música Cadeira Cativa. Escuta aí, Zé Neto e Cristiano. Bom dia pra você.

0: isso aí, né? Tenta aí, né? Se não dá, porta aberta, cadeira cativa. 12 para as 9. Eita, modão, né? Zeneto e Cristiano. 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
0: 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É loja Mix Preço Marmeleiro. 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
2: Já estamos de volta com as últimas previsões para hoje, quinta-feira, 28 de maio de 2026, né? Sagitário, bom dia! A quinta-feira será marcada por transformações, desapegos e relações. Por isso, procure acolher o lado obscuro da sua alma e realizar limpezas emocionais necessárias. Ainda hoje, poderá ter mais coragem para lidar com o medo da perda e com o sentimento de escassez. Para hoje, número 29, a cor amarelo.
3: Capricórnio, de 22 de dezembro a 20 de janeiro.
2: Capricórnio, você estará mais sensível aos acontecimentos no campo afetivo e tanto suas emoções quanto as do parceiro ou parceira influenciarão diferentemente na dinâmica do relacionamento. O dia exigirá equilíbrio emocional. Ao agir com consciência, será possível fortalecer o vínculo do casal com amor e respeito. A cor é prata, número 13.
3: Aquário, de 21 de janeiro a 19 de fevereiro.
2: Aquário, bom dia! Hoje, os aquarianos se envolverão na organização da rotina de trabalho. Será um dia propício para investir nas habilidades profissionais e buscar aí o aperfeiçoamento. Porém, as suas mudanças de humor poderão afetar a saúde. Logo, procure fazer da disciplina uma ferramenta de segurança emocional. Vermelho é sua cor. Número para hoje, 5.
3: Peixes, de 20 de fevereiro a 20 de março.
2: Peixes, bom dia pra você, pisciano. O desejo de se apaixonar e se divertir estará em alta hoje. Todavia, poderá surgir uma tensão no setor afetivo, o que exigirá que olhe com mais cuidado para as demonstrações de afeto e busque equilíbrio. Por fim, o dia será propício para exercer a criatividade e reconhecer o seu valor também, tá? Pra hoje, sua cor é lilás e seu número é 48. E é isso, a gente vai ficando por aqui, de volta amanhã com mais previsões astrológicas pra você que nos acompanha por aqui sempre, tá? Beijo no coração e ó, aproveita bastante a quinta-feira que tá só começando e a gente volta aqui amanhã logo cedinho com mais previsões pra você, tá? Cheirinho, tchau, tchau.
0: Tchau, tchau, um cheiro, valeu, Jane de Paula, aproveitar bem a quinta porque sexta agora é amanhã já, né? Vai que sexta agora. Falando com o Reginaldo aqui agora, né? Duas notícias, uma boa e uma ruim. A boa é que está chegando o fim de semana. E a ruim é que logo chega segunda-feira de novo, né, Reginaldo? Vamos lá, Reginaldo, né? Vamos fazer o quê, né? Vamos se atracar na choradeira e vamos em frente. Tá bom o seu café, Bruna? Deixa eu tomar mais um golinho do café aqui. Ótimo, e mandar um bom dia aqui para o seu Ari Reolon e também para Eva, que estão fazendo um serviço lá e já me mostraram onde é que eu tô, onde que eu tô. Tô aqui pertinho de um cavalete ali, ó, perto das ferramentas, tô falando bem aqui no chão, né? Tô no chão, não tem perigo de eu cair, né, seu Ari Reolon? Dona Eva Sutil, obrigado aí a vocês pela companhia, que estão fazendo uma reforma em casa hoje, então hoje está tranquilo, né? Em casa é mais fácil, às 9h30 sai um lanche, meio-dia já pode parar um pouco antes para tomar o chimarrão e ir para o almoço, né? Quando está trabalhando por conta em casa, né? Não precisa ficar abaixo de ordem. E eu vou aonde? Vou junto. Estou aqui, ó, pertinho do carrinho de mão ali, carregado já de massa, né, senhoria? 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

0: Sozinho. Essa numa moda doída essa aqui, né? Ed Brito e Samuel regravaram aqui de Teodoro e Sampaio, Bebo de Novo, Estrela Caída e outras músicas modões aí que a gente chama, né? Depois a gente continua aí. 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

0: meio litro por dia. Outra vez. Vai lá então pra edição do Cristal Notícias. Chega mais.
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3: Dados da Secretaria de Estado da Saúde apontam que o Paraná registrou uma redução de 83,5% no número de internamentos por síndrome respiratória aguda grave, decorrentes do vírus sincicial respiratório em crianças de até 2 anos. O impacto positivo é verificado na comparação do acumulado epidemiológico até a semana 19, entre os anos de 2025 e 2026. Os resultados refletem diretamente a eficácia da vacina contra o VSR para mulheres grávidas, iniciada pelo Estado em dezembro do ano passado. A queda mais expressiva ocorreu na faixa etária de recém-nascidos e bebês com até 6 meses, na qual as hospitalizações despencaram 88,3%, passando de 515 ocorrências no ano passado para apenas 60 neste período. Já entre as crianças de 7 meses a 1 ano e 11 meses, as notificações de internamento recuaram 77%, baixando de 388 em 2025 para 89 em 2026.
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0: É isso aí, comunicação é de tarde lá, viu, moça? De tarde. Lá pelas 13 e uns quebrados, vai ter bastante música pra tocar, né? Só de tarde.
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0: Bom dia, Elisiane, tudo bem? A Elisiane está comigo aqui, na sintonia também, né, Elisiane? Nas estradas desse mundão de Deus, obrigado pela companhia. Gostei dessa colocação aqui, que o futuro, onde começa o futuro? Começa dentro de você. Você é capaz, você tem força, você tem o poder de mudar a sua própria história. Mas primeiro cuidar da mente, né? Cuidar da mente, cuidar da saúde, não desistir dos seus sonhos. O futuro começa em cada um de nós. Beleza, Elisiane? Obrigado, bom dia. Onde é que vamos fazer pão hoje? 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

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Pensando assim, de longe, você não imagina que alguém possa cair dentro do rio Lonqueador, aquele rio que corta a cidade de Francisco Beltrão. Mas volta e meia, tem alguém caindo no rio. E nessa madrugada, um automóvel Gol capotou dentro do rio Lonqueador. Na verdade, foi na noite de ontem, ainda quarta-feira, no bairro industrial ali em Beltrão. O bairro esse que já na entrada aqui da cidade, né? Os bombeiros foram lá, uma condutora de 19 anos, tinha sido retirada já pelos moradores ali próximos. Ela foi encaminhada à UPA para avaliação médica, aparentemente bem, né? Só com talvez alguns ferimentos leves. A polícia vai fazer um registro, apurar as causas do acidente, como é que esse Gol caiu e ficou com as quatro rodas para cima dentro da água do rio Lonqueador em Francisco Beltrão, foi ontem à noite, né? Cada pouco, volta e meia, alguém cai no rio Lonqueador. 9 da manhã com 11 minutos, mais uma música, mas antes, só para passar aqui pela Avenida D'Ambros e Piva, tem a Aquatop. 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Agora sim a música para você curtir comigo. Bom dia.

0: Eita, Cris e Ralf, desejo de amar, boa demais. Dona Antônia, bom dia, tomando chimarrão com o rádio ligado, neste dia 28. Hoje, dia 28 de maio de 2026, uma quinta-feira de sol brilhando aí. Obrigado, Dona Antônia, pela companhia. Falando em dia 28, hoje tem um compadre meu de aniversário ali em Blumenau, Santa Catarina. Vou passar o aplicativo para ele, eu vi a Cristal lá, né? O aplicativo Rádio Cristal FM. Meu compadre Ronivelton Schneider, que hoje está de aniversário. Não sei se ele ouve a Cristal lá, mas a partir de agora vai ouvir, né? Vamos passar o aplicativo para ele lá, para toda a família Schneider, os amigos de Blumenau. Temos vários ouvintes lá em Blumenau. Se eu falar para Marzeli, por exemplo, que é a nossa ouvinte lá, ela já manda um alô aí, né, Marzeli? Meu amigo e meu compadre Ronivelton Schneider, que mora ali no bairro da Itaupava, né? Na Itaupava Central, em Blumenau, Santa Catarina, hoje completando mais um ano de vida. Grande abraço, felicidades aí. E vê se baixa aí o aplicativo e ouve a Cristal aí quando dá. Um abraço para todo mundo lá, toda a família. Agora 9 e feliz aniversário, claro, né? Feliz aniversário. O dia que eu aparecer lá em Blumenau, né? Quem sabe um dia vai que a gente relembra aquele tempo da cerveja no bar, né, meu compadre? 9 da manhã com 16 minutos. Bom dia para você.
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0: Nota de falecimento. A funerária Nossa Senhora Aparecida Pasque de Marmeleiro, informando com pesar o falecimento da senhora Otenila Venturini Ferronato, ocorrido ontem, dia 27, ela faleceu no Hospital Policlínica de Francisco Beltrão. Aos 89 anos de idade, Otenila Venturini Ferronato deixa 5 filhos, netos, bisnetos, uma irmã, familiares e amigos. O corpo está sendo velado na Capela Mortuária São Cristóvão, aqui em Marmeleiro, e a celebração de corpo presente será ainda hoje à tarde, em horário a ser definido pelos familiares. Sepultamento será no cemitério municipal, aqui mesmo em Marmeleiro. Funerária Nossa Senhora Aparecida e Pasque, comunicando o falecimento de Otenila Venturini Ferronato, 89 anos. A família enlutada, as nossas condolências. 9:17.
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0: 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Azar, Tony, velho, atracado no serviço, hein, Tony? Bom dia, meu jovem.
7: Ô, Valdecir, bom dia, tudo certo?
0: Bom.
7: Tô aqui no Bom Jesus, perto de Campo Ele. Descarreguei no charge. Mandar um abraço lá pro meu pai, o Trento, e a dona Venilda, minha mãe. Estão engripados os dois, já faz 2 semanas. Estão escutando aí, ó. Rádio Cristal aí, positiva, câmbia.
0: Câmbio, obrigado, o Tony. O Antônio Rodrigues, mandando abraço pro Trento e também pra Venilda, e tá na estrada, em Bom Jesus, mas sintonizado na Cristal. Obrigado, o Tony. Bom trabalho aí para você. Meu amigo Maurinho Appelte, o Mauro registrou aqui o carro sendo retirado lá do lonqueador, num guincho, né? De patas pro ar, né? Seu Maurinho, acontece, né? Todo cuidado é pouco, né? Muito cuidado. Muita hora nessa calma, né? O nosso patrão tá aí? Nosso patrão, José Ayrton, Ayrton José Celeschi. Tem informação aí, Ayrton? Chega mais. Programa aberto para você também. Como é que vai?
1: Olá, você ouvinte da Rádio Cristal, que acompanha a nossa programação. Marmeleiro tem o núcleo do jovem empreendedor de Marmeleiro, né? E eles estão, como já conversamos há dias atrás, programando para este final do mês de maio, nos dias 29 e 30, o dia do Imposto Zero, né? É o feirão do imposto. E Marmeleiro terá cinco empresas que estarão participando deste evento, né? Seis empresas que estarão participando deste evento na sexta-feira e no sábado, oferecendo descontos especiais para os clientes. É o dia do desconto do Imposto Zero, né? O Núcleo do Jovem Empreendedor de Marmeleiro já está envolvido nisso, está fazendo a divulgação, e as empresas que estarão participando deste evento aqui em Marmeleiro é a Estilo Móveis, a Relojoaria Adriane, a Farmácia Brasil Poupalar, o Feirão do Carro, InfoSystem e Cielo Marmoraria. Você pode ir numa dessas empresas na sexta-feira e também no sábado e participar desse evento, né, que é do dia do Imposto Zero. Vários produtos, as lojas, as empresas estarão colocando com desconto especial. Então é um dia importante para você vir na sexta-feira, no sábado, comprar no comércio de Marmeleiro. Aproveite este evento, que o núcleo do empreendedor jovem de Marmeleiro, ligado à Associação Comercial, está em plantão. Com informações, repórter Ayrton José Celeste.
0: Obrigado, Ayrton. Obrigado pela informação, que mais empresas entrassem nessa, né, para mostrar aí como é interessante o desconto, né, comprar sem desconto. É muito imposto que se paga, né? Então, nessas empresas aí, hoje, amanhã, né? 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Dona Noeli está comigo aí? Dona Noeli, bom dia. Dona Noeli Dalla Corte. Aham, tá certo, entendi. Bom pedido musical aí, tá bom.
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0: Nota de falecimento. A funerária Nossa Senhora Aparecida, Pasque de Marmeleiro, comunicando o falecimento da senhora Ângela Anastácia Signori. Faleceu ontem, dia 27, em sua residência aqui em Marmeleiro. Ela, aos 85 anos de idade, deixa 4 filhos, 6 netos, 6 bisnetos, familiares e amigos. O velório de Ângela Anastácia Signori, 85 anos, acontece na Capela Mortuária São Cristóvão, em Marmeleiro. A celebração de corpo presente e o sepultamento, em horários a serem definidos e divulgados pelos familiares. O sepultamento será no cemitério municipal, aqui em Marmeleiro. Funerária Nossa Senhora Aparecida e Pasque, comunicando o falecimento da senhora Ângela Anastácia Signori, aos 85 anos de idade. A família enlutada, as nossas condolências.
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0: 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Veni Brandão e Francisco Beltrão, João Mineiro e Marciano, daqui a pouco sai, viu? Obrigado pela companhia também. Bom dia.

0: livre, essa aí é de tomar todas na beira da estrada, né? Pensa numa moda doída, bebo no balcão.
1: Dessa vez não tem mais volta.
0: Ô, Ari Guquilin, mas que tal, Ari? Chega aí, bom dia, Fia, bom dia, Ari. Na sintonia aí, o presidente da Avemar. Diga, Ari, bom dia.
2: Bom dia, Valdecir, tudo bem?
0: Bom.
2: Estamos aqui ouvindo o seu programa aí. Manda aí uma música aí, Corpo Esgualepado aí pro Maurinho, pequeno Maurinho, atleta da Avemar aí que tá passando de ano hoje. As parabéns para ele aí. Um abraço, Valdecir.
0: Valeu, Ari. Um abraço pro pequeno Maurinho, Mauro Sérgio Appel. Parabéns, Mauro. Feliz aniversário para ti, então muita saúde, muita paz. Boa lembrança aí do Ari Guquilin. Aniversário hoje do Mauro Appel, também conhecido por Maurinho. Certamente vai ter alguma festa, né? Não é possível que não, né? Atleta da Avemar e atleta da equipe de Marmeleiro na Copa Sudoeste de Futebol também, que volta a jogar dia 7 de junho. Atenção, galera, ainda não sabemos onde, né? Se vai ser Bom Jesus, se vai ser Manfrinópolis, se vai ser Flor da Serra, São João, onde é que vamos jogar, né? Mas vai ter jogo. Dia 7 o jogo de ida já pelas oitavas de final. Viu, Maurinho? Se prepara aí, né? Vai ficar um pouquinho com idade mais avançada, né? Mas tá de pé na patrola. Um abraço, Maurinho. Felicidades pra ti. Ah, um abraço aí para todos os aniversariantes, claro, e também para a Associação Guarda São Cristóvão de Marmeleiro, que hoje completa 43 anos. Parabéns a todos os que fundaram a Guarda São Cristóvão, os atuais integrantes da Guarda São Cristóvão, que hoje comemora então os 43 anos. E amanhã já vai ter aí o lançamento, vai ter a comemoração e o lançamento já da festa dos colonos e motoristas, que vai ser em julho, com parceria também da Rádio Cristal, certamente. Parabéns à Associação Guarda São Cristóvão de Marmeleiro pelos 43 anos de fundação. O Simval tá aí? 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
0: Agora sim, o Simval chegou aí. Alô, Simval, de Francisco Beltrão, bem-vindo, bom dia.
6: Bom dia, Valdecir, tudo bem? Tudo certo por aí? Eu estou bem, graças a Deus. Ó, abraço, ótimo programa.
0: Obrigado.
6: E uma piadinha sem graça, hoje resolvi mandar um áudio para ficar mais curto.
0: Conta aí.
6: Nesse mesmo amigo que eu fui, que o boizinho dele era cego, só engordava um lado também, ele foi... Tem umas vaquinhas de leite, ele foi tirar um leite numa vaca também e tirou só de um lado, só de umas tetas de um lado. Quando viu, a vaca caiu pro outro lado, tão pesada que eram os outros tetas. Abraço, fica com Deus.
0: Foi de tombar a vaca, rapaz do céu. A tirada do leite só de um lado. Ai, é. Aproveitar assim, Val, já que tu falou que a vaca tombou, tirou leite só de um lado. Quando eu morava lá em Santa Isabel, Renascença, na Esperança e arredores, as terras lá são muito dobradas, como se diz, né? Aí o pai comprou uma vaca e um porco, né? Para lavrar na ladeira. Para aí o porco ficava pro lado de cima e a vaca pro lado de baixo. Daí quando chegava lá tinha que trocar de lado, né? O porco ficar pro lado de cima e a vaca pro lado de baixo para ficar parelha a canga, né? Para poder lavrar. Assim que era a situação lá. Um porco e uma vaca para lavrar. Eita, nós, que situação, né? 9h32.
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0: A população paranaense é que mais cresceu no Brasil ao longo do último século, ficando 17 vezes maior desde 1920. É o que revelam os dados do Instituto Brasileiro de Geografia e Estatística, IBGE, que mostram ainda que a capital paranaense, Curitiba, também registra um crescimento acima da média das capitais brasileiras. De acordo com os dados oficiais extraídos do Censo Demográfico do Brasil, de 1920, e das estimativas populacionais do IBGE, há pouco mais de um século, a população do Paraná somava 685.711 habitantes. Com isso, os paranaenses respondiam por 2,24% da população brasileira, que reunia 30.640.000 pessoas. Era apenas o 12º estado mais populoso da federação, numa época em que ainda nem haviam sido criadas localidades como Mato Grosso do Sul, Tocantins, Amapá, Roraima, Acre e Rondônia. Já o Distrito Federal, que hoje corresponde a Brasília, na época ficava no Rio de Janeiro, que então sediava a capital da República. Pouco mais de 100 anos depois, então, em 2025, a população paranaense já reunia 11.890.000 pessoas. Ou seja, o número de habitantes no estado ficou 17 vezes maior, com um crescimento de 1.634% ao longo do último século.
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0: Seu Giovanni Correia, bom dia, seu Giovanni Correia, mas que tal o homem? Gostei da sua carne, viu, Giovanni Correia? Carne bonita que o senhor tinha, não quis me vender domingo, né, Giovanni?
1: Bom dia, você, bom dia, meu povo.
0: Bom dia.
1: Então, cheguei em casa ontem, tinha uma senhora lá em casa e falou assim, nossa, ontem eu trabalhei até de noite, achei, me parecia ser uma menina de 18 anos. Eu falei, pois é, eu também. Eu ontem estava trabalhando 7 horas da manhã, parecia que tinha 18 anos. De meio dia uns 55, e de noite, de tardezinha, eu tinha uns 80, mais ou menos.
0: Começa novo e termina velho. Eita. 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Bom dia, bom dia.

0: mesmo lugar.
1: Eita, João Mineiro e Marciano, música doída, bonita, que você ouviu comigo aqui, no mesmo lugar.
0: Pra gente passar.
1: 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Opa, de aniversário hoje, meu amigo Camarguinho, azar, Nereu Camargo, um abraço pra ti, meu jovem, e também a filha, a Duda, hoje é aniversário duplo, né, pai e filha, a Eduarda e o Nereu, a Claudete tá passando por aqui, o rádio tá ligado, o rádio de fundamento ali, ó, mas, ó, é o rádio todo cheio de estilo, com uma alça pra me transportar pra lá, pra cá, um abraço, Claudete, toda a família aí, que Deus abençoe grandemente. Os parabéns especiais, então, hoje para pai e filha, o Nereu e a Duda. Festa dupla também, né? Presente duplo. Não é um presente só, né, Nereu? Nem Duda. Não é um presente só, né? Tem que ser um para cada um, né, Claudete? Se vira aí, né? Grande abraço. Que Deus abençoe vocês. Obrigado pela companhia. 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Bom dia, Roseli, para você e para todo mundo aí também. 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
1: Esse fim de semana vai ter um evento de karatê em Marmeleiro. Vai movimentar o sábado o dia inteiro. Vamos ter 1.000 pessoas, mais ou menos, em Marmeleiro, né? Só de atletas são 400 de várias partes do Paraná que vão estar no ginásio Vonei Pires desde cedo, no sábado, agora dia 30. É uma etapa do Campeonato Paranaense de Karatê, de várias idades, pequenos, médios, grandes, né? Os atletas pequenininhos. São 400 atletas inscritos, mais arbitragem, mais comissão técnica, mais familiares, enfim, vai encher de gente a cidade aí o dia inteiro, sábado. Então te prepara. E se você gosta de karatê, vai assistir lá no ginásio Vonei Pires. Será montado o tatame lá para as disputas desse Campeonato Paranaense de Karatê. Artes marciais também em destaque aqui.

0: Gustavo Lima, Vagabundo, 9h48, né, Nair Brum? Bom dia, dona Nair. 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O que, que o Simval quer complementar lá, Simval? Como é que é a história?
1: Boa, tua também, boa. Viu, Lucirel, aconteceu com um familiar meu, ele jura e bate o pé, diz que é verdade, ele morava no Sagrado Filho, e daí ele foi, tava lavrando, daí a mulher dele falou, olha, fulano, você vai se molhar. Aí ele falou, vai chover. Ele lavrando, daí, dito e feito, veio uma chuva. Mas molhou só o boi da esquerda, o boi da direita não molhou. A chuva choveu reto, que só molhou um boi, o outro, e ele que fugiu pro lado do boi do lado direito, não se molhou. Um abraço.
0: O que que eu vou dizer lá em casa, né? Se o cara tá falando, né? Ela não tava lá, né, Simval? Ela não tava lá pra comprovar, né? Fica a nossa dúvida com a palavra dele, né? Ai, ai. 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Ô, João Vinícius, bom dia, João Vinícius. Tá de boa aí? Vou mandar um abraço ao pessoal do futebol da quarta. Será que estava todo mundo nessa lista aqui? O Nelson não foi, o Nelson perdeu a bola. O Nelson perdeu a bola, ontem não pôde jogar. Mas daí quem lá que estava, né, João? Vamos ver aqui. O Rosemar, o João, o Vinícius, o Eloir jogou, o Roberto, o Vadeco, o Murilo, que fez um monte de gol, Murilo. O Cardoso, o Julián. Do outro lado tinha quem? O Éder, o Cristiano, o Mille, o Thiago, o Malcom, o Josué, o Marcão, o Marcos, o Jones, o Juninho. Acho que não esqueci de ninguém, né, João? Isso. Quantos gols deu no jogo? Rapaz, deu gol que não... Quase uns 15 gols, eu acho que saiu num jogo de 40 minutos, de 50 minutos. Mas deu bom jogo, né, João Vinícius? Um abraço pra ti, um abraço pra todo mundo. Então tá mandado alô pra turma da quarta, a turma do futebol. 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Ó, Melô dos Casados, essa aqui me disseram, vamos ouvir.

quase todo dia, melô do casado diz essa, né? Que a vida de casado é boa, né? Os casados dizem que a vida de casado é boa, só perde mesmo pra vida de solteiro, né? Então tá de boa, né? 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
1: Zanetti Cristiano, Quase Todo Dia, o nome dessa canção aí, que é uma das mais novas da dupla. Eu fiquei devendo aqui um alô para... Deixa eu ver lá onde é que está aqui, que eu perdi o recado. Um bom dia aqui para as meninas que estão na companhia lá. A Paula, a Marciele também, né? Boa quinta-feira, Paula. Bom dia, Marciele. Tá pedindo uma música. Essa música eu toquei ontem, né? Vou ficar meio na dívida por enquanto aqui, mas vou programar assim, nos próximos eventos aí, tá bom, meninas? Marciele e Paula, bom dia para vocês. Aquele abraço. Abraço pro meu amigo Jota Toscan. Tudo bem, Jota? O que achou da música? É. Quase todo dia. É isso aí, né, Jota? A vida de casado é espetacular, né? Os casados já estão se manifestando aí. Diz que só perde mesmo para de solteiro, né? Tá em primeira de solteiro, em segunda de casado, tá tudo certo, né? Ai, ai. Obrigado, Jota, pela companhia. Ótima semana. Dia 7 se atracamos na peleia de novo, viu, Jota? Dia 7 tem jogo fora de casa, dia 14 em casa, oitavas de final da Copa Sudoeste de Futebol de Campo. Estamos juntos. Neste domingo, aproveitar aqui que eu lembrei agora, neste domingo a equipe de futsal feminino de Marmeleiro vai disputar a Copa Sudoeste Cup lá em Santa Isabel do Oeste, né? Contra a Capanema. Domingo à tarde a final, né? No Vanguarda Esportiva, lá mais informações. Professor Jones com a equipe de futsal feminino na decisão desse Campeonato Regional de Futsal Feminino. Domingo à tarde, partida única contra a Capanema, lá em Santa Isabel. As...

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1: Rapaz, já o tempo ruge aqui, 9h58. Agradecendo aí a você pela audiência. Obrigado, Sandra, pela companhia. Ajudamos muita gente aí hoje, né? Acredito que sim, né? Na faxina, no serviço. E para fechar, então, a dica é ser raro. Não pelos bens que carrega, nem pelos aplausos que recebe. Ser raro pelo que habita dentro de cada um, pela forma como enxerga o mundo, como trata o outro, como permanece luz mesmo em dias nublados. Porque tem gente que brilha por ostentação, mas há aqueles cuja luz vem da alma. E esses são inesquecíveis. Então, ser raro é isso aí. Obrigado pela companhia. Ótima sequência de quinta. Desculpa aí se não atendi a sua expectativa. Fica bem, um beijo no seu coração. Bom dia.

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0: pessoas.
1: Louvado seja nosso Senhor Jesus Cristo, para sempre seja louvado. Queridos filhos e filhas, que a paz do Senhor Jesus esteja com você hoje, quinta-feira eucarística. Graças e louvores se deem a todo momento ao Santíssimo e Diviníssimo Sacramento. Amado povo de Deus, nós começamos hoje um novo novenário, Jesus das Santas Chagas, pela libertação dos vícios. Você tem algum vício? Ou alguém da sua família, ou alguém que você conhece, carrega algum vício? Vamos pedir, Jesus das Santas Chagas, libertai-nos do vício. E nós continuamos na leitura orante de Jó, que tem dado muito o que falar. Filhos queridos, povo amado, na Quinta Eucarística, quero saudar a todos a partir da Rádio Evangelizar, de onde tudo começa. As rádios irmãs, cujos nomes cito neste momento.
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1: Saúdo a você pela TV Evangelizar, sinal digital em todo o país, em várias cidades, canal aberto, pelo YouTube, Padre Manzotti Oficial, pelo aplicativo da Associação Evangelizar é Preciso e todas as plataformas digitais. Amado povo de Deus, vamos juntos? Em nome do Pai, do Filho e do Espírito Santo. Amém. Naquele tempo, diz o Evangelho, Jesus saiu de Jericó, junto com seus discípulos e uma grande multidão. O filho de Timeu, Bartimeu, cego e mendigo, estava à beira do caminho. Entre na cena, entre no Evangelho, um cego de nascença, um mendigo, à beira do caminho, na poeira. Ninguém lhe dava atenção. Quando ouviu Jesus dizer que Jesus o Nazareno estava passando, começou a gritar: Jesus, beira do caminho, na poeira. Ninguém lhe dava atenção. Quando ouviu Jesus dizer que

Mas ele gritava ainda mais forte: Filho de Davi, tende piedade de mim. Então Jesus parou e disse: Chamai-o. Eles o chamaram e disseram: Coragem, levanta-te, ele te chama. Repito o que Jesus disse, e ele está dizendo a você, você que está à beira do caminho, você que está se sentindo desprezado, desanimado, esquecido por todos, coragem, levante-se. Jesus te chama. Coragem, levanta desta cama. Coragem, levanta desta depressão. Coragem, levante deste medo. O Senhor te chama. O cego jogou o manto e deu um pulo e foi até Jesus. Eis que nós deixamos tudo e te seguimos. Então Jesus lhe perguntou: O que queres que eu te faça? O cego respondeu: Mestre, que eu veja. Jesus disse: Vai, a tua fé te curou. No mesmo instante, ele recuperou a vista. Filhos queridos, eu e você somos o cego Bartimeu hoje. Às vezes quase recuamos, mas longe escutamos: Coragem, Jesus te chama. Escute isso, filho, coragem, Jesus está te chamando. Então cante comigo: Faça-me crer, Senhor, que há razões para lutar. Faça-me ver que há caminhos a trilhar. Faça-me, Senhor, eu sou o cego Bartimeu hoje. Eu quero deixar o meu manto para trás, as minhas seguranças, as minhas zonas de conforto, e quero avançar em ti, Senhor. Faça-me ver que há razões, há caminhos a trilhar. Ah, Senhor, olha para mim, Jesus. Filho de Davi, tende piedade de mim. Diga de novo: Jesus, filho de Davi, tende piedade de mim. Onde você estiver, tal qual o cego Bartimeu, eu estou aqui, Senhor. Deixo o meu manto. Aqui estou eu. Quase desisti, mas eu não vou desistir, Senhor. A fé me move. E eu venho diante de ti pedir, clamar, suplicar, coragem, coragem. Você está escutando hoje a palavra de Deus na tua vida? Você está dirigindo, você está em casa, você está no leito de hospital? Onde você estiver, escute a voz do Senhor e diga: faça-me ter fé, Senhor. A frase orante de hoje, forte, que vai ficar no meu coração, no seu coração, durante toda esta quinta eucarística, na verdade, terminando o mês de maio, o mês de Nossa Senhora: Jesus, filho de Davi, tende piedade de mim. E continue a oração, filho de Deus, continue a oração, filha amada. O que você quer pedir? E tem mais: ele era cego. Jesus sabia que ele era cego, mas a pergunta, ela é profundamente questionador: o que queres que eu faça por você? Não basta estar doente, é preciso querer a cura. Então Jesus está perguntando: o que quer que eu faça na tua vida? Em oração, diga para o Senhor, repito, em oração, o que você quer que Jesus faça por você? E eu por mim: Jesus, não me deixe à beira do caminho. Faça esse milagre em minha vida, que eu veja de novo, Senhor. Eu quero enxergar, que eu veja de novo, não porque ele era cego de nascença, que eu veja, que eu enxergue o mundo, que eu enxergue o caminho, que eu enxergue uma perspectiva de vida. A frase orante de hoje: Jesus.

0: Deus, filho de Davi, tende piedade de mim. Eu vou para o intervalo, eu volto já, volte comigo.
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0: 10:11. 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
1: Toca-me, Jesus, e me envia teu Espírito de luz.
2: Queridos filhos e filhas, o mês inteiro, mês de Nossa Senhora. E você é testemunha de que eu muitas e muitas vezes, todos os dias praticamente, dizia: mande as suas intenções para que eu as coloque aos pés da imagem, no coração de Nossa Senhora de Fátima, na ermida, no final da peregrinação. E de fato, o fiz. As imagens que você verá agora são imagens do making of. O que é isso? Imagens que foram feitas enquanto eu estava gravando. Então são imagens de trabalho. E foi um momento muito emocionante, você está vendo aí. Eu com um livro de brochura, como eu disse, praticamente um volume, um compêndio de intenções, com um buquê, com girassóis. E eu fiz todo o percurso até a ermida, onde eu fiz uma oferta do buquê à Nossa Senhora em teu nome, na tua intenção. E depois entreguei os nomes no santuário de Nossa Senhora de Fátima em Portugal. Essas são imagens de trabalho. Amanhã nós teremos as imagens completas, toda uma matéria pronta pela TV dessa finalização lá em Fátima. Mas não terminou, não. Sexta-feira agora, nós teremos, dia 29, as 1000 Ave Marias, que começa, eu presido a missa do meio-dia, logo depois começa as 1000 Ave Marias. E ainda é tempo de você mandar a sua intenção para as 1000 Ave Marias. Todas aquelas que eu levei até Fátima, o santuário de Nossa Senhora de Fátima, já estão. Mas se ainda você não fez, faça para sexta-feira. Como que você faz? Acesse evangelizarepreciso.com.br e mande a sua intenção. Ou pode ligar 0800 410 6060, ou pode mandar um WhatsApp 41 3221 6060. Sexta-feira agora você pode acompanhar, tem a missa do meio-dia, emendado à missa às 1000 Ave Marias, transmitida pela TV Evangelizar, pelo YouTube Padre Manzotti Oficial, na íntegra, até a missa da noite e a coroação da imagem de Nossa Senhora. Caminhando agora para as 1000 Ave Marias. Amém. Denise, que a paz de Jesus esteja com você, Denise.
3: Amém, Padre. Bom dia, sua bênção.
2: Deus abençoe. Você fala de onde?
3: Padre, eu sou de Bataguaçu, mas eu moro na fazenda.
2: Tá certo, Bataguaçu, mora na zona rural, na fazenda. Como que você me acompanha aí na fazenda?
3: Aqui, como a rádio não pega, eu acompanho pelo aplicativo.
2: Tá certo, filha, que bom que nós temos. Inclusive, aproveito para dizer: ei, pessoal que me acompanha, baixe o aplicativo, é tão fácil. Já dou a palavra para você, Denise. Gente, eu quero explicar, você tem um celular? Vai lá na sua loja de aplicativos e coloca Associação Evangelizar. Vai aparecer. Gratuitamente você baixa. E gratuitamente você tem, não tem mensalidade alguma. O que você tem no aplicativo? TV Evangelizar em todo o mundo, Rádio Evangelizar em todo o mundo e também a liturgia do dia. Feito o recado, e faça isso enquanto eu vou falando com a Denise. Baixe no seu celular. Denise, diga lá, minha querida.
3: Padre, eu queria dar um testemunho
2: Pois não.
3: Que é maravilhoso. Desculpa, porque eu estou um pouco nervosa.
2: Fica calma, nós estamos em família. Mas a palavra é sua, vai lá.
3: Então, meu pai, ele era alcoólatra. Tá. Ele bebia muito. Então, 19 anos da minha vida, eu sempre via meu pai bêbado.
2: Meu Deus.
3: Agressivo, sabe? E aí eu acabei engravidando. E nisso, eu e minha mãe, desde pequena, minha mãe sempre escuta o senhor, sabe? Minha mãe é muito... uma mulher de muita fé.
2: Certo.
3: Sabe? Aí eu e ela começamos, fazemos novena. Eu não sei qual foi, mas eu sei que o milagre veio.
2: Certo.
3: Quando minha filha nasceu, ele parou de beber.
2: Louvado seja Deus, filha.
3: Hoje fazem 12 anos que meu pai não bebe nada.
2: Deus nada, seja. Nada, então nada. Diga, é graça recebida.
3: Graça recebida.
2: É graça.
3: Graça testemunhada. Toca o sino, sacristão.
2: Isso, Denise. Que graça imensa, né? Só quem tem alguém alcoolista em casa sabe o que é a dificuldade de lidar com isso. Como você disse, foram 19 anos.
3: Eu tenho mais um.
2: Conte, por favor.
3: E é... Por crescer assim, eu e meu irmão acabamos indo por um caminho meio errado. Acabamos também bebendo muito.
2: Sério?
3: Acabamos se envolvendo com drogas.
2: Misericórdia.
3: E aí, o que que aconteceu? Deus chamou meu irmão primeiro.
2: É.
3: E meu irmão voltou para Deus, voltou para a igreja e estava indo. E nisso eu não. Eu me recusava, sabe? E nisso eu fui, e meu irmão todo sábado me chamava para ir para missa. Porque a gente tem uma capela bem pertinho da nossa casa,
2: que é
3: a capela São Francisco.
2: Sim.
3: Aí a gente, todo sábado ele me chamava e eu me recusava. Até que um dia Deus tocou no meu coração e falou: filha, volta que o tempo tá acabando.
2: Meu Deus.
3: Aí eu fui, padre. Quando eu cheguei lá, eu desmoronei. Era ele abraçado comigo e chorando. Chorei a missa inteira que Deus falou comigo. E depois dali eu decidi mudar minha vida. A partir daquele momento, acabou o mundo pra mim e eu voltei pra Jesus. Mais de 14 anos sem se confessar.
2: Olha aí.
3: Eu fui, me confessei pra honra e glória de Deus. E Deus me libertou de tudo que mal, tanto eu quanto meu irmão. Então, esse daí foi um dos testemunhos mais maravilhosos, tudo através da minha mãe.
2: Louvado seja Deus. Como é que é o nome da sua mãe, filha?
3: Thelma Ortega.
2: Thelma.
3: Ela tá te ouvindo, padre.
2: Ô,
3: ela tá
2: dona
3: lá
2: Thelma,
3: fora. Ela
2: parabéns,
3: tá,
2: dona Thelma. Um abraço carinhoso na senhora. Valeu a pena continuar a senhora em oração, mesmo que ninguém mais rezava. Primeiro o marido, depois o filho. E depois a filha, a Denise, com a graça de Deus. E você se sente bem hoje, Denise?
3: Maravilhosamente. E eu tenho mais um.
2: Conte!
3: Que era assim, eu sempre tive o sonho de casar, padre. De ter minha família, de morar na fazenda. E aí eu rezava pra Deus e pedia. Eu falava: Deus, quando for a hora certa, o homem que o senhor preparou pra mim, eu vou estar pronta, né? Não... acelerando, né? Mas
2: sim,
3: eu tô pronta. E Deus mandou, pai.
2: E aí?
3: O meu marido. Eu vou casar agora sábado na igreja.
2: Meu Deus, que foi. Era pra ser você ligar hoje. E o casamento. E a graça por completo, que não é morar junto, é casar na igreja.
3: É, a gente tamo morando junto, né? Mas aí, meu marido não era. Ele não tinha aquela fé, sabe?
2: Sim.
3: Mas através de novena fazendo, hoje a gente segue firme. E ele, meu irmão, o Denis Ortega, ele faz parte, ele é coordenador do Terço dos Homens.
2: Tá certo.
3: Sabe? A gente, todo mundo faz parte da comunidade, a gente se empenha, sabe? E eu queria falar pra todo mundo que tá ouvindo que não desista. Você tem aquele parente que tá no vício, que tá ali... Hoje tá iniciando a novena. É maravilhoso, gente.
2: Tá certo. Era pra ser você. Filha, então comigo, graça recebida, graça testemunhada. Recebida, graça toca o sino, sacristã.
3: Toca o sino, sacristão.
2: Esse é o sentido da obra evangelizar. É preciso, gente, vidas transformadas. Você percebeu? O pai, o filho e agora a filha, inclusive com o casamento, o sacramento. Eu vou pro intervalo, eu volto já. Deus abençoe, Denise.
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0: Gente, e a Denise, que testemunho, né? Eu peço desculpas, Denise, eu tive que cortar para ir para o intervalo, mas seus três testemunhos foram extremamente edificantes. Na verdade, quatro, né? O pai, o irmão, você e depois agora o casamento que vai acontecer no sábado. Louvado seja Deus. Meu abraço a Bataguaçu, Mato Grosso do Sul. Acompanha pelo aplicativo na zona rural, mas lá nos transmite também a Rádio Definitiva FM. Bruno Alberto, Dom Henrique Aparecido de Lima, da Diocese de Dourados. Gente, você tem gostado da leitura orante de Jó? Tem tocado teu coração? Hoje nós continuamos, mas vamos escutar o que as pessoas têm dito sobre a leitura orante de Jó. Espera aí. É assim, padre, eu perdi outros dias. O que que você faz? Você vá no YouTube, Padre Manzotti, olha, leva a sério isso. Se você perdeu no primeiro dia, segundo dia, terceiro dia, quarto dia, que não importa. Tem lá, no YouTube, Padre Manzotti Oficial, a leitura orante de Jó. Tô olhando aqui, gente. Desde o primeiro dia, a leitura orante de Jó. Se você perdeu, quer pegar todo o enredo de Jó, todo o contexto, resposta, na verdade, desafios, consolações, conflitos, tá tudo ali. Escutemos o que as pessoas têm dito.
1: Aqui é a Carmen Lúcia, do Rio Grande do Sul, aqui, Capão do Leão. A leitura de Jó está sendo um aprendizado. Acabei de escutar agora que a gente pensa que tem amigos, a gente pensa que tem pessoas que gostam da gente, mas afinal estão prontas para nos derrubar. Isso. No momento que vejam a gente caído, ou verdade, com uma doença, ou sem poder fazer nada a gente mesmo, e os amigos, os falsos amigos, vêm para te derrubar e te julgar e falar de teu Deus. Mas
0: é verdade,
1: o Jó está ensinando isso pra gente, padre. Que a gente não deve confiar em todo mundo. Mesmo na dificuldade, mesmo no desespero, mesmo na doença, a gente tem que ter fé em Deus, porque Deus proverá. Obrigado, isso, padre Reginaldo Manzotti, e um forte abraço.
0: Deus abençoe, querida Carmen Lúcia, de Capão do Leão, Rio Grande do Sul. Dom Jacinto Bergaman, da Arquidiocese de Pelotas. E aí, gente? Você não está gostando de Jó? O que você está sentindo? Partilha conosco. Grave um áudio. 41-3221-6060. E aí, você... Faço a leitura de Jó e depois uma explicação. Eu até mostro onde que está a explicação no livro Inabalável, que é uma releitura de Jó. No livro Inabalável, Bíblia Aberta, Cartilha de Oração.
2: Fala, Senhor, preciso ouvir tua voz.
0: E o texto de hoje, Jó, capítulo 20, versículo 1, e eu vou conduzindo. Vamos fazer assim? E é a segunda fala de um dos amigos de Jó, Jofar, e ele é o mais impetuoso. Ele é o amigo que ele parte do princípio. Você está sofrendo, Jó? Está sofrendo um pouco, meu filho. Você tem que sofrer mais. Esse é o que Zofar. Vamos escutar o que diz Zofar. Então Zofar disse, Jó, versículo 2 e 3. Você me deixou perturbado. E por isso respondo logo, as suas repreensões são insulto, mas eu sei dar a resposta certa. Olha que presunção. Aqui, pecado da presunção. Você me deixou perturbado, mas eu sei a resposta certa. Será? Diante do sofrimento, da dor do outro, pressupor que eu tenho a resposta certa para interpretar Deus? Vamos lá, calma. Vamos devagar, que o santo é de barro. Seguindo. Você sabe muito bem que desde os tempos antigos, desde que o ser humano existe na Terra, sempre foi assim. A alegria de quem é mau dura pouco. Quantas vezes falamos isso? E seu prazer passa depressa. Ele pode ser tão alto como o céu e sua cabeça tocar as nuvens, mas ele se acabará para sempre como cinza. E seus conhecidos não ficarão sabendo o que aconteceu com ele. Ele desaparecerá como sonho. Voltemos ao versículo... versículo 5. A alegria de quem é mau dura pouco. E esta é a premissa. Este é o argumento principal. Entenda bem. Versículo 12. Para quem é mau, a maldade é doce. Ela esconde debaixo da língua e fica com ela na sua boca para sentir bem o seu gosto. Mas daí a pouco, no estômago, ela vira um veneno amargoso. Versículo 15. Falando de Jó e falando sobre nós, o homem mau vomita as riquezas que rouba. O que está por trás desta palavra? Zofar está dizendo: a alegria de quem é mau dura pouco. Então, Jó, você roubou, porque a tua riqueza você vomitou. Ele toma veneno de cobra e este veneno mata. Quem é mau não terá o prazer de tomar leite e mel que correm com os rios. Ele está dizendo: Jó, se você não pode usufruir do que você tinha, então é porque você é mau. Ele terá de abandonar tudo o que ganhou com o seu trabalho e não poderá aproveitar as suas riquezas. Isso porque explora os pobres e os esquece e rouba as casas dos outros em vez de destruir as suas. De fato, é verdade. Existe uma verdade aqui. A alegria do mal dura pouco. Isso é um fato. Mas não se aplica a quem é uma pessoa reta, a quem é uma pessoa honesta, a quem é uma pessoa íntegra. É aqui que está o problema. Não está legitimando a maldade. Pelo contrário, está questionando a maldade. Mas o ponto central é: será que se aplica a Jó? Será que se aplica a todos os que sofrem? Versículo 22. No ponto mais alto do seu sucesso, a miséria o atacará e todo o peso da desgraça cairá sobre ele. Ele que enche a barriga, Deus descarregará sobre ele a sua ira. Deus fará chover sobre ele o seu furor, mesmo que ele escape de uma arma de ferro. Eu vou para o intervalo e eu volto fazendo a oração sobre esta segunda fala de Zofar. Volte comigo rezando.

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0: E para terminar, vamos ao versículo 29 do capítulo 20. A resposta de Zofar termina assim: é isso que o Deus faz com os perversos. É essa a recompensa que ele guarda para os maus. Convido você a tomar o livro Inabalável e vou direcioná-los página 103 e 104. Como a justiça divina se revela diante do mal? Eis a pergunta, página 103. Como a justiça divina se revela diante do mal? O sofrimento, página 104. O sofrimento, você já passou por sofrimento? É uma realidade incontestável. Sua explicação, uma incógnita. O catecismo da Igreja Católica nos ensina, escuta isso. Abra teus ouvidos. Escuta, filho, você que está no sofrimento. Deus é infinitamente bom. E todas as suas obras são boas. No entanto, ninguém escapa à experiência do sofrimento, da injustiça e da morte. A questão do mal continua a ser tão angustiante quanto inevitável. Nenhuma explicação satisfaz plenamente. E aí eu convido você a ler o próximo parágrafo. Por favor, pega o livro. Página 104. Página 104. O ímpio que prospera e o inocente que sofre. Eu não posso continuar, mas deixo como pista da leitura de hoje o último parágrafo da página 104. Esta foi a leitura orante de hoje. Filhos amados, eu quero dizer para você que nós estamos na 17ª parcela da Terra Prometida de Piraquara. Por favor, está chegando a hora e é agora. 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Escolha o valor, escolha lá. E depois, coloque os nomes da família. O livro já está sendo definido, a espessura, o tamanho, a cor, os detalhes. Sim, já estamos nesta fase, a 17ª. Ajude-nos, por favor, nessa penúltima etapa, livrouro.com.br. Nós passamos, mas imagina você quantas pessoas rezarão por nós. Estou vendo vários nomes ali, estou vendo vários nomes de pessoas que deixaram seus familiares, Edivânia Cláudia da Silva, de Recife, Pernambuco, lá de Brasília, de São Luís, Maranhão. Então, livrouro.com.br, por favor, faça sua 17ª parcela. Maria Eliene, que a paz de Jesus esteja com você.
1: Amém, Padre, sua bênção.
0: Deus
1: só corrigindo, é Mara Eliene.
0: Perdão, eu li errado, está escrito certo. Tudo Mara bem. Eliene, pois não, você fala de onde?
1: Eu falo da cidade de Platina, São Paulo.
0: Meu abraço à cidade de Platina. E como é que você me acompanha ali, muito querida?
1: Pela Rádio Escuta, 92.1, a Rádio de Assis, com a locutora Diana. Oi, um abraço, Diana.
0: Olha aí, gente, um abraço, Diana. Diga
1: Diana
0: lá,
1: Santana.
0: Mara. Fala, Mara.
1: Mas eu quero dar dois testemunhos e também pedir oração.
0: Comece pelos testemunhos, por favor.
1: Bom, os testemunhos foram duas graças alcançadas na novena de Santa Rita. Acho que foi um ano retrasado, se eu não me engano. O meu filho se casou, né, e ele morava comigo. Morava aqui na minha casa comigo. E ele precisava ter a casinha dele.
0: Sim.
1: Aí eu fazendo a novena de Santa Rita, então eu pedia, né, para que ela intercedesse para que ele conseguisse conquistar a casa.
0: Claro.
1: E com a graça de Deus, quando foi no finalzinho da novena, acho que no mês seguinte, ele conseguiu comprar a casa.
0: Louvado seja Deus.
1: Está feliz com a casa dele, está assim, deixando ela do jeito que ele gostaria, sabe? Então eu só tenho a agradecer.
0: Tá certo. E o segundo testemunho?
1: É com a novena de Santa Rita também.
0: É.
1: A minha filha, a casa dela pegou fogo. Há uns 3 anos atrás.
0: Pelas Santas Chagas.
1: Sim. Pegou fogo, queimou todo o quartinho do filhinho dela, que na época ele tinha 3 anos.
0: Certo.
1: Queimou tudo. O quarto, queimou roupa, enfim, tudo. E daí ela veio morar comigo. Ela veio ficar comigo, né? Porque a casa ficou toda destruída.
0: Sim.
1: Só que casa popular, então tava assim, digamos, a garantia ainda, né? Eles poderiam estar mexendo. E na novena de Santa Rita, e nesse meio tempo, ela engravidou.
0: É.
1: Então, na novena de Santa Rita, eu fui pedindo para que eu gostaria muito de que, quando ela ganhasse o neném, que a casa dela estivesse pronta, que eles já estivessem arrumados, para quando ela ganhasse o bebê, ela já poder ir para a casa dela.
0: Sim.
1: E foi a mesma coisa, com a graça de Deus, ela saiu do hospital, ela não veio para minha casa, ela foi direto para a casa dela.
0: Opa,
1: então eu só tenho a agradecer a Santa Rita,
0: claro,
1: a Jesus, a Santa Chaga, a Deus, enfim.
0: Louvado seja Deus.
1: Graça alcançada é graça testemunhada. Toque o sino, sacristão, a trombeta, o sofar, a harpa, tudo que temos direito.
0: Ah, tá certo, Mara. Deus seja louvado. E qual o pedido de oração?
1: Amém. Padre, eu quero pedir por essa minha filha, né, a Vitória.
0: Tá.
1: Porque desde que quando houve esse incidente da casa dela ter pego fogo, ela ficou assim, muito trauma. Ela ficou muito amedrontada, ela não consegue ficar sozinha na casa. Ela está em tratamento, né? Precisa de tratamento, está tomando remédio. Só que ela não consegue. Ela tem as 2 crianças. Então ela fica mais aqui na minha casa.
0: Entendi.
1: Do que na casa dela, porque ela ainda tem esse trauma dentro dela.
0: Tá certo.
1: Esse medo todo. Então eu quero pedir para Jesus da Santa Chaga para que possa vir de encontro a ela, né? Curando ela desse trauma que ficou.
0: Levarei também hoje, eu te resumi às 5:30 da tarde, vou rezar horário da tarde, 5:30, e também nas 1000 Ave Marias. Fala, Mara.
1: Então, eu quero pedir pelo meu esposo também, pela saúde dele.
0: O nome dele?
1: Porque ele tem, Silvio,
0: tá.
1: Silvio Garcia, ele tem refluxo e ele fez endoscopia, constatou que ele tem erosão esofágica.
0: Tá.
1: Então ele sofre muito com queimação, sabe, assim, o pouco que ele come, ele sente muita queimação, muita dor. Quero pedir também para que Deus venha curando. E pela minha saúde, que eu tenho fibromialgia, cada vez que o tempo esfria eu sinto muitas dores. Pelo meu trabalho, pela humanidade inteira. E peço pelo Senhor também.
0: Obrigado.
1: Que é esse anjo na nossa vida.
0: Obrigado, querida. Levarei, como eu disse, tanto hoje na missa das 5:30 da tarde, que eu presido em horário alternativo, quanto já nas 1000 Ave Marias, sexta-feira, a partir do meio-dia. Meio-dia missa e 1 hora começa as 1000 Ave Marias. Meu abraço, Maria Eliene, de Platina, São Paulo, Rádio Escuta de Assis, São Paulo, Bispo Dom Argemiro Azevedo, da Diocese de Assis. Amado povo de Deus, hoje nós começamos um novo novenário. E você escutou a primeira pessoa lá, a Denise, que foi no primeiro bloco. Segundo bloco, quantos testemunhos de libertação dos vícios. E ela dizia isso, do pai dela e do irmão. Então, Jesus das Santas Chagas, libertai-nos dos vícios. Nós voltamos já, volte comigo, acredite, de novena em novena. Graças e bênçãos são derramadas. Volte comigo.
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4: Dez horas com 50 minutos, você está ouvindo a programação Experiência de Deus com o Padre Reginaldo Manzotti. 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

Daqui a pouco, primeiro dia da novena, Jesus das Santas Chagas, libertação dos vícios. Tomando, por exemplo, o que aconteceu com Santo Onofre, uma vida transformada. Hoje, aniversário de Dom Agnaldo Timóteo da Silva, da Diocese de Garanhuns, Pernambuco. Rádio, aniversário, Meridional FM, São Alberto, Paraguai. Caibaté FM, Caibaté, Rio Grande do Sul. Comunidade FM, Viadutos, Rio Grande do Sul. Educativa FM, Carambola, Minas Gerais. Massa FM, Mandaguari, Paraná. Rochedo FM, Bititá, Bahia. Vale das Serras FM, Campo Redondo, Rio Grande do Norte. Chavantes FM, Jaciara, Mato Grosso. TV Evangelizar, Caicó, Rio Grande do Norte. Embrafibra, Telecom, Recife, Pernambuco. Amado povo de Deus, atenção para a agenda de junho. Eu só vou dizer as datas. 4 de junho, Corpus Christi. 12 horas, Santa Missa, e depois toda uma programação a partir das 14h30, dos 100 anos da Arquidiocese de Curitiba, TV Evangelizar, YouTube Padre Manzotti. 6 de junho, Brasília, as inscrições estão abertas, retiro espiritual, já garantiu sua presença em Brasília? Paróquia Imaculado Coração de Maria, vai, faça sua inscrição agora, dia 6 de junho. 16, 12 de junho, Arraiado Seu Vigário, TV Evangelizar, YouTube Padre Manzotti. 21 de junho, Limeira, Limeirão, às 17h30, show e evangelização. 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Amados filhos e filhas, nós vamos para a novena. Nós começamos hoje algo que a primeira ouvinte partilhou muito bem. Como é possível? O pai alcoolista, os filhos seguiram o caminho, mas nós vamos pedir hoje a libertação dos vícios, primeiro dia da novena. Senhor Pai misericordioso, pelas santas chagas de teu filho Jesus, concedei a todos aqueles que se encontram encarcerados em um vício, escravos de alguma droga, Senhor Pai de misericórdia, pelas santas chagas dolorosas e gloriosas de Jesus, libertai da escravidão do vício das drogas, bebida, cigarro, compulsões, mentiras e jogos. Jogos. Quebrai todas as cadeias e grilhões destas pessoas cujos nomes cito agora. Diga o nome da pessoa. Senhor, Pai misericordioso, Deus da vida, pelas santas chagas de Jesus, libertai as carências, os traumas, os desgostos e toda a escravidão espiritual, afetiva, emocional e moral. Preenchei o vazio na vida dessas pessoas, a ponto de conseguirem a libertação deste mal. Senhor, pelas cinco chagas do teu filho Jesus, tirai todos esses malefícios
e dai serenidade no viver e no querer. Senhor Jesus, nas tuas santas chagas, colocamos todos os dependentes químicos e as causas que levaram aos vícios nas drogas. Libertai-os das carências, de toda rejeição, de toda falta de amor, de toda amargura, de todo complexo e das más companhias. Abençoai, Senhor, pelas tuas santas chagas, as famílias que sofrem com pessoas com os vícios. Curai os traumas que essas famílias carregam e dai a libertação total. Senhor Jesus, pelas tuas santas chagas, libertai a família dos vícios. Jesus, pelas tuas santas chagas, libertai as famílias dos vícios pela terceira vez. Jesus, pelas tuas santas chagas, libertai as famílias dos vícios. O Senhor esteja convosco, Ele está no meio de nós. Abençoai, Senhor, a água, a roupa dos enfermos, as fotos de família, os remédios, por intercessão de Nossa Senhora, São Pio de Pietrelcina. Em nome do Pai, do Filho e do Espírito Santo. Amém. Posso lhe pedir uma coisa? Vai no YouTube, Padre Manzotti Oficial, e escute essa música que agora termino soltando uma pequena parte. Peça nas rádios, irmãos, que toque a música Inabalável. Ela tem muito a dizer para todos nós. Evangelizar é preciso.

0: 11 horas.
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11:03. Olá, muito bom dia. Sejam muito bem-vindos. Já está no ar aqui mais um programa da manhã, o programa Ayrton José, aqui pela Rádio Cristal 92.9, a mais central do sudoeste aqui do Paraná, abrangendo aí o oeste paranaense e extremo oeste de Santa Catarina. Iniciando então aqui até o meio-dia, levando para você a informação nesta quinta-feira, 28 de maio. Já se passaram aí no nosso calendário 148 dias até o exato momento, restando aí 217 dias pela frente deste ano de 2026. Vamos trazer aqui a nossa agenda do dia. Quem traz mais detalhes para a gente é ela, Elaine Dias.

0: Olá, hoje é dia 28 de maio, hoje é dia mundial do hambúrguer, dia internacional de luta pela saúde da mulher e dia nacional de redução da mortalidade materna. Tem aniversário de Rafael Almeida, ator e cantor. Parabéns, feliz aniversário.
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0: Voltando no tempo, em 1937 acontecia a fundação da Volkswagen, fabricante de automóveis alemã. Em 1968, o estudante se cantou. Parabéns, feliz aniversário.
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0: Voltando no tempo, em 1937 acontecia a fundação da Volkswagen.

0: Decapitação, a obra-prima de Leonardo da Vinci, A Última Ceia, era novamente exposta. A gente fica por aqui, um grande abraço e até amanhã.
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2: 11 horas 5 minutos. O tempo agora em Marmeleiro encontra-se bom. Sol brilhando bonito lá fora. A temperatura agora está na casa dos 17,8 graus. Sensação térmica é de 18 graus e meio. Hoje as máximas podem chegar na casa dos 22 graus. Umidade relativa do ar varia de 50% a 60% aí nesta manhã de quinta-feira. Vamos trazendo aí a repórter Juline Porgoselski. Ela fala mais sobre o tempo e a temperatura na região sul.
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4: A região sul terá uma quinta-feira, dia 28, de tempo firme e temperaturas mais baixas, segundo o Instituto Nacional de Meteorologia, o IMED. Uma massa de ar frio e seco avança pela região e derruba as temperaturas, principalmente no Paraná, onde os termômetros podem marcar até 4 graus nas áreas mais frias. O céu fica entre claro e parcialmente nublado em Santa Catarina e no Rio Grande do Sul, sem previsão de chuva significativa. Entre as capitais, Curitiba terá mínima de 9 graus. Já Florianópolis e Porto Alegre registram as maiores temperaturas do dia, com a máxima prevista de 22 graus. A umidade relativa do ar varia entre 55% e 100%. Juline Pogorzelski, o tempo e a temperatura.
2: Obrigado, Juline. Ela volta aí amanhã com mais informações do tempo e da temperatura. 11 horas, 7 minutos e meio. Agora para falar do esporte, tá chegando aí ele que entende tudo do esporte e traz aí todos os detalhes para a gente. Valdecino Moraes, bom dia.
5: Bom dia para você, para o ouvinte aí. Uma boa quinta-feira para todo mundo. Os jogadores convocados pelo técnico Carlo Ancelotti chegaram à Granja Comari, em Teresópolis, ontem, quarta-feira, para iniciar então a preparação visando a Copa do Mundo de 2026. Apenas aqueles jogadores que atuam pelo Arsenal e pelo Paris Saint-Germain, que vão disputar a Liga dos Campeões no sábado, não se apresentaram, vão direto lá para os Estados Unidos. A seleção então treina ainda hoje, amanhã e sábado. Domingo tem jogo amistoso no Maracanã, às 18h30, contra o Panamá. Embarca para os Estados Unidos e faz amistoso contra o Egito no sábado, dia 6, lá em Cleveland. E estreia na Copa do Mundo, dia 13, contra o Marrocos. Esta é a seleção brasileira se preparando então para buscar tentar pelo menos o hexacampeonato mundial de futebol nos Estados Unidos, no México e no Canadá, onde acontece neste mês de ano a Copa do Mundo de futebol. Pela Libertadores da América, o Flamengo está classificado em primeiro lugar no Grupo A. Os outros brasileiros, o Fluminense, garantiu classificação em segundo no Grupo C, avança de fase. O Cruzeiro busca hoje a sua tentativa de classificação. O jogo está marcado para as 21h30 contra o Barcelona de Guayaquil. O Corinthians terminou em primeiro no grupo E com 11 pontos e está classificado. O Palmeiras define hoje a sua posição no grupo às 19h em casa contra o Júnior Barranquilla. O Mirassol se classificou em segundo no grupo G, avança de fase. São os brasileiros na Libertadores da América garantindo passagem para a próxima fase. Na Sul-Americana, o Atlético Mineiro terminou em primeiro com 10 pontos, classificado para a próxima fase. No grupo C, o São Paulo terminou em primeiro com 12 e também avança para a próxima fase da Sul-Americana. No grupo D, o Santos terminou em segundo com 7 e vai para uma repescagem ainda. No grupo E, o Botafogo terminou em primeiro com 16, classificado direto. No grupo F, o Grêmio terminou em segundo com 11, ainda busca uma classificação através de repescagem. No grupo G, o Vasco terminou em segundo com 10, também vai para a repescagem. No grupo H, o Bragantino em segundo com 10, também vai para a repescagem na Copa Sul-Americana. Hoje termina a fase de grupos, amanhã já tem o sorteio dos confrontos dos playoffs, das repescagens, com os segundos colocados de cada grupo da Sul-Americana, com os terceiros colocados de cada grupo da Libertadores da América. São algumas informações esportivas, logo mais no Vanguarda tem mais.
2: Tá certo, Valdecir. Ele volta então 12h30 com mais assuntos do esporte no Vanguarda Esportiva desta quinta-feira. 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

0: 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Esse é o telefone WhatsApp lá do pessoal. 11 horas, 12 minutos, daqui a pouquinho tem o nosso giro de informação chegando, nosso giro internacional, notícias do mundo para você aí, né? 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Chegando aí o pessoal da Rádio França. E o destaque de hoje é que Estados Unidos voltam a atacar Irã, que reage e denuncia violação de trégua.
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2: Paris, 28 de maio de 2026. Vamos aos destaques do noticiário internacional desta quinta-feira. Estados Unidos voltam a atacar Irã, que reage atingindo base americana nos confrontos mais graves desde o início do cessar-fogo. Na última noite, o exército americano abateu 4 drones iranianos na região do Estreito de Hormuz e bombardeou uma base terrestre no sul do Irã. A reação de Teherã foi imediata. O regime iraniano condenou uma violação da trégua e anunciou, nesta amanhã, terá atingido uma base americana na região. A guerra entre Irã, Israel e os Estados Unidos derruba a popularidade de Donald Trump, que registra queda recorde. 3 meses após o início do conflito, 65% dos americanos estão insatisfeitos e 61% consideram que foi um erro o país se envolver nessa guerra. Além disso, 69% dos entrevistados avaliam que os esforços do presidente americano para reduzir o custo de vida são insuficientes. Israel continua bombardeando o sul do Líbano. Diversos ataques israelenses atingiram as principais cidades do sul do país nesta manhã, logo após o exército ter emitido um novo alerta para a população deixar a região considerada zona de combate contra o Hezbollah. Ao menos 11 pessoas morreram nos bombardeios nesta quinta no sul do país. Nessa manhã também, uma soldada israelense foi morta em um ataque de drone lançado pelo grupo xiita libanês, elevando para 24 o número de militares de Israel mortos desde a retomada do conflito no início de março. Alerta de onda de calor precoce chega à região parisiense. A capital francesa deve registrar nesta quinta 31 graus ao todo. 17 departamentos da França, cerca de um quarto do país, estão em alerta laranja, o penúltimo da escala. Esta é apenas a primeira das ondas de calor previstas para este verão europeu, apontam os especialistas, e o governo francês é criticado pela falta de preparo. Ao menos 7 pessoas morreram até agora em todo o país, a maioria delas por afogamento. Essa onda de calor precoce atinge vários países europeus. Na Itália, 4 cidades, incluindo Roma, foram colocadas em alerta vermelho nesta quinta-feira. A Bolívia vive uma rebelião contra um governo submisso aos Estados Unidos, diz o ex-presidente socialista Evo Morales em entrevista à AFP. O atual chefe de Estado boliviano de centro-direita, Rodrigo Paz, acusa Morales por estar por trás dos protestos de operários, camponeses, professores e caminhoneiros que exigem a renúncia do atual presidente boliviano. De Paris, Adriana Brandão, da Rádio França Internacional, em parceria com a agência Rádio Web.
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0: Maravilha, 11 horas 21 minutos. A gente segue até o meio-dia aí com o programa da manhã, programa Ayrton José. Daqui a pouquinho o Ayrton está trazendo aqui algumas informações aqui na programação. Já já a gente vai abrir linha aí para ele estar conversando aí, né? 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Fale com o Nilson Bueno. 11 horas 25 minutos. 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Adquira o composto da nona na sua farmácia de confiança mais próxima de você aí. 11:27, daqui a pouquinho também o Reginaldo está chegando aí com o Cristal Notícias, informações aí no meio da Araguenta. E Reginaldo, daqui a pouquinho tu prosseia aí, tá certo? 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O Ayrton José Celeste que está chegando agora, trazendo aí informações. Diga lá, Ayrton, bom dia.
1: Olá, você ouvinte da Rádio Cristal, que acompanha a nossa programação. Marmeleiro tem o núcleo do jovem empreendedor de Marmeleiro, né? E eles estão, como já conversamos há dias atrás, programando para este final do mês de maio, nos dias 29 e 30, o dia do Imposto Zero, né? É o feirão do imposto. E Marmeleiro terá cinco empresas que estarão participando deste evento, né? Seis empresas que estarão participando deste evento na sexta-feira e no sábado, oferecendo descontos especiais para os clientes. É o dia do desconto do Imposto Zero, né? O Núcleo do Jovem Empreendedor de Marmeleiro já está envolvido nisso, está fazendo a divulgação, e as empresas que estarão participando deste evento aqui em Marmeleiro é a Estilo Móveis, a Relojoaria Adriane, a Farmácia Brasil Poupalar, o Feirão do Carro, InfoSystem e Cielo Marmoraria. Você pode ir numa dessas empresas na sexta-feira e também no sábado e participar desse evento, né, que é do dia do Imposto Zero. Vários produtos, as lojas, as empresas estarão colocando com desconto especial. Então é um dia importante para você vir na sexta-feira, no sábado, comprar no comércio de Marmeleiro. Aproveite, né? Aproveite este evento, que é o Núcleo do Empreendedor Jovem de Marmeleiro, ligado à Associação Comercial, está em plantão. Com informações, repórter Ayrton José Celeste.
0: Obrigado, Ayrton. Um abraço para você aí. Obrigado aí pelas informações. 11:31. Está chegando informação no meio da hora. Cristal Notícias, Reginaldo Vicente. Diga lá.
2: Cristal Notícias. Maio chega ao fim e o prazo de entrega da Declaração Anual Simplificada do Microempreendedor Individual, a DASN-SMEI, também se encerra no próximo domingo, dia 31. A rede de atendimento do SEBRAE Paraná, junto com as salas do empreendedor, criadas em parceria com as prefeituras, forma um mutirão para auxiliar quem precisar de ajuda no envio da declaração, que em 5 minutos pode ser preenchida e enviada. O preenchimento exige informações como faturamento anual e os dados sobre a contratação de empregados. O documento tem o objetivo de prestar contas à Receita Federal de que a empresa está operando dentro das regras e limites de faturamento, que é de R$ 81 mil por ano. A prestação de contas anual com faturamento é uma das obrigações do MEI. No caso, trata-se de uma autodeclaração de faturamento dentro do teto, sem necessidade de levar os documentos. Claro que é importante ter um controle mensal do que se faz ao longo do ano. A consultora do SEBRAE Paraná orienta que o MEI precisa saber se a autodeclaração deve ser feita mesmo sem faturamento entre janeiro e dezembro de 2025. Também deve declarar se teve ou não funcionário no período. Dados divulgados pela Receita Federal em 11 de maio indicavam a entrega de 485.700 declarações. Ao todo, são esperadas 1.099.677 declarações.
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0: Onze horas com 34 minutos. Voltamos por aqui, vamos prosseguindo, falando pra você que tem recadinho do ouvinte aqui, né? Bom dia lá pra Rosane Casagrande. Bom dia, Rosane. Bom dia lá pra família toda, né? O pessoal tá lá ligado com a gente, né? Grande abraço pra Rosane e pro Sérgio, né? Família Casagrande lá de Francisco Beltrão. Estão lá mateando um bom chimarrão e ouvindo aí a Rádio Cristal, né? Obrigado aí pela companhia de vocês. Uma ótima quinta-feira, tá bom? Manda aí teu bom dia, manda aí teu bom dia, que a gente vai estar mandando um abraço pra você aí, tá bom? 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Faltando 20 minutinhos para o meio-dia, um abraço lá para o meu amigo Joel Wagner. Oh, bom dia, seu Joel. Tudo certo, meu amigo? Aquele abraço, tudo de bom para toda a família aí. Boa quinta-feira. 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Vamos trazer aqui mais uma informação. Está chegando agora aqui o Gustavo Vaz. Ele fala o seguinte: governo do estado entrega mais de 88 ônibus escolares para atender 76 municípios do estado. Vamos ouvir aí.
8: O governo do estado, por meio da Secretaria da Educação, entregou nesta segunda-feira 88 ônibus para o transporte escolar, que vão assegurar atendimento e transporte e garantir frequência aos estudantes de 76 municípios. A solenidade aconteceu na sede da Secretaria em Curitiba e contou com a presença de 150 pessoas, entre autoridades municipais e estaduais. Os veículos, que representam um investimento total de mais de 38 milhões de reais, fazem parte de uma aquisição de 687 ônibus que serão repassados a 340 municípios paranaenses. Em março, já foram entregues 232 deles para 179 cidades. O valor total investido é de 296 milhões de reais. O secretário da Educação, Rony Miranda, reforçou que esse é o governo que mais investiu em transporte escolar.
9: Para o Paraná, o transporte escolar ele é fundamental para garantir a frequência do estudante. Um estudante que não tem um transporte adequado, ele acaba não chegando na escola, ou porque o ônibus quebra no meio do caminho, ou porque o ônibus não chega com segurança. E é o que nós estamos fazendo através do governo do estado do Paraná, investindo no transporte escolar. Como tu é reconhecido pelos prefeitos, esse governo foi o que mais investiu em transporte escolar. Só nesse ano, essa parceria entre o governo do estado e bancada federal, nós estamos entregando 687 ônibus. Para cada ônibus que um deputado indicou para a Secretaria de Educação, o governo do estado colocou mais um ônibus, ou seja, dobrou o número de indicação das emendas dos deputados e senadores da bancada federal. Sendo assim, a gente está entregando esses ônibus agora e a gente acredita que com o transporte escolar, com qualidade, segurança, os nossos meninos e meninas paranaenses vão ter a oportunidade de chegar com mais condição na sala de aula e garantir a sua aprendizagem no dia a dia das aulas.
8: Mandaguari, no norte do estado, recebeu um novo ônibus para o transporte dos estudantes e a prefeita, Ivoneia Furtado, destacou que a ação vai muito além de renovar e ampliar a frota da cidade, garantindo muito mais mobilidade e acesso à educação.
10: O transporte escolar, ele molda toda uma dinâmica. O aluno não faltar, para o aluno ter segurança no trajeto da sua casa até a escola e vice-versa, o retorno desse aluno. Precisa e necessita, é indispensável ter essa segurança. E o nosso governador Ratinho Júnior, o nosso secretário Rony, tem essa sensibilidade, juntamente com toda a equipe, em fazer essa parte burocrática e conseguir fazer essa mega doação desses ônibus escolares. Mandaguari hoje contabiliza 28 ônibus zero quilômetro. Esse é o comprometimento da administração com o transporte dos nossos alunos.
8: Essa percepção foi compartilhada por Juca Sloboda, prefeito de Jaguariaíva, nos Campos Gerais, município que foi contemplado com dois novos ônibus. Para ele, os investimentos do governo do estado e da bancada federal são fundamentais para a manutenção da qualidade da educação do Paraná.
11: Temos uma frota bem significativa de veículos do transporte escolar e essa renovação, né, dos veículos com a doação desses dois ônibus que nós estamos recebendo aqui, parceria do Estado do Paraná com o governo federal, os deputados federais, é muito importante porque nós podemos transportar os nossos alunos com muito mais conforto, com muito mais dignidade, colaborar em muito, né, para a frequência escolar, porque com ônibus novos, né, a gente pode fazer esse transporte com muito mais tranquilidade e colabora muito para a educação como um todo, né, do nosso município, do estado e da nossa nação também.
8: A entrega dos ônibus faz parte do programa Caminho da Escola, que visa garantir transporte diário e a permanência dos estudantes nas escolas públicas de educação básica, em especial aqueles residentes em áreas rurais ou ribeirinhas. Os ônibus seguem padrões nacionais de segurança e qualidade, contando com cintos de segurança em todos os assentos e acessibilidade também. Os veículos ainda são traçados, o que significa que possuem tração em ambos os eixos, permitindo o tráfego em áreas rurais e garantindo o atendimento dos estudantes que residem nessas regiões. Repórter Gustavo Vaz.
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0: Onze horas 48 minutos, falando aqui agora dos números, cotação dos preços do mercado agrícola, mercado financeiro aqui para esta manhã de quinta-feira. Olha só, feijão carioca e feijão preto sem informação. Milho amarelo tipo 1, saca de 60 quilos, R$ 53,00 no preço mínimo, R$ 58,00 no mais praticado, atingindo a casa dos R$ 59,00, com aumento de R$ 1,00 no preço máximo. Soja industrial tipo 1, saca de 60 quilos, R$ 112,00 no mínimo, com aumento de R$ 1,00, R$ 114,00 no mais praticado, chegando a R$ 115,00 no preço máximo, com aumento de R$ 1,00. Trigo pão PH 78, saca de 60 quilos, R$ 69,00 no mínimo, R$ 70,00 no mais praticado, chegando a R$ 70,00 no preço máximo. Boi em pé, arroba, R$ 320,00 no mínimo, R$ 350,00 no mais praticado, no valor máximo é R$ 360,00. Suíno em pé tipo carne não integrado quilo sem informação. Vaca em pé padrão corte, arroba, R$ 305,00 no mínimo, R$ 320,00 no mais praticado, chegando a R$ 330,00 no preço máximo. Cotação das moedas para hoje, dólar está cotado hoje na casa dos R$ 5,05, euro R$ 5,88 e a libra esterlina inglesa R$ 6,79. Então esses são os números de hoje, cotação dos preços do mercado agrícola e mercado financeiro. Olha só, tem aqui alguns comunicados para hoje. Tem convite aqui, hein? Tem um convite para você aqui, né? Quem está convidando aqui é o Clube de Mães, Ternura e Esperança da linha Manduri. Aqui de Marmeleiro, convido a todos para um grandioso almoço. O cardápio vai ser carne suína, galeto, pão, cuca, mandioca, arroz e saladas diversas. Vai ser aí no domingo, dia 31, hein? Ao meio-dia. Valor R$ 35,00. Vai ser lá no pavilhão da comunidade. Observação, crianças acima de 12 anos pagam, tá bom? Levar pratos e talheres. À tarde haverá aí um buffet de sobremesas e também bingo. Pontos de venda, Cobema e no bolão lá do Chimite. Para mais informações, conversa lá com a Arlete. O telefone dela é o 99983-4781 ou também com a Mariana, 99942-4697. 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Olha só, tem mais um comunicado aqui, um aviso, né? Um aviso aqui. O responsável pela Unidade Municipal de Cadastro do INCRA, Delmir Pavan, comunica aos proprietários rurais do município de Marmeleiro que os certificados de cadastro de imóveis rurais, o CCIR, exercício deste ano 2026, foram liberados. E os mesmos poderão ser emitidos pela internet no site www.incra.gov.br. O proprietário deve preencher os dados solicitados e, primeiramente, efetuar o pagamento da taxa correspondente. Pode ser através do boleto, PIX ou cartão de crédito. O certificado será disponibilizado após a confirmação do pagamento em até 3 dias úteis. Para aqueles que não têm acesso à internet ou não conseguirem emitir a guia de pagamento por algum motivo, devem procurar o responsável na Prefeitura Municipal. Os proprietários deverão trazer consigo o CCIR anterior, CPF ou documento da terra. Tem mais comunicado aqui? Tem aqui um convite. A comunidade São Luís Marmeleiro, juntamente aí com o Clube de Mães, tem a alegria em convidar aí você e sua família para a grande festa da comunidade. Vai ser no dia 21 de junho. Local vai ser na comunidade lá do São Luís, aqui de Marmeleiro, né? Programação Santa Missa às 10h30 da manhã, almoço com buffet, sobremesas e muito mais. Venda de churrasco, espeto padrão, R$130 o valor, né? Reservas é até o dia 19, né? Até o dia 19 de junho você pode fazer a reserva lá do teu churrasco. Fala lá com a Fernanda, 99924-7523, com a Clenir, 98818-3296. A Solange é o 92001-3929. À tarde, a animação com o Gaiteiro do Paraná. Grande bingo com ótimos prêmios também. Vá participar, né, com o pessoal deste momento especial de fé, união e confraternização. Sua presença será motivo de grande alegria. A comunidade São Luís e o Clube de Mães desde já agradecem a sua presença e colaboração. 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
0: Nota de falecimento. A funerária Nossa Senhora Aparecida e Pasque de Marmeleiro informam com o pesar o falecimento da senhora Ângela Anastácia Signori, ocorrido no dia de ontem em sua residência na cidade de Marmeleiro. Ela, aos 85 anos de idade, deixa 4 filhos, 6 netos, 6 bisnetos, familiares e amigos. Seu corpo está sendo velado na Capela Mortuária São Cristóvão de Marmeleiro. A celebração de corpo presente será hoje, em horário a ser definido por familiares, e logo após, o sepultamento no Cemitério Municipal de Marmeleiro. Comunicamos aqui o falecimento da senhora Ângela Anastácia Signori, aos 85 anos de idade. Aos familiares e amigos, as nossas condolências. Nota de falecimento. A funerária Nossa Senhora Aparecida e Pasque de Marmeleiro informa com pesar o falecimento da senhora Otenília Venturini Ferronato, ocorrido no dia de ontem no Hospital Policlínica de Francisco Beltrão. Ela, aos 89 anos de idade, deixa 5 filhos, netos, bisnetos, 1 irmã, familiares e amigos. O seu corpo será velado na Capela Mortuária São Cristóvão de Marmeleiro, né? A partir aí das 8h30 de hoje, né? Já está sendo aí velada na capela. A celebração de corpo presente será amanhã, será hoje, né? Será hoje em horário a ser definido por familiares. E logo após aí o sepultamento aí no Cemitério Municipal de Marmeleiro. Comunicamos aqui o falecimento da senhora Otenília Venturini Ferronato, aos 89 anos de idade. Aos familiares e amigos, as condolências da Rádio Cristal.
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Muito bem, 11 horas com 55 minutos, faltando aí, 11h56, faltando agora 4 minutinhos aí para o meio-dia. A gente segue aqui com a nossa programação, falando aqui dos nossos patrocinadores, e um deles aqui é a CVL Centro Automotivo. 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
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Meio-dia, um minutinho, tem mais comunicado aqui. 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Meio-dia, dois minutinhos. Estamos quase na retinha final, vai passar um pouquinho aqui do nosso horário, né? 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

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Meio-dia, 7 minutos. 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Meio-dia com 8, pessoal. Vou encerrando por aqui então. Passou um pouquinho do nosso horário. Agradeço aí a tua companhia, a tua participação. Amanhã tem mais programa da manhã, programa José. E eu volto também amanhã bem cedinho, 6 horas da matina, com mais programação aqui pela Rádio Cristal. Chegando agora, o Momento da Fé. Até lá. Forte abraço.

0: Meio-dia e 8.
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Bom dia, sejam bem-vindos ao nosso programa Momento da Fé. Você que nos ouve neste momento, esse é o programa da paróquia Santa Rita de Cássia e Santa Catarina de Alexandria de Marmeleiro. Hoje, quinta-feira, dia 28 de maio de 2026. Programa de responsabilidade da Renovação Carismática Católica do Grupo de Oração Nossa Senhora de Fátima. Seja bem-vindo, você que nos ouve neste momento, que nos acompanha aqui pela Rádio Cristal FM 92,9. Convido a todos para juntos traçarmos o sinal da cruz, em nome do Pai, do Filho e do Espírito Santo. Amém. Rezamos a oração do anjo. O anjo do Senhor

0: anunciou a Maria, e ela concebeu do Espírito Santo. Ave Maria, cheia de graça, o Senhor é convosco. Bendita sois vós entre as mulheres, e bendito é o fruto do vosso ventre, Jesus. Santa Maria, Mãe de Deus, rogai por nós, pecadores, agora e na hora de nossa morte. Amém. Eis aqui a escrava do Senhor. Faça-se em mim segundo a vossa palavra. Ave Maria, cheia de graça, o Senhor é convosco. Bendita sois vós entre as mulheres, e bendito é o fruto do vosso ventre, Jesus. Santa Maria, Mãe de Deus, rogai por nós, pecadores, agora e na hora de nossa morte. Amém. E o Verbo se fez carne e habitou entre nós. Ave Maria, cheia de graça, o Senhor é convosco. Bendita sois vós entre as mulheres, e bendito é o fruto do vosso ventre, Jesus. Santa Maria, Mãe de Deus, rogai por nós, pecadores, agora e na hora de nossa morte. Amém. Rogai por nós, Santa Mãe de Deus, para que sejamos dignos das promessas de Cristo. Oremos. Derramai, ó Deus, a vossa graça em nossos corações, para que, conhecendo pela mensagem do anjo a encarnação do vosso Filho, cheguemos por sua paixão e cruz à glória da ressurreição. Por Cristo nosso Senhor. Amém. Glória ao Pai, ao Filho e ao Espírito Santo, assim como era no princípio, agora e sempre, por todos os séculos dos séculos. Amém. Amém. Hoje, então, quinta-feira, 28 de maio, dia também que a nossa igreja celebra o dia de São Germano de Paris, bispo conhecido por sua profunda caridade. Ele ficou famoso por doar suas próprias roupas aos pobres e por sua família, por ter uma forte influência pacificadora na corte merovíngia. Ele nasceu em Autun, na França, no ano de 496. Viveu como eremita por 15 anos antes de ser ordenado sacerdote. Tornou-se bispo de Paris em 536, onde realizou uma grande obra evangelizadora e social. Ele era muito amado pelo povo porque sua dedicação era incondicional. Muitas vezes ficava com frio, mas ajudava com as vestes os mais necessitados. Faleceu em 28 de maio de 576, deixando um legado de fé e amor ao próximo. São Germano de Paris, rogai por nós. Nessa quinta-feira também, às 14 horas, temos missa lá no interior, na comunidade da Barra Bonita. Às 14 horas também, missa na comunidade do Novo São João. Às 15h30, missa na comunidade Nossa Senhora de Fátima. 15h30 também, missa na comunidade do São Brás. Hoje, como é quinta-feira, terminamos a nossa novena, né, em honra a Santa Rita. Voltamos com a programação normal do nosso grupo de oração. Então, a partir das 19h30, temos o nosso Santo Terço e às 20 horas temos o nosso grupo de oração. Hoje, com a pregação do nosso coordenador diocesano, Felipe Becker. Então, você é convidado a estar participando conosco desse momento de espiritualidade, esse momento de fé, junto ao grupo de oração. Amanhã, dia 29, sexta-feira, das 8h30 às 11h, tem o atendimento do padre na secretaria paroquial. 14 horas, reunião do apostolado da oração. 17 horas, lá em Francisco Beltrão, missa no Colégio Bosque Manancial. Também amanhã, lá em Pato Branco, às 16 horas, se inicia o 98º Cursílio Feminino. No sábado, dia 30, em Francisco Beltrão, haverá formação para os coordenadores dos servidores do altar. No sábado, a missa na nossa igreja matriz, então, às 19 horas, e também às 19 horas, missa no bairro Ipiranga. No domingo, dia 31, missa às 8 horas na Capela Santa Brígida do bairro Santa Rita, também às 8 horas na Capela São Leopoldo Mandic do bairro Passarela, às 9h30 na Capela Imaculada Conceição do bairro Alvorada e também às 9h30 no bairro Água Branca. Também no domingo, às 16 horas lá em Pato Branco, haverá o encerramento do cursílio feminino. E às 19 horas na matriz, temos também a nossa Santa Missa. Você, então, é convidado a estar participando. Convido agora para juntos partilharmos o nosso Evangelho do dia. Evangelho que está no livro de Marcos, no capítulo 10, dos versículos 46 ao 52. Proclamação do Evangelho de Jesus Cristo segundo Marcos. Naquele tempo, Jesus saiu de Jericó junto com seus discípulos e uma grande multidão. O filho de Timeu, Bartimeu, cego e mendigo, estava sentado à beira do caminho. Quando ouviu dizer que Jesus, o Nazareno, estava passando, começou a gritar: Jesus, filho de Davi, tem piedade de mim. Muitos o repreendiam para que se calasse, mas ele gritava mais ainda: Filho de Davi, tem piedade de mim. Então Jesus parou e disse: Chamai-o. Eles o chamaram e disseram: Coragem, levanta-te, Jesus te chama. O cego jogou o manto, deu um pulo e foi até Jesus. Então Jesus lhe perguntou: O que queres que eu te faça? O cego respondeu: Mestre, que eu veja. Jesus disse: Vai, a tua fé te curou. No mesmo instante, ele recuperou a vista e seguia Jesus pelo caminho. Palavra da salvação. Glória a vós, Senhor. Amados irmãos, desejo a vocês então uma ótima quinta-feira, uma abençoada quinta-feira, que podemos ficar na proteção do nosso Senhor Jesus Cristo e que desça a bênção sobre nós. Em nome do Pai, do Filho e do Espírito Santo. Amém.
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0: Meio-dia e 21.
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4: Olá, muito boa tarde, aquele abraço, uma ótima quinta-feira. Hoje é 28 de maio de 2026. Nosso Rádio Repórter começando agora nas ondas da Cristal. Um vazamento de segurança nos sistemas do INSS expôs dados de 2 milhões e 800 mil CPFs. E isso acende um alerta para o risco de fraudes financeiras no país. De acordo com informações divulgadas pela Dataprev, a estatal responsável pelo processamento de dados da Previdência Social, a maioria das informações acessadas indevidamente, cerca de 98%, pertence a pessoas que já faleceram. No entanto, o índice de segurança, o incidente, aliás, de segurança, afetou diretamente mais 52 mil segurados vivos que tiveram seus dados pessoais consultados por terceiros. A falha aconteceu no aplicativo Meu INSS e durou cerca de um dia, no mês de abril. Segundo técnicos do governo, o problema ocorreu em uma área do sistema que deveria exigir senha de identificação, mas que acabou ficando aberta ao acesso público sem qualquer autenticação. De janeiro até abril deste ano, o Serviço de Atendimento Móvel de Urgência, o SAMU, registrou 420.712 ligações no Paraná, um aumento de 4,5% em relação ao ano passado, que contabilizou 402.373 ligações. O SAMU é integrado à rede de atenção a urgências do Paraná em articulação com hospitais, unidades de pronto atendimento, os UPAs, Corpo de Bombeiros e demais serviços de emergência, e é uma das principais portas de acesso da população às urgências e emergências no Paraná. Érica Brás, trazendo informação, mais de 5 milhões de famílias saem do Bolsa Família.
5: Mais de 5 milhões e 100 mil lares deixaram de necessitar do Bolsa Família entre março de 2023, quando o programa foi retomado pelo governo do Brasil, e abril de 2026. Essas famílias tiveram aumento da renda acima do limite da regra de proteção, ou já cumpriram o prazo para estar na regra e deixaram o programa. O ministro do Desenvolvimento e Assistência Social, Família e Combate à Fome, Wellington Dias, reforçou a importância do programa para a superação da pobreza no país.
6: Essas famílias passaram a trabalhar. O emprego foi trabalhar de operador de caixa em um supermercado, trabalhar numa empresa de energia elétrica, trabalhar no setor público. Alguém que agora se formou em medicina, está trabalhando como médico. É o filho do lavrador que agora é agrônomo, né? Está trabalhando na agricultura. Ou seja, são milhões de pessoas. Estou falando aqui de 5 milhões e 100 mil famílias. Nós estamos falando, na prática, uma média de 3 pessoas por família. São cerca de 15 milhões de pessoas, só os que já saíram pela superação da pobreza.
5: A regra de proteção foi criada para assegurar às famílias com aumento de renda um suporte financeiro até que elas se estabilizem no novo vínculo. Essa regra promove a transição segura das famílias beneficiárias para a autonomia financeira. São Paulo liderou as saídas do Bolsa Família por aumento de renda, com mais de 745 mil lares. A lista segue com o Distrito Federal, Bahia, Minas Gerais e Rio de Janeiro. Dados do Cadastro Geral de Empregados e Desempregados, o CAGED, revelam que 80% das vagas de emprego com carteira assinada geradas no primeiro trimestre de 2026 foram ocupadas por inscritos no Cadastro Único. Segundo a FGV, o rendimento do trabalho das pessoas de menor renda subiu 10,7%, um ritmo 50% superior ao crescimento registrado entre os 10% mais ricos do país. O resultado é a maior redução da desigualdade social observada no Brasil nos últimos anos. Reportagem Érica Brás.
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4: Dados da Secretaria de Estado da Saúde apontam que o Paraná registrou uma redução de 83,5% no número de internamentos por síndrome respiratória aguda grave, decorrentes do vírus sincicial respiratório em crianças de até 2 anos. O impacto positivo é verificado na comparação do acumulado epidemiológico até a semana 19, entre os anos de 2025 e 2026. Os resultados refletem diretamente a eficácia da vacina contra o VSR para mulheres grávidas, iniciada pelo Estado em dezembro do ano passado. A queda mais expressiva ocorreu na faixa etária de recém-nascidos e bebês com até 6 meses, na qual as hospitalizações despencaram 88,3%, passando de 515 ocorrências no ano passado para apenas 60 neste período. Já entre as crianças de 7 meses a 1 ano e 11 meses, as notificações de internamento recuaram 77%, baixando de 388 em 2025 para 89 em 2026. Maio chega ao fim e o prazo de entrega da Declaração Anual Simplificada do Microempreendedor Individual, a DASNMEI, também se encerra no próximo domingo, dia 31. A rede de atendimento do SEBRAE Paraná, junto com as salas do empreendedor criadas em parceria com as prefeituras, forma um mutirão para auxiliar quem precisar de ajuda no envio da declaração, que em 5 minutos pode ser preenchida e enviada. O preenchimento exige informações como faturamento anual e os dados sobre a contratação de empregados. O documento tem o objetivo de prestar contas à Receita Federal de que a empresa está operando dentro das regras e limites de faturamento, que é de R$ 81 mil reais por ano. A prestação de contas anual com faturamento é uma das obrigações do MEI. No caso, trata-se de uma autodeclaração de faturamento dentro do teto, sem necessidade de levar os documentos. Claro que é importante ter um controle mensal do que se faz ao longo do ano. A consultora do SEBRAE Paraná orienta que o MEI precisa saber se a autodeclaração deve ser feita mesmo sem faturamento entre janeiro e dezembro de 2025. Também deve declarar se teve ou não funcionário no período. Dados divulgados pela Receita Federal em 11 de maio indicavam a entrega de 485.700 declarações. Ao todo, são esperadas 1.099.677 declarações. Breno Zonta, Brasil reduz desmatamento em 20% com melhor marca desde 2019.
0: Uma queda de 20% em relação a 2024 permitiu que o desmatamento de vegetação nativa no Brasil ficasse abaixo de 1 milhão de hectares pela primeira vez desde 2019, o ano em que começou a série histórica do MapBiomas Alerta. Foram 984 mil hectares desmatados em 2025. Esse e outros dados fazem parte da nova edição do Relatório Anual do Desmatamento do Brasil, que foi divulgado nesta quarta-feira pela rede, formada por ONGs, universidades e empresas de tecnologia. A ecóloga do MapBiomas, Natália Crusco, diz que a redução se deve a um conjunto de fatores.
8: A fiscalização ambiental, né? Então, o fortalecimento dessa fiscalização, o uso mais eficiente do monitoramento por imagens de satélite e também uma pressão maior do mercado por cadeias produtivas que sejam mais sustentáveis. Outro fator também que a gente pode evidenciar aqui são as ações de combate e controle do desmatamento ilegal.
0: Monitoramento e responsabilização, segundo Natália, permitiram a redução também na casa dos 20% nas áreas mais visadas nos últimos anos, em unidades de conservação, terras indígenas, na Amazônia Legal, na região do Mato Piba, que inclui áreas de Maranhão, Tocantins, Piauí e Bahia, e na região da Amacro, que envolve partes de Amazônia, Acre e Rondônia.
8: Elas concentram aí uma forte expansão agropecuária, né? Existe uma grande pressão para a abertura de novas áreas, e especialmente aí associadas à soja e à pecuária.
0: Todos os biomas brasileiros registraram queda de desmatamento, mas a maior redução foi no Pantanal. A prática ainda se concentra em formações savânicas do Cerrado e na Amazônia, principalmente para a agropecuária.
8: O que a gente observa nesses últimos 3 anos é que vem acontecendo um deslocamento do desmatamento, né? Então ele deixa de acontecer na Amazônia e passa a acontecer nas áreas de Cerrado. E são nas áreas de Cerrado que estão grande parte da área de formação savânica no Brasil.
0: O resultado pode ser comemorado pelo governo federal. Para se ter uma dimensão, em 2022, foram desmatados cerca de 2 milhões e 100 mil hectares. Em 23, foi reduzido a 1 milhão e 800 mil. Em 24, 1 milhão e 200 mil. E agora, em 2025, 980 mil. Agência Rádio Web, produção e reportagem, Breno Zonta.
4: Valeu, Breno, muito obrigado. Gente amiga, a edição de hoje, quinta-feira, está encerrando. Muito obrigado pela audiência e o carinho de sempre. Que Deus nos abençoe e nos proteja. Amanhã, sexta-feira, tem mais informações. Tchau, tchau, até lá.
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11: Meio-dia e 32.
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0: Boa tarde, amigos do esporte. Quinta-feira, Vanguarda Esportiva no seu rádio a partir de agora. Bem-vinda, bem-vindo, neste dia 28 de maio. A Copa Sudoeste de Futebol, então, neste domingo, dia 31, tem o jogo entre Manfrinópolis e Pinhal de São Bento para definir a situação do Grupo E, que teve lá o Sulina com 14 pontos, terminou em primeiro, e o Boa Esperança do Iguaçu, que terminou em segundo com 11. Os dois primeiros classificados, mas como dos 22, 16 se classificam, sendo 14 direto e mais 2 de terceiros lugares, então precisa a definição desse jogo entre Manfrinópolis e Pinhal de São Bento. Se o Manfrinópolis vencer, vai para 6 pontos, pode igualar aí várias outras equipes, né, ou passar outras equipes que estão com a posição de terceiro lugar hoje. Se o Pinhal de São Bento vencer, vai para 5. Também pode ultrapassar as equipes que já têm 4 pontos, enfim. E é preciso aguardar esse jogo, então, diz a ESUPAR, entre Manfrinópolis e Pinhal de São Bento. Não sei por que cargas d'água, esse jogo ficou atrasado. Então vai ser realizado domingo, dia 31. Daí já, no domingo seguinte, dia 7, teremos os jogos de ida pelo mata-mata das oitavas de final. Marmeleiro em campo. Ainda não sabemos onde Marmeleiro vai jogar. Provavelmente, certeza que vai jogar fora de casa, porque teve a melhor campanha. O Marmeleiro ficou com um índice aí de 0,093, se for somar o critério técnico aqui, o average, né? Gols sofridos, dividido pelo número de gols feitos, dividido pelo número de jogos. O Marmeleiro sofreu apenas 3 gols e marcou 8, né? 8 gols. 2-0 na primeira partida em casa, depois 1-0 em Flor da Serra, 3-2 ganhou em Pérola do Oeste e ganhou em casa de Flor da Serra na última 2-1. Então apenas 3 gols sofridos e 8 marcados em 4 jogos, o índice ficou de 0,09, 100%, né? Porque venceu todas as partidas, a única equipe que venceu todas, porque lá no grupo de 4 times, o Sulina fez mais pontos que Marmeleiro, fez 14, mas eram 4 times do grupo, né? Que ainda tem esse jogo entre Manfrinópolis e Pinhal de São Bento. Então tem que aguardar aí para saber onde é que Marmeleiro vai jogar. Mas pode ser, por exemplo, né, pelas nossas contagens aqui, pode ser Flor da Serra do Sul, pode ser Bom Jesus do Sul, pode ser Manfrinópolis, pode ser Pinhal de São Bento, pode ser São João também. São os times que podem entrar como terceiro lugares, né, que a pior campanha, Marmeleiro vai pegar provavelmente a pior campanha. Pelo menos é o nosso entendimento aqui, a ESUPAR ainda não se manifestou. Então os últimos colocados aqui na classificação geral, São João, Pinhal de São Bento, Manfrinópolis, mas ainda tem esse jogo entre eles, pode melhorar. Bom Jesus do Sul, Flor da Serra do Sul, são os times ali nas piores situações por enquanto. Vamos aguardar então, mas dia 7 já é certeza que tem jogo fora de casa pela Copa Sudoeste de Futebol. 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Já pela divisão ouro, Marmeleiro está na prata, que é a segunda divisão. Na primeira divisão já estão definidos os confrontos. Dia 7 já tem a ida pelas quartas de final. A chave prata ainda serão oitavas, né, que Marmeleiro participa. Na prata, que já é a definição de sempre de 16 times, na ouro, né? Na ouro, que são 16 times, 8 se classificaram e vão para as quartas. Então os jogos do dia 7: Realeza e Planalto, Barracão e Ampere, Santa Isabel do Oeste e Dois Vizinhos, Chopinzinho e Nova Esperança, daí no dia 14 os jogos de volta, certo? Nesse fim de semana, Marmeleiro estará movimentado com a Copa Paraná. Primeira fase, é a segunda rodada, me parece, da Copa Paraná de Karatê, de diversas idades, né? Os bem picuruxinhos, até os de mais idade, estarão aqui fazendo as suas disputas, né, no tatame, essas artes marciais chamada Karatê. O A do Rio. Sábado, então, a partir das 8h30 no Ginásio de Esportes Bonney Pires, mais de 400 atletas de 20 municípios que fazem esta Copa Paraná, então, de Karatê em Marmeleiro. Alguns atletas provavelmente saiam daqui também, né? Estejam daqui participando desta competição paranaense de Karatê, artes marciais masculino e feminino. Então, por isso, teremos esta atividade em Marmeleiro com apoio aí do Departamento de Esportes e da Associação Itsuki de Karatê AIK. Beleza? Quem gosta de Karatê, quem tem alguém, né, algum familiar, algum amigo queira prestigiar, sábado, dia 30, o dia inteiro no Ginásio de Esportes Vonei Pires, Karatê. 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O Campeonato de Futebol Suíço segue neste fim de semana. O Departamento de Esportes organizou aqui os confrontos para sábado, dia 30. No campo da AFM, 13h45, Vande Lavacar JP3 FM Cel Casale Alumínios versus Estrela Vermelha. 14h45, Jack DB Pré-Moldados Brasaca Pneus contra Esporte Clube Guarani Caveiras, turma da quarta. 15h45, São Luís contra Boleragem Marmoraria B. 16h45, Log 20 Transportadora contra a Tornearia Lúdica, turma da segunda. No campo dos fundos do módulo esportivo, 13h45, Atlético do Agro, Porto contra Anjo da Guarda, Vande Lavacar. 14h45, Sucata Sul contra Associação Esportiva VR. 15h45, Esporte Clube Gralha contra Super 11, Altro Vidros Truck. 16h45, Tarugo Atlético Galácticos contra Vidora, Manduri Favareto. Esse é o futebol suíço, Força Livre de Marmeleiro. Jogos programados então para este sábado, dia 30, no módulo e também na AFM. Campeonato Municipal de Bocha em Equipes, jogos programados para este sábado, dia 30. Às 14 horas, na cancha do quilômetro 10, Varonil, do quilômetro 15, Itaíba A. Também neste sábado, às 14 horas, na cancha do Barro Alvorada, Alvorada B e Itaíba B. Na cancha do quilômetro 6, quilômetro 6 e São Brás. São os jogos deste sábado, dia 30. A partir das 14 horas, Campeonato Municipal de Bocha. A equipe de futsal feminino de Marmeleiro disputa a Sudoeste Cup contra a Capanema neste domingo, dia 31 de maio, às 16 horas. Vai ser em Santa Isabel do Oeste, partida única, né? Partida em dois tempos, né? Se houver empate, tem pênaltis. Para apontar, então, a equipe campeã dessa Sudoeste Cup. Parabéns, né? O futsal feminino de Marmeleiro passou por Pérola do Oeste na semifinal e agora vai fazer então essa decisão contra Capanema, 4 da tarde, domingo, dia 31, jogo único lá em Santa Isabel do Oeste. Certamente muita gente daqui vai lá para prestigiar então a equipe feminina, treinada pelo professor Jones, nesta final. Domingo então, dia 31. E daí na outra semana, dia 3 de junho, na quarta-feira, véspera do feriado de Corpus Christi, vai jogar em Santo Antônio do Sudoeste contra Santo Antônio, semifinal de uma outra competição lá. Certo? Então são duas competições de futsal feminino, semifinal em Santo Antônio dia 3, contra Santo Antônio jogo único, e a final desta Sudoeste Cup em Santa Isabel, que organiza o campeonato, contra Capanema, domingo dia 31 às 16 horas. O campeonato de bocha do estado do Paraná, neste dia 30 de maio a rodada será em Palotina e Marmeleiro vai para lá. A primeira rodada foi aqui em Marmeleiro, das 9 partidas, Marmeleiro venceu 7. E agora vai então para Palotina, nesta segunda rodada do Campeonato Paranaense de Bochas, individual, dupla e trio. O grupo B de Marmeleiro tem Palotina, Guarani Açu, São Miguel do Iguaçu também. Os atletas Pipa, Valdecir, Marreta, Charlo, Canhoto, Ronaldo, Heré, Adilson, Jonathan e Rômulo, que vão jogar lá em Palotina. Também no sábado, a equipe de Bolão de Marmeleiro vai a Pato Branco, sábado o dia inteiro, a segunda rodada do Campeonato Paranaense de Bolão da Divisão Ouro. Também boa sorte para os atletas do Bolão que vão para esta rodada do Campeonato Paranaense Chave Ouro, Divisão Ouro do Bolão. Amistoso neste sábado, dia 30, da Aveba, em Itapejara do Oeste, sábado à tarde. Amistoso do Varonil de quilômetro 15, domingo, dia 31, pela manhã, em quilômetro 15, contra Dionísio Cerqueira. Amistoso da Avemar, Associação Veteranos de Marmeleiro, neste sábado, dia 30, em casa contra Flor da Serra do Sul. São os jogos amistosos para esse final de semana. Nesse fim de semana lá em Verê, teremos a sequência do Bom de Bola. A partir de amanhã, sábado, domingo, o Bom de Bola. Marmeleiro não conseguiu a classificação para esta fase final no Sub-16 e também ficou lá na outra fase ainda o 40+ e o 50+. Mas fez uma boa participação aí as equipes de Marmeleiro no Bom de Bola, que termina então mais uma rodada nesse fim de semana. Daí na outra semana que vem já teremos outros jogos, jogos da juventude também com a participação de Marmeleiro. Lá em Renascença, a movimentação segue aí com o time do Renascença participando do Campeonato Paranaense da Chave Bronze. Geralmente joga uma partida em casa, outra fora. Agora a próxima partida é fora, lá em Capitão Leone das Marques, sábado dia 30 às 20h30. O Renascença Futsal vai jogar pelo Campeonato Paranaense da Chave Bronze nesta chave C. Quero destacar aqui um atleta de Marmeleiro, o garoto Emanuel Martins, que joga no Concórdia, na equipe do Concórdia Sub-15. Está disputando o Campeonato Catarinense da modalidade. Neste fim de semana, pela 11ª rodada, joga sábado, dia 30, lá em Joinville, contra o Nação. Nação e Concórdia, então sábado, dia 30, 13h, pelo Campeonato Catarinense Sub-15, pela 11ª rodada. Depois, no dia 6, daí no outro fim de semana, no outro sábado, vai jogar pela 13ª rodada contra o Criciúma. Criciúma e Concórdia, daí às 13h, lá em Criciúma. Na liderança desta categoria Sub-15 está o Avaí, de Florianópolis, com 28, em segundo, Barra de Camboriú e a Chapecoense com 18 pontos cada, e depois o Criciúma com 17. O Concórdia, o time do Emanuel, está em décimo com 4 pontos. O garoto marmeleirense, filho do Vanderlei Martins, o Emanuel, então, no Sub-15, né? Assinou lá com o Concórdia, está disputando o Campeonato Catarinense. O time não está bem na tabela de classificação, mas buscando sempre buscar pontos, e na última partida perdeu em casa de 3-2, e agora busca mais pontos aí, jogando fora agora contra o Barra, sábado, 13h, lá em Joinville, no Catarinense Sub-15. Boa sorte, Emanuel. Pelo Campeonato Paranaense de Futsal da Chave Prata, o Capanema vai jogar contra o Planalto sábado, dia 30. O Coronel vai jogar em Ibiporã, o Clevelândia em Palotina e o Mangueirinha contra o Mariópolis em mais uma rodada da Chave Prata do Campeonato Paranaense de Futsal. Na Chave Ouro também tem rodada nesse fim de semana, com os times aqui do Sudoeste também entrando em campo, em quadra pela 6ª rodada. O Chopinzinho contra o Dois Vizinhos, o Palmas vai jogar em Umuarama. E o Pato vai jogar contra o Manuel Ribas fora, Chave Ouro do Campeonato Paranaense. A bola rolou ontem pela Copa União, que é uma outra competição também reunindo os times do Paraná. Aqui da região tivemos a vitória do Dois Vizinhos em Planalto por 4-1. O Coronel ganhou em Palmas por 2-1. São os jogos da Copa União de Futsal. Pela Liga Nacional de Futsal, aqui os mais próximos de nós, o Chopinzinho e o São Lourenço do Oeste. Chopinzinho hoje é o terceiro colocado na tabela da segunda divisão da Liga. O Vélez Camaquã tem 19, o São Caetano 16, depois vem o Chopinzinho com 14, na sequência o Dracena com 13 e aí o São Lourenço do Oeste com 12 pontos nesta segunda divisão do Campeonato Nacional, a Liga de Futsal. No próximo domingo, dia 31, às 18h30, o São Lourenço vai jogar em Pato Branco, ali na Arena Petricoski, onde manda os seus jogos, São Lourenço e São Miguel do Iguaçu. E o Chopinzinho vai jogar na quarta-feira em casa contra o Balsas, na sequência da Liga Nacional de Futsal. A primeira divisão da Liga segue também na próxima, com jogo amanhã, sexta-feira, aliás, e os demais daí na semana que vem na Liga Nacional de Futsal. Acontecendo em Carlos Barbosa, no Rio Grande do Sul, a Copa Libertadores de Futsal. Dois times do Brasil se classificaram para as quartas de final. Teremos o Sorocaba entrando em quadra hoje às 17h contra o Nacional do Uruguai. E o Carlos Barbosa, o time da casa, enfrenta o Pantalón do Peru às 19h30, fechando a rodada das quartas hoje em Carlos Barbosa, valendo vaga para a semifinal da Copa Libertadores da América de Futsal, sediada em Carlos Barbosa, no Rio Grande do Sul. A Federação Paranaense de Futebol definiu datas e horários das finais do Campeonato Paranaense da Divisão de Acesso, segunda divisão, Paraná Clube e Paranavaí. As duas equipes já subiram para o estadual do ano que vem da primeira divisão e agora decidem o título da segundona. Primeiro jogo, sábado agora, às 15h, em Paranavaí, no estádio Valdemiro Wagner. O Paranavaí abre a disputa em casa com a sua torcida diante do Paraná Clube. E o jogo de volta dia 6 de junho, daí na Vila Capanema, o Paraná recebe lá o Paranavaí para a decisão do paranaense da segundona. A Copa Sul definiu os finalistas. Ontem a Chapecoense empatou em casa com o Novo Horizontino, como tinha vencido a ida por 2-0, a Chape está na final. Vai enfrentar o Avaí, também de Santa Catarina, que na ida empatou em 2-2 e ontem venceu em casa o Volta Redonda por 3-0. Então dia 3. Quarta-feira da semana que vem, primeiro jogo da final, Avaí e Chapecoense em Florianópolis. E no dia 7, domingo, Chapecoense recebendo o Avaí para a decisão da primeira Copa Sul-Sudeste de futebol. O Fortaleza reverteu o placar na Ilha do Retiro, passou pelo Sport 2-0 e vai fazer a final da Copa do Nordeste com o Vitória. O Vitória que avançou depois de golear o ABC em casa por 6-2 e venceu pelo placar de 4-3 na volta, né? Os jogos, então, dias 3 e 7 também. O Vitória pode ganhar a quinta taça da Copa do Nordeste, empatar com o Bahia como o maior vencedor da competição. Caso vença, o Fortaleza chegaria à quarta taça e empataria com a Vitória. Então, Fortaleza e Vitória, a decisão em duas partidas da Copa do Nordeste. Pela Copa Verde, hoje tem ainda o jogo entre Nacional do Amazonas e Paysandu. Na primeira, o Paysandu venceu por 1-0. Quem passar fará a final da Copa Verde contra o Anápolis, que passou pelo Rio Branco do Espírito Santo na outra partida semifinal. O Campeonato Brasileiro de Futebol Sub-20 tem o Palmeiras na liderança com 34, depois o Vasco 31, Cruzeiro 25 e Botafogo 24. Hoje tem Bragantino e Corinthians para fechar a 14ª rodada do Campeonato Brasileiro de Futebol Sub-20. Seleção Brasileira de Futebol, as informações com a repórter Daniela Esperon.
1: A seleção brasileira já começou o caminho rumo ao hexacampeonato, a sexta estrela tão esperada. E nesta quarta-feira aconteceu o primeiro treinamento com os convocados para a Copa do Mundo. A atividade aconteceu na Granja Comari, centro de treinamento da seleção, em Teresópolis, região serrana do Rio de Janeiro. As duas únicas ausências nessas atividades de quarta foram o zagueiro Danilo e o atacante Neymar. O jogador do Flamengo atuou toda a partida contra o Cusco na última terça-feira pela Libertadores no Maracanã. Por isso, ele ficou na parte interna e apenas fazendo um trabalho regenerativo. Já Neymar se recupera de um edema na panturrilha direita, chegou a passar por algumas avaliações físicas, mas ainda vai acontecer um planejamento para que ele realize exames de imagem para aí sim ter uma avaliação mais detalhada sobre a lesão deste jogador. O Brasil ainda vai fazer mais alguns treinamentos na Granja Comari antes do amistoso diante do Panamá, domingo às 18h30 no Maracanã. Para este jogo, o técnico Carlo Ancelotti já tem 3 desfalques certos. Os zagueiros Gabriel Magalhães e Marquinhos e também o atacante Gabriel Martinelli. Esses jogadores estarão envolvidos na final da Liga dos Campeões entre Arsenal e Paris Saint-Germain no sábado. Depois desse amistoso contra o Panamá, na segunda-feira o Brasil viaja para os Estados Unidos, onde vai se preparar para a Copa, mas antes teremos o amistoso diante do Egito no início de junho, antes da abertura da Copa do Mundo. Agência Rádio Web com informações da seleção brasileira, Daniela Esperon.
0: Obrigado, Daniele. E agora vamos passar aqui, então, antes da Copa Libertadores da Sul-Americana, a informação de que o técnico Felipe Luiz, que era do Flamengo, vai ser o técnico do Mônaco, da França. Ele teria acertado, então, aí, né, um acordo para assinar, então, até 2028 no comando do Mônaco. Felipe, que era apontado como favorito, né, a ser, então, o treinador do Mônaco. Ele foi especulado também pelo Chelsea na Inglaterra, né? Felipe Luiz, que iniciou a carreira como treinador no Flamengo, logo após se aposentar dos gramados, comandou as categorias de base, assumiu o time principal, conquistou títulos importantes como a Libertadores e o Campeonato Brasileiro. Boa sorte no Mônaco, então, da França. A Libertadores da América, então, está da seguinte forma, depois de alguns jogos e outros que ainda fecham a fase de grupos. No grupo A, terminou em primeiro o Flamengo com 16, em segundo o Estudiantes com 9. O Independente Medellín vai para a repescagem para a Sul-Americana. No grupo B, terminou em primeiro o Coquimbo Unido com 10, em segundo o Tolima com 8. Nacional do Uruguai em terceiro vai para a repescagem. No grupo C, terminou em primeiro o Independente Rivadavia com 16, em segundo o Fluminense com 8. O Fluminense ganhou do Laguaira, né, por 3-1 ontem. Então, Rivadavia e Fluminense classificados e o Bolívar vai para a repescagem da Sul-Americana. No grupo D, o Cruzeiro joga hoje contra o Barcelona de Guayaquil, 21-30. O Cruzeiro tem 8 pontos, se vencer vai para 11, mas quem está em primeiro com 10 é a Universidade Católica, que joga fora contra o Boca Juniors, que tem 7. Está todo mundo no páreo aí, por 2 vagas. Católica 10 pontos, Cruzeiro 8 e o Boca Juniors 7. O Barcelona com 3 não tem mais chances de classificação. No grupo E, Corinthians perdeu em casa por Platense de 2-0, mas terminou em primeiro com 11 e o Platense em segundo com 10, ambos classificados. O Santa Fé da Colômbia com 8 vai para a repescagem. No grupo F, hoje Palmeiras e Júnior Barranquilla, Cerro Porteño e Sporting Cristal. O Cerro Porteño tem 10, o Palmeiras tem 8. O Sporting Cristal tem 6, está todo mundo na briga aí. Pelas duas vagas, o Barranquilla com 4, que é o adversário do Palmeiras, se vencer vai para 7, pode entrar como terceiro colocado para ir lá para a repescagem da Sul-Americana. Então, indefinido o grupo F com os jogos de hoje às 19 horas. No grupo G, a LDU terminou em primeiro com 12, em segundo o Mirassol com 12 e o Lanús com 9 vai para a repescagem. No grupo H, Independente Del Valle 13, Rosário Central 13 classificados. Universidade Central 9 vai lá para a Sul-Americana para a repescagem. O sorteio será amanhã, sexta-feira, para saber quem pega quem nos playoffs, com os terceiros de cada grupo da Libertadores, com os segundos de cada grupo da Sul-Americana. Na Sul-Americana, no grupo A, a definição sai hoje, Macará 9, América 8, Tigre 6. Todo mundo brigando para ser o primeiro aí. No grupo B, o Atlético Mineiro ganhou do Puerto Cabello, terminou em primeiro com 10, classificado. O Cienciano em segundo com 8, vai para a repescagem. No grupo C, o São Paulo terminou em primeiro com 12, classificado. O Higgins com 10, vai para a repescagem. No grupo D, o Botafogo venceu ontem o Caracas fora 3-1, terminou em primeiro com 16, classificado. E o Caracas com 9, vai para a repescagem. No grupo F, o Montevideo City Torque 13, classificado. E o Grêmio com 11, vai para a repescagem. Grupo G, o Olímpia terminou em primeiro com 13, o Vasco venceu o Barracas 3-0, entra com 10 pontos lá para a repescagem. No grupo H, o River Plate 14 está classificado, o Bragantino, que venceu o Carabobo 2-0, entra em segundo com 10 pontos para a repescagem da Sul-Americana. Mais uns jogos hoje, amanhã todos os confrontos já definidos para o sorteio. 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De ontem, quarta-feira, Lotomania, concurso 2.929. Dezenas sorteadas, 14, 15, 16, 19, 27, 43, 50, 51, 54, 57, 60, 68, 71, 71, 72, 72, 83, 85, 87, 89, 90 e 93. R$1 milhão acumulado na faixa 20 dezenas na Lotomania para amanhã. Loto Fácil teve muita gente ganhando aqui. Estava acumulada a Loto Fácil, concurso de ontem, o 3.696. Dezenas sorteadas, 02, 03, 05, 06, 07, 09, 11, 13, 15, 16, 17, 19, 21, 23 e 24. Estes são os números da Loto Fácil. Acho que saíram aqui uns 15 ganhadores, mais ou menos, com 15 acertos. Vamos ver aqui. Um bolão feito em Brasília leva 146 mil para dividir em 12 pessoas, então, nesse bolão. As outras apostas todas simples, para uma pessoa só, 146 mil, então, com 15 acertos na Loto Fácil. Ilhéus, Bahia, Brasília, Distrito Federal, Águas Lindas de Goiás, Belo Horizonte, Minas Gerais, Paranaíta, Mato Grosso, Belém, Pará, Igaraçu, Pernambuco, Carlópolis, Paraná, São José dos Pinhais, Paraná, Rio de Janeiro, Boa Vista, Roraima, Canoas, Rio Grande do Sul, Caxias do Sul, Rio Grande do Sul, Brusque, Santa Catarina, Americana, São Paulo, Jundiaí, São Paulo, Mauá, São Paulo, Santo André, São Paulo, duas. Já são 20 até aqui, vamos ver quem mais. São José do Rio Pardo, São José do Rio Pardo, acho que é Paraná aqui, né? É, daí São Paulo, duas, Socorro, São Paulo, mais uma, e Tocantinópolis, Tocantins, mais uma. 25 apostas, então, com 15 dezenas, 146 mil para cada uma na Loto Fácil. Aqui na região, com 14 acertos, deu R$ 424,00 apenas, R$ 424,00 para quem acertou 14 dezenas. Aqui na região, Rio Bonito do Iguaçu, duas em Planalto, três em Francisco Beltrão, uma aposta em dois vizinhos e uma em Barracão. Essa é a Loto Fácil com todas essas ganhadoras, essas apostas ganhadoras do sorteio de ontem. Quina, concurso 7.036, os números sorteados ontem, 15, 42, 63, 66 e 77, 77. Quina acumulada em 10 milhões e 500 mil. Dupla Sena, concurso 2.962, primeiro sorteio do dia 27 de maio, 17, 24, 38, 43, 45-48. Segundo sorteio, 05-16-34-36-38-48. 1.800.000 acumulado na dupla Sena. A Loteria Federal, concurso 6.069 de ontem, saiu para João Molevade, né? João Monlevade, Minas Gerais, é o nome da cidade. R$500.000 para o primeiro prêmio da Federal, bilhete R$74.090. A mais milionária de ontem acumulou de novo em R$45.000.000, porque ninguém acertou as 6 dezenas e os 2 trevos do concurso 358. Os trevos sorteados ontem, 5 e 6. E as dezenas, 01, 06, 12, 18, 22 e 42 na mais milionária. 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Esse foi o Vanguarda Esportiva. Obrigado pela companhia. Ótima sequência de tarde. Continue na Cristal FM.
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4: Meio-dia e 59.
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10: Eu sou Humberto Ferretti e esse é o Giro Rural. O preço da soja se manteve firme nos últimos dias, com a saca vendida perto dos R$ 130 em Paranaguá, indicam dados do CPEA. Um dos fatores que sustentam as cotações, mesmo em ano de safra recorde, é a demanda externa aquecida, principalmente por parte de compradores da China. Aliás, um acordo comercial entre os chineses e os Estados Unidos tem puxado para cima os preços futuros no mercado norte-americano, o que gera impacto em outras regiões do mundo. A laranja está mais barata na roça. Em maio, o valor médio da fruta para a indústria recuou 3% para R$ 25,00 a caixa. Já a laranja pera de mesa ficou quase 5% mais barata, vendida a R$ 38,00. A oferta está acima da demanda. No mercado interno, o clima mais fresco tende a reduzir o consumo de suco. A queda ocorre mesmo com a tendência de uma safra 13% menor, segundo a projeção do Fundecitrus, que fala em uma colheita de 255 milhões de caixas. A safra brasileira de girassol será maior em 2026. Dados da Conab apontam que a colheita vai crescer 12% para 112 mil toneladas, consequência do aumento da área de cultivo, já que o rendimento das lavouras deve ser pouca coisa menor. Também saíram números sobre as colheitas de gergelim, com queda de 5% para 379 mil toneladas, e mamona, com alta de 59% para quase 160 mil toneladas.
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4: Chegando para a nossa tarde musical a partir de agora, ao vivo para você neste dia 28 de maio, quinta-feira, quase finzinho de mês, hoje é o dia 148 de 2026. Tá preparada? Tá preparado? Se você quer música boa, música para todos os gostos, aqui tem, você está no lugar certo, você está na Cristal FM, a mais central do Sudoeste, o Comunicação Musical no ar.

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2: Boa tarde para você que gosta da Rádio Cristal, você que está chegando, está conhecendo, enfim, quem já é ouvinte de há longo tempo, muito obrigado, né? Vamos juntos, nossa programação musical para todos os gostos. A Rosa é nossa ouvinte de muito tempo, né, Rosa? Boa tarde para você, um bom café da manhã, ou café da tarde, não sei, né? Ela está passando um café agora, nesse momento lá, está passando um cafezinho que faz bem, muitas energias, né, Rosa? Eita, um abraço para você, então, uma boa tarde, ou será que é um bom dia ainda? 28 de maio de 2026. Mas enfim, um bom dia, né, para você. Você está acordando agora, um bom começo de quinta-feira. Ah, saudações coloradas, diz aqui a Rosa. Tá certo, saudações coloradas para você também. Vamos procurar a música que você gosta aí. Daqui a pouco sai nas ondas do rádio desta quinta-feira, né? Beleza, 1h10. Vamos trabalhando, vamos na diversão também, né? Curtindo cada momento da vida.

0: Tudo se completa, né? Topou, tá topado, 13 horas, 13 minutos. Boa essa aqui, né? Tão feliz com Marcos e Belucci. Esse comecinho de tarde de quinta-feira, de sol brilhando aí. Boa tarde, vem comigo.
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0: Para atender aí o pedido, Bruno e Marrone, Coração de Pedra, cantou aqui a dupla, 1h17, nesse comecinho de tarde, até as 3, valendo também a sua indicação, se você quiser, a gente vai anotando aqui, vai tocando a música que você gosta na medida do possível. Alguém chegou lá? Visita nesse comecinho de tarde, vamos lá.
1: Alô? Boa tarde, Valdecir, sou eu, senhor Danielzinho.
0: Mazá.
1: Queria pedir uma música para você do Cristiano Neves, Cicatrizes, se for possível, para eu curtir aqui no bairro Três Pinheiros, aqui, eu e quem estiver no ouvinte do programa aí.
0: Tá.
1: Copiou,
0: certo.
1: Valdecir?
0: Copiou.
1: Tudo de bom.
0: Para você também, Danielzinho. Muito obrigado para você e para todo mundo aí do bairro Três Pinheiros. Aquele abraço. Boa tarde.
2: Cadê as bandeiras aí? Ai, ai, ai.
0: Valeu, Rosa. Gostou da figurinha, Rosa? É, chove e escorrega, né? Fica molhado o chão. Bom café para você. Estamos juntos.

0: Brasília!
1: É Morena, Morena, Leite Romário. 1h21, um recadinho aqui bastante importante para você que está pensando em comprar um fogão novo, uma cama, um box. 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Boa tarde para você.

Depois de Fábio Júnior, aqui com o grupo Exalta Samba, quando gira o mundo e alguém chega ao fundo de um ser humano. 1h27, boa tarde para você que já está se preparando para trabalhar, ligadinha na Cristal, obrigado. Vamos ver se atendemos o pedido aqui do rapaz que pediu Cristiano Neves.

0: vacina.
1: Cristiano Neves é o nome do cara aí que cantou A Cicatriz. 1:30, o Cristal Notícias chegando e já já tem muito, mas muita música boa pra você.
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1: O varejo brasileiro cresceu 1,2% nos primeiros 3 meses de 2026. Aponta o Mastercard Spend Pulse. Nesse cenário, o Paraná foi um dos destaques, registrando a segunda maior alta do país, de 4,1%, atrás apenas de Pernambuco, com 5,4%. Ao todo, 10 setores da economia foram analisados, 7 deles com desempenho acima da média nacional. No desempenho por setores, alguns passaram de 6% e até atingiram um patamar de 2 dígitos. Os principais destaques positivos foram restaurantes, com 10,1%, depois em farmácias, com 9,6%, hospedagem, 6,5%. Em contrapartida, outros apresentaram desempenho mais contidos, como supermercados, que caíram 1,5%, e móveis e decoração, que caíram 4,4%, por exemplo.
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1: Já chegou no serviço, então bora trabalhar, bora produzir, que ainda estamos com muita semana pela frente. Quinta-feira, 1:33. E logo fecha o mês. Começando o expediente da tarde de quinta-feira e a música é pra você aqui nas ondas do rádio 92.9, a Cristal.

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4: 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E aí, tudo certo aí? Boa tarde, bora juntos nesta quinta-feira de tempo bom. Por enquanto, a previsão de chuva é para amanhã. Não parece, com esse solão brilhando aí, um dia bonito hoje, e tem previsão de chuva para amanhã. Vamos ver que hora está prevista aqui a chuva. A chegada dela está prevista para o final da tarde, meio da tarde em diante. Amanhã poderá ter condição de chuva, previsão de uns 10 milímetros, entrando também na madrugada de sábado, e ao longo do sábado também poderemos ter aí um pouco de chuva, pouca coisa, no total aí uns 10 milímetros, diz a meteorologia. Mas deixa estar. Atenção, bairro Ipiranga, acabou de acontecer um acidente aí entre um automóvel e uma moto na Avenida Macali. Quem está na região da Avenida Macali, lá no alto já, né, na direção aí do bairro Ipiranga, um auto e uma moto. O SAMU está em deslocamento, pode avisar aí que o SAMU já está em deslocamento. Foi chamado agora 1h35 sobre esse acidente. Não sabemos da gravidade, quem é que foi, né, que tipo de ocorrência. Então, se alguém tiver essa informação, pode nos passar aí, por gentileza, 999-16-5518, auto e moto, agora há pouco, faz alguns minutos, o SAMU já em deslocamento para atender. Quando é chamado o SAMU, provavelmente tem a vítima, alguém com ferimentos. 1h39, aguardamos informações e seguimos com a música. Música.

0: Priscila e o Zezé de Camargo, você é o número um, a número um. Boa música, boa.
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0: 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Quero agradecer aqui o Aldemir, presidente da Associação Guarda São Cristóvão de Marmeleiro. Ele está me passando aqui uma música, né? Uma música para parabenizar a Guarda São Cristóvão, que hoje está completando 43 anos. Foi exatamente há 43 anos, no dia 28 de maio, que foi batido o martelo, foi assinado o documento fundando a Associação Guarda São Cristóvão, que presta esse serviço bacana. E a música diz tudo. Já vou rodar aqui a música no programa, especialmente para parabenizar a Associação da Guarda São Cristóvão. A Guarda São Cristóvão, que faz um belíssimo trabalho, inclusive agora estão em função aí de sepultamentos. Em 2 dias já são 5 sepultamentos, hoje, só hoje 3 sepultamentos que a Guarda São Cristóvão tem auxiliado, né? 3 pessoas que faleceram de ontem para hoje, então tem os sepultamentos para serem feitos, a Guarda São Cristóvão auxilia, dá todo esse apoio aí e também coordena a casa mortuária, a Capela São Cristóvão, tem que organizar lá, ver os mantimentos, as coisas que faltam, né? Deixar tudo organizado, cuidar da manutenção também da casa mortuária, tem que fazer a limpeza, então todo o trabalho que é organizado pela Guarda São Cristóvão. Parabéns, parabéns à Guarda São Cristóvão, que já está lançando também, amanhã vai ser lançada a Festa dos Colonos e Motoristas no mês de julho. Todo mundo ajuda, todo mundo colabora, porque a Guarda São Cristóvão faz esse trabalho bacana em Marmeleiro. Obrigado, Aldemir. Daqui a pouquinho, então, eu vou rodar a música aqui no programa. 1h45, nossa tarde de quinta-feira. Tem mais uma moda aí? Rios e Navios. Eu gosto dessa aqui também, ó.

Beto Júlio, Ed Brito, Samuel. Rios e navios. Boa tarde, Vilmar, né? Ainda não conseguimos informação desse acidente que aconteceu. A única coisa que a gente tem aqui é que houve um choque, né? Uma colisão automóvel e moto aí no alto da Avenida Macalli, lá já no bairro Ipiranga. Então pedimos mais uma vez que, por favor, se alguém tem aí algo para nos passar, né? Pelo menos a situação, né? Dos condutores aí, se tem alguém ferido ou não. O SAMU foi chamado para deslocamento até o local. Como é na cidade, geralmente não acontecem ferimentos graves, né? Como é na cidade, né? Geralmente quando há uma colisão, espera-se que não, né? Porque na cidade a previsão aí é para que ande-se a 30, 40 km por hora, né? Então não há uma alta velocidade que possa ocasionar tantos estragos. Mas enfim, né? Vamos aguardar. Agora 1h49, o CTG laçando a tradição de marmeleiro. 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Começa umas horinhas do dia lá, sábado, premiação no final de primeira a terceira para o truco e também para o 48, promoção do CTG, laçando a tradição de marmeleiro. As meninas que estão aguardando aí a morena misteriosa, vamos tocar para elas, daqui a pouco a agenda dos aniversariantes do dia, então, e também tem a música da Guarda São Cristóvão, já que hoje completa 43 anos. Morena misteriosa no programa.

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Tem essa música aqui é boa, né? Essa aqui o Dalvan gravou já há muito tempo. Ele meio que entre linhas, ele usa algumas palavras aí importantes. Uma letra, o autor, né? Pelo menos o autor da música, o compositor da música, foi muito sábio nas palavras que colocou na música Nuvem. Lembra dessa, Marquinhos? Dalvan?

0: Dalvan cantando a música Nuvem, boa demais. 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Parou por quê, meu assessor para assuntos de parou por quê? Por que parou? Hoje quinta-feira, 2 horas da tarde, daqui a pouquinho tem a agenda dos aniversariantes do dia. Eu estou com a atenção em 2 assuntos aqui, né? no programa, aqui no computador, e também lá num golpe que vem pela internet sobre as figurinhas da Copa, os álbuns da Copa do Mundo. O lançamento aí do álbum da Copa fez aumentar o número de golpes na internet envolvendo as figurinhas desse livro aí. Segundo dados da Kaspersky, pelo menos 164 sites fraudulentos que simulam a página oficial de venda das figurinhas foram identificados até a metade do mês de maio. Um aumento de 720% em relação a abril. Esses domínios reproduzem o layout, a identidade visual e as etapas da jornada de compra do produto oficial, com preços muito abaixo da média ou ofertas classificadas como imperdíveis. E para aumentar a credibilidade, algumas dessas páginas falsas apresentam até informações no rodapé como formas de contato, CNPJ e endereço. O objetivo é enganar os consumidores e roubar dinheiro. Costumam, na etapa de pagamento, as vítimas são direcionadas à transferência via Pix e o valor geralmente é enviado para contas de laranjas, né, ou fintechs. Então, o dinheiro costuma ser rapidamente dividido entre diversas contas e aí dificulta o rastreamento. Então, cuidado! Figurinhas falsas também é um outro golpe que vem se tornando comum. Venda de figurinhas falsas com relatos surgindo aí nas redes sociais. Tem gente para tudo. Então, só veja. São 164 sites falsos vendendo as revistas da Copa, os álbuns das figurinhas da Copa. Tem que ficar muito, mas muito esperto para você não perder dinheiro. Mais uma música chegando, 2 horas 3 minutos. Depois da música, daí já vamos lá para a agenda dos aniversariantes do dia.
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0: É coisa rápida, José Maurício Pires Alves, com o um recado aí daquela dica de comportamento na medida, e aí a agenda dos aniversariantes do dia também chegando.
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2: Hoje vamos abordar as diferenças entre duas atitudes, desejar e querer. No dicionário são sinônimos, mas na vida real representam comportamentos diferenciados. Desejar é pretender, ambicionar, ter intenção, cobiçar. Tem algo de sonho e de esperança. Já o querer é manifestar firmeza, decisão, vale a vontade e o tempo de realização. E o que faz o desejo tornar-se realidade. Dizem os entendidos que no inconsciente muitas vezes existe conflito entre o desejar e o querer. Quando os desejos são muitos, vem a necessidade de optar. O que eu quero de melhor para mim e para os que me rodeiam? Isto é o querer prático e objetivo.
0: Rapidinho aí, né? Na medida, José Maurício Pires Alves. E agora então vamos para a agenda dos aniversariantes. Dia 28 de maio, meu amigo Mauro Appelt, aniversário hoje, também conhecido por Maurinho. Abraço, Maurinho Appelt, feliz aniversário. Meu amigo Nereu Camargo, também de aniversário hoje, o Camarguinho. A sua filha Eduarda Ribeiro, também de aniversário, parabéns, Duda. A nossa agenda tem ainda a Dilson de Oliveira Matos, a Adriana Zucchi Esbabo, tudo bem, Adriana, parabéns. Alexandre Peterson, Alex Ferreira, Ana Paula Todescato, Ana Salete Dalpiva, Anael Vazata, Antenor Alves Camargo e Antônio Alves Camargo, a Wellington Brancalione, Aurora Luiz Gonçalves, Carmen Anita Buffon, Carolina Vaz Ferreira, Classi Laval, Cleusa Oliveira de Lara, Hermínio Pertilli, Erondina Cardoso, Fátima Miquelon, Franciele dos Santos, Ingrid Cristina Rama, Itamira Freitas de Oliveira, parabéns. Jaine Dalla Costa, José de Lima, o Jocelino do Kesner também está de aniversário hoje, mas parabéns. Jocélia Edmara da Luz Pereira, Lucas Mundel, Lucimara Bertotti, Luiz Fulghieri, a dona Lourdes Garbim, que recebeu uma festa surpresa, né, dona Lourdes Garbim, em Pato Branco. Feliz aniversário para a senhora. Marlene Carbonera, Renato Birk, Renita Birk, Rita Dalla Costa, José Sutil, Sidney de Carvalho, Tainara Montanha, parabéns, Tiane Bueno, Valdir Soranço, Virgínia Borguesan, Zaira Giacomini, parabéns, Zaira, Zuleide Macari também, essa turma toda de aniversário hoje, parabéns e muitas felicidades. E a Associação Guarda São Cristóvão, hoje completando 43 anos, parabéns.

0: Bacana, bacana. Ficou boa aí a música dos 43 anos da Guarda São Cristóvão de Marmeleiro. Hoje, o aniversário, então. Se você encontrar alguém da Guarda, tiver uma oportunidade, parabenize. Você parabenizando alguém da Guarda São Cristóvão, certamente estará parabenizando a instituição toda, que há 43 anos está aí prestando o melhor serviço voluntário à comunidade. 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
0: 2h15, quinta-feira, muito amor nas ondas do rádio também. Tudo de melhor para você que vai se ligando. Dia, lugar e hora. Boa tarde.

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4: E a notícia que circula, que o G1 também publicou agora, que a Petrobras anunciou nesta quinta um novo reajuste nos preços da gasolina A. O reajuste é para as distribuidoras. 48 centavos. Eita, a empresa também informou que vai oferecer um desconto de 44 centavos por litro, o que resulta em um aumento efetivo de 4 centavos por litro. Ué, então não precisava dar um aumento de 48 se vai dar 44 de desconto? O desconto oferecido pela Petrobras ocorre no âmbito do decreto assinado pela Presidência da República, que estabeleceu um subsídio de 44 centavos por litro de gasolina. Então, na prática, significa que o governo bancará parte do preço do combustível. A medida tem duração de 2 meses e busca conter os efeitos da alta nos preços dos combustíveis provocada pelo aumento do petróleo no mercado internacional. O subsídio será pago direto a produtores e importadores de gasolina por meio da ANP, que é a Agência Nacional do Petróleo. Então, segundo a companhia, a parcela da Petrobras no preço final ao consumidor será de R$ 1,83 por litro. Mas quando chega aqui no final, já claro que é bem mais, né? Para a distribuidora é R$ 1,83, né? Mas para nós que abastecemos o carro aqui embaixo, né? Fica bem mais caro. 2:22, deixa eu dar um recado aqui mais uma vez da Damazine, que começa hoje esta super promoção, né? 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

0: A 2 graus, o frio congela, o frio judia. 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
1: Olá, você ouvinte da Rádio Cristal, que acompanha a nossa programação. Marmeleiro tem o núcleo do jovem empreendedor de Marmeleiro, né? E eles estão, como já conversamos há dias atrás, programando para este final do mês de maio, nos dias 29 e 30, o dia do Imposto Zero, né? É o feirão do imposto. E Marmeleiro terá cinco empresas que estarão participando deste evento, né? Seis empresas que estarão participando deste evento na sexta-feira e no sábado, oferecendo descontos especiais para os clientes. É o dia do desconto do Imposto Zero, né? O Núcleo do Jovem Empreendedor de Marmeleiro já está envolvido nisso, está fazendo a divulgação, e as empresas que estarão participando deste evento aqui em Marmeleiro é a Estilo Móveis, a Relojoaria Adriane, a Farmácia Brasil Poupalar, o Feirão do Carro, InfoSystem e Cielo Marmoraria. Você pode ir numa dessas empresas na sexta-feira e também no sábado e participar desse evento, né, que é do dia do Imposto Zero. Vários produtos, as lojas, as empresas estarão colocando com desconto especial. Então é um dia importante para você vir na sexta-feira, no sábado, comprar no comércio de Marmeleiro. Aproveite, né? Aproveite este evento que o Núcleo do Empreendedor Jovem de Marmeleiro, ligado à Associação Comercial, está implantando. Com informações, repórter Ayrton José Celeschi.
2: Um vazamento de segurança nos sites do INSS expôs dados de 2 milhões e 800 mil CPFs, e isso acende alerta para o risco de fraudes financeiras no país. De acordo com informações divulgadas pelo Dataprev, a estatal responsável pelo processamento de dados da Previdência Social, a maioria das informações acessadas indevidamente, cerca de 98%, pertence a pessoas que já faleceram. No entanto, o incidente de segurança afetou diretamente mais de 52 mil segurados vivos, que tiveram seus dados pessoais consultados por terceiros. A falha aconteceu no aplicativo Meu INSS e durou cerca de um dia no mês de abril. Segundo técnicos do governo, o problema ocorreu em uma área do sistema que deveria exigir senha de identificação, mas que acabou ficando aberta ao processo público, sem qualquer autenticação. A Dataprev e o INSS, barreiras de segurança e limites de acesso simultâneo, foram implementados para evitar consultas em massa. O governo federal também acionou a Autoridade Nacional de Proteção de Dados e reforçou que nenhuma concessão irregular de benefício ou contratação de empréstimo consignado foi realizada em decorrência do vazamento.
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1: A temporada de gripe chegou mais cedo e com muita força neste ano. O Ministério da Saúde está dizendo que de janeiro a abril deste ano, 6.700 casos de síndrome respiratória aguda grave, que é associado à influenza. Então já 6.700 neste ano contra 3.300 do ano passado. Aumentou 100% nesse período de um ano para o outro. A alta, segundo o Ministério da Saúde, se deve à antecipação da circulação do vírus influenza neste ano. Então, o Ministério disse que a vacinação segue sendo a principal forma de prevenção contra casos graves, contra internações e mortes. A pasta informou que mais de 26 milhões de doses da vacina já foram aplicadas, 16 milhões no público prioritário, que são crianças, gestantes e idosos, que são os grupos mais vulneráveis, que são pessoas que são mais propensas a ir para um hospital ou até morrer, né? Então, por isso que tem um grupo prioritário que deve tomar a vacina até dia 30. Em todo o país. Depois, se o Ministério abrir para outros grupos, aí todo mundo fica liberado. E o Ministério já distribuiu também aos estados mais de 615 mil testes, o PCR para vírus respiratórios, para que as pessoas façam os testes, né, quando são indicados com possibilidade de influenza. Também tem o tal do Tamiflu, que deve ser usado em pacientes com diagnóstico de influenza, especialmente quando iniciado nas primeiras 48 horas dos sintomas. O Tamiflu está sendo utilizado também em todo o país. Tem que tomar cuidado. E a vacinação, pelo menos quem se vacinou, né, pode dizer sim ou não, né, se a vacina ajudou. 2h42, tem mais moda, é o nosso Comunicação Musical de quinta-feira, véspera da sexta, piazada. Sim.

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2: 8:03 agora, no horário oficial brasileiro, hora de Brasília. O Ad Schmidt é muito diferenciado. Vamos ver o que ele escreveu aqui. Estava falando do Ministério da Saúde sobre gripe. Aí ele falou que esse negócio do Ministério da Saúde, dos ministérios, diz ele, nem sempre funcionam. Ele escreveu um anúncio outro dia, vamos ver lá o que ele está escrevendo, né? Ele vai escrevendo aqui, eu vou lendo. Viu um anúncio do Ministério da Beleza. Eu nem sabia que existia o Ministério da Beleza. Diz que o Ministério da Beleza escreveu lá no anúncio: Ministério da Beleza adverte. Você que é feio, não saia de casa. Você que é feio, não saia de casa. Esse era o anúncio do Ministério da Beleza. Aí escreveu... que passou lá pela minha rua, onde que eu moro, disse que me viu fora de casa. Daí não adianta, né? Não adianta. Queria fazer um dia de beleza se alguns habitantes não colaboram, né? O Ministério da Saúde adverta, a gente não obedece, né, seu Ad Schmidt? Deus, meu Deus. Mas eu precisava passar sem essa hoje, mas não deu.

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1: 2h57, obrigado pela companhia, um abraço forte para você. Encerramos aqui o nosso Comunicação Musical de hoje. O Reginaldo já vem aí com o Boteco e tem muita coisa boa para você ainda. Fica bem, que os anjos bons te cuidem. Até amanhã.

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3: Riscos do fenômeno El Niño nos próximos meses elevam alertas e pressionam empresas e governos sobre a necessidade de políticas públicas e dados climáticos mais eficientes na prevenção dos desastres ambientais, avaliou Aloysio Melo, secretário nacional de Mudanças do Clima, durante o 9º encontro do Resseguro no Rio de Janeiro, evento organizado pela CNSEG, a Confederação Nacional das Seguradoras.
4: O que estava se tratando aqui nesse painel é como a gente pode conjuntamente aprimorar a informação, os dados que existem para melhor orientar tanto a situação do poder público local, as ações de prevenção de risco, mas também os investimentos, né, nos vários setores econômicos e com base em melhores dados, como o setor de seguros e de resseguro podem também oferecer instrumentos que sejam acessíveis para cobertura de risco nesses vários setores econômicos e também para a população.
3: Os efeitos climáticos, como o aumento da temperatura global, elevam as condições de secas severas, incêndios e chuvas intensas. O agronegócio é um dos mais afetados. Vinícius Brandes, subsecretário de Reformas Microeconômicas e Regulação Financeira no Ministério da Fazenda, enfatiza como o mercado de seguros pode avançar ainda mais nessa proteção.
5: O nosso agronegócio é um segmento pujante, né, de muito crescimento. A gente precisa investir mais em obras, em infraestruturas. Isso requer também uma capacidade muito grande de seguro. Existem novos tipos de riscos emergentes, riscos climáticos, riscos cibernéticos também, que vem aumentando, né, a exposição ao risco da economia como um todo. Desenvolver tecnologia para formar resiliência em torno desses riscos, desenvolver bases de dados para conhecer melhor, para poder precificar.
3: Também durante o encontro, Helena Venceslau, diretora de Assuntos Econômicos do Ministério de Portos e Aeroportos, destacou a importância de avanços em obras de infraestrutura no Brasil.
6: Tantos projetos de grande envergadura de diferentes setores vão à audiência pública, ficam meses com documentação disponível, obras muito importantes para o nosso desenvolvimento e que a gente precisa que esses textos, esses clausulados, estão lá para o CRI, né, de melhoria de ajuste, até mesmo para o desenho mais adequado de produto.
3: No evento, seguradoras comemoraram também os avanços da aprovação do projeto de lei que moderniza o seguro rural, ainda em votação na Câmara dos Deputados. Para mais conteúdos como este, acesse o site Notícias do Seguro. Agência Rádio Web, produção e reportagem, Karina Chagas.
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Olá, você, muito boa tarde. Chegando aí, quinta-feira, já é quinta, dia 28 de maio de 2026. Tudo bem contigo aí? Tá tudo nos conformes, tudo na Santa Paz, né? Pra você que sintoniza com a Cristal e sempre ouve, os 92.9 aqui pertinho, você de longe. Muito obrigado pela companhia aí, né? Boteco 92 começando agora comigo, Reginaldo Vicente. Vou até às 17 horas contigo, até às 5 horas, e trago muita música. Lembrando que vale o seu recado aí também, eu atendo você através do nosso WhatsApp, que é o 999-165518. Só mensagem de texto, seu áudio valendo aí, através do Fix, muita música. Lembrando que vale o seu recado aí também, eu atendo você através do nosso WhatsApp, que é o 999-165518.

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1: O sucesso não para. Sucesso nunca para, né? Léo Foguete com a primeira de hoje. Deixo, hora 3:08.

0: Tão indo e tão louco aqui com o Zezé de Camargo e Luciano. Léo Foguete, deixou. Também teve 3 e 15 agora. Temperatura um pouquinho mais alta do que o habitual dos últimos dias. 24 graus agora. 57% a umidade do ar, né? Não tem previsão de chuva para hoje. Previsão para os próximos dias, principalmente para o fim de... Lá vou eu trazer para você daqui a pouquinho, tá? Intervalo rapidinho. Bem rápido. Na sequência eu volto e atendo você, tá? Manda aí seu recado.
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0: mora. Papas da Língua aqui com luzinha branca ao vivo, viu? Hoje é dia de recordar, né? Dia de matar na saudade. Tem muitas aí pra gente voltar no tempo. Uma delas é essa aqui, com Papas da Língua. Teve também o Zé Dávila e o Fabiano, o Desejo de Amar. Rodou também na sequência Fiduma e Jeca, junto com o Rio Negro e Solimões. Vai que bate um vento, 3:29. Valdecir está preparando o nosso Cristal Notícias. 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O WhatsApp é o mesmo para ambas as lojas, 99971-9318, Shopping Marmeleiro e Shopping Renascença. 13h30, mais um recado aqui, vou dizer só um pouquinho para falar aqui para você da Unidade Municipal de Cadastro do INCRA, o responsável pela mesma, o Delmir Pavan. Está comunicando aos proprietários rurais do município de Marmeleiro que os certificados de cadastro de imóveis rurais, o CCIR, exercício 2026, foram liberados e os mesmos poderão ser emitidos pela internet. Só você acessar o site, que é o www.incra.gov.br. O proprietário deve preencher os dados solicitados e, primeiramente, efetuar o pagamento da taxa correspondente, né? Pode ser boleto, PIX ou cartão de crédito. O certificado será disponibilizado após a confirmação do pagamento em até 3 dias úteis. Para aqueles que não têm acesso à internet ou não conseguirem emitir a guia de pagamento, por algum motivo, procurar o responsável na Prefeitura Municipal. Os proprietários deverão trazer consigo o CCIR anterior, o CPF ou o documento da terra. Delmir Pavan, responsável pela Unidade Municipal de Cadastro do INCRA, está informando, comunicando a todos os proprietários rurais de imóveis, aliás, proprietários rurais do município de Marmeleiro, que o CCIR já foi liberado, exercício 2026, tá? Só acessar o site para mais informações, que é o www.incra.gov.br.
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2: Um estudo inédito da Serasa, realizado com base nos dados do mapa da inadimplência e negociação de dívidas, projeta impacto potencial de até 9,100% sobre o volume de inadimplentes até o encerramento do novo Desenrola Brasil, iniciativa do governo federal para a renegociação de dívidas de famílias, estudantes e pequenas empresas, que teve início em maio e vai até agosto. No cenário mais favorável, estima-se que cerca de 7.800.000 brasileiros poderiam deixar a inadimplência ao longo do programa, fazendo com que o número de consumidores negativados caia de 83.400.000 para aproximadamente 75.400.000. O levantamento identificou que somente na base da Serasa existem 41 milhões de dívidas que se enquadram nos critérios do programa do governo federal, sendo 1.900.000 no estado do Paraná. Ao todo, cerca de 24 milhões de consumidores podem ser beneficiados pelas condições especiais de negociação oferecidas pela ação. Destes, 1 milhão e 100 mil são paraenses. O Paraná chegou ao fim do primeiro quadrimestre de 2026 sem registro de homicídios em 263 cidades, o equivalente a 66% do estado. Em outras 71, houve apenas uma ocorrência, 18%. Os dados são do Centro de Análise, Pesquisa e Estatística da Secretaria da Segurança Pública do Paraná. Os dados reforçam números positivos já apontados no primeiro trimestre, que tinha 278 municípios sem nenhum registro desse crime. E as cidades estão espalhadas em todas as regiões: Missal, Oeste, Colorado, Noroeste, Ortigueira e Teixeira Soares, Campos Gerais, Paraíso do Norte, Jataizinho Norte, Quatro Barras, região metropolitana de Curitiba, Dois Vizinhos e Palmas, no Sudoeste. Além disso, de maneira geral, o quadrimestre de 2026 manteve uma tendência de queda nos indicadores de homicídios. O número de ocorrências caiu quase 8% em relação ao mesmo período do ano passado, de 464 para 429.
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0: Alexandre Pires aqui com Você Virou Saudade. Teve mais música aí, teve Leandro Leonardo também com Festa de Rodeio. O Christian e o Cristiano, aqueles mesmos lá do, da música Fã.
1: Jesus abençoe você!
0: A música Bilionário. Amém, amém, Alexandre, amém. 15 para as 4. 15 minutos que nos separam das 4 horas da tarde. Daqui a pouquinho temos nosso intervalo comercial. Daqui a pouco também tem giro musical chegando aí. 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

E aí, tudo bem? Tô chegando na quinta-feira com as notícias do mundo da música. E pra falar que Eduardo Costa promove novo DVD. Eduardo Costa começou os lançamentos do seu novo projeto audiovisual, Eduardo Costa do Velho Testamento. Apresentado nos últimos dias, os dois primeiros singles do DVD, Imagina Eu, que está sendo trabalhada nas rádios e nas redes sociais, e A Cabeça Passa. Gravado em Divinópolis, Minas Gerais, diante de mais de 12 mil pessoas, o DVD celebra os mais de 25 anos de carreira do cantor e resgata a essência musical que consolidou sua trajetória na música sertaneja. Imagina Eu chega como uma das inéditas do projeto e traduz a essência romântica que acompanha o cantor desde o início da carreira. A canção fala sobre alguém que acredita ter superado um grande amor, mas continua convivendo com as lembranças e a saudade de uma história que ainda permanece viva. Com interpretação forte e refrão marcante, a faixa ganha ainda mais intensidade em versos como "Se o povo tem saudade do que a gente viveu, imagina eu". Vale a pena conferir, hein? Imagina Eu, de Eduardo Costa, e as outras novidades. Daqui a pouquinho eu volto com mais notícias. Até já!

0: Detonautas com Gustavo Mioto. É verdade. Detonautas com Gustavo Mioto. Parceria que deu boa, né? Legal, legal. A música é um sonhador. Chitãozinho Chororó com o Zé Henrique Gabriel, o Cavalo Enxuto. Também teve. Estamos fechando a primeira hora de boteco, tá? Daqui a pouquinho. Daqui a pouquinho, depois do nosso noticiário, eu tô de volta atendendo você, continuando no 999-16-5518. Temperatura ainda lá na casa dos 24 graus, né? A umidade relativa do ar, 56%. Céu limpo, não tem previsão de chuva para hoje. Não chove. Pelo menos é o que conta aqui os sites de meteorologia. Vai ser desse tipo aí, segundo que dizem aqui para nós. E o restante dos dias aí, daqui a pouco tem previsão completa. Panda, fechando a primeira hora.
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3: Mais de 5 milhões e 100 mil lares deixaram de necessitar do Bolsa Família entre março de 2023, quando o programa foi retomado pelo governo do Brasil, e abril de 2026. Essas famílias tiveram aumento da renda acima do limite da regra de proteção, ou já cumpriram o prazo para estar na regra e deixaram o programa. O ministro do Desenvolvimento e Assistência Social, Família e Combate à Fome, Wellington Dias, reforçou a importância do programa para a superação da pobreza no país.
4: Essas famílias passaram a trabalhar. O emprego foi trabalhar de operador de caixa em um supermercado, trabalhar numa empresa de energia elétrica, trabalhar no setor público. Alguém que agora se formou em medicina, está trabalhando como médico, é o filho do lavrador que agora é agrônomo, né? Está trabalhando na agricultura. Ou seja, são milhões de pessoas. Estou falando aqui de 5 milhões e 100 mil famílias. Nós estamos falando, na prática, uma média de 3 pessoas por família, são cerca de 15 milhões de pessoas, só os que já saíram pela superação da pobreza.
3: A regra de proteção foi criada para assegurar às famílias com aumento de renda um suporte financeiro até que elas se estabilizem no novo vínculo. Essa regra promove a transição segura das famílias beneficiárias para a autonomia financeira. São Paulo liderou as saídas do Bolsa Família por aumento de renda, com mais de 745 mil lares. A lista segue com o Distrito Federal, Bahia, Minas Gerais e Rio de Janeiro. Dados do Cadastro Geral de Empregados e Desempregados, o CAGED, revelam que 80% das vagas de emprego com carteira assinada geradas no primeiro trimestre de 2026 foram ocupadas por inscritos no Cadastro Único. Segundo a FGV, o rendimento do trabalho das pessoas de menor renda subiu 10,7%. Um ritmo 50% superior ao crescimento registrado entre os 10% mais ricos do país. O resultado é a maior redução da desigualdade social observada no Brasil nos últimos anos. Reportagem Érica Brás.
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7: Muito bem, eu tô aqui 4:04 depois do nosso noticiário, tô de volta. Hoje é dia 28 de maio, os municípios de Senhor do Bonfim na Bahia também, Valinho em São Paulo, Machadinho lá no Rio Grande do Sul também, Corumbaíba em Goiás, os municípios que hoje completam a Idade Nova, né? Neste dia 28 de maio. Falei da previsão do tempo? Pois é, teremos chuva amanhã, mas é pouca coisa. Marcando aí de... um site diz 9, outro diz 5, outro diz 12. Vai ser desse tipo aí amanhã, né? Amanhã, pelo menos, algumas pancadas irão ocorrer, né? Algumas pancadas isoladas irão ocorrer amanhã, na sexta-feira, dia 29. Daí a notícia aqui para o final de semana é de um site diz tempo bom e outro algumas pancadas isoladas também, mas bem pouquinho, né? Se cair aí, não chega nem 5 milímetros de chuva para o sábado. Mudou um pouco aqui a previsão, né? A tendência de temperatura para o final de semana é chegamos a 23 graus de máxima, mínima 14 e a máxima 23, né? Um dia parecido com o de hoje, que oscilando um pouquinho aí a temperatura, um pouquinho a mais, um pouquinho a menos, enfim. Vai ser 23 de máxima no final de semana. Um dia típico de... Vamos dizer de primavera para outono, primavera ali, mais ou menos, enfim, né? Questão do inverno mesmo, quando vai vir o inverno ali, no dia 21. A gente comentou ontem aqui referente ao inverno, e continua marcando aqui, batendo na tecla, que no dia 21 de junho, mês que vem, né? Chega o inverno do hemisfério sul, chega aqui para valer daí, tá? Enquanto isso, vai ter oscilação de temperaturas aí, temperaturas altas, temperaturas baixas. Vai ser uma gangorra, né? Uma loucura, loucura. Semana que vem, daí, pelo que eu vejo, não tem previsão de chuva. Semana toda de sol aqui para o município de Marmeleiro. Previsão do tempo, eu repasso para ti. Nesse momento, continua marcando 24 graus, a umidade relativa do ar 56%. A temperatura dessa maneira aqui, né? Tá bom, tá bacana. Vamos continuar aqui com o Boteco. Hoje é quinta-feira, dia de recordar. Como eu sempre falo aqui, é bom recordar. Se tem alguma música que você tem saudade, manda pra nós aqui, 999-16-5518. Eu vou atendendo você. Olha aqui, a Luísa Martins. Lembra da Luísa, da dupla Luísa e Maurílio? O Maurílio faleceu, né? E ficou a Luísa. Luísa gravou um DVD recentemente e trouxe a participação da Luca em um medley. Vamos ouvir?
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0: Voltei pra falar que Ludmilla vai gravar no Rio show baseado no álbum R&B. Ludmilla vai gravar álbum ao vivo em julho na cidade do Rio de Janeiro. A cantora e compositora fluminense vai registrar o audiovisual do inédito show Fragmentos, a Experiência, na apresentação única agendada pro dia 23 de julho na Casa Qualistage. A base do espetáculo é o repertório do álbum Fragmentos de 2025, lançado em novembro do ano passado, com repertório pautado pelo R&B e gravado por Ludmilla com feats com nomes como Luísa Sonza, na música Kill Me, Vague, presente na faixa Cheiro de Despedida, e as rappers a Júlia Costa e Duquesa, reunidas na faixa Energy. O show Fragmentos, a Experiência, está sendo anunciado como uma imersão emocional no universo do álbum R&B. A intenção foi criar uma atmosfera imersiva e intimista. Então anota na agenda, dia 23 de julho, a Ludmilla grava no Rio de Janeiro, no Qualistage, seu novo álbum. Daqui a pouquinho eu volto com mais notícias. Até já!
1: Muito bem, João, obrigadão pela informação aí, 4h22. Tô de volta com mais música, tem uma bandinha?
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1: É bailão, meu filho.
3: É bailão.

0: Jonathan Federico com Cara de Sorte. Também também para recordar ao seu Valença com Morena Tropicana, Banda Estação Nil e Alessandro Turra, Fogo de Amor. Essa é bacana demais, né? Essa música é muito bonita. Informação chegando. Anota aí, ó. Valdecir Moraes chegando. Tem Cristão Notícias.
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3: De janeiro até abril deste ano, o Serviço de Atendimento Móvel de Urgência, SAMU, registrou 420.712 ligações no Paraná, um aumento de 4,5% em relação ao ano passado, que contabilizou 402.373 ligações. O SAMU é integrado à Rede de Atenção às Urgências do Paraná, em articulação com hospitais, unidades de pronto atendimento, corpo de bombeiros e demais serviços de emergência, e é uma das principais portas de acesso da população às urgências e emergências no Paraná. Após a definição do atendimento, as equipes são acionadas conforme a gravidade e a disponibilidade operacional mais próxima da ocorrência. O serviço é acionado em situações graves pelo número 192, como acidentes, infartos, acidentes vasculares cerebrais, crises convulsivas, dificuldades respiratórias e demais casos com risco imediato à vida. E tem algumas particularidades que ajudam a acelerar o atendimento. Ao ligar para o 192, o cidadão é atendido inicialmente por profissionais capacitados para coletar com rapidez as informações essenciais da ocorrência, como endereço, estado da vítima e tipo de emergência.
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0: Roupa Nova, linda demais. Um acústico ao vivo, Roupa Nova. Isso aqui é de 1985. É. João Bosco e Vinícius e Gustavo Lima também, 25 anos, teve também aqui participação. Teve mais uma, aliás, duas com Traia Veia, né? Da Recordat. Meu amigo Peba, vamos que vamos. Uma ótima quinta e também, né, bicho velho? Um abraço. Final de semana chegando mais uma vez. Vamos ajeitar aquele TBT dos tops, claro que sim. Vamos deixar prontinho para rodar depois do intervalo. Depois do nosso intervalo comercial tem Rick Renner, Ao Lado de Deus. Já, já tem aqui também. 16 para as 5, loja Mix Preço Marmeleiros. 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

De volta, e pra falar que Simone estreia em agosto o show no Rio de Janeiro. Problemas de saúde de Francis Haim interromperam a temporada do show Embarcação, idealizado pelo compositor e pianista carioca, com Simone, e programado para ser apresentado no Rio de Janeiro, às terças de maio, no Teatro Ipanema. Contudo, a cantora segue em cena. Simone estreia em agosto, na cidade do Rio de Janeiro, o inédito show Que Mulher É Essa? Criado pela artista com direção do estilista Ronaldo Fraga. Com músicas inéditas da voz grave de Simone, o roteiro do show Que Mulher É Essa? Prevê composições de Chico Buarque, além de Marina Lima, Rita Lee e Sueli Costa, entre outros nomes da música brasileira. O show Que Mulher É Essa? Chega à cena no dia 7 de agosto, em apresentação na Casa Vivo Rio, no Rio de Janeiro, seguindo a turnê pelo Brasil. Fique ligado! Amanhã eu trago mais notícias do mundo da música. Até lá! Tchau!

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0: Não escolheu a roupa, tá sempre indecisa. 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
1: Tchau.

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1: Kleber e Cauã, Mil Adjetivos, o nome da música. Teve também Rick Renner, Ao Lado de Deus. 4 minutos para as 5 da tarde. Chegando daqui a pouquinho, 5 horas em ponto, 17 horas, o Rádio Repórteres. Depois tem Mix da Saudade e Hora do Gaúcho. Então já tá aí o Chico, né? Eu fico por aqui, aquele abraço. Que Deus nos abençoe, nos proteja sempre. E amanhã, sexta. Amanhã, 15 horas, né? Tem mais boteco pra ti. Deixamos a última com Jade Jadson e com eles, Jorge e Matheus. Essa aqui deixou saudade.

0: Isso é Brutos e Verdades.
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3: Uma queda de 20% em relação a 2024 permitiu que o desmatamento de vegetação nativa no Brasil ficasse abaixo de 1 milhão de hectares pela primeira vez desde 2019, o ano em que começou a série histórica do Mapa Biomas Alerta. Foram 984 mil hectares desmatados em 2025. Esse e outros dados fazem parte da nova edição do relatório anual do desmatamento do Brasil, que foi divulgado nesta quarta-feira pela rede formada por ONGs, universidades e empresas de tecnologia. A ecóloga do Mapa Biomas, Natália Crusco, diz que a redução se deve a um conjunto de fatores.
4: A fiscalização ambiental, né? Então, fortalecimento dessa fiscalização, o uso mais eficiente do monitoramento por imagens de satélite e também uma pressão maior do mercado por cadeias produtivas que sejam mais sustentáveis. Outro fator também que a gente pode evidenciar aqui são as ações de combate e controle do desmatamento ilegal.
3: Monitoramento e responsabilização, segundo Natália, permitiram a redução também na casa dos 20% nas áreas mais visadas nos últimos anos, em unidades de conservação, terras indígenas, na Amazônia Legal, na região do Mato Piba, que inclui áreas de Maranhão, Tocantins, Piauí e Bahia, e na região da Amacro, que envolve partes de Amazônia, Acre e Rondônia.
4: Elas concentram aí uma forte expansão agropecuária, né? Existe uma grande pressão para a abertura de novas áreas, e especialmente aí associadas à soja e à pecuária.
3: Todos os biomas brasileiros registraram queda de desmatamento, mas a maior redução foi no Pantanal. A prática ainda se concentra em formações savânicas do Cerrado e na Amazônia, principalmente para a agropecuária.
4: O que a gente observa nesses últimos 3 anos é que vem acontecendo um deslocamento do desmatamento, né? Então ele deixa de acontecer na Amazônia e passa a acontecer nas áreas de Cerrado. E são nas áreas de Cerrado que estão grande parte da área de formação savânica. Savânica no Brasil.
3: O resultado pode ser comemorado pelo governo federal. Para ter uma dimensão, em 2022 foram desmatados cerca de 2 milhões e 100 mil hectares. Em 23 foi reduzido a 1 milhão e 800 mil. Em 24, 1 milhão e 200 mil. E agora, em 2025, 980 mil. Agência Rádio Web, produção e reportagem, Breno Zonta.
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8: Mas claro que sim, classificação mais do que livre. Deixa eu ajeitar minha cadeira aqui, puxar o microfone mais perto e tirar um dedinho de prosa contigo. Nessa tarde de quinta-feira, hoje 28 de maio de 2026. Tudo bem, tudo certo? Calorzinho, esquentou um bocadinho, tem previsão de chuva para amanhã? Tem sim senhora. E para sábado? Também mais um bocadinho. É o que os meteorologistas estão prevendo para a gente já nesse final de semana. Que hora começa já? Muita gente encerrando as atividades hoje às 6 da tarde, outros antes, uns pouquinho mais depois. E muitos voltando só segunda-feira as atividades, outros retornam. Ah não, né? Final de semana é, hoje é quinta ainda, é amanhã, rapaz. Eita nós, né? Amanhã é o final de semana, amanhã que é a sexta-feira. Eu já tava querendo que fosse sexta-feira hoje. Mas é quinta, seu Chiquinho, quinta-feira. Amanhã, sim, amanhã é sexta, 29. Boa tarde, cidade. Boa tarde, interior, sudoeste, oeste, paranaense, extremo oeste, oeste, catarinense, de bem com a vida. (46) 999-16-5518 é o WhatsApp, canal de comunicação da minha, da sua, da nossa. Cristal 92,9, trazendo a primeirinha, é a participação do grupo Absinto, meu ursinho Blau Blau, 5 com 5.

Ok, segunda tarde, mais 9 minutos, 5:09, você está com a Cristal 92,9, a mais central do sudoeste do Paraná. Rapaz, eu me embluzei demais aqui, que calorão que tô sentindo, e o tempo... Segunda tarde, mais 9 minutos, 5:09, você está com a Cristal 92,9, a mais central do sudoeste do Paraná. Rapaz, eu

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5: 5 da tarde, mais 17 minutos. 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

Ok, 5 da tarde, 27 minutos e meio, antes das informações, dá tempo para mais uma, é claro que dá, RPM Rádio Pirata.

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3: Palmeiras e Cruzeiro decidem seus futuros na Libertadores hoje, na última rodada da fase de grupos. 19h no horário de Brasília, o Verdão recebe o Júnior Barranquilla. Se vencer o Lanterna da Chave, o Palmeiras, que é segundo, pode até assumir a liderança. Mas se perder, o time do técnico Abel Ferreira pode ser eliminado na primeira fase. Exatamente a mesma situação do Cruzeiro, que recebe o Barcelona de Guayaquil às 9h30. Ontem, o Fluminense, que corria risco de eliminação, se classificou em segundo no grupo ao vencer o La Guaira por 3-1 e contar com o tropeço do Bolívar. Enquanto o Corinthians, que já tinha garantido a liderança da chave, levou 2-0 em casa do Platense. Pela Sul-Americana, o Botafogo fez 3-1 no Caracas e garantiu a melhor campanha da primeira fase. O Glorioso vai direto para as oitavas, assim como o Atlético Mineiro, que fez 1-0 no Puerto Cabello. Já o Red Bull Bragantino, que venceu o Carabobo por 2-0, e o Vasco, que aplicou 3-0 no Barraca Central, terão que passar pela repescagem.
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dia, numa rua da cidade, eu vi um velhinho sentado na calçada, com uma cuia de esmola e uma viola na mão. O povo parou para ouvir. Ele agradeceu as moedas e cantou essa música que contava uma história, que era mais ou menos

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1: É isso aí, Cristão. FM 92,9, 17:43. Você está com as boas recordações. Aqui, Mix da Saudade, Born to be Alive, é Boney M na Cristal.

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Ao ritmo de Modern Talking, Brother Louie, faltando agora 11 minutos para as 6 horas da tarde. Julio Iglesias, me esqueci de viver.

Recordando ele, saudoso John Lennon, Stand By Me. Cristal FM, o nosso mix da saudade, é o nosso encontro de todas as tardes, das 17 às 18 horas, aqui pela Cristal FM 92,9. Encerrando todas do mix, vem aí já já a oração da Ave Maria, depois tem Hora do Gaúcho, eu trago Francesco Napoli Marina.

0: Produção Milícia da Imaculada.
1: Padre Kolbe ensina que a comunhão com a Santíssima Trindade constitui o objetivo da consagração à Imaculada e esta consagração tem em Cristo o seu centro focal. A comunhão com a Trindade passa através de Cristo. Maria, mãe do Verbo encarnado, é toda relativa a Cristo. Associada a Ele na obra da nossa salvação, permanece totalmente orientada a seu Filho. A nossa consagração a Maria não tem outro objetivo que o de levar-nos até Cristo. Ela tem sempre e só uma palavra para nos dizer, a mesma que dirige em Caná aos servos: fazei tudo o que Ele vos disser. Assim, a devoção a Nossa Senhora tem este objetivo de levar-nos ao seu Filho Jesus. As únicas palavras que Maria dirige aos homens foram um convite para ir até Jesus, a conhecer Jesus, a amar Jesus e a acreditar nele ao dizer: fazei tudo o que ele vos disser. Padre Kolbe destaca que a consagração a Maria não tem o fim em si mesma. Caso contrário, não seria vida, mas só devoção. A consagração é o meio e o caminho mais poderoso e mais seguro para chegar a Deus. Entreguemo-nos a Maria, pois assim o caminho que nos leva a Jesus Cristo é mais seguro e mais rápido. Os frutos do nosso empenho são mais ricos e duradouros, e a alegria de possuí-los mais plena e satisfatória. Amém.
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Ei, lasqueira, estamos chegando, 18 horas mais 3 minutos nesta quinta-feira, que hoje eu achei já que era sexta, mas não, é quinta. Quinta-feira, 28 de maio de 2026, com mais um programa Hora do Gaúcho, Hora do Mate Amargo bem cevado, a hora do recolhimento, meu povo, a hora que você larga o serviço, que vai pro teu merecido descanso, outros na hora extra, hein? Outros vão pro trabalho essencial daqui a pouquinho. Uns chegam em casa, tem que pelhar mais um bocado ainda. É assim mesmo. O tempo quente. Depois da chuvarada, esperávamos mais frio, mas neca de pitibiriba, né? Tem previsão de chuva para amanhã. Tem previsão de chuva para sábado também. Amanhã a previsão é de quantos milímetros? Deixa eu ver aqui, chegar na sexta-feira. Ah, marcando aqui pelo Climatempo que tem 2,1 milímetro para chover na sexta-feira, amanhã, portanto. Com chuva prevista para o finalzinho da tarde, para a noite. Já no sábado, tem 5,7 milímetros. Será que vem? Será que não vem? Com chuva aí de manhã e de tarde, de madrugada também um bocadinho. É, mas de repente vem a mais. No domingo não tem previsão, segunda tem 4,7. E assim por diante, né, meu povo? Vamos aguardar para ver o que realmente vem por aí, o que nos espera. Boa noite pra ti, pra ti, pra ti também. Bom mate amargo, passa a cuia pra cá. E vamos até às 19 com a boa música gaúcha. Já no início do programa, um abraço ao meu amigo Agostinho Ler, acompanhando o programa aí pelos lados da Água Branca. Ô, Agostinho, aquele abraço, tudo de bom pra você, viu? Obrigado pela tua companhia, pela tua audiência. Tava tirando os dedinhos de prosa com o Agostinho antes ali. Então tá bom. Cavalo Tostado é a primeira que encanta a porca véia.

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5: 18h14, atenção para a chamada. Dona Marlene Bonetti do Pocinho, boa noite. Mandou já o recado aqui, né? Radião ligado. E aquele mate amargo bem cevado, né? Ah, Dona Marlene Bonetti, povo do Pocinho, gente boa, gente querida, boa noite. Atenção, Carlos Teló, Zeb, presente, Chico. Tá aqui o Carlos Teló também. Tá mateando essas alturas do campeonato. Simvaldo Beltrão, presente também. Buena, Chiquinho, rola pra nós aí, meu sistema e desassossego. Opa, essa vai lá pro Marcos Fabris, pra Madalena também, acompanhando o programa. Tudo de bom, obrigado pela audiência, pela companhia. Meu irmão que gosta muito do Desassossegos, vai lá para ele, seu Francisco Antônio Raiman, Janete e o Renan. Ô Tchãozinho, Elisete também, aquele abraço. Vamos que vamos.

Muy bien, são 18 horas mais 18 minutos e meio. Prefeito Jander Lozzi, família acompanhando o programa. Abraço, prefeito Jander. Tudo de bom, né? Tudo de bom. Já combinamos sábado, lá por volta de 20 para meio-dia, 15 para meio-dia. Estarei conversando com o prefeito Jander Loss aqui no programa da prefeitura e vamos abordar diversos assuntos. Vamos prefeitear, né, prefeito Jander, no sábado aí, contar uns causos pro povo. Inclusive tem uma matéria no JB aí que muitas obras estão previstas para Marbeleiro agora em 2026. Que beleza! Vamos abordar alguns assuntos com o prefeito Jander, então, no próximo sábado, e você é nosso convidado a acompanhar o programa, portanto. Então, mais uma vez, um abraço lá pro meu irmão, seu Francisco Antônio Raimond, pra Janete, pro Renan, que agora está ouvindo o programa, é? Chegou nesse instante, rapaz. Escorrerias do dia a dia. Te mandei um convite lá. Vê se vai, né? Vai lá! Então tá bom. 18 horas com 20 minutos. Desassossego, Zé João Chagas Leite.

0: Muito bem, você ouviu aí o João Chagas Leite Desassossegos. Quem participando do programa? O Mila do Mangueirão. Alô, Mila do Mangueirão, aquele abraço todo limão lá na varanda do velho casarão tomando uma purinha. É, com fruta hoje ou sem fruta? Mandando um abraço para todos os seus amigos aí, são muitos, são... Um punhadão, né, Mila? Tá certo, Mila do Mangueirão, lá no velho casarão, curtindo o programa lá pelos lados do Três Pinheiros. E hoje vão vender bem o Teixeirinha, pelo jeito.
1: Boa noite, amigo Chiquinho. Como é o Hélio tá? Guise, tudo bem?
0: Ô, Hélio.
1: Podia fazer um favor pra nós, certo. Se é possível? Rodar a música saudoso, José Mendes, Prece.
0: Rodamos.
1: Oferecer pro tecladista da família Guise, o Kaique, filho do Lei. Que eu leio hoje já vai na sombra do Kaique musicalmente.
0: Pois é, o Kaique tá ferrado na gaita aí no teclado, né? Ô, Lei, achou minhas revistinhas lá? É, o Lei como músico tem aquelas revistinhas de música que antigamente vinha, agora é só no computador, né? Pra tirar umas modas no violão... Se alguém tiver umas revistinhas daquelas de música, pode avisar seu Chiquinho aqui também. O Lei ficou de me arrumar umas. Mas quem tiver mais umas aí, um dia eu devolvo, né? Um dia eu devolvo. Então tá buena. E eu tinha um monte daquelas revistinhas lá de música. É, sumiu tudo. Não sei onde é que foi. Dona Marli Botega, como é que está, Vossa Excelência? Tchau de Deus. Mais uma caipirona. Olha o tamanho, tio. Barbaridade, vai meio litro aí dentro desse copo. Caipira e pinhão hoje, né, Dona Marli? Olha a sapecada de pinhão. O Ruano Marcos também acompanhando o programa. Vamos atender esse povo querido, então. O velho casarão, depois Zé Mendes. E depois tem mais uma do Teixeirinha que a gente vai rodar depois do padre Reginaldo Manzotti.

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2: Boa tarde, queridos irmãos e irmãs, nesta quinta-feira. Mergulhemos na Trindade Santa. O infinito oceano de amor, de comunhão e de unidade. Rezemos no cair da tarde, invocando esse Deus uno e trino. Pai, Filho e Espírito Santo. Amém. Santíssima Trindade, que invoco a cada início de oração, Pai, Filho e Espírito Santo, eu me coloco na tua presença, Trindade Santa, e peço, Pai Eterno, que eu continue nesta obra criadora e santificadora. Que o mundo continue a ser construído e orientado para o bem. Jesus, que eu possa sentir e a humanidade a tua redenção. Que a redenção conquistada na morte e ressurreição seja proclamada e chegue a todos os povos. Divino Espírito Santo, nós clamamos a consolação, a santificação, Santíssima Trindade, fonte de união e de eterno amor, abençoai-nos. Nossa Senhora, a primeira a experimentar a força da Santíssima Trindade, porque tendo sido criada pelo Pai, foi plena do Espírito e gerou Jesus Cristo. Nos ajude, Mãe, a mergulhar na Santíssima Trindade. Nossa Senhora, Mãe do Santíssimo Sacramento, abra nossos olhos para o Deus escondido na hóstia santa. Nossa Senhora do Santíssimo Sacramento, abra nossa mente para a divindade da Eucaristia. Como fruto desta Ave Maria, peça teu Filho por nós. Ave Maria, cheia de graça, o Senhor é convosco. Bendita sois vós entre as mulheres, e bendito é o fruto do vosso ventre, Jesus. Santa Maria, Mãe de Deus, rogai por nós, pecadores, agora e na hora de nossa morte. Amém. Santíssima Trindade, eu preciso de ti. Boa noite a todos.
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0: vamos ver, vamos ler que dele, 18:39, já 21 para as 19 horas, daqui a pouquinho, notícias do Executivo, Legislativo e também do Judiciário. Estou falando da Voz do Brasil, daqui a pouquinho. 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Vamos que vamos, dele que dele. Quem que ia pedir uma música para nós aqui? Ah, então vamos ver aqui. Vamos escutar.
1: Boa tarde. Tarde? Oh, João Wagner com a parte 3. Tocar a música para nós, Volta do Tordilho Negro, Teixeirinha. Obrigado, foi atendido.
0: Forte abraço ao Joel Wagner, também acompanhando o programa, Zezinho.
2: Oi, meu amigo Chiquinho, como é que tá, meu velho?
0: Tudo bom, certo? Bom também.
2: Marmeleiro, tudo tá certo. Tranquilo. Temos uma peleia aí, ó. Tem um bolinho batido aí.
0: Ah, é bom.
2: É, eu faço um bolinho batido aí nas barbas, né? É tendo bom. Pra janta e pro café, meu
0: amigo. Capaz que não vai ser bom, né?
2: Mas manda pra nós aí. Eu esqueci o nome do caboclo lá, mas é Socando Canjica.
0: É o Tibúrcio da Estância.
2: Só não lembro o nome do caboclo. Amanda pra nós ir, uma casa pra você, uma boa quinta-feira.
0: Tá bom, pra você também, boa quinta-feira, Valdir Alas. Ô, seu Valdir Alas. Oi, é uma chimia. O que que é aqui? É uma chimia de abóbora, né? É, ai que chique, rapaz. Que beleza! Seu Valdir, Dona Salete, Polita Halas aí pelos lados de Renascença. Tudo de bom pra vocês. Amanhã você do Par Renascença. Amanhã vamos pra aqueles lados. Cedito nomás, né? Povo de Renascença, querido. Tudo de bom, aquele abraço. Vamos com a volta do Tordilho Negro e depois tem Socando Canjica, meu povo.

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4: 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O seu Valdir me fez uma proposta agora, né? Seu Valdir Halas, lá de Renascença, já que eu vou lá para Renascença amanhã. Passe pegar uma prova da chimia, mas capaz que não vou, né? Uma chimia com um pãozinho, um café preto sem açúcar. É outros 500, com certeza. Amanhã vão avançar na panela de chimia lá do seu Valdir, da dona Salete. Rosane Casagrande, o Sérgio aí de Francisco Beltrão, mais precisamente lá pelos lados da cabeceira do Rio do Mato, em Francisco Beltrão. Faz tempo que eu tô prometendo de lá pros lados da cabeceira do Rio do Mato ver os parentes lá. É uma vergonha não ir visitar os parentes, né? Eita, seu Chique. Mais uma hora nós vamos lá. Os polacos, né? É, o Joel, o tio Adair, tia Mercedes aí, todo de bom. Maquinha, como é que tá? Ele abraça pra esse povo aí. 18:54. Vamos recordar uma boa aqui com o Valdir Anzolim, o Filtrão.

com outra carga de banana. Dá um pedacinho aí, não vai dar pra rolar inteira a música do Gildo de Freitas, mas um pedaçote mais ou menos dá, né?

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1: Mas que tal, né? 18:59, gente boa, reta final do nosso programa. Agradecendo a tua audiência, a tua companhia, te desejando uma boa noite, um bom descanso. E que Papai do Céu nos abençoe, né? Uma boa noite, também coloque em suas orações e até amanhã.

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1: 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As notícias do governo federal que movimentaram o país no dia de hoje.
2: Boa noite.
0: Boa noite para você que nos acompanha em todo o país.
2: Quinta-feira, 28 de maio de 2026.
0: Vamos ao destaque do dia. Emprego.
2: Brasil tem o menor desemprego para o trimestre encerrado em abril desde 2012.
0: Em abril foram geradas mais de 85 mil novas vagas de trabalho formais. Luana Karen.
3: O Brasil encerrou abril com mais de 47 milhões e 800 mil empregos com carteira assinada.
2: E ainda, presidente Lula sanciona projeto que cria a Universidade Federal Indígena.
0: Será a primeira instituição de ensino superior do país voltada aos povos originários.
4: Aos poucos a gente vai ensinando o mundo a compreender que é possível, de forma civilizada, a gente garantindo a todos aqueles que habitam o planeta a ter os seus direitos.
2: Você vai ouvir também, combate ao crime organizado.
0: Nova operação avança na asfixia financeira e no fim das fraudes no setor de combustíveis.
2: Ação também impede que gasolina adulterada seja repassada aos consumidores.
0: Na apresentação da Voz do Brasil, hoje, Mariana Jungmann e Luciano Seixas.
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0: O emprego no Brasil continua em crescimento.
2: No mês de abril, foram criados quase 86 mil postos de trabalho com carteira assinada.
0: E a taxa de desocupação no país é a menor desde 2012.
3: Em abril, a atendente Willy da Silva conseguiu uma posição em um restaurante no centro de Brasília. Ela estava desempregada há 6 meses e buscava uma oportunidade de trabalho que permitisse que ela tivesse mais tempo com os filhos.
5: Porque eu curto muito as crianças agora, né? Final de semana eu estou em casa com eles, é feriado, eu não trabalho. É uma coisa garantida, né? Ter um emprego fechado. Com a carteira assinada e tudo, eu vou ter todos os meus direitos, um dia eu sair e tudo mais.
3: Assim como Willy, milhares de brasileiros conseguiram um emprego no país este ano. Cenário captado pela Pesquisa Nacional por Amostra de Domicílios. De acordo com a PNAD Contínua, a taxa de desocupação no trimestre encerrado em abril foi de 5,8%, o menor nível da série histórica iniciada em 2012 para o período. No mesmo trimestre do ano passado, o percentual de pessoas procurando emprego no Brasil estava em 6,6%. A taxa de desocupação calculada pelo IBGE inclui apenas pessoas desempregadas que estão disponíveis para trabalhar e tentando encontrar uma posição. A coordenadora de pesquisa por amostra de domicílios do IBGE, Adriana Beringui, comentou o resultado.
6: O nível da ocupação segue em patamares elevados, né, mostrando que a capacidade de geração de trabalho e renda no mercado brasileiro segue de forma sustentada.
3: Outro dado que mostra o bom momento por que passa o mercado de trabalho no Brasil é o Cadastro Geral de Empregados e Desempregados, o CAGED, que mede a quantidade de trabalhadores com carteira assinada. Segundo o CAGED, em abril, foram criados no país 85.888 empregos formais. 3 dos 5 grupos da atividade econômica monitorados tiveram saldo positivo: serviços, construção e indústria. Já entre as unidades da federação, 24 das 27 criaram empregos em abril, com destaque para São Paulo, Rio de Janeiro e Minas Gerais. O ministro do Trabalho e Emprego, Luiz Marinho, destacou que o país deve continuar gerando empregos formais.
7: O potencial da economia brasileira é de crescimento. Ele vai continuar crescendo, portanto, creio que nós teremos mais de 1 milhão de empregos gerados como positivo esse ano.
3: De acordo com o CAGED, o Brasil encerrou abril com mais de 47 milhões e 800 mil empregos com carteira assinada. O salário médio de admissão em abril foi de R$ 2.386,56. Reportagem Luana Karen.
2: Em suas redes sociais, o presidente Lula destacou a aprovação na Câmara dos Deputados do fim da escala de trabalho 6x1, sem redução de salário.
0: Segundo ele, as 2 folgas semanais significam mais tempo para estudar, se divertir, cuidar da saúde e ver os filhos crescerem.
2: Hoje, o presidente comemorou a aprovação durante encontro com a presidente do Suriname e disse que é uma conquista da sociedade brasileira.
4: Quem sabe um dia a gente consiga fazer com que as pessoas trabalhem o suficiente para sobreviver, o suficiente para enriquecer a economia brasileira, mas o suficiente para que eles possam ser felizes no mundo do trabalho.
0: Durante o programa Bom Dia Ministro, produzido pela Empresa Brasil de Comunicação, Paulo Pereira, do empreendedorismo, da microempresa e da empresa de pequeno porte, comentou o impacto sobre as mulheres.
8: Vou pegar um exemplo, as trabalhadoras domésticas, né, que vão ser muito afetadas pela escala 6x1. Nós temos 1,5 milhão de trabalhadoras domésticas. A mulher trabalha 6 dias, chega em casa, vai fazer o quê? Trabalhar, cuidar dos filhos, cuidar da família. Então, o impacto sobre as mulheres, sobre os setores menos escolarizados, sobre os setores de menor renda é muito grande para que essas pessoas possam ter uma vida melhor, cuidar melhor das suas famílias e, como eu estava dizendo, estudar mais, empreender mais. É importante ressaltar isso, o impacto econômico vai ser bom para muitos segmentos. E aqueles segmentos que podem ter um impacto diferente, nós vamos cuidar, nós vamos achar soluções.
2: A proposta do fim da escala 6x1 segue agora para avaliação do Senado Federal.
0: Um passo inédito para o futuro dos povos indígenas no Brasil.
2: O presidente Lula sancionou agora há pouco a lei que cria a Universidade Federal Indígena, a primeira do país.
0: Com sede em Brasília, a nova universidade terá camping em diferentes regiões e vai oferecer cursos de graduação e pós-graduação.
9: Prevista para entrar em atividade no próximo ano, a UNIND, Universidade Federal Indígena, será destinada a valorizar os saberes dos povos originários e práticas ancestrais. O ministro dos Povos Indígenas, Eloy Terena, é formado em Direito e diz que a Universidade Federal é um sonho de lideranças indígenas visionárias. Ele relata que a iniciativa será o maior investimento na escolarização dos povos indígenas.
10: A universidade será composta por indígenas em seus quadros e irá retratar essa pluridiversidade étnica que é o nosso país.
9: A Universidade Federal Indígena atenderá inicialmente 2.800 estudantes. A sede será em Brasília, mas unidades descentralizadas serão construídas em outras regiões do Brasil de acordo com a demanda e concentração dos povos indígenas. O ensino será voltado para a formação nos níveis de graduação e pós-graduação. Os cursos terão ênfase em gestão ambiental e territorial, políticas públicas, sustentabilidade socioambiental, línguas indígenas, saúde, direito, agroecologia, engenharias e tecnologias e formação de professores. Para o presidente Lula, o Brasil não pode abrir mão dos saberes milenares dos indígenas.
4: Aos poucos a gente vai ensinando o mundo a compreender que é possível, de forma civilizada, a gente garantindo a todos aqueles que habitam o planeta a ter os seus direitos. E a gente não pode prescindir do conhecimento milenar que os povos indígenas acumularam ao longo de tanto tempo nesse país e no mundo. Cabe agora ao Estado brasileiro pegar o prédio, prepará-lo para que a gente possa, no menor prazo de tempo, fazer uma festa com os novos alunos que vão entrar.
9: A UNIND vai contribuir para a formação de profissionais especializados em educação intercultural e garantir a preservação das 274 línguas faladas pelos 305 povos indígenas do Brasil. Reportagem Graziele Bezerra.
0: O presidente Lula recebeu hoje a presidente do Suriname, Jennifer Gerling-Simons.
2: No encontro, os dois líderes assinaram acordos de cooperação e se comprometeram a estreitar laços entre os países.
11: Durante visita oficial, a presidente do Suriname, Jennifer Gerling-Simons, chegou ao Brasil acompanhada de mais 5 ministros. Durante encontro com o presidente Lula, os líderes assinaram 13 acordos de cooperação em áreas como defesa, segurança pública, comércio, energia e proteção da Amazônia. O Suriname vive um momento de crescimento econômico após a descoberta de grandes reservas de petróleo e gás natural. Lula afirmou que o Brasil quer ampliar ainda mais o comércio bilateral. Mesmo com um crescimento de 25% desde 2023, o presidente afirmou que ainda existe potencial para esse aumento.
4: Como vocês agora vão se transformar em grandes produtores de petróleo, a Petrobras pode trabalhar com vocês, aí a gente vai poder equilibrar a balança comercial, porque nós vamos importar um pouco de petróleo de vocês para compensar a nossa colaboração com o Suriname.
11: Na área ambiental, os dois países pretendem ampliar ações conjuntas de combate ao desmatamento e ao crime organizado na Amazônia, como afirmou o presidente Lula.
4: Estamos unindo esforços regionais no enfrentamento ao narcotráfico.
11: Os dois países pretendem ampliar ações conjuntas de combate ao desmatamento e ao crime organizado na Amazônia, como afirmou o presidente Lula.
4: Estamos unindo.

0: conexões aéreas e marítimas entre os dois países e avançar no chamado Anel das Guianas, projeto de integração regional que liga o norte do Brasil aos países vizinhos da região amazônica. Reportagem Raquel Mariano.
1: Quase 60 mandados de busca e apreensão foram cumpridos hoje na Operação Fluxo Oculto.
2: A ação conjunta entre o governo do Brasil e estados tem como objetivo desmantelar fraudes e lavagem de dinheiro no setor de combustíveis.
3: Nesta nova fase da Operação Carbono Oculto, foram cumpridos 59 mandados de busca e apreensão em 5 estados: São Paulo, Paraná, Mato Grosso do Sul, Minas Gerais e Rio de Janeiro. A ação, batizada de Fluxo Oculto, contou com a participação de órgãos federais e estaduais. O alvo é um esquema criminoso no setor de combustíveis, envolvendo fraudes, sonegação e lavagem de dinheiro. As investigações identificaram 6 novas fintechs, empresas voltadas para serviços financeiros digitais, que, na verdade, operavam como bancos paralelos das organizações criminosas. O ministro da Fazenda, Dario Durigan, destacou a grande movimentação financeira das fintechs no esquema.
4: Uma movimentação total de R$ 26 bilhões em 6 fintechs nos últimos anos, o que acende o sinal de alerta para os órgãos de inteligência, que a gente espera avançar no combate ao crime organizado, da maneira que importa, da maneira inteligente, que é fazendo asfixia financeira.
3: Em outra frente de atuação, os agentes cumpriram mandados contra empresas e pessoas que atuavam na adulteração de combustíveis. Somente com um esquema que utilizava nafta petroquímica, os prejuízos aos cofres públicos atingem a marca de R$ 200 milhões em 2 anos. De acordo com o diretor da Agência Nacional do Petróleo, Gás Natural e Biocombustíveis, Júlio Nishida, a operação vai impedir que milhões de litros de gasolina adulterada sejam repassados aos consumidores.
5: A Agência Nacional do Petróleo, em etapas anteriores, interditou e apreendeu pouco mais de 2,5 milhões de litros de gasolina adulterada com essa nafta, e com o trabalho de hoje, a gente impede de outro quantitativo igualmente danoso chegar ao consumidor, chegar à sociedade, em fraudes que envolvem qualidade, dano ao consumidor, dano ao erário, lavagem de dinheiro e vários outros danos à sociedade.
3: Participam da Operação Fluxo Oculto 135 servidores da Receita Federal, além de dezenas de servidores dos órgãos parceiros. Com locução de Graziela Mendonça, reportagem Gabriela Noronha.
1: Em 2015, com o rompimento da barragem do Fundão em Mariana, Minas Gerais, despejou-se resíduos tóxicos e lama no Rio Doce, contaminando a água em Minas Gerais e no Espírito Santo.
2: Desde então, a água do rio vem sendo monitorada. Inicialmente, esse trabalho era feito pela Fundação Renova, que foi extinta em 2024.
1: Agora, com o novo acordo do Rio Doce, o monitoramento passa a ser feito pela FUNASA, a Fundação Nacional de Saúde, ligada ao Ministério da Saúde.
2: Esse mês, a FUNASA começou a segunda etapa de verificação e testagem da qualidade da água em 173 pontos dos dois estados.
1: Mais cedo, nós conversamos com Lenildo Moraes, presidente da Fundação, sobre esse trabalho e também sobre a segurança hídrica proporcionada pelo programa Cisternas, na região do semiárido brasileiro. Acompanhe.
2: Presidente Lenildo Moraes, um prazer ter o senhor com a gente aqui na Voz do Brasil. Vamos começar falando do trabalho que a FUNASA vem desempenhando no monitoramento da qualidade da água do Rio Doce. Isso é necessário ainda por causa das consequências do rompimento da barragem do Fundão em Minas Gerais em 2015. Como é que é feito e onde é feito esse monitoramento?
6: Boa noite a todos os ouvintes da Voz do Brasil. Boa noite, Mariana. Boa noite, Luciano Seixas. Olha, a Operação FUNASA presente no Rio Doce começou com 3 frentes simultâneas, né? De monitoramento da qualidade da água em 32 municípios de Minas Gerais e do Espírito Santo. A operação começou com 173 pontos de monitoramento ao longo da bacia do Rio Doce. É importante dizer que a primeira frente foi no município de Mariana e no Vale do Aço. A segunda percorreu cidades do médio Rio Doce e da divisa entre Minas Gerais e Espírito Santo, incluindo o governador Valadares, conselheiro Pena, Resplendor e Aimorés. E a terceira e última frente foi nos municípios capixabas, lá no Espírito Santo, com coletas em Aracruz, Linhares, Colatina, São Mateus, Conceição da Barra, e Maryland.

0: A FUNASA disponibilizou a nossa equipe, né, 3 unidades móveis, junto com as equipes, para coleta da qualidade, né, identificar a qualidade da água, além de carros, apoio de equipes técnicas especializadas. Os laboratórios móveis permitiram a realização de análises físicas e químicas e microbiológicas, né? Isso foi importante, porque a partir daí nós podemos identificar a real qualidade, né, e necessidade de futuras ações que a gente precisa fazer a partir dessas análises.
1: Presidente, quando é que os resultados desse monitoramento serão divulgados, especialmente para as comunidades atingidas pela contaminação lá de 2015?
0: As análises já estão em fase final de análise, né? Devemos entregar nos próximos dias. Mais tardar a próxima semana, nós já estaremos com todos esses dados monitorados para que a gente possa apresentar para toda a sociedade.
2: E esse monitoramento, ele vai ser permanente, presidente? Como é que vai ser a periodicidade desse acompanhamento?
0: Vai ser permanente. Nós já temos um acordo de cooperação técnica assinado com a AGESUS, que é a Agência Brasileira de Apoio à Gestão do SUS, ele vai permitir que o governo, através da FUNASA, Fundação Nacional de Saúde, através de seus técnicos, possa fazer esse monitoramento de forma permanente.
1: E existe um outro trabalho desempenhado também pela FUNASA em relação à segurança hídrica, que é o programa Cisternas. Como é que ele atua para garantir água para as famílias de regiões secas ou semiáridas?
0: A iniciativa permite acesso regular à água potável para consumo humano por meio da captação e armazenamento da água da chuva. É importante que as populações do semiárido que estão nos escutando já sabem como funciona. Então, na realidade, nós, na prática, o programa, ele funciona como uma instalação de reservatórios, né? Os reservatórios têm capacidade de 16 mil litros conectados aos telhados das residências, né? Então, nos períodos das chuvas, a água é captada, filtrada e armazenada para ser utilizada nos meses de estiagem.
2: O presidente, quantas famílias já são atendidas pelo programa atualmente? Há previsão dele ser ampliado?
0: Olha, nós estamos atendendo agora 20.976 famílias, quase 21 mil famílias. E a ideia é que a gente faça essa ampliação ainda, tá certo? Os estados beneficiados nessa primeira etapa são Bahia, Ceará, Minas Gerais, Paraíba, Pernambuco, Piauí, Rio Grande do Norte e Sergipe, né? Os investimentos chegam a 250 milhões de reais.
1: E quais são os critérios de seleção das famílias atendidas pelo programa de cisternas?
0: Olha, boa pergunta, Luciano. Olha, o edital estabelece alguns critérios obrigatórios para participação. Por exemplo, as famílias precisam viver em comunidades rurais do semiárido, não ter acesso regular à água potável por rede de abastecimento e não ter sido atendido por programas de cisternas. Além, é claro, das residências ter as condições mínimas para instalação do equipamento. Telhado adequado, a captação da água e da chuva, é importante que se tenha espaço suficiente no meio do terreno, né, para poder ter essas condições técnicas necessárias. Outro dado importante é que os critérios são situação de vulnerabilidade social, a pessoa tem que estar inscrita no CAD único, as famílias chefiadas por mulheres têm prioridades. A presença de pessoas com deficiência também. Se é um deficiente na família, um deficiente físico, no núcleo familiar, tem prioridade também. E, obviamente, e um dado muito importante, que está se dando como prioridade também as populações de comunidades quilombolas.
2: Agora, presidente, as famílias que tiverem interesse em receber esses equipamentos, elas devem fazer o quê? Procurar a prefeitura, a FUNASA diretamente, preencher um cadastro? Como é que funciona?
0: Olha, essas 20.976 cisternas já foram feitas a partir de um critério já estabelecido pela FUNASA. A prefeitura fez o levantamento inicial e encaminhou a superintendência, né, da FUNASA, e as pessoas agora devem procurar a prefeitura para poder saber quais os locais. A prefeitura previamente já tem todas as comunidades que vão ser beneficiada. E nós da FUNASA também. Nós vamos divulgar todas as comunidades que foram pré-selecionadas pelas prefeituras.
1: Muito bem, nós conversamos com o presidente da FUNASA, a Fundação Nacional de Saúde, Lenildo Moraes. Muito obrigado por sua entrevista aqui, a Voz do Brasil.
0: Obrigado, Mariana. Obrigado, Luciano. Boa noite a todos os ouvintes da Voz do Brasil.
2: O Ministério da Previdência Social e o INSS realizam nesse fim de semana um grande mutirão para atendimentos em diversas regiões do país.
1: São mais de 59 mil vagas destinadas a perícias médicas e avaliações sociais do INSS. As etapas obrigatórias para concessão de benefícios previdenciários e assistenciais.
2: O secretário de Regime Geral de Previdência Social, Benedito Brunca, disse que o tempo de espera vem caindo e destacou a importância do agendamento.
3: No Brasil, o tempo médio de espera no mês de abril estava em 40 dias. Na parcial que tiramos esta semana, esse tempo médio já caiu para 30 dias, o que é uma evolução de 10 dias. É importante que as pessoas que estão aguardando os atendimentos possam entrar em contato ou com o 135 ou no próprio aplicativo do meu INSS para poder fazer a confirmação e antecipar seu atendimento, porque isso vai abreviar o tempo da decisão do seu benefício.
1: Hoje, dia 28 de maio, é comemorado o Dia Internacional da Dignidade Menstrual.
2: No Brasil, dados do IBGE indicam que 15% das adolescentes deixaram de ir ao menos um dia na escola por falta de absorvente.
1: Para tentar mudar essa realidade, o governo do Brasil promove o Programa de Proteção e Promoção da Saúde Menstrual.
2: Em 2 anos, mais de 3 milhões de pessoas foram beneficiadas com itens de higiene e ações educativas.
4: A mineira Mariana Soares conta que menstruou pela primeira vez aos 13 anos de idade e desde então sintomas como fortes dores e enjoo são comuns para ela. Hoje, aos 22 anos, ela luta para que mais mulheres possam falar sobre saúde menstrual.
5: Eu sei que tem muitas vozes de meninas que sofrem como eu, mas não têm a oportunidade de, às vezes, saber que ela pode viver melhor. Isso é um direito nosso.
4: Combater preconceitos e tabus é um dos objetivos do festival Alana Ideia Fest 2026 para tratar sobre dignidade menstrual e proteção de meninas e adolescentes, como explica a diretora executiva do Alana, Flávia Dória.
6: 6 entre cada 10 meninas têm a rotina escolar abalada por essas dores menstruais e 4 em cada 10 meninas chegam a faltar na escola pelo menos uma vez por mês por causa dessas dores, que muitas vezes são incapacitantes. A gente precisa falar sobre isso.
4: A programação faz parte das ações do Dia Internacional da Dignidade Menstrual, comemorado nesta quinta-feira. Desde 2023, o governo do Brasil distribui de forma gratuita absorventes por meio do Programa de Proteção e Promoção da Saúde Menstrual. Em 2 anos, mais de 500 milhões de unidades já foram distribuídas, de acordo com a Coordenadora Geral de Atenção à Saúde das Mulheres do Ministério da Saúde, Mariana Seabra, além do fornecimento de produtos, ações educativas.
7: O programa tem o eixo de dispensação desses absorventes, né, através do programa Farmácia Popular. E hoje é possível retirar essas autorizações para as beneficiárias que são inscritas no Cade Único através do aplicativo Meu SUS Digital. A segunda forma é através do programa Pé de Meia e a terceira forma é justamente na Unidade Básica de Saúde, onde além da autorização, ela vai poder também ter todo o leque de informações.
4: Lembrando que o absorvente é distribuído de forma gratuita e o benefício é destinado a pessoas com idade entre 10 e 49 anos, inscritas no Cade Único e com renda mensal de até R$ 218,00, estudantes da rede pública de baixa renda e pessoas em situação de rua. Reportagem Gabriela Noronha.
1: Amanhã é o último dia para fazer a declaração do Imposto de Renda.
2: A Receita Federal já recebeu mais de 37 milhões de declarações e a expectativa é chegar a 44 milhões de documentos.
1: Quem entregar fora do prazo estará sujeito à multa.
2: E essas foram as notícias do Governo do Brasil.
1: Uma realização da Secretaria de Comunicação Social da Presidência da República.
2: Com produção da empresa Brasil de Comunicação.
1: Fique agora com as notícias do Poder Judiciário e do Congresso Nacional. Boa noite.
2: Boa noite para você e até amanhã.
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9: Você vai ouvir agora notícias do Poder Judiciário. STF homologa acordo para viabilizar operação de crédito ao BRB.
10: STJ define que qualificadora de violência de gênero também se aplica a agressões contra a mulher em relação homoafetiva.
9: Semana na conciliação. Trabalhadores de empresa de tratamento de água e saneamento de Campinas fecha um acordo de mais de 7 milhões de reais.
10: Boa noite, eu sou Marcela Luiza.
9: E eu sou Walter Lima.
10: O Supremo Tribunal Federal homologou nesta quinta-feira um acordo entre a União, o Governo do Distrito Federal, o Banco Central e o Banco de Brasília para viabilizar uma operação de crédito destinada ao reforço financeiro do BRB.
9: A decisão foi tomada durante a audiência de conciliação conduzida pelo ministro Luiz Fux. Marcelo Della Libera.
11: O acordo permite que o Distrito Federal contrate um empréstimo junto ao Fundo Garantidor de Crédito para capitalizar o banco. A operação terá garantia de um sindicato de bancos e contragarantia vinculada às verbas do Fundo de Participação dos Estados e do Distrito Federal e do Fundo de Participação dos Municípios.
10: O Comitê Nacional de Inteligência Artificial no Judiciário aprovou duas medidas para ampliar a segurança da inteligência artificial usada pela Justiça.
9: Coordenada pelo Conselho Nacional de Justiça, a manifestação técnica validou os riscos de inserção de comandos escondidos em documentos processuais e instituiu um Programa Nacional de Segurança para capacitação e com suporte e prevenção de riscos.
10: A manifestação técnica é a primeira medida nacional de orientação sobre o tema e deve ser submetida ao plenário do Conselho.
9: As medidas fazem parte das prioridades definidas pela gestão 2025-2027, coordenada pelo presidente do CNJ e do STF, ministro Edson Fachin.
10: Qualificadora de lesão corporal praticada contra a mulher pela condição do sexo feminino também se aplica em relação homoafetiva entre mulheres.
9: Essa é a conclusão do STJ. Fátima Uchoa.
12: Uma mulher foi acusada de insultar e agredir fisicamente a ex-companheira por ciúmes. O Ministério Público ofereceu denúncia por lesão corporal qualificada, considerando que a agressão foi cometida contra a mulher pela condição do sexo feminino e no âmbito doméstico. A Justiça de Santa Catarina condenou a acusada só pelo crime de lesão corporal em contexto doméstico. Já a sexta turma do STJ deu provimento ao recurso especial do MP. Segundo o ministro relator Rogério Schietti Cruz, basta o vínculo doméstico familiar ou de afetividade e a condição de mulher da vítima para aplicação do sistema protetivo, sendo presumidas a vulnerabilidade e, consequentemente, a motivação de gênero.
10: Trabalhadores de empresa de tratamento de água e saneamento de Campinas fecham acordo de mais de 7 milhões de reais.
9: A conciliação foi fechada durante a Semana Nacional da Conciliação Trabalhista. Rafael Oliveira.
13: O acordo encerra uma ação coletiva de 2018 sobre gratificação paga a motoristas da Sanasa, empresa de economia mista de tratamento de água e saneamento de Campinas. 54 trabalhadores vão receber mais de 7 milhões de reais em valores líquidos. O acordo também prevê o recolhimento de 600 mil reais em FGTS e 2 milhões de reais em encargos previdenciários para a União. As negociações vinham sendo realizadas desde o início do ano.
10: Justiça recebe denúncia contra organização criminosa internacional por garimpo ilegal em Roraima.
9: Na ação, o MPF pede a condenação dos 6 integrantes do grupo e fixação de, no mínimo, 200 mil reais em multa por danos morais coletivos. Vanessa Pereira.
14: Segundo a denúncia, o grupo negociava ouro e diamantes extraídos ilegalmente no Brasil e no exterior, usando contatos e negociações no Peru para comercializar os minerais sem autorização. As investigações apontam investimento de 350 mil reais na compra de ouro e negociações de pedras avaliadas em mais de 100 mil dólares. O MPF pede a condenação dos 6 acusados por exploração ilegal de recursos minerais da União, organização criminosa transnacional, contrabando e lavagem de dinheiro, além de multa mínima de R$200 mil por danos coletivos e sociais.
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10: Uma boa noite.
9: E até amanhã.
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17: Eu sou Paula Groba.
18: E eu sou Ricardo Nakaoka.
17: E estes são os destaques de hoje do Jornal do Senado, que começa agora.
18: Senado aprova retomada de benefícios fiscais para o terceiro setor e isenção de IPI para pessoas com deficiência.
17: Escala 6x1, Senado vai analisar proposta aprovada pela Câmara.
18: Segue para sanção presidencial política nacional para estudantes com superdotação.
17: Boa noite.
18: Boa noite.
17: Hospitais filantrópicos, entidades assistenciais e organizações sociais podem voltar a ter acesso a benefícios tributários suspensos nos últimos anos. O Senado aprovou um projeto que retoma incentivos fiscais para instituições do terceiro setor e também garante a isenção do IPI na compra de veículos por pessoas com deficiência.
18: A proposta segue agora para análise da Câmara dos Deputados. Mais informações com o repórter Alexandre Campos.
19: Os benefícios referentes ao Imposto sobre a Renda das Pessoas Jurídicas, Contribuição Social sobre o Lucro Líquido e COFINS, atualmente assegurados por uma lei complementar apenas às organizações da sociedade civil de interesse público e organizações sociais, vão se estender também a todas as entidades do terceiro setor, como afirmou a relatora do projeto, senadora professora Dorinha Seabra, do União do Tocantins.
20: Infelizmente, no formato que está hoje, a Paz e outras instituições já consolidadas na área social perderiam esse benefício.
19: O texto aprovado ainda reverteu outras reduções de benefícios. Um incentivo que passará a valer se a proposta virar lei será o referente à doação ou destinação para patrocínio de parte do imposto de renda devido por empresas para projetos esportivos, culturais e sociais, como os voltados para crianças, adolescentes e idosos. Também foi retomada a isenção total de IPI na compra de veículos por pessoas com deficiência.
17: E os municípios com pendência fiscal já estão autorizados a receber recursos de emendas parlamentares. A publicação que garante essa mudança já saiu no Diário Oficial.
18: Esse e outros dispositivos tinham sido vetados pelo presidente Lula, mas o veto foi derrubado pelo Congresso. Repórter Marcela Diniz.
21: Com a promulgação de 4 dispositivos da Lei de Diretrizes Orçamentárias de 2026, que tiveram veto presidencial derrubado pelo Congresso, ficam permitidas doações de bens e valores no chamado defesa eleitoral, que começa 3 meses antes e vai até o final das eleições. Outro dispositivo autoriza municípios de até 65 mil habitantes que tenham pendências fiscais a celebrar convênios com o governo federal, receber recursos de programas e ter acesso a emendas parlamentares. Na sessão que derrubou o veto, o presidente do Congresso, senador Davi Alcolumbre, assinalou que essas demandas fizeram parte da marcha dos prefeitos a Brasília.
22: São estradas, são rodovias, são escolas, são unidades de saúde, são creches, são praças, enfim, são obras muito relevantes para os municípios brasileiros.
21: As outras 2 regras reinseridas na LDO autorizam o uso de recursos da Lei Orçamentária Anual em despesas que estão fora da competência da União e são relativas à malha hidroviária brasileira e à construção e manutenção de rodovias estaduais e municipais destinadas à integração de modais de transporte ou ao escoamento produtivo.
17: Você sabe o que é ludopatia?
18: Ludopatia é o vício em jogos de azar. Essa compulsão provoca perda de controle, endividamento e impactos graves na vida familiar e emocional dos apostadores.
17: Muita gente vem se conscientizando de que essa atividade pode ser destruidora. Em meio ao avanço das bets no país, mais de 570 mil brasileiros já recorreram à plataforma de autoexclusão criada pelo Ministério da Fazenda para bloquear voluntariamente o próprio CPF em sites regularizados.
18: O crescimento do endividamento de famílias por conta do vício em jogos acendeu o alerta no Senado. Os detalhes com o repórter Rodrigo Rezende.
0: Pelo menos 570 mil pessoas já fizeram cadastro na plataforma de autoexclusão para acesso a sites de apostas. O sistema do Ministério da Fazenda traz a possibilidade do bloqueio voluntário em todas as bets legalizadas no Brasil. De acordo com o Ministério, do total de cadastrados, 207 mil usuários apontaram a perda de controle sobre o jogo e os impactos na saúde mental como principais motivos para a autoexclusão. O vício em jogos de azar, conhecido como ludopatia, atinge milhares de brasileiros, como alerta o senador Humberto Costa, do PT de Pernambuco.
3: Dados da Organização Mundial da Saúde apontam que a taxa de dependência em jogos de azar pode variar de 1 a 3% da população adulta. Se aplicarmos essa proporção ao Brasil, estamos falando de até 4 milhões de brasileiros já em situação clínica de vício.
0: Caso você deseje bloquear o seu próprio acesso aos sites e sistemas regularizados de apostas no Brasil, basta acessar autoexclusãoapostas.fazenda.gov.br. Lembrando que o exclusão é sem o tio. Você deve ter uma conta gov.br para fazer a solicitação e seu CPF será bloqueado em todas as casas de apostas.
17: Secas mais severas, chuvas intensas e eventos climáticos extremos podem marcar os próximos meses no Brasil com o fortalecimento do fenômeno El Niño.
18: Diante do risco de impactos na agricultura, no abastecimento de água e até no aumento de desastres naturais, o Senado reuniu hoje no plenário autoridades e especialistas para discutir medidas de prevenção e preparação. Os detalhes com o repórter Márcio Maturana.
5: O climatologista Carlos Nobre alertou que para este ano se espera uma intensidade maior.
23: Agora, maio, junho, julho, já temos 92% de probabilidade de começar um El Niño. E outubro, novembro e dezembro desse ano, a probabilidade é 98% desse El Niño ser forte ou muito forte. Então, nós temos que nos preparar muito.
5: O senador Hamilton Mourão, do Republicanos do Rio Grande do Sul, disse que é preciso aprimorar o Plano Nacional de Proteção e Defesa Civil de 2012, tornando obrigatórias simulações anuais nos municípios.
24: Se não treinar, nós não vamos conseguir executar na hora que a catástrofe acontecer.
5: O senador Hermes Klan, do PL de Santa Catarina, acredita que o trabalho do Senado para fortalecer o planejamento dos municípios em áreas de risco é fundamental, mas não é suficiente.
25: Muitos municípios brasileiros, especialmente os menores, não têm estrutura técnica, equipe permanente ou capacidade de acessar recursos federais com rapidez. O município sofre a tragédia, mas o sistema público só chega depois da água baixar. Enquanto isso, seguimos repetindo o ciclo. Desastre, reconstrução, novo desastre.
5: A sessão de debates foi pedida por todos os líderes partidários, com primeira assinatura de Esperidião Amin, do PP de Santa Catarina.
17: E a proposta que acaba com a escala 6-1 foi aprovada na Câmara dos Deputados na noite de ontem. O próximo passo agora é a análise dessa PEC pelo Senado.
18: Senadores, no entanto, divergem sobre a PEC, que garante aos trabalhadores 2 dias de descanso semanal remunerado. A proposta divide opiniões entre parlamentares e setores da economia. O repórter Douglas Castilho tem mais informações.
26: Uma das vozes contrárias à redução da escala 6-1 para de 5-2 foi o senador Oriovisto Guimarães, do PSDB do Paraná. Segundo ele, trata-se de uma medida demagógica.
27: O Brasil já tem o maior Bolsa Família de toda a história. Já tem auxílio gás. Já tem benefício de prestação continuada. Não tem cabimento. Não houve aumento de produtividade. Não houve investimento em máquinas.
26: Mas o senador Irã Grajá, do PSD do Tocantins, destacou que a nova jornada é uma tendência internacional fruto justamente da modernização tecnológica.
1: Se a tecnologia já flexibilizou a jornada de 40 horas para os setores corporativos de tecnologia, é um contrassenso condenar o trabalho do comércio a um modelo rígido de aprisionamento de 6 dias por semana.
26: O senador Hamilton Mourão, do Republicanos do Rio Grande do Sul, considera a medida uma intervenção indevida do Estado.
2: Então, se eu vou trabalhar 1 dia, 2 dias, 3 dias, 4 dias, 5 dias, 6 dias, 7 dias, é uma decisão minha numa negociação com aquele que está me contratando.
26: O senador Rogério Marinho, do PL do Rio Grande do Norte, concorda com a livre escolha e apresentou uma nova PEC que será analisada pelo Senado em conjunto com o fim da escala 6x1. A proposta prevê a negociação entre trabalhador e patrão quanto à quantidade de horas trabalhadas e o pagamento proporcional às horas efetivamente cumpridas.
18: Com edição de Paula Groba e trabalhos técnicos de João Lira, o Jornal do Senado fica por aqui. Acompanhe agora as notícias da Câmara dos Deputados. Boa noite.
17: Boa noite e até amanhã.
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4: Parlamentares reduzem a jornada de trabalho semanal para 40 horas.
6: Proposta votada estende imunidade tributária de entidades religiosas.
4: Plenário amplia incentivos para a indústria brasileira de fertilizantes.
6: Cobertura de mais doenças com teste do pezinho avança na Câmara.
4: Boa noite. A Câmara examina projeto que organiza a ampliação do número de doenças que poderão ser detectadas pelo teste do pezinho. Vamos ouvir a reportagem de Maria Neves.
7: A Comissão de Saúde da Câmara dos Deputados aprovou o projeto que estabelece os prazos para ampliação dos problemas de saúde incluídos no teste do pezinho. Uma lei de 2021 lista 13 doenças a serem detectadas no exame. A legislação determina ainda que o Programa Nacional de Triagem deve ampliar a testagem em 5 etapas, mas não estabelece a data para início de cada fase. Hoje, o Sistema Único de Saúde testa os recém-nascidos apenas para 7 condições previstas na primeira fase, que inclui hipotiroidismo, toxoplasmose e hiperplasia adrenal. Pelo texto aprovado, a segunda etapa de ampliação do teste do pezinho, que inclui a detecção de doenças raras genéticas e metabólicas, deverá estar em vigor até 2027. As demais etapas deverão ser implantadas a cada 2 anos depois de concluída a segunda fase. A relatora, a deputada Rosângela Moro, de São Paulo, ressalta que a triagem neonatal é uma das formas mais eficazes de prevenção em saúde infantil. Ela lembra que a detecção precoce de enfermidades permite intervenções terapêuticas antes da manifestação de sintomas.
8: A triagem, ela faz o diagnóstico de doenças antes mesmo delas se manifestarem. É extremamente importante que as mães exijam, levem os seus neonatos para fazer a triagem neonatal. Quanto antes diagnosticado, você trata, até impede o desenvolvimento da doença. Um dos exames, por exemplo, ele impede o retardo mental das crianças, se for diagnosticado e tratado como dentro do devido prazo.
7: Ao apresentar o projeto, o deputado Eduardo da Fonte, do PP de Pernambuco, afirmou que as doenças raras atingem cerca de 13 milhões de pessoas no Brasil. Segundo o parlamentar, 75% dos acometidos por essas enfermidades são crianças e 30% delas morrem antes dos 5 anos de idade. Na opinião do deputado, ainda que as doenças raras não tenham cura, a detecção precoce é importante porque permite o tratamento adequado, que reduz as complicações e o risco de morte. A proposta, que estabelece datas para ampliação do teste do pezinho, ainda será analisada pelas comissões de Finanças e Tributação e de Constituição e Justiça. Da Rádio Câmara de Brasília, Maria Neves.
15: Saúde.
6: Hugo Leal, do PSD do Rio de Janeiro, critica o entendimento da Justiça Federal, que, segundo ele, pode dificultar a avaliação de pessoas com autismo leve e restringir o reconhecimento de direitos. Para ele, a medida contraria avanços aprovados na proteção às pessoas com deficiência.
4: O deputado também manifesta preocupação com possíveis impactos no acesso a benefícios sociais por famílias atípicas. Hugo Leal informa ainda que solicitou audiência pública para discutir os efeitos da medida e cobrar esclarecimentos sobre o tema.
15: Direitos Humanos.
6: Em defesa do Bolsa Família, Benedita da Silva, do PT do Rio de Janeiro, afirma que o programa é um instrumento de dignidade e combate à fome. Segundo a deputada, a maioria dos beneficiários conseguiu deixar o auxílio ao longo dos anos por meio da inserção no mercado de trabalho.
4: Benedita da Silva também aponta a contradição em setores da elite que criticam investimentos sociais à população mais pobre, mas silenciam diante de subsídios e isenções concedidos a grandes empresas. Ela ressalta que as políticas de transferência de renda foram fundamentais para retirar o Brasil do mapa da fome.
15: Economia.
6: Câmara estende imunidade tributária das igrejas para a compra de bens e serviços destinados ao funcionamento das entidades. O repórter Marcelo Larcher tem as informações.
9: O plenário da Câmara aprovou proposta de emenda à Constituição que amplia a imunidade tributária das igrejas de qualquer culto para alcançar também a compra de bens e serviços necessários ao funcionamento das entidades religiosas. Imunidade tributária é quando o governo fica proibido de cobrar um imposto. A imunidade sobre patrimônio e renda já está assegurada às igrejas por diversas leis. A proposta aprovada deixa claro na Constituição que a imunidade tributária vai valer também para a aquisição de bens ou serviços necessários para a implantação, manutenção e funcionamento das entidades religiosas e templos de qualquer culto. A imunidade é estendida ainda para as creches, comunidades terapêuticas, mosteiros, seminários, conventos, serviços de acolhimento institucional, atividades sociais e assistenciais e demais atividades sem fins lucrativos. As condições e critérios de habilitação terão de ser definidas por lei complementar que ainda vai ser aprovada. Relator da proposta, o deputado doutor Fernando Máximo, do PL de Rondônia, diz que a proposta dá mais segurança jurídica para a imunidade já prevista na Constituição. Deputados da base do governo disseram que a proposta amplia um privilégio e permite que entidades ligadas à igreja sejam também beneficiadas por uma renúncia fiscal que será paga pelos demais contribuintes. Foi o que disse o deputado Pedro Czai, de Santa Catarina, líder do PT.
10: Três leis e a Constituição deixa claro o apoio, a isenção tributária, a imunidade. Agora, o que se quer é extrapolar por várias modalidades de imunidade tributária, como alguém dá uma palestra, ganha 200 mil, alguém compra um avião de 20 milhões, porque vai ser para atividade religiosa.
9: O autor da proposta, deputado Marcelo Crivella, do Republicanos do Rio de Janeiro, diz que a imunidade prevista na Constituição para as igrejas não existe na prática.
11: É só isso que nós queremos. Que a imunidade prevista na Constituição aconteça na prática. Eu já paguei imposto sobre tudo. O dinheiro que eu dou para a igreja não é para pagar imposto de novo. E outra coisa, se comprar um avião, um helicóptero, o senhor acha que a Receita Federal vai devolver isso?
9: A proposta de emenda à Constituição que amplia a imunidade tributária das igrejas de qualquer culto seguiu para análise do Senado. Da Rádio Câmara de Brasília, com informações de Daniele Lessa e Antônio Vital, Marcelo Larcher.
15: Justiça.
4: Para Rogério Correia, do PT de Minas Gerais, o suposto uso de fundos de previdência estaduais como o Rio Previdência em instituições privadas levanta suspeitas de favorecimento político. Ele alega que as denúncias sobre o Banco Master revelam uma relação que envolve integrantes da oposição.
6: Rogério Correia cobra a responsabilização de todos os envolvidos no caso e exalta a atuação das instituições de controle e do judiciário. O deputado espera que as investigações alcancem todos que desviaram os recursos de aposentadoria.
4: Marcon, do PT Gaúcho, denunciou supostos esquemas ligados ao Banco Master. Ele alega que o senador Flávio Bolsonaro teria visitado o banqueiro Daniel Vorcaro em busca de repasses para despesas do ex-deputado Eduardo Bolsonaro nos Estados Unidos e formação de Caixa 2 para campanhas eleitorais.
6: Marcon exigiu também explicações do presidente nacional do PL, Valdemar da Costa Neto, e da liderança da legenda no Rio Grande do Sul sobre as graves acusações de desvios e benefícios financeiros ilícitos.
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13: Votação.
4: A Câmara aprovou um projeto que cria incentivos para a indústria nacional de fertilizantes. A repórter Daniela Lessa explica que a intenção é tornar o Brasil menos dependente do mercado externo.
14: O plenário da Câmara aprovou o projeto que prevê diversos benefícios tributários, ou seja, descontos no pagamento de impostos para estimular a produção de fertilizantes no Brasil. O projeto cria o Programa de Desenvolvimento da Indústria de Fertilizantes, o Profert, que concede até 10 bilhões de reais em subsídios em 5 anos para fábricas de fertilizantes. Hoje o Brasil importa mais da metade dos fertilizantes e fosfatos utilizados na agricultura, principalmente de países como a Rússia, a China e os Estados Unidos. A proposta, já aprovada pelo Senado, está baseada em renúncia de receitas, ou seja, o governo deixa de cobrar impostos para estimular o setor. O texto final, apresentado pelo relator, deputado Júnior Ferrari, do PSD do Pará, limita essas desonerações em 2 bilhões de reais por ano e fixa prazo máximo de 5 anos para os benefícios. O projeto beneficia empresas com projetos aprovados pelo Ministério da Agricultura. Além disso, obriga a mistura obrigatória de fertilizantes nacionais no produto consumido e comercializado no país, começando com 2% ano que vem e chegando a 30% em 10 anos. O argumento é que o Brasil precisa ficar menos dependente do mercado externo. As medidas foram criticadas pelo deputado Gilson Marques, do Novo, de Santa Catarina.
16: Ele trocou a antiga forma de lidar com o problema, que era a desoneração tributária de IPI, COFINS, e ele abandonou essa forma de incentivo para ter uma outra forma de incentivo, que na verdade é uma reserva de mercado, ou seja, beneficiar poucos indicados. E, além disso, ele se apoia em pilares que nós não concordamos. Por exemplo, a mistura obrigatória de fertilizantes nacionais. Isso não faz sentido nenhum.
14: A proposta também permite que o governo federal crie linhas de financiamento a projetos de produção, pesquisa e infraestrutura, o que ficará a cargo do BNDES. De acordo com o relator Júnior Ferrari, a dependência de fertilizantes de outros países deixa o país vulnerável.
19: Esse projeto, ele é de suma importância, porque o Brasil, ele é um dos maiores produtores de alimentos do mundo. E hoje importamos cerca de 85% a 90% dos fertilizantes. Então corremos o risco de falta de alimento no Brasil e no mundo. Daí a importância desse projeto, porque é uma questão econômica, mas muito mais, e principalmente é uma questão de segurança alimentar.
14: Como foi alterado pela Câmara, o projeto que cria o Programa de Desenvolvimento da Indústria de Fertilizantes, com benefícios tributários para aumentar a produção nacional, voltou para análise do Senado. Da Rádio Câmara de Brasília, com informações de Antônio Vital, Daniele Lessa.
13: Agricultura.
20: Emidinho Madeira, do PL de Minas Gerais, denunciou o desvio de 850 milhões do Fundo de Defesa da Economia Cafeeira, principal aporte do governo federal ao setor. O parlamentar afirma que os recursos devem ser utilizados exclusivamente no fortalecimento da produção.
4: Emidinho Madeira cobrou ainda a redução imediata das taxas de juros do Funcafé para aliviar os custos dos produtores que enfrentam instabilidade de preços e sequelas de anos de seca, especialmente no estado mineiro.
13: Turismo.
20: Bacelar do PV celebra o desempenho da Bahia na atração de turistas internacionais e atribui o avanço do setor, entre outras coisas, à ampliação da conectividade aérea. O deputado também faz críticas à condução da política de turismo durante a gestão anterior.
4: Bacelar lembra ainda que o aumento da chegada de visitantes estrangeiros e a relevância econômica da atividade têm impulsionado a expansão do setor. Segundo ele, tudo isso reflete políticas públicas de incentivo ao turismo nacional.
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3: Trabalho.
13: Câmara aprova a redução da jornada semanal para 40 horas e 2 dias de descanso remunerado. O repórter Antônio Vital acompanhou a votação.
21: A Câmara dos Deputados aprovou por 472 votos a favor e apenas 22 contrários a proposta de emenda à Constituição que reduz a jornada normal de trabalho para até 40 horas semanais e garante 2 dias de repouso semanal remunerado aos trabalhadores. Horas antes, o texto apresentado pelo relator, deputado Léo Prates, do Republicanos da Bahia, foi aprovado em uma comissão especial por 34 votos a 4. No plenário, o texto aprovado foi uma emenda apresentada pelo líder do PT, Paulo Pimenta, do PT do Rio Grande do Sul, praticamente idêntica ao aprovado na comissão e resultado de um acordo entre a maioria dos partidos. A aprovação desse texto alternativo impediu que fosse votada, a pedido do PL, outra proposta de emenda à Constituição apresentada pela deputada Érica Hilton, do PSOL de São Paulo, que reduzia a jornada de trabalho para 4 dias por semana e foi analisada junto com o texto aprovado. Além da jornada de 40 horas semanais, o texto aprovado, conhecido como PEC do fim da escala 6x1, prevê que um dos 2 dias de descanso deverá ser preferencialmente aos domingos. A redução da jornada e a ampliação do descanso devem acontecer sem qualquer tipo de redução nos salários. Essa garantia também vale para os pisos salariais. A adoção da medida será gradual. 60 dias depois da publicação da emenda, a jornada normal não poderá passar de 42 horas semanais. Depois de um ano, deverá cair para 40 horas. A proposta foi criticada por deputados da oposição, inclusive do PL, que tentou aprovar proposta que não tinha sido objeto de acordo no plenário. Para o deputado Bibo Nunes, do PL do Rio Grande do Sul, a medida proíbe as pessoas de trabalharem.
22: Estão querendo proibir de trabalhar nesse país. Não tem lugar no mundo que proíba de trabalhar. A esquerda só sabe viver de bocas e tetas. É com trabalho que se vive. Trabalho honra, dignifica.
21: O deputado Carlos Aratini, do PT de São Paulo, criticou a tentativa de aprovação de texto que não tinha sido objeto de acordo.
23: Um destaque fake. Por que fake? Porque a maioria do PL atuou o tempo todo contra a PEC que acaba com a escala 6x1 e coloca a jornada de 40 horas. Chegaram a apresentar aqui uma emenda onde teria um prazo de implantação dessa modificação de 10 anos, mas agora eles dão uma de radical.
21: A proposta foi criticada por outros deputados da oposição. O deputado Kim Kataguiri, do Missão de São Paulo, considerou a aprovação da proposta uma medida eleitoreira que não trará benefícios reais ao trabalhador.
24: Aliás, o melhor cenário para mim era nem ter transição, era começar agora. Quanto antes começar, antes as pessoas vão saber que é uma farsa, que a vida delas não mudou, não melhorou, que elas não vão estar trabalhando menos.
21: O texto permite que convenções ou acordos coletivos estabeleçam regime de compensação, inclusive para categorias com jornadas diferenciadas. Outro trecho prevê que lei complementar estabeleça medidas de transição para microempreendedores individuais, microempresas e empresas de pequeno porte. A proposta também permite que empresas que prestam serviço de mão de obra terceirizada para o serviço público, por meio de licitação, reduzam a carga horária dos funcionários após a alteração do contrato. Ao defender a importância de mais tempo livre para os trabalhadores, o autor de uma das propostas que deu origem à mudança, deputado Reginaldo Lopes, do PT de Minas Gerais, destacou as consequências de jornadas extensas para a saúde mental do trabalhador.
24: Nenhum setor econômico perde, muito pelo contrário. O que prejudica uma economia, uma empresa, é o seu trabalhador, seu colaborador adoecido. E hoje nós temos uma pandemia de doença mental no país.
21: O presidente da Câmara, Hugo Mota, classificou a aprovação como histórica. Depois de aprovada em 2 turnos de votação, a PEC do fim da escala 6x1 seguiu para análise do Senado. Da Rádio Câmara de Brasília, com informações de Daniele Lessa, Antônio Vital.
25: Padre João, do PT de Minas Gerais, afirma que o fim da escala 6x1 restringe acordos trabalhistas que desrespeitem o novo limite de horas. Ele também relaciona a alteração constitucional ao combate à exploração do trabalho e à sobrecarga enfrentada principalmente por mulheres.
1: Heloísa Helena, da Rede do Rio de Janeiro, afirma que o debate sobre o fim da escala 6x1 representa uma reivindicação histórica dos trabalhadores. Para ela, a mudança pode melhorar a qualidade de vida e reduzir a sobrecarga enfrentada por diferentes categorias profissionais.
25: Segundo Alexandre Lindemeyer, do PT do Rio Grande do Sul, a redução da jornada de trabalho é uma pauta histórica para o parlamento brasileiro. Ele observa que, com o avanço da tecnologia, não há mais justificativa para manter uma jornada que adoece os trabalhadores.
1: Bebeto, do PP do Rio de Janeiro, declara posicionamento favorável ao projeto que acaba com a escala de trabalho 6x1. O parlamentar relembra sua trajetória profissional como servente de pedreiro, camelô e feirante para reforçar seu compromisso com a defesa dos direitos dos trabalhadores.
25: Welter, do PT do Paraná, celebrou o avanço da votação para o fim da escala 6x1, destacando o impacto positivo da medida para mulheres, jovens e trabalhadores rurais. Segundo ele, a mudança promove uma rotina mais humana, além de alinhar o Brasil aos padrões de países desenvolvidos.
1: Pedro Paulo, do PSD do Rio de Janeiro, defendeu o fim da escala 6x1, destacando que a medida vai beneficiar milhões de trabalhadores ao reduzir o desgaste físico e mental. Ele afirmou ainda que o descanso adequado eleva a produtividade e saúde mental do trabalhador.
25: Ana Pimentel, do PT de Minas Gerais, afirma que a redução da jornada de trabalho sem redução salarial será uma conquista histórica dos trabalhadores brasileiros. A deputada afirma que o fim da escala 6x1 representa uma medida de justiça para quem enfrenta sobrecarga laboral.
1: Termina agora o Jornal Câmara dos Deputados, produzido pela Rádio Câmara. O programa teve trabalhos técnicos de Everson Urani e apresentação de José Carlos Andrade e Márcio Aquilissardi. Uma boa noite para você.
25: Uma ótima noite.
2: 8 horas.
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32: E aí, tudo bem? Tô chegando na quinta-feira com as notícias do mundo da música e pra falar que Eduardo Costa promove novo DVD. Eduardo Costa começou os lançamentos do seu novo projeto audiovisual Eduardo Costa do Velho Testamento. Apresentado nos últimos dias, os dois primeiros singles do DVD, Imagina Eu, que está sendo trabalhada nas rádios e nas redes sociais, e A Cabeça Passa. Gravado em Divinópolis, Minas Gerais, diante de mais de 12 mil pessoas, o DVD celebra os mais de 25 anos de carreira do cantor e resgata a essência musical que consolidou sua trajetória na música sertaneja. Imagina Eu chega como uma das inéditas do projeto e traduz a essência romântica que acompanha o cantor desde o início da carreira. A canção fala sobre alguém que acredita ter superado um grande amor, mas continua convivendo com as lembranças e a saudade de uma história que ainda permanece viva. Com interpretação forte e refrão marcante, a faixa ganha ainda mais intensidade em versos como "Se o povo tem saudade do que a gente viveu, imagina eu". Vale a pena conferir, hein? Imagina Eu, de Eduardo Costa e as outras novidades. Daqui a pouquinho volto com mais notícias. Até já.
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9: Oi, oi, oi, oi. Chegamos por aqui, eu tenho muito. Então, a partir de agora, hoje, quinta-feira, simbora nós, segura, peão, Central do Sertanejo, a partir de agora, trazendo aí os melhores sucessos, viu?

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0: isso, né? A gente dá uma pausezinha porque eu tô aqui sofrendo com esse modão. E a gente volta já já, viu? Tocando mais músicas. Estamos só na metade da nossa horinha, tá bom? Volto já.
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4: 8 horas e 30 minutos.
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0: Olá, Brasil, está no ar o Central de Notícias nesta quinta-feira, 28 de maio de 2026. E vamos aos destaques desta hora. Ailton Moreno, a voz padrão do rádio. A Polícia Federal e a Controladoria Geral da União, a CGU, deflagraram na manhã de ontem uma nova fase da Operação Sem Desconto, que investiga um esquema de descontos indevidos em aposentadorias e pensões do Instituto Nacional do Seguro Social, o INSS. A investigação encontrou indícios de venda acelerada de imóveis e bens. Nova fase quer evitar dilapidação de patrimônio usado para ressarcir cofres públicos. Uma mulher vítima de violência doméstica ligou para a Polícia Militar e simulou um pedido de pizza para solicitar socorro no bairro Jardim São Paulo, na zona sul de São Paulo. Após a ligação, uma equipe da polícia foi encaminhada ao local e prendeu o agressor em flagrante.
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0: Ai, gente, que saudade. Já vou, mas coração partido, viu? Beijo no coração. Amanhã a gente se encontra por aqui no Central do Sertanejo, trazendo muito modão. Simbora, tchau, tchau.
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2: 8h57.
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8: Voltei pra falar que Ludmilla vai gravar no Rio, show baseado no álbum R&B. Ludmilla vai gravar álbum ao vivo em julho na cidade do Rio de Janeiro. A cantora e compositora fluminense vai registrar o audiovisual do inédito show Fragmentos, a Experiência, na apresentação única agendada pro dia 23 de julho na Casa Qualistês. A base do espetáculo é o repertório do álbum Fragmentos de 2025, lançado em novembro do ano passado, com repertório pautado pelo R&B e gravado por Ludmilla, com feats com nomes como Luísa Sonza na música Kill Me, Vague presente na faixa Cheiro de Despedida e as rappers a Júlia Costa e Duquesa reunidas na faixa Energy. O show Fragmentos, a Experiência está sendo anunciado como uma imersão emocional no universo do álbum R&B. A intenção foi criar uma atmosfera imersiva e intimista. Então anota na agenda, dia 23 de julho a Ludmilla grava no Rio de Janeiro no Qualistage seu novo álbum. Daqui a pouquinho eu volto com mais notícias. Até já!
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13: Bom demais, e aí pessoal? Um prazer, tamo junto a partir agora com o nosso Top Gospel Brasil. E a gente continua, né? Te fazendo companhia, trazendo muito louvorzão pra você que tá acompanhando o nosso programa por aí. Seja bem-vindo sempre. Vamos que vamos então com o Top Gospel Brasil de quinta-feira, dia 20. Hoje é 28, ainda praticamente nós estamos na reta final do mês de maio. Valeu? Então pra você de boa por aí, cola com nós. Vamos abrir bem então o nosso Top Gospel Brasil.